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0: notícias do governo federal que movimentaram o país no dia de hoje.
1: Boa noite.
2: Boa noite para você que nos acompanha em todo o país.
1: Segunda-feira, 29 de junho de 2026.
2: Vamos ao destaque do dia: apoio a bons pagadores.
1: Desenrola adimplentes, permite substituir empréstimos mais caros por financiamentos com juros menores.
2: A iniciativa busca reduzir o peso das parcelas no orçamento, prevenindo o endividamento. Pablo Mundim.
3: A ideia é substituir juros de até 12% por juros no máximo de 1,99% ao mês.
1: E ainda, incentivo também para quem está em dia com o FIES, o Fundo de Financiamento Estudantil.
2: Após se formar, o estudante poderá receber crédito para montar seu próprio negócio.
1: É o FIES empreendedor. Graziele Bezerra.
4: O governo do Brasil estima que em um universo de 500 mil beneficiários adimplentes, exista um público potencial imediato entre 50 mil e 125 mil pessoas.
2: Vamos falar também sobre restituição do imposto de renda.
1: Amanhã será pago o segundo lote a mais de 9 milhões e 500 mil contribuintes.
2: É o maior número de pessoas já beneficiadas de uma só vez.
1: Hoje, na apresentação da Voz do Brasil, eu, Mariana Jungmann e Luciano Seixas.
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1: Trabalhadores informais que têm dívidas, mas que estão com os pagamentos em dia ou com, no máximo, 3 meses de atraso, poderão aderir ao Desenrola Adimplentes.
2: A ideia é dar um alívio no orçamento dessas famílias, que poderão refinanciar seus contratos pagando juros menores, de, no máximo, 1,99% ao mês.
1: O novo Desenrola foi lançado nesta segunda-feira e os interessados já podem aderir ao programa.
5: Organizar as contas, pagar menos juros e evitar que novas dívidas comprometam o orçamento das famílias. É o objetivo das novas medidas anunciadas pelo governo do Brasil para ampliar o acesso ao crédito e incentivar quem mantém os pagamentos em dia. O Desenrola Adimplentes, lançado nesta segunda-feira pelo presidente Lula, amplia o alcance do programa que já ajudou mais de 7 milhões e meio de famílias na reorganização financeira. Agora, o foco passa a ser quem trabalha na informalidade e mantém as contas em dia, mas enfrenta juros elevados no crédito pessoal. A proposta permite substituir empréstimos mais caros por financiamentos com juros de até 1,99% ao mês, reduzindo o peso das parcelas no orçamento e prevenindo o endividamento, destaca o ministro da Fazenda, Dário Dorigan.
6: Porque esse trabalhador, ele vai poder se reorganizar do ponto de vista financeiro. Ele vai poder, inclusive, se ele quiser, tomar crédito dentro desse mesmo patamar, a 1,99% ao mês, tomar um volume de crédito a mais, desde que a prestação total não passe de 90% do que ele tinha antes.
5: Poderão aderir trabalhadores informais que tenham operações de crédito pessoal de até 15 mil reais, com pelo menos 4 parcelas pagas e no máximo 90 dias de atraso. A ideia é substituir juros de até 12% por juros no máximo de 1,99% ao mês, explica o ministro Dorigan.
6: A situação atual do trabalhador informal, que paga taxa de juros de 6 a 12% ao mês, nós estamos dizendo, nós vamos te dar uma nova linha para você extinguir essa taxa de juros e essas condições que hoje você é submetido.
5: O pacote também amplia o uso do FGTS como garantia no crédito consignado privado. A utilização é opcional e vai permitir ao trabalhador formal contratar empréstimos com juros limitados a 1,99% ao mês, reduzindo o custo do crédito e ampliando o acesso a condições mais vantajosas. Segundo o governo, as medidas fortalecem a política de reorganização financeira das famílias brasileiras. A estimativa de utilização é aportar cerca de 4 bilhões de reais para atender o novo programa. Reportagem Pablo Mundim.
2: Os participantes do programa ficam com o CPF bloqueado para apostar em jogos online, as chamadas bets, por um período de 6 meses.
1: As informações sobre o Desenrola estão no portal gov.br ou nos bancos oficiais, Caixa Econômica e Banco do Brasil.
2: E dentro do programa Desenrola Adimplentes, o governo do Brasil desenvolveu também uma linha de crédito voltada para beneficiários do FIES.
1: Com a novidade, quem mantém as parcelas em dia agora tem um incentivo para abrir ou expandir o próprio negócio com juros mais baixos.
4: O programa FIES Empreendedor é destinado a profissionais graduados que desejam abrir ou expandir seu próprio negócio, contando com linhas de crédito mais acessíveis. Podem aderir àqueles que pagaram em dia as últimas 36 parcelas do programa, sem histórico de renegociação no período. No caso de pessoa física, com limite de financiamento de até R$80 mil e prazo máximo de pagamento de 60 meses, incluindo até 6 meses de carência. Para pessoa jurídica, com limite de financiamento de até R$180 mil e prazo máximo de pagamento de 96 meses, incluindo até 6 meses de carência. Em uma simulação de empréstimo de R$80 mil em 5 anos, por exemplo, o custo total cai de R$143 mil para R$106 mil, caso o beneficiário seja um estudante do FIES com as contas em dia. Nesse caso, a economia final supera os R$37 mil. Segundo o ministro da Fazenda, Dario Durigan, o programa é um estímulo à adimplência.
6: Se ele seguir pagando em dia, ele vai ter uma linha de crédito que vai ser a menor linha de crédito, com a menor taxa de juros que nós temos para o empreendedorismo no país.
4: Ainda de acordo com o ministro Dario Durigan, com taxas de juros de 0,87% ao mês, o programa tem uma das melhores linhas de crédito que cabem no bolso de quem está começando a empreender.
6: O adimplente que seguir pagando em dia vai ter pelo menos 37 mil de benefício, e é para esse estudante que está querendo deslanchar no seu primeiro negócio que nós estamos abrindo essa linha, dando um estímulo ao bom pagador do FIES.
4: Para o ministro da Educação, Leonardo Barchini, a linha de crédito dará igualdade de condições aos egressos do ensino superior.
7: Com essa linha de crédito, nós vamos conseguir dar oportunidade a esse jovem para que ele possa de fato empreender. Vão dar um retorno para a sociedade igual os jovens do ProUni, do FIES, do Reúne, da expansão, da lei de cotas.
4: O governo do Brasil estima que em um universo de 500 mil beneficiários adimplentes, exista um público potencial imediato entre 50 mil e 125 mil pessoas. Uma parcela expressiva desse grupo já possui CNPJ ativo, o que demonstra uma demanda real por capital de giro para alavancar seus negócios. Reportagem Graziele Bezerra.
2: E o presidente Lula enviou hoje ao Congresso Nacional projeto de lei complementar que aumenta de forma progressiva o teto de faturamento do MEI, o microempreendedor individual.
1: A meta é chegar a R$140 mil até 2028 e permitir a contratação de 2 empregados.
2: Atualmente o teto é de R$81 mil por ano. A medida pode beneficiar 13 milhões de microempreendedores individuais registrados.
1: Com o aumento, o governo quer fortalecer os pequenos negócios e incentivar a geração de empregos. Quem comentou foi o presidente Lula.
8: Muito dinheiro na mão de poucos significa pobreza. E quando a gente faz, manda um projeto de lei desse dizendo que pouco dinheiro na mão de muitos é uma distribuição de oportunidade de riqueza. Portanto, eu acho que o Congresso Nacional vai fazer um esforço muito grande, se Deus quiser, e volta a isso o mais rápido possível, para que a gente possa favorecer aquelas pessoas que mais precisam de crédito.
2: O ministro do empreendedorismo, da microempresa e da empresa de pequeno porte, Paulo Pereira, destacou as medidas para estimular o MEI.
9: Vou dizer que é um momento histórico, né, para os microempreendedores individuais do Brasil, quase 10 anos sem aumento, de modo que uma medida que tem um impacto muito grande, presidente, e que se insere num conjunto de medidas que o senhor tem feito para os empreendedores. Então, em primeiro lugar, as linhas de crédito, que o senhor agora está trabalhando, presidente, para que a gente lance um grande parcelamento para os MEIs, para que eles possam regularizar a sua situação, quer dizer, esses 3 milhões que são MEIs e que hoje tem alguma situação de inadimplência, vão poder regularizar a sua situação. E uma série de outras medidas, como a expansão do Contrata Mais Brasil, a linha de crédito que foi apresentada hoje no Desenrola Empreendedores. Então, só para dizer, um dia histórico, mas inserido num conjunto de esforços do senhor pelos empreendedores brasileiros.
1: Para ajudar a conter a alta do preço do petróleo, o governo abriu crédito extraordinário de R$550 milhões para apoiar a importação do diesel.
2: A Agência Nacional do Petróleo, Gás Natural e Biocombustíveis será responsável pelo repasse aos produtores.
10: O governo do Brasil abriu um crédito extraordinário de 550 milhões de reais para apoiar a importação de óleo diesel de uso rodoviário. A medida publicada nesta segunda-feira, 29, destina os recursos ao Ministério de Minas e Energia para viabilizar uma política de subvenção operada pela Agência Nacional de Petróleo, Gás Natural e Biocombustíveis, ANP. A iniciativa tem caráter emergencial e temporário e busca reduzir os efeitos da alta dos preços internacionais do petróleo sobre a economia brasileira. A medida foi criada após o aumento da instabilidade no mercado global, provocado pelo agravamento do conflito geopolítico no Oriente Médio. A ANP será responsável pelo repasse da subvenção aos importadores de diesel, com critérios baseados no volume comercializado e na diferença entre o preço de referência e o valor definido para o produto. Como a despesa não estava prevista no orçamento de 2026, o governo precisou abrir o crédito extraordinário para garantir a execução da política. A medida atende os critérios de urgência e imprevisibilidade previstos na Constituição. Claudimário Carvalho, para a Voz do Brasil.
1: Em julho, a bandeira tarifária de energia seguirá amarela, indicando a cobrança de taxa adicional sobre as contas de luz no mês.
2: O anúncio foi feito pela Agência Nacional de Energia Elétrica, ANEEL.
1: Com isso, os consumidores vão pagar um adicional de R$ 1,88 para cada 100 kWh consumidos.
2: A bandeira tarifária está amarela desde abril, em razão das condições menos favoráveis para a geração de energia no país.
1: Em períodos secos, quando a produção das usinas hidrelétricas fica prejudicada e é necessário acionar as termoelétricas, a bandeira pode ficar amarela ou vermelha, patamar 1 ou 2.
2: Isso porque a geração por usinas térmicas é mais cara. Daí a necessidade da taxa adicional sobre o consumo de energia.
1: O pagamento do segundo lote do imposto de renda será feito amanhã, terça-feira.
2: É a maior restituição da história em relação ao número de contribuintes contemplados. Serão beneficiadas mais de 9 milhões e 500 mil pessoas.
11: São 16 bilhões de reais em créditos para 9.585.797 contribuintes. O valor é o mesmo do lote pago anteriormente, o primeiro lote de restituição do Imposto de Renda 2026, em 29 de maio deste ano. Segundo a Receita, os valores devidos da maior parte dos declarantes serão quitados já nos dois primeiros lotes de 2026. Esses pagamentos deverão alcançar cerca de 80% do total estimado de restituições do ano. Se somarmos os dois primeiros lotes do ano, serão contemplados 18 milhões e 300 mil contribuintes, com um valor total de 32 bilhões de reais em restituições. A antecipação dos créditos se deu após processamento de milhões de declarações em pouco tempo, beneficiando tanto os contribuintes com prioridade legal quanto aqueles que aderiram às soluções digitais, como a declaração pré-preenchida e o recebimento da restituição via Pix. O crédito bancário será realizado ao longo desta terça-feira. Cerca de 4 bilhões e meio de reais serão destinados a contribuintes com prioridade legal, como idosos acima de 80 anos, idosos entre 60 e 79 anos, pessoas com deficiência física, mental ou moléstia grave e contribuintes cuja maior fonte de renda seja o magistério. Para saber se a restituição está disponível, basta acessar gov.br/Receita Federal, clicar em Meu Imposto de Renda e depois em Consultar Minha Restituição. O pagamento é feito somente na conta do titular da declaração. Daniele Popov para a Voz do Brasil.
1: Equipes de resgate brasileiras já estão na Venezuela, apoiando o país.
2: A Venezuela foi atingida por terremotos na última quarta-feira, deixando mais de 1.700 mortos.
12: Equipes brasileiras chegaram neste sábado e já atuam principalmente no município de Vargas, no estado de La Guaira, uma das regiões mais afetadas pelos terremotos. Até agora, foram enviados 4 voos da Força Aérea Brasileira, que levaram mais de 1 tonelada de medicamentos e insumos para atendimento de emergência, um hospital de campanha que já está montado, purificadores de água e equipes de bombeiros, com equipamentos e materiais específicos para ações de apoio a desastres, além de cães farejadores. O porta-voz do Corpo de Bombeiros de Minas Gerais, primeiro-tenente Henrique Barcelos explica como o trabalho dessas equipes está sendo feito.
13: As ações serão concentradas em áreas com edificações colapsadas, onde as equipes vão realizar buscas técnicas, resgate e localização de vítimas, atendimento pré-hospitalar e integração com as autoridades locais por meio dos organismos internacionais.
12: Os terremotos de magnitude 7,2 e 7,5, seguidos de cerca de 20 réplicas, provocaram desabamentos na capital Caracas e outras cidades venezuelanas. As equipes brasileiras também vão trabalhar no reforço a telecomunicações com representantes da Anatel e no transporte e apoio aos desalojados. Reportagem Raquel Mariano.
1: Modernidade nas unidades de terapia intensiva, salvando a vida de mais pacientes.
2: O Ministério da Saúde inaugurou a primeira UTI inteligente do SUS no Rio de Janeiro.
1: Entre as novidades, monitoramento mais sofisticado dos pacientes e uso da inteligência artificial para reunir dados e acelerar a tomada de decisões.
2: A iniciativa faz parte do Agora Tem Especialistas.
14: Um passo importante rumo à medicina do futuro. A primeira UTI inteligente do SUS foi inaugurada no Hospital Universitário Clemente Fraga Filho, da Universidade Federal do Rio de Janeiro. A novidade utiliza tecnologias de monitoramento contínuo e inteligência artificial para acompanhar em tempo real a evolução dos pacientes. O sistema reúne automaticamente informações dos monitores, identifica sinais precoces de agravamento e auxilia as equipes médicas na tomada de decisões. Segundo o ministro da Saúde, Alexandre Padilha, a expectativa é aumentar as chances de recuperação dos pacientes.
15: Se observa mais precocemente sinais de piora ou os sinais de melhora, então com isso você faz a ação, a medicação, a mudança de conduta mais rápido, com isso você salva esse paciente, ele sai mais rápido da UTI, ele saindo mais rápido da UTI, gira mais o leito da UTI, você pode trazer outros pacientes da UTI, com isso vai reduzindo o tempo de quem está esperando para uma UTI e salva vidas dentro da UTI.
14: A iniciativa faz parte da criação da Rede Nacional de UTIs Inteligentes, que recebeu mais de 180 milhões de reais em investimentos. Nesta primeira etapa, serão 10 leitos inteligentes em 7 hospitais de referência, espalhados pelo país. Depois, o projeto será ampliado para 280 leitos em 14 UTIs. A entrega faz parte do programa Agora Tem Especialistas do Ministério da Saúde, que busca ampliar e qualificar a assistência no SUS. Em pouco mais de um ano, o programa bateu recorde de cirurgias eletivas, quase 15 milhões de procedimentos. O governo federal também tem levado atendimento móvel por meio de carretas, que oferecem exames e atendimento em diversas especialidades, como ressaltou o ministro da Saúde, Alexandre Padilha.
16: Mais de 2.800 municípios brasileiros já tiveram atendimento dessas carretas. Nós vamos chegar a 150 dessas carretas até o final do ano e 81% dos atendimentos são das mulheres, porque a saúde da mulher é prioridade absoluta e as carretas têm ajudado muito na saúde da mulher.
14: A estratégia também foi responsável pela inclusão de mais de 1,5 milhão de especialistas no atendimento à rede pública do país. Reportagem Luana Karen.
1: E o Ministério da Saúde incluiu mais uma estratégia para ampliar o acesso a cuidados especializados no Sistema Único de Saúde.
2: A partir de agora, a infectologia foi incluída no programa Agora Tem Especialistas e faz parte da oferta de cuidados integrados.
1: A iniciativa tem como objetivo fortalecer a atenção a pessoas vivendo com HIV e ou com AIDS que demandam avaliação diagnóstica e acompanhamento integrado.
2: Já fazem parte do programa 6 especialidades. São elas: cardiologia, ginecologia, oftalmologia, oncologia, ortopedia e otorrinolaringologia.
1: Os cuidados integram um conjunto de procedimentos que vão desde consultas, exames e tecnologias de cuidado à condução de agravos específicos de rápida resolução.
2: Amanhã, dia 30 de junho, é o último dia da campanha de vacinação contra o HPV.
1: Mesmo após essa data, a vacina vai continuar disponível para imunização de grupos prioritários.
2: A vacina protege contra o papiloma vírus humano, responsável por diversos tipos de câncer.
17: O papiloma vírus humano, HPV, é a infecção sexualmente transmissível mais comum no mundo. A vacina é segura e fundamental na prevenção de diversos tipos de câncer, como os de colo do útero, vulva, pênis, garganta e pescoço. A advogada Marici Valeta conta que não quer ver o filho correr riscos e o levou para vacinar contra o HPV aos 10 anos.

0: pessoal, acho que a gente tem que ter em mente esse efeito coletivo, né? Que é de você interromper um pouco esse ciclo.
1: A vacina deve ser tomada antes do início da vida sexual. Ela faz parte da rotina do calendário nacional para crianças e adolescentes de 9 a 14 anos, que têm direito ao imunizante de graça. Outros grupos também têm esse direito. Pessoas vivendo com HIV, pacientes oncológicos, pessoas transplantadas, usuários de profilaxia para o HIV e vítimas de violência sexual. Éder Gatti, diretor do Departamento do Programa Nacional de Imunizações do Ministério da Saúde, fala sobre a importância dessa imunização.
2: Quando a gente fala de vacinação, a gente está falando de evitar câncer. Casos que teriam um custo enorme no tratamento de câncer, ele é de alta complexidade. Então a pessoa, quando ela se vacina, ela está contribuindo com a sua proteção e seu bem-estar, mas também ela está dando uma grande contribuição a toda a sociedade brasileira, fazendo ali uma proteção ao Sistema Único de Saúde, garantindo que ele fique mais acessível para outras patologias e outras pessoas.
1: Até amanhã, 30 de junho, quem tem entre 15 e 19 anos também pode se vacinar de graça contra o HPV. Após esse prazo da campanha, o imunizante deve ser adquirido em clínicas particulares. Mas a vacinação gratuita continuará disponível para os grupos prioritários. Reportagem Nazi Brum.
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1: Estudantes indígenas e quilombolas agora têm reserva de vagas para estágios nos órgãos públicos federais.
2: 3% serão destinados aos indígenas e 2% aos quilombolas. As regras já garantem reserva para estudantes negros e para pessoas com deficiência.
3: Para acessar as vagas disponíveis nas cotas, é preciso se autodeclarar como pertencente a algum desses grupos. Isso é feito durante o preenchimento da inscrição. A diretora de planejamento da Força de Trabalho do Ministério da Gestão, Maria Aparecida Chagas, fala do impacto da iniciativa.
4: É uma forma, né, da administração pública contribuir para a trajetória formativa dessas pessoas, para auxiliar essas pessoas no mundo do trabalho, para auxiliar essas pessoas a entenderem quais são os códigos, a forma de atuação, o que é o trabalho.
3: Marcelo Barbosa, da representação estudantil da Coordenação Nacional de Articulação das Comunidades Negras Rurais Quilombolas, argumenta que ter melhores chances de acessar o estágio é fundamental para esses estudantes.
5: Nós vemos uma realidade em que os estudantes precisam sair dos seus territórios para irem para a cidade para fazerem a universidade. E esse auxílio financeiro das bolsas vai ajudar na permanência desses estudantes.
3: Braulina, do povo Baniuá, faz doutorado na Universidade de Brasília e comemorou a reserva de vagas em estágios como uma oportunidade de melhoria profissional para parentes de todas as etnias indígenas.
6: Para que a gente tenha mais parentes qualificados na sua área e que tenham parentes com experiência no estágio e em outros lugares. É o primeiro passo de muito sonho que vem e estamos muito felizes.
3: Cerca de 16 mil estudantes fazem estágios na administração pública federal. As oportunidades são para nível médio, ensino técnico, graduação e pós-graduação. Cada órgão divulga os estágios que oferece e tem até o início de setembro deste ano para se adaptar às novas regras de reserva de vagas. Reportagem Carlos Oliveira.
1: Jovens que completam 18 anos em 2026 têm até amanhã, dia 30, para fazer o alistamento militar obrigatório.
2: Quem perder o prazo poderá pagar multa e enfrentar restrições, como impedimento para tirar passaporte, assumir cargo público e participar de concursos.
1: A expectativa é que mais de 1 milhão de jovens participem do processo em todo o país.
2: O procedimento pode ser feito pela internet, no site alistamento.eb.mil.br ou em uma junta do Serviço Militar.
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2: Fique agora com as notícias do Poder Judiciário e do Congresso Nacional. Boa noite.
1: Uma boa noite e até amanhã.
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1: Supremo Tribunal Federal lança edital para receber propostas sobre a modernização do sistema de justiça. STJ decide que é ilegal a busca na casa do suspeito de um crime baseada apenas no relato de outros réus. Ministério Público Eleitoral aciona governador do Amapá por promoção pessoal na fachada da Secretaria de Educação. Boa noite, eu sou o Arthur Filho. O Supremo Tribunal Federal lançou o edital para receber propostas sobre a modernização do sistema de justiça. Os interessados podem enviar manifestações institucionais sem caráter pessoal, que deverão ser apresentadas por meio de formulário eletrônico até 15 de agosto. Fernanda Porto.
2: As contribuições serão analisadas pelo Grupo de Estudos para a Modernização do Sistema de Justiça, instituído pelo presidente do Supremo Tribunal Federal, o ministro Edson Fachin. As sugestões deverão tratar de temas como simplificação processual, redução da litigiosidade, transformação digital, governança da inteligência artificial, modernização das carreiras e da gestão judiciária, fortalecimento da integridade institucional, transparência pública, proteção dos direitos fundamentais e promoção de maior estabilidade jurídica para o desenvolvimento econômico e social do país. O edital completo pode ser acessado no portal stf.jus.br.
1: Polícia não pode entrar em casa de pessoa suspeita de um crime apenas porque outros suspeitos a acusaram. Para o STJ, esse tipo de informação por si só não é suficiente para justificar a entrada no imóvel. Fátima Uchoa.
3: Um homem foi acusado de tráfico de drogas e condenado juntamente com outras duas pessoas. Pela denúncia durante a abordagem policial, os outros dois réus o apontaram como fornecedor das drogas. Também informaram o endereço dele aos agentes, que foram ao local para realizar o flagrante. O Tribunal de Justiça de Goiás considerou a busca domiciliar legítima, mas a quinta turma do STJ reconheceu a ilegalidade dessa busca e das provas obtidas, e com isso absolveu o réu. Segundo o relator ministro Ribeiro Dantas, o ingresso dos policiais no imóvel deveria ter sido precedido de justa causa que amparasse o flagrante, de mandado judicial ou de consentimento comprovado do morador.
1: Ouvir a população para melhorar os serviços prestados. Esse é o papel da consulta pública realizada pela Justiça do Trabalho. Foram mais de 2.400 participações registradas. Mila Amaral.
4: A pesquisa aconteceu de 25 de maio a 5 de junho em todo o país e ouviu as opiniões e sugestões da população de fóruns e de tribunais trabalhistas. Entre as principais demandas, reduzir processos pendentes e julgar processos com mais de 2 anos foram sugeridos na pesquisa. Além disso, 15% dos participantes concordam que a Justiça do Trabalho deve incentivar a conciliação como forma de resolver conflitos trabalhistas. Os dados coletados também vão servir como base para definir as metas nacionais do Judiciário Trabalhista para 2027.
1: Ministério Público Eleitoral aciona governador do Amapá por promoção pessoal na fachada da Secretaria de Educação. O órgão pede a retirada imediata dos banners com agradecimentos ao gestor sob pena de aplicação de multa diária de R$50 mil. Vanessa Pereira.
5: Na ação apresentada para a Justiça Eleitoral, o MP aponta a prática de propaganda eleitoral antecipada para o governador Clécio Luiz. De acordo com a apuração, foram espalhados 7 banners com mensagens de agradecimento ao político dentro do prédio da Secretaria de Estado de Educação, em Macapá. A instalação da publicidade no prédio público viola o princípio da impessoalidade, já que não possui caráter educativo nem de orientação social. Além da retirada imediata das peças sob pena de multa diária de R$50 mil, o MP eleitoral pede também que a justiça reconheça a ilegalidade das condutas.
1: 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A você, uma ótima noite.
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0: sou Paula Groba.
1: E eu sou Ricardo Nakaoka.
0: E estes são os destaques de hoje do Jornal do Senado, que começa agora.
1: Após aprovação do Congresso, Receita Federal divulga a primeira lista de devedores contumazes.
0: Senadora quer esclarecimentos sobre impactos da crise do BRB e do Banco Master.
1: Senado analisa estatuto para garantir direitos da população em situação de rua.
0: Boa noite.
1: Boa noite.
0: Nem todo contribuinte com dívidas é considerado devedor contumaz. Essa classificação vale para empresas que acumulam débitos tributários de forma recorrente e como estratégia de negócio.
1: A Receita Federal divulgou a primeira lista com esses contribuintes, prevista no Código de Defesa do Contribuinte, aprovado pelo Senado no início do ano. O primeiro setor a ter os nomes publicados foi o de fumo e tabaco. Mais detalhes com o repórter Douglas Castilho.
2: A lei define como devedor contumaz aquele que acumula dívidas tributárias de forma reiterada, sem justificativa e em valores relevantes. O objetivo é combater a inadimplência estruturada, que é quando as empresas utilizam as chamadas técnicas de planejamento tributário agressivo para burlar o fisco sem violar os regulamentos mais severos, reduzir a concorrência desleal, já que as empresas devedoras conseguem praticar preços mais baixos no mercado, e aumentar a transparência fiscal. Quando da aprovação do projeto que deu origem à lei, o relator senador Efraim Filho, do PL da Paraíba, fez questão de ressaltar que não é qualquer prática que se encaixa no conceito de dívida contumaz, definido de forma bastante objetiva.
3: Separar a contumácia da inadimplência, ou seja, o devedor contumaz é quem faz da sonegação seu modelo de negócio. Jamais uma empresa que está no mercado formal, que gera empregos, que paga também seus impostos, por ter um momento de crise, um período de inadimplência, periódico, temporário, ela não se enquadrará de nenhuma forma nesse conceito de contumaz.
2: O senador Isalci Lucas, do PL do Distrito Federal, relembrou que a publicação da lista é apenas uma das medidas dentro do que se chama Código de Defesa do Contribuinte.
4: Além da questão do devedor contumaz, ele de fato inclui no sentido de respeitar a expectativa dos contribuintes, reduzir realmente a litigiosidade, usando inclusive formas alternativas de resolução de conflitos, facilitar o cumprimento das obrigações, reprimir a evasão, fraude, etc., presumir de boa fé do contribuinte.
2: Antes de incluir qualquer empresa na lista, a Receita deve fazer notificação prévia e conceder 30 dias para regularização ou defesa. Segundo a entidade, novas listas deverão ser apresentadas em julho.
0: O senador astronauta Marcos Pontes, do PL de São Paulo, defendeu investimentos em ciência, tecnologia e infraestrutura para fortalecer a capacidade do Brasil de desenvolver vacinas e responder a futuras emergências sanitárias. Segundo ele, o país precisa adotar uma cultura de prevenção com um orçamento contínuo para pesquisa, formação de profissionais e manutenção de estruturas estratégicas para reduzir a dependência de outros países em situações de crise. O financiamento da produção de vacinas nacionais foi tema de uma audiência pública na Comissão de Ciência e Tecnologia.
1: O parlamentar também defendeu o acesso da população a informações científicas de qualidade sobre vacinação. Na opinião dele, ninguém deve ser obrigado a se vacinar, mas o conhecimento é fundamental para que as pessoas tomem decisões conscientes e contribuam para a proteção coletiva em momentos de emergência sanitária.
5: Vejo muitas ideias erradas com relação à vacina. Se me perguntar assim, você é a favor a obrigar as pessoas a tomar vacina? Não, não sou a favor de obrigar ninguém a nada. Existem efeitos colaterais? Existem. Então tem que ser muito claro com relação a isso. Mostrar quais são os efeitos colaterais e a pessoa decide se toma ou não aquela vacina. E eu acredito que uma informação bem feita de ciência para as pessoas vão decidir pelo correto, que é tomar a vacina.
0: E a lei que ampliou as ações de combate ao mosquito transmissor da dengue, zika e chikungunya completa 10 anos.
1: Sancionada em junho de 2016, a norma autorizou medidas como mutirões de limpeza, campanhas educativas e visitas a imóveis. A proposta foi debatida e aprovada pelo Senado durante uma das maiores crises sanitárias da década. A reportagem é de Yasmin Rodrigues.
6: Em vigor desde 27 de junho de 2016, a lei que ampliou as ações de combate ao mosquito transmissor da dengue, zika e chikungunya completa 10 anos. Com participação dos senadores, o texto foi debatido em meio à emergência sanitária provocada pelo avanço dessas doenças. Na votação da proposta, o senador Humberto Costa, do PT de Pernambuco, que atuou como relator da medida, destacou a importância de fortalecer a vigilância.
7: Sem dúvida, esse é o problema de saúde pública mais crítico, não somente do Brasil, mas hoje em termos mundiais. Então, acho que deve ser um esforço de toda a sociedade nesse momento. Eu que já tive a oportunidade de ser ministro da Saúde, que tem um projeto de lei com esse mesmo conteúdo, eu creio que é uma decisão correta. Como acho também que o Congresso estará inteiramente aberto e suscetível a garantir os recursos orçamentários necessários para que o combate ao Aedes aegypti se faça da melhor maneira possível.
6: A legislação autorizou a União, estados e municípios a adotarem medidas excepcionais e também trouxe mudanças importantes no amparo social às famílias afetadas pelo surto de Zika. 10 anos depois, a legislação segue como base para ações emergenciais de vigilância em saúde e é considerado um marco na resposta institucional à crise sanitária de 2016.
0: O secretário de Economia do Distrito Federal deve ser convidado a explicar na Comissão de Assuntos Econômicos os impactos da crise envolvendo o BRB e o Banco Master.
1: O pedido é da senadora Damares Alves, que quer esclarecimentos sobre as garantias oferecidas pelo GDF e os possíveis reflexos nas contas públicas. Repórter Marcela Cunha.
8: O secretário de Economia do Distrito Federal, Valdivino José de Oliveira, deve comparecer à Comissão de Assuntos Econômicos para falar sobre os impactos da crise envolvendo o BRB e o Banco Master nas contas públicas do Distrito Federal. O pedido foi feito pela senadora Damares Alves, do Republicanos do Distrito Federal, que afirmou que parte das dúvidas levantadas pelos senadores depende de explicações do governo distrital.
9: As garantias que o GDF está dando para esse grande acordo aí, essa grande reconstrução, reestruturação do banco, que nós temos que ouvir o secretário de Economia do DF.
8: O requerimento cita dúvidas sobre garantias oferecidas pelo governo local, uso de ativos públicos, compromissos assumidos pelo GDF e possíveis reflexos fiscais, orçamentários e patrimoniais do acordo homologado pelo Supremo Tribunal Federal. Damares quer saber se a operação pode afetar a capacidade de investimento do Distrito Federal, a execução de políticas públicas, concursos, nomeações e as contas das próximas administrações.
0: O Ministério da Saúde criou uma política nacional para adaptar o atendimento do SUS à realidade da população em situação de rua.
1: O tema também é acompanhado pelo Senado, que analisa um projeto para criar o Estatuto da População em Situação de Rua. Repórter Henrique Nascimento.
10: O SUS terá novas diretrizes para atender pessoas em situação de rua. O Ministério da Saúde instituiu uma política nacional para ampliar o acesso dessa população à atenção básica. Para quem vive essa realidade, o acesso ao cuidado pode fazer diferença no momento em que vínculos familiares, emprego e moradia já foram perdidos. Rogério Barba passou anos em situação de rua e hoje ajuda no acolhimento de outras pessoas em Brasília.
11: E aí eu me envolvi com o álcool. Eu conheci o crack em 1989 e o crack fez, apesar de eu não ter parentes, eu tinha muitos amigos bons. Só que o crack fez e o álcool fez eu perder os vínculos.
10: O tema também é discutido no Senado. Um projeto quer criar o Estatuto da População em Situação de Rua e prevê direitos básicos como acesso à alimentação gratuita, água potável, itens de higiene e banheiros públicos. Autor da proposta, o senador Randolfe Rodrigues, do PT do Amapá, defende que o poder público atue tanto no acolhimento quanto no combate à violência contra quem vive nas ruas.
12: O poder público tem que tomar as medidas necessárias para dar guarida e para acolher as pessoas de rua e, ao mesmo tempo, criminalizar aqueles que detestam pobres, aqueles que ofendem e atacam os pobres.
10: O projeto que cria o Estatuto da População em Situação de Rua está em análise na Comissão de Constituição e Justiça.
1: Com edição de Paula Groba e trabalhos técnicos de João Lira, o Jornal do Senado fica por aqui. Acompanhe agora as notícias da Câmara dos Deputados. Boa noite.
0: Boa noite e até amanhã.

0: Câmara dos Deputados.
1: Comissão aprova novas regras para blindagem de teto solar de veículos.
2: Deputados determinam a apresentação de antecedente criminal de noivos.
1: Proposta autoriza auxílio para contenção de agressor de mulher em voo.
2: Projeto em análise define ações integradas para evitar quedas de idosos.
1: Boa noite. Avança na Câmara projeto que cria uma política integrada para prevenir quedas de pessoas idosas. Quem tem as informações é a repórter Sofia Peçanha.
3: As quedas estão entre as 10 condições de saúde que mais levam à incapacidade funcional, segundo o estudo longitudinal da saúde dos idosos brasileiros. Visando a saúde e o bem-estar da pessoa idosa, a Comissão de Saúde aprovou o projeto que cria a Política Nacional de Prevenção de Quedas entre Pessoas Idosas. O principal objetivo é reduzir o número de quedas, suas consequências físicas, psicológicas e emocionais, além de promover o envelhecimento ativo e saudável da população idosa. Um dos autores da proposta, o deputado Luiz Couto, do PT da Paraíba, salientou que atualmente o Brasil não possui uma política nacional voltada para a prevenção de quedas. E com isso, a nova política visa atender essa demanda, proporcionando diretrizes e cooperação intersetorial nas áreas de saúde, assistência social, urbanismo e transporte, por exemplo. O projeto propõe ações amplas, como programas de exercícios físicos específicos que fortalecem o equilíbrio e a mobilidade, melhorias na infraestrutura urbana e nos ambientes residenciais, campanhas educativas sobre a importância da prevenção de quedas e a capacitação de profissionais de saúde e cuidadores. O deputado Alan Garcês, do PP do Maranhão, relator na comissão, ressaltou que a proposta não apenas reforça uma questão de saúde pública no Brasil e no mundo, mas também reduz os impactos financeiros para o sistema de saúde.
4: Pois se trata de inovação legislativa necessária e essencial para as pessoas idosas. Além do mais, medidas preventivas de saúde sempre economizam recursos financeiros ao Estado, pois ao evitar a queda haverá certamente redução dos gastos de recursos públicos com cirurgias e procedimentos médicos invasivos.
3: Agora, o projeto que cria a Política Nacional de Prevenção de Quedas entre Pessoas Idosas será analisado pelas Comissões de Finanças e Tributação e Constituição e Justiça. Da Rádio Câmara de Brasília, Sofia Peçanha.
5: Previdência.
2: Câmara analisa a proposta de aposentadoria para policial com invalidez permanente. O repórter José Carlos Oliveira nos conta mais detalhes.
6: A Câmara dos Deputados analisa o projeto de lei que define casos específicos de invalidez permanente que deverão garantir aposentadoria ou pagamento de seguro a profissionais de segurança pública que sofrerem acidentes em serviço. Entre as hipóteses que impedem o exercício da atividade estão cegueira, paraplegia, tetraplegia e amputação de braço ou perna. A aposentadoria ou seguro seriam válidos para policiais federais, civis, militares e penais, bombeiros militares e guardas municipais. A proposta partiu do deputado Bibo Nunes, do PL do Rio Grande do Sul, e foi aprovada na Comissão de Relações Exteriores, onde o relator, deputado Sargento Faur, do Paraná, incluiu os policiais legislativos entre os beneficiados. A intenção, segundo Faur, é proteger todos os operadores da segurança pública.
7: Importante para dar uma segurança jurídico-financeira para policiais, operadores de segurança pública, né, que arriscam diariamente suas vidas em acompanhamentos táticos, em confrontos, e eles precisam de uma segurança tanto para o policial que sofrer sequelas graves, como principalmente para familiares, né, que porventura perdem os seus entes aí em confronto.
6: A proposta de casos específicos para a aposentadoria de policial com invalidez permanente ainda será analisada nas comissões de segurança pública, de previdência, de finanças e tributação e de Constituição e Justiça. Da Rádio Câmara de Brasília, José Carlos Oliveira.
0: Segurança Pública.
1: Câmara aprova que a ANAC requisite auxílio para deter agressor de mulher durante voo. A repórter Mônica Tati explica a proposta.
8: A ANAC, a Agência Nacional de Aviação Civil, poderá ser autorizada a requisitar força policial para deter agressor de mulher em aviões. O projeto foi aprovado em todas as comissões da Câmara e está sendo apreciado agora pelo Senado Federal. A legislação já prevê que a ANAC adote medidas necessárias para a segurança de pessoas e bens no transporte aéreo. No entanto, a proposta amplia as competências legais da agência no caso específico de agressão contra as mulheres. A relatora na Comissão de Viação e Transportes, a deputada Rosana Vale, do PL de São Paulo, explica que a proposta é importante para garantir mais clareza à lei e permitir que situações de assédio não se tornem mais graves.
5: Dentro de um avião não há para onde a vítima ir. É um ambiente fechado, um ambiente com alta vulnerabilidade. Portanto, o projeto garante uma resposta rápida, um respaldo legal para conter qualquer situação de violência, especialmente contra as mulheres. E por que destacar a proteção da mulher? Porque casos de assédio e agressão em transporte público, por exemplo, ainda acontecem de maneira costumeira e uma posição de vulnerabilidade para a mulher.
8: Rosana Vale acrescenta que o projeto não cria novas punições, mas garante a intervenção rápida, a proteção da vítima e a segurança dos passageiros e da tripulação. O projeto que autoriza a ANAC a requisitar força policial para deter agressor de mulher em aviões aguarda a votação no Senado. Se for aprovado, segue para a sanção presidencial. Da Rádio Câmara de Brasília, Mônica Tati.
0: Meio Ambiente.
2: Comissões da Câmara analisam projeto que obriga unidades de conservação a garantirem o acesso a idosos, pessoas com deficiência ou com mobilidade reduzida. Quem traz os detalhes é a repórter Júlia Lopes.
9: Com o objetivo de facilitar o acesso a todos em unidades de conservação da natureza, como parques e florestas nacionais, a Comissão de Meio Ambiente e Desenvolvimento Sustentável da Câmara dos Deputados aprovou o projeto que obriga esses espaços a adotarem medidas de acessibilidade para pessoas com deficiência, com mobilidade reduzida ou idosos. Entre as medidas previstas estão a instalação de rampas, corrimão, trilhas adaptadas, sinalização adequada, transporte interno e também a formação de pessoal capacitado. O texto também determina a criação do plano de acessibilidade, que deverá ser elaborado pelo órgão gestor da unidade de conservação com a especificação das estruturas e adaptações a serem implementadas, os prazos de instalação e a identificação de eventuais incompatibilidades entre o plano de manejo e a implementação das medidas de acessibilidade e inclusão. O relator da proposta, deputado Chico Alencar, do PSOL do Rio de Janeiro, defendeu que o projeto se adequa à realidade das unidades de conservação e explicou como se dará sua implementação.
10: Estabelecendo, inclusive, um prazo de 180 dias para essa adequação dessas unidades à presença, participação dessas pessoas que tenham essas limitações. É interessante que a gente estabeleceu também etapas para essa implementação, a fim de que a lei desça do papel para a vida real, seja de fato efetivada.
9: Atualmente, segundo o Instituto Chico Mendes de Conservação da Biodiversidade, órgão responsável por fiscalizar e gerir as unidades de conservação federais, o Parque Nacional da Chapada dos Veadeiros, o Parque Nacional da Tijuca, o Parque Nacional Marinho de Fernando de Noronha e o Parque Nacional do Iguaçu são alguns dos locais que já contam com adaptações para receber visitantes com mobilidade reduzida. A exclusão ou limitação de acesso a esses ambientes compromete não apenas a Lei Brasileira de Inclusão da Pessoa com Deficiência, como também contraria a função socioambiental dos espaços naturais. O novo texto introduziu a terminologia usada pela legislação ambiental e de acessibilidade e segue agora para análise na Comissão de Finanças e Tributação. Da Rádio Câmara de Brasília, Júlia Lopes.
0: Comissões.
1: Câmara analisa projetos para restringir fogos de artifício e exigir informação de ruído nas embalagens. A repórter Daniele Lessa nos conta como estão as propostas.
11: Alguns estados e municípios já regulamentaram o uso de fogos de artifício. No estado de São Paulo, uma lei de 2021 proibiu a queima, a soltura e o comércio de fogos de estampido. Já na cidade do Rio de Janeiro, a Câmara Municipal também aprovou norma que restringe fogos com poluição sonora acima de um limite de decibéis. No Congresso, existem vários projetos de lei em tramitação para criar uma regra federal. Na Câmara, um dos textos mais avançados é uma proposta que reúne uma série de projetos e está pronta para entrar na pauta da Comissão de Constituição e Justiça. A ideia central é impedir fogos de grande estampido, como resume o relator, deputado Valdemar Oliveira, do Avante de Pernambuco.
12: Ele não quer proibir os fogos de artifício, apenas aqueles de grande estampido que causem mal né, que façam uma grande poluição sonora, principalmente aos autistas, aos idosos, aos enfermos, às crianças, às gestantes.
11: Outro projeto quer obrigar que embalagens e, quando possível, que os próprios artefatos informem o nível de ruído em decibéis. Hoje a proposta aguarda aparecer na Comissão de Indústria, Comércio e Serviços. E o autor, deputado Bruno Gannen, do Podemos de São Paulo, argumenta que a padronização pode dar mais eficácia às regras.
13: Hoje está regionalizado, né? Alguns estados evoluíram, outros não nesse tema. E o que a gente quer é que o Brasil como um todo entenda o quanto fogos de estampido ele é prejudicial para os animais. E isso acaba significando mortes, acidentes. Tem registros de animais que, por total desespero com fogos de estampido, provocaram acidentes fatais de trânsito.
11: Enquanto para muitos os fogos de artifício fazem parte da tradição de festas populares, viradas de ano e comemorações esportivas, para outras pessoas o barulho pode causar sofrimento, estresse e até acidentes, especialmente entre crianças, idosos, pessoas com autismo e animais. O debate sobre como equilibrar celebração e bem-estar tem ganhado espaço entre os parlamentares. Da Rádio Câmara de Brasília, Daniele Lessa.
0: Transportes.
2: Comissão aprova regras para blindagem de teto solar de veículos. Saiba mais informações na reportagem de Maria Neves.
14: A Comissão de Segurança Pública da Câmara dos Deputados aprovou o projeto do deputado Flávio Nogueira, do PT do Piauí, que estabelece regras para blindagem de tetos solares em veículos. Pelo texto, a blindagem deve ocorrer obrigatoriamente com uma peça única e fixa. O teto não poderá ter mecanismo de abertura ou deslizamento. O objetivo da medida é evitar pontos de vulnerabilidade na estrutura do automóvel. O nível de proteção balística do teto também deverá ser o mesmo das outras partes do veículo. Como explica o relator, deputado general Pazuello, do PL do Rio de Janeiro, a proposta ainda exige a troca dos vidros do veículo sempre que houver danos na blindagem.
15: Uma das coisas do projeto é proibir a reutilização a partir apenas da parte da recuperação estética dos vidros. Não é mais blindado, perde o grau de blindagem. A outra é com relação à normatização da blindagem do teto solar. Então, o teto solar às vezes não vem blindado e às vezes fazem uma blindagem com diferença de capacidade de proteção. Essa norma ela garante que o teto solar blindado deva seguir a mesma blindagem do restante da viatura. E que, por orientações técnicas, esse teto seja fixo, não seja móvel. Tenha lá a luminosidade, tenha a transparência, mas ele é fixo.
14: O texto aprovado também autoriza a blindagem parcial de veículos, tanto para uso particular quanto oficial. Essa modalidade permite proteger apenas partes da carroceria ou dos vidros e pode ter custo menor. Nesse caso, o documento do carro deverá informar quais partes estão protegidas. A blindagem de veículos no Brasil é controlada principalmente pelo Exército. Dentre as normas de segurança previstas, está a exigência de que o nível de proteção balística seja uniforme em todas as partes do automóvel. O Código de Trânsito Brasileiro, por sua vez, determina que, no caso de blindagem, o poder público não pode exigir documento ou autorização adicional para registro ou licenciamento no órgão de trânsito. Antes da Comissão de Segurança Pública, o projeto foi rejeitado na Comissão de Viação e Transportes. Agora ele segue para a Comissão de Constituição e Justiça e ainda terá de ser votado pelo plenário. Da Rádio Câmara de Brasília, Maria Neves.
0: Desenvolvimento Regional.
1: Comissão aprova projeto que cria estruturas municipais para ajuda em desastres. A reportagem é de Luiz Cláudio Canuto.
16: A Comissão de Integração Nacional e Desenvolvimento Regional aprovou o projeto de lei que estabelece a criação pelos municípios de estruturas específicas para lidar com situações de emergência e desastres. Pela proposta, os centros de operações seriam implementados com apoio do Estado e conforme o grau de risco de cada localidade. O texto aprovado é a versão do relator, deputado Benes Leocádio, do União do Rio Grande do Norte, ao projeto do deputado Júlio Lopes, do PP do Rio de Janeiro, que foi apresentado em 2024. O deputado acredita que a medida reduz as consequências na vida das famílias.
17: A grande maioria dos municípios do país já tem suas comissões de defesa civil, já tem suas estruturas nas suas diversas secretarias e estrutura de políticas públicas em cada território local, mas essa intenção do centro de operações de cidade é reunir nessa estrutura todas as condições que já disponham em cada município e aí sirva de instrumento para agilizar junto aos demais órgãos, a Comissão de Defesa Civil Nacional, dentro do Ministério da Integração, a questão da burocracia existente no tocante à decretação de estado de calamidade pública para facilitar a liberação de recursos, e eu acho que esse centro de operações facilita muito mais como um arregimentador de soluções que venham realmente dar resposta com a maior brevidade possível.
16: Desde 2012, motivado por enchentes e secas na primeira década do século XXI, o então governo Lula sancionou uma lei com a Política Nacional de Proteção e Defesa Civil. Segundo o texto, os municípios deveriam coordenar as ações com estados e a União. Os municípios deveriam articular, além das ações, o levantamento da identificação dos riscos de desastres nas regiões geográficas e grandes bacias hidrográficas do país. Esses levantamentos, que originariam os planos, deveriam estar prontos nos primeiros 18 meses após a publicação da lei e atualizados a cada 3 anos. O relator do projeto aprovado na Câmara propôs que a instalação e a manutenção dos centros de operação sejam realizados com apoio dos estados e orientados conforme o nível de risco de cada município. A proposta ainda vai ser analisada pela Comissão de Constituição e Justiça antes de seguir para o Senado. Da Rádio Câmara de Brasília, Luiz Cláudio Canuto.
18: Justiça.
2: Aprova obrigação para noivos apresentarem antecedentes criminais. A repórter Silvia Munhato tem mais detalhes.
19: A Comissão de Constituição e Justiça da Câmara aprovou o projeto que inclui a certidão de antecedentes criminais e a certidão judicial civil e criminal como documentos obrigatórios na habilitação para o casamento. O relator, deputado Capitão Alberto Neto, do PL do Amazonas, explicou que a existência de antecedentes não vai impedir o casamento, mas diz que é importante para a mulher ter mais informações diante do total de feminicídios no país.
20: Imagina, se ele tem um passado de violência contra a mulher vai decidir se vai querer casar ou não, sabendo daquela informação. Não vai impedir, mas vai ser obrigatório ele apresentar esses documentos, assim como ele apresenta na hora do concurso público, ele vai apresentar também na hora de casar.
19: O texto aprovado prevê que ambos os noivos deverão ter ciência do conteúdo das certidões. O projeto que prevê a apresentação de certidão de antecedentes criminais e a certidão judicial civil e criminal na habilitação para casamentos deve seguir agora para o Senado. Da Rádio Câmara de Brasília, Silvio Minhato.
21: Termina agora o jornal Câmara dos Deputados, produzido pela Rádio Câmara, com trabalhos técnicos de Wellington Teles e a apresentação de Luciana Vieira e Val Monteiro. Boa noite.
2: Boa noite. Você fica agora com as notícias do Tribunal de Contas da União.
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22: O Tribunal de Contas da União avaliou o programa Agora Tem Especialistas, do Ministério da Saúde. A iniciativa busca ampliar o acesso da população a consultas, exames e cirurgias com especialistas pelo SUS, o Sistema Único de Saúde. O principal ponto analisado foi a estrutura para reduzir a espera por consultas, exames e outros atendimentos. A auditoria apontou que falta integração e eficiência nos sistemas de tecnologia que deveriam gerenciar as filas e os recursos da política. Em 2025, o programa não conseguiu manter o desempenho dos anos anteriores na realização de cirurgias. Uma das razões é a falta de monitoramento, que impede que as informações sejam acompanhadas de forma adequada. O tribunal fez recomendações ao Ministério da Saúde para aprimorar a gestão do programa. 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
0: 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Boa noite.

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0: grande amigo. Deus te abençoe muito. Essa alma geme que eu tenho.
1: Obrigado, você também.
0: Valeu, gente! Obrigado. Beijo pra todo mundo. Satisfação de ter passado esse momento muito bom.

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1: Bom dia, amigos todos da Rádio Central. É assim, a nossa vida vai caminhando passo a passo e precisamos aproveitar todas as coisas que acontecem no nosso cotidiano. Sempre apresente sua vida a partir do positivo, nunca a partir do negativo. Menosprezar a si mesmo não é sinal de humildade. É sim demonstração de baixa autoestima e muita insegurança. Isso só fará com que os outros também o menosprezem. Mostre sempre o que você tem de melhor e faça isso com alegria e paixão. Abandone comentários desse tipo: está dando tudo errado, nada do que eu tento funciona, sou apenas um simples passageiro, uma doméstica, uma pessoa com pequenos serviços, trabalho para um dos maiores serviços de transporte, mas não me aproximo dos meus objetivos. Se não der valor a quem você é, e se não aprender a ver com bons olhos as coisas que você faz, ninguém o fará em seu lugar. Por isso, meu irmão, minha irmã, descubra seu principal talento, identifique seu ponto forte e invista nele. Aos poucos, vá desenvolvendo também suas outras qualidades. Todo mundo se destacaria em alguma coisa se tivesse descoberto sua maior habilidade. Infelizmente, são muitos os que não se dedicam e acabam por serem bons em nada, enterrando o talento que Deus lhe deu. Todo mundo tem seu talento, Deus não se esquece de ninguém. Todo mundo nasceu com qualidades, limitações, mas nós devemos focar muito mais a descoberta daquilo que a gente é, dos talentos, qualidades que a gente tem e que Deus nos deu para desenvolver e colocar a serviço dos outros. Portanto, descubra no que você é bom e invista nisso para valer, não perdendo seu tempo com coisas inúteis. Uns se destacam pela inteligência e outros brilham por sua criatividade. Pense um pouco nisso e você vai ver que a sua vida vai melhorar e você vai descobrir novos caminhos para você construir a sua felicidade, algo que depende também de nós e não somente de Deus. Que o Senhor te abençoe, em nome do Pai, do Filho e do Espírito Santo.

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0: Eduardo Riquetti chegando com toda a sua comitiva para mais um Brasil Caminhoneiro. E é bom demais estar com vocês todos os dias. Ó, bom em frente, hein? Que o programa, ó, tá repleto de dicas, informações, recados da nossa turma do trecho. Aumenta o som do tocador de bolero e vem com a gente!
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0: E ele já tá por aqui, ó, pedindo passagem. É o Francisco Garonce, nosso repórter especial. É contigo, Garonce.
2: Você sabia que um veículo novo no Brasil, ele pode ser registrado antes do primeiro emplacamento, sem que ninguém vá lá conferir se aquele veículo realmente corresponde aos documentos que estão sendo apresentados? Esse procedimento é a vistoria veicular. E hoje nós estamos aqui em Salvador, essa terra maravilhosa, para trazer até vocês uma explicação de uma ferramenta muito poderosa, que é essa vistoria, e ela é capaz de evitar muitas fraudes e combater a clonagem de veículos e uma série de outras irregularidades. A gente vai tirar uma dúvida que muita gente tem. Qual é a diferença entre vistoria e inspeção veicular? Muita gente pensa que inspeção veicular e vistoria veicular é tudo a mesma coisa, mas não é. São procedimentos completamente diferentes, tanto que existem empresas que são especializadas em fazer a inspeção e outras especializadas na vistoria. A inspeção veicular é um procedimento conduzido por um engenheiro e ali ele vai verificar o sistema de freios, a suspensão, a emissão de gases, ruídos e também se a estrutura daquele veículo está de acordo com o que ele foi projetado. Já a vistoria é um procedimento com finalidade diferente. O objetivo é identificar se ele está com a placa de identificação correta, se os números do chassi e do motor correspondem àqueles que estão registrados no documento original do veículo e se ele tem alguns itens básicos de segurança, como por exemplo, pneus em bom estado de conservação, se as lanternas estão funcionando bem, se os cintos de segurança estão colocados corretamente. A inspeção é para ter certeza que o veículo pode rodar com segurança e cumprindo as regras ambientais. E a vistoria é para ter certeza que o veículo é aquele mesmo e que os itens básicos de segurança estão nele. No trânsito, a segurança, turma, começa desde o veículo novo e passa por todas as fases. Quando ele precisa trocar de dono, quando ele faz alguma alteração, mas o mais importante é saber que a vistoria veicular é um procedimento que vai muito além da burocracia. Ele é um procedimento para garantir a segurança desses caminhões, motos e carros que estão rodando, e não só deles, mas de todo mundo que interage no trânsito com eles.
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0: E o mercado de implementos rodoviários entrou em 2026 sacudindo o setor. E não é pelo volume de vendas, viu? É que o aumento da fiscalização da tabela de frete, que começou no fim de 2025, virou uma chave na escolha do tipo de implementos e caminhões que o transportador procura. Com isso, a turma que trabalha com carretas de 3 eixos, as famosas LS, para até 53 toneladas de peso bruto total, afirmam que a tabela tem reduzido cada vez mais as oportunidades de trabalho. Na prática, a preferência por caminhões maiores, como os de 9 eixos, tem deixado parte da frota parada.
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1: E aí, parceiro, topa fazer uma rota São Paulo-Chile? Topa? Legal! Pois é, gente, os caminhoneiros que fazem esse trajeto vivem uma das rotas internacionais mais desafiadoras da profissão. Geralmente transportam cargas como alimentos, peças automotivas, medicamentos, produtos químicos, tem eletrodomésticos, produtos refrigerados, que tem como destino cidades como Santiago e regiões industriais chilenas. Eu conversei com o estradeiro Arnaldo. Ele transporta mercadorias de São Paulo até o Chile. E aí, Arnaldo, o que que você transporta?
4: Vamos com bolacha. É 5 dias de viagem praticamente. Chega no Chile, descarrega. Aí nós desce pro sul do Chile, pro sol, vamos carregar o salmão lá no sul do Chile. Aí nós vem de volta para São Paulo. É um giro de 30 dias, 32 dias mais ou menos.
1: E quem conversou comigo também foi o Leandro, que é novato nessa rota. Leandro, você realizou esse sonho de ser caminhoneiro e aí virou pesadelo? É isso, meu irmão?
5: Eu sonhava desde pequeno, eu faço ser motorista. Hoje eu realizei o sonho. Porém, eu tenho minha família, né, cara? Então, hoje em dia, a desvalorização do motorista é muito grande. Somos humilhados muitas vezes por até pessoas de inferiores a nós na profissão, mas que se julgam ter mais valores, mais autoridade. Nós estamos sem valor nenhum hoje. O salário não está compensando, não tá trazendo tantos benefícios. E hoje em dia a gente tem que dar prioridade à família. E eu sinto muita falta disso. Eu tô querendo parar, porque é muitos dias fora de casa aí, né, cara?
1: E o Arnaldo, que estava junto na conversa, deu sua opinião sobre o parceiro Leandro.
4: É, ele é novo, né? Então, casamento novo, mulher nova, criança pequena. Então, eu realmente aconselho ele a parar, porque eu tô há 40 anos fazendo Mercosul, eu não vi meus filhos nascer, eu não participei dos aniversários da minha filha de 15 anos, eu não. Aniversário da mulher. Então é um pouco meio sofrido, sim, porque a jornada é muito longa. E eu aconselho ele a procurar outra coisa, porque hoje nós estamos um pouco meio desvalorizado, né? Perante a sociedade, até por vários motivos, não vou entrar em detalhes. Mas eu aconselho ele, que ele é novo, ele parar e curtir mais a família dele.
1: É, são as dificuldades da profissão. É ofício só para aqueles que têm realmente diesel na veia.
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1: E vamos de música.

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2: Turma, tem implementos que às vezes a gente dá aquela espiadinha do lado de fora na tocada e aparentemente é um implemento normal. Mas quando tá ancorado, gente, aquele baúzão que parecia normal, vira um verdadeiro Transformer. É, igual aquele do filme lá que vira robôzão com a coisa arada toda. Só que aqui, gente, o implemento acaba se tornando, olha, um negócio fantástico. Olha, tem sala de jantar com TV, tem uma ampla área de estar, cozinha conjugada. Turma, olha, negócio chique por demais. Eu estive numa fábrica desses implementos e quem conversou comigo foi o José Marinho. O Zé Marinho, ele é gerente de unidade móvel e o nosso bate-papo, só podia ser lá dentro da carreta. Vamos ouvir um trechinho.
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2: Aqui tá um ar climatizado, rapaz, deve tá uns 22 temperatura de avião. Rapaz, parece que ele tá dentro do escritório.
3: É verdade. As unidades, né? Essas unidades móveis de eventos que a gente trabalha, eles têm esse diferencial, que a gente consegue manter uma climatização bacana, né? Customizada, então com equipamentos aí de última geração, para que você tenha a sensação de que você esteja no seu escritório, ou na sua casa, ou até mesmo no motorhome. E a ideia, com certeza, é disponibilizar equipamentos e ferramentas de última geração, né? Que agreguem na operação do cliente e que tragam mobilidade, flexibilidade para as questões. Por exemplo, na questão da saúde, você tem uma série de regiões, né, o território nacional é muito vasto, e você tem uma série de regiões onde você não tem abundância, por exemplo, de exames. Então, por que não desenvolver uma ferramenta que ataque, vamos colocar assim, o problema na veia? Você ir até aquela localidade, você fazer então a quantidade, oferecer a quantidade então de exames onde existe, né, esse gargalo, onde você não está conseguindo atender a população com a quantidade necessária que você precisaria estar atendendo, você vai lá, resolve o problema direto na origem e já se desloca para uma outra situação ou para uma outra região que está passando pelo mesmo problema.
2: O Deveston Miranda também bateu um papo comigo. O moço é gerente de produção.
4: Bom, eu, pelo que eu estava acompanhando, acho que de padrão tem um lugar onde você tem que colocar os eixos e o tamanho do chassi. Assim que não é para exceder no tamanho permitido por lei. Porque fora isso, Davidson, cada projeto é um negócio artesanal, nenhum fica igual ao outro, né?
5: Isso, exatamente. Na verdade, a nossa limitante, né? É o nosso comprimento de chassi, que é o limitante, daí para baixo, a gente pode fazer qualquer tipo de projeto de acordo com a necessidade do cliente. Sempre buscando melhor atendê-lo, né? Está com uma equipe de 75 pessoas. Né? Desde o, igual você falou, marceneiro, eletricista, pintor. Rapaz que mexe com a hidráulica, automação, ar-condicionado. Tenho muito orgulho de fazer parte dessa família, né? Aqui é onde eu fiz a minha história, pretendo continuar aqui ainda há muitos anos.
4: Aqui, ó, o Davidson tá conversando aqui com o Rodrigão, acompanhando detalhes aí do projeto. Moço, agora um negócio aqui, sai o aço carbono, entra tudo alumínio agora, né?
5: Agora é alumínio, parte de marcenaria, isolação térmica e aí pra etapa final.
2: Já o Peter Trindade é motorista da empresa e também conversou comigo.
4: Agora, Peter, o pessoal pensa que é fácil estacionar uma carreta dessa no pátio de poço, às vezes pega um terreno aí meio lameado, meio irregular, não dá pra marcar bobeira, porque numa dessa ela não tá no nível direitinho, é só problema que vai dar, né?
6: Só problema. O nivelamento é essencial pra esse tipo de carreta, 100% nivelada, que a hora de montar ela, nós temos problema de sair as salas de avanço, aí tem problema de água e várias outras coisas. Então precisa estar o piso perfeito, perfeito. Senão vai dar problema. Os meninos aqui, os motoristas que eu falo, chofé, eles são treinados para isso. É eletricista, é pintor, atende o público, monta a carreta, desmonta. É mil e uma utilidade. Dirigir é o essencial, que, né, todos os profissionais que trabalham com a gente aqui são excelentes, sabe manejar tudo.
7: Motorista, quando vai encarar de repente uma estrada aí cheia de panela sorteira, é panela casada, é trepidação, costela de vaca, aí tem que andar 10, 20 por hora, porque senão acaba danificando tudo lá dentro, né?
6: É, muitas vezes já aconteceu. A gente vai pra estrada aí do Brasilzão afora e sai daqui, o senhor viu aí, montadinho, bonitinha. Chega lá, a televisão tá caída, um móvel está quebrado, devido às estradas ruins. Por mais que a carreta seja toda pneumática, bolsão de ar, o cavalo também, mas tem que andar com cautela. Quem gosta de estar na estrada e gosta de equipamento, sendo especial e desse ramo aí, vale muito a pena. Eu mesmo, tem hora que eu sinto saudade, eu mesmo vou pra estrada aí montar aí com os meninos aí.
1: Tá aí, mais um exemplo de tecnologia sobre rodas. E pra quem é do trecho, não deixa de ser mais uma boa oportunidade de trabalho.
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1: E agora tem música.

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4: Bom dia, Fernando Riquetti. Aqui é o Moura, viu? Tô pro carro. Itapecima, Pernambuco é o palco do momento. A busca agora de João Pessoa, viu? J Pessoa é o que vai se ligar, viu? O momento, viu? É, valeu o suco da confusão. Bom dia, Rota. Bom dia para todos. Papai do Sol, abençoe cada um de nós. Tô pro carro, Moura, viu? João Pessoa é seu palco do momento, viu? Vamos embora.
5: Simbora, Moura. Um abraço pra você, meu irmão. Fazendo essa rota aí, né? Entre o estado do Pernambuco e João Pessoa. Fica pertinho do outro ali, né? Ligado ali pela BR-101. Um abraço pra você, viu, meu velho? Tamo junto no Balaio do Gato aí pra todo o pessoal aí do Suco da Confusão. Mais recadinho chegando. Manda bala aí, professor.
6: Bom dia, tropa do alho. Bom dia a todos os tropeiros. Pezão por cá. É. Acordar aqui, tirar a remela do zóio. Botar os big bag em cima e coritaca. Uma ao prata. Você tá doido? Vamos que vamos, galera.
7: Eu carrego a cardinha TV Bros aqui.
5: Soneira aí, Pezão. Você tá doido, meu. Acabou de abrir os olhos, tu cheio de remela ligado com a gente. Tá bom por demais. Abraço aí, viu, meu irmão? Ele tá fazendo raça pela região ali do Triângulo Mineiro, né? Cidade do Prata ali também, nos Big Bag ali. Tamo junto. Big Bag é aquele sacãozão enorme ali de material ali. O que, que é aquilo ali, pessoal? Parece um nylon, né? Como é que é? É, parece mesmo, né? Aquele saco lá de carregar milho, aquela coisa errada toda, só que aqueles bitelão ali, né? Valeu, Pezão, bota o cara pra você, meu irmão, tamo junto. Ó, acorda direitinho antes de assumir o comando do cargueiro aí, meu. Vai lá tomar um café a cavalo lá, você tá doido. E você, parceiro, tá por onde, hein? Ligado com a gente aí, em que cidade? Manda um alôzinho pra nós aqui também, ó, DDD 11 São Paulo 96082-5819. Vou repetir, DDD 11 São Paulo 96082-5819.
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5: E por hoje é só, hora de puxar o maneco. Brasil Caminhoneiro é uma produção da Cobran, Companhia Brasileira de Marketing. Amanhã tem mais, viu? Tchau, gente, fique com Deus, até amanhã.

0: interessa. Ele é infinito. Tudo que vem de fora não acrescenta e nem tira nada de Deus. Então, o que valoriza as nossas ações não são as grandes horas que fizemos, as grandes obras, mas como fizemos com fé.
1: Ave Maria, cheia de graça, Senhor é convosco, bendita sois vós entre as mulheres, bendito é o fruto do vosso ventre, Jesus. Santa Maria, Mãe de Deus, rogai por nós, pecadores, agora e na hora da nossa morte. Amém. Ó Mãe querida, abençoe a nós e a nossa pátria. Em nome do Pai, do Filho e do Espírito Santo. Amém. Continue, concentrão.

fé valoriza as nossas ações. Tudo que é feito com fé tem um mérito grande na vida da gente. Deus não olha o que fazer. Quantia para Deus não interessa, ele é infinito. O bastante para Deus

0: após um empate 1-1 contra o Figueirense no último domingo, lá em Florianópolis, o Bugre já pensa no seu próximo compromisso. Sábado, 8:30 da noite, no estádio Brinco de Ouro da Princesa, tem Guarani contra o Floresta do Ceará. Com o empate contra o Figueirense, o Guarani chegou a 22 pontos, 12 jogos, 6 vitórias, 4 empates e 2 derrotas. Marcou 23 gols e sofreu 11, um saldo positivo de 12 gols. Guarani que tem 2 vermelhos na competição, justamente nos 2 últimos jogos, contra o Confiança em Aracaju, Natan Melo foi expulso. E no jogo de domingo contra o Figueirense, foi o Rafael Rodrigues. Então, nos 2 últimos jogos, o Guarani terminou com 10 jogadores. E agora, o técnico Hélio Cizenando projeta o jogo contra o Floresta no Brinco de Ouro da Princesa, no próximo sábado, 8:30 da noite.
1: É uma responsabilidade muito grande, né? Nós temos esse objetivo de ganhar em casa, né? Ganhar, definir os jogos em casa, e temos que fazer um baita jogo, estudar bem o adversário, que se defende muito bem, a equipe de Floresta, tem um bom treinador que já está há um bom tempo. Eu tenho certeza que o torcedor, como ele veio aqui, lá eu tenho certeza que vai lotar também, que é tradição, né? Nosso time, nossa torcida é grande, e tenho certeza, nós estamos aí da classificação, eu acho que o torcedor tem tudo para ajudar e nos apoiar e para a gente, para nos ajudar.
0: Tá aí o técnico Hélio Cizenando falando aqui na Rádio Central. E eu falei do Guarani na Central, a Rádio do Futebol de Campinas. Ponte Preta perdeu mais um jogo no Campeonato Brasileiro da Série B. A Macaca é uma verdadeira fábrica de derrotas. Agora perdeu para o Atlético Goianiense 2-0 jogando em Goiânia. Com este resultado, a Ponte já chega a 9 rodadas sem saber o que é vencer. E com 8 derrotas e apenas um empate, hein? Um índice de aproveitamento ridículo. Em 27 pontos disputados, a Ponte Preta somou apenas 1 ponto. E aí não tem jeito de sair da zona do rebaixamento. A Macaca tem apenas 8 pontos, ocupa a 19ª colocação, à frente apenas do América de Minas Gerais, que tem 6 pontos. A Ponte Preta no Campeonato Brasileiro tem 15 jogos, com 2 vitórias, 2 empates e 11 derrotas. Marcou apenas 10 gols, é o pior ataque da competição ao lado do América. E tem a pior defesa, tomou 29 gols, um aproveitamento de apenas 17%. Para o jogo da próxima quinta-feira em Fortaleza, o técnico Márcio Zanardi não terá o volante André Lima. Ele tomou o 3º cartão amarelo em Goiânia e desfalca o time pontepretano. Em compensação, Elvis e Márcio Silva, que não atuaram contra o Atlético, ficam à disposição do treinador Márcio Zanardi. No departamento médico, Luiz Felipe, Miguel, Júlio, Murilo Cavalcante e Rodrigo Souza serão reavaliados pelo departamento médico pontepretano para saber se terão condições de jogo ou não para enfrentar o Fortaleza, jogo da próxima quinta-feira em Fortaleza, no Castelão, às 21 horas, com cobertura da Rádio Central. E eu falei da Ponte Preta, aqui na Central, a Rádio do Futebol de Campinas.
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Bom dia, minha gente. Agora são 5 horas e 59 minutos. Está no ar o seu programa Amanhecer na Fazenda. Comigo, Padre Rodrigo Oliveira. Bom dia para você de Campinas, para você de toda a região metropolitana.

0: para você que estava esperando para ouvir o Amanhecer na Fazenda. Bom dia, viu? E bom dia para você que está ouvindo a gente hoje pela primeira vez. Bom dia, você é muito bem-vindo, muito bem-vinda aqui na Fazenda, viu? São 6 em ponto. Hoje é terça-feira, dia 30 de junho. Estamos despedindo do mês de junho. Que beleza! E ó, você que quer começar essa terça-feira de bem com a vida, ó, você tá no lugar certinho, viu? Porque aqui, ó, que não tem lugar pra tristeza, não, viu?
1: Não.
0: Não vem com tristeza aqui, não. Aqui não tem lugar pra solidão.
1: Não.
0: Aqui é a sua alegria, meu povo!
2: Eita, trimbão!
0: Então, meu amigo, minha amiga, você de perto e de longe, você, meu amigo, minha amiga, que quer começar essa terça-feira de bem com a vida, vem comigo, pode vir comigo. Eu vou abrir a porteira da fazenda pra você entrar, tá bom? Pode entrar, fica à vontade, a fazenda é sua!
3: Vamos cair pra dentro!
0: Que beleza! Olha a hora, são 6:01. E gente, ó, no finalzinho do nosso programa, nós vamos formar a grande corrente de preces do rádio. Eu vou rezar por você, você vai rezar por mim e Jesus vai abençoar todo mundo.
4: Amém!
0: Então, meu amigo, minha amiga, prepara o seu copo com água aí pertinho do rádio, tá bom? E eu vou preparar meu copo com água aqui também, ó.
5: Beleza!
0: Beleza! Enche o copo aí, enche o copo.
6: Falou.
0: Essa água aí, ó, é abençoada, é bendita essa água, que beleza. Olha a hora, são 6:02. E tá na hora, gente, vamos lá. Ô, minha senhora, vamos lá. Dona Maria, vamos, Dona Maria. Ô, Bastião, vamos lá, Bastião. Tá na hora, 6:02, aumenta o som do rádio. E avisa todo mundo que o Amanhecer na Fazenda, aqui na Central, começou.

0: Beleza, gente, são 6:06, 6:06. Ó, o seu dia começa assim, ó, de bem com a vida aqui na Rádio Central, aqui no Amanhecer na Fazenda. Ó, vou falar pra você, ó, começa esse dia alegre, contente, de bem com a vida.
1: Brasil!
0: E pra quem diz que ia perder, ganhou! Ganhou, que beleza, ganhou.
2: Beleza.
0: E o André Pereira acertou na mosca. Parabéns pro André Pereira. Ei, beleza. E umas partes de pessoas acertou também. Ontem muita gente falou o placar de 2-1, né? Que beleza. Gente, 6:07, ó. Deixa a tristeza de lado, deixa pra lá isso aí. A vida é tão cheia de problemas, gente. Meu Deus do céu, é um problema atrás do outro, né? Você resolve um, aparece outro. Então, ó, começa o dia de bem com a vida e as coisas vão ficar melhor pra você. Bons pensamentos, fé no coração e dá tudo certo pra gente, viu? E nós vamos dar bom dia pros animais da fazenda. Vamos lá? Vamos dar bom dia pro Chicão. Ô, Chicão, bom dia! O Chicão ontem ficou tão nervoso na hora do jogo que quase perdeu as penas dele, hein, Chicão? Canta, galão! Ô, Duque, bom dia, Duque! E não é que o jogador lá do Palmeiras acertou lá os pênaltis pro Paraguai contra a Alemanha? Ô, Duque, você tá feliz, hein, Duque? Ai, meu Deus, esse Palmeiras até quando não joga dá trabalho pra gente, viu? Pelo amor de Deus. 6:08. Ô, Faísca, bom dia, Faísca. Ó, o Faísca passando aqui, ó. Ó, ó, que beleza. Que beleza.
2: Beleza.
0: Lá vai ele. Quem quer carona com o Faísca? Olha lá, ó. 6:08, Tufão. Bom dia, Tufão. Cumprimento o povo, Tufão. Gente, tá na hora do leite, hein? Mimosinha, bom dia, Mimosinha. O bebezinho acordou. Amanhã começa as férias do bebezinho. Foi bem na escola, foi bem nas provas. Que beleza. Vem cá, Bilu Bilu. Bilu Bilu. Ah, que gracinha. Ô, seu Juca, corre lá. Vamos tirar leitinho da mimosa, seu Juca. Vamos lá, o bebezinho tá merecendo. Vamos lá, seu Juca. É, que beleza. A vó vai fazer a mamadeira, ó, leitinho com café pro você, ó. Que beleza. Vai ter bolachinha.
3: Que delícia.
0: 6:09. Vamos dar um bom dia pra ele que ficou assustado ontem na hora do jogo. Coitadinho dele. Ó, ó, soltaram os rojões aí, ó, e tá assustado, ó. Calma, Totó, calma, calma, calma. Vem cá, não precisa ficar desesperado, não. Calma. Pronto, pronto, pronto. Isso. Bom dia, Totó. Pipoquinha, bom dia, Pipoquinha. E lá vem ele, o Juventus.

0: Gente, não pode faltar o papagaio. Papagaio! Bom dia, papagaio!
1: Bom dia!
0: Bom dia!
1: Bom dia!
0: Vem cá! Loro quer café?
1: Bom dia!
0: Bom dia! Mas bom dia mesmo!
2: Bom dia! 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
0: Saturação, hein? São 6:10, 6:10, gente. Que beleza! E eu quero dar bom dia pra ele, o comandante aqui da Rádio Central. Ele, meu amigão André Pereira. André Pereira, bom dia!
3: Bom dia!
0: Deus te abençoe, meu amigão. Bom trabalho pra você.
4: Obrigado!
0: É isso aí, meu povo. Ó, a partir de agora, você pode também participar do nosso programa, o Amanhecer na Fazenda. E, gente, ó, o nosso programa é para todos os ouvintes, é para todas as famílias, é para você de perto, é para você de longe, é para todo mundo, viu? E você sabe, o Zap da Central tá liberado para você, e o Zap da Central é o Zap mais legal, gente, mais legal e mais abençoado do Brasil.
5: Brasil!
0: Anota aí o Zap da Central.
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0: Olha, hoje, terça-feira, é dia de missa. Então hoje eu vou colocar você, a sua família, no altar da paróquia Bom Jesus. Você pode contar com a oração do padre. Você acredita no poder da oração? Você precisa de oração? Gente, olha, a oração da fé, ela tem muito, muito, muito, muito poder. Então, olha, se você precisa de oração ou apresenta alguém, né, que precisa de oração, manda sua mensagem para cá. Pode ser de áudio, pode ser de texto, e o padre vai incluir você e toda a sua família na prece poderosa que nós vamos fazer hoje, no finalzinho do nosso programa, viu? Então, ó, você pode desde já mandar sua mensagem para cá e contar com a fé, com a oração do padre, tá bom? E hoje, ó, são 6:12, hoje são 6:12, hoje apareceu um passarinho aqui na fazenda, gente. E eu quero saber que passarinho que é esse, é fácil demais, hein? Ó, que passarinho é esse, ó, ó, ó. Olha que gracinha.
7: Quem é o cantor?
0: Esse aqui é em homenagem à seleção brasileira. É fácil, fácil, fácil.
5: Brasil!
0: É fácil. Ó, escuta, escuta, ó. Olha que belezinha.
8: Beleza!
0: E ele tá com a camisa da seleção, hein? Olha que gracinha. Que passarinho é esse aqui, ó? Escuta, escuta, escuta, de novo, ó, de novo, de novo. Ai, que belezinha. O Zap da Central para você participar, se divertir com a gente, é o 19 971 483 497. Esse é o Zap da Central. Vou falar bem de gavarzinho para dar tempo de você anotar aí, ó.

0: 3224-9797. Esse é o Zap da Central e você vai participando nesta manhã de terça-feira. Gente, 6h14. Ó, aumenta o som aí do seu rádio que eu vou chamar pra cantar pra gente. Eles, Goiânia e Paranaense, o voo da Andorinha. É música boa aqui na Central. E enquanto a gente ouve essa música, você vai mandando sua mensagem pra cá. Você de Campinas, você de toda a região, você do Brasil, do mundo inteiro. Ó, vem comigo, minha senhora, meu senhor, vai participando do programa de hoje, viu? E o vô tá aqui também, o vô também vai participar. O que que foi, vô?
1: Café! Quero um café!
0: Tá bom, vô.
1: Quero um café!
0: Você ficou nervoso ontem? Fala a verdade, hein? Você ficou nervoso, vô?
1: Quero um café!
0: Ah, eu também quero, viu? Um café bem quentinho, assim.
1: Quero um café!
0: André, vamos fazer um cafezinho pro vô. Vamos lá, André. Eu quero também, mas meu põe açúcar, viu? Pode pôr açúcar aí. Falou. Não vem café sem açúcar, não.
1: Quero um café!
0: Pronto, vô. Tá fazendo. Pega a xicrinha. Ó, tá pelando, hein? Pega a xicrinha. Vê se tá bom.
1: Isso aqui é uma porcaria!
0: Não!
1: Isso aqui é uma porcaria!
0: Ô, louco, vô!
1: Quero café!
0: Tá bom, vô! Pega aqui, ó, vê se tá bom.
1: Isso aqui é uma porcaria!
0: Ó, nós vamos tomar um cafezinho ali enquanto isso. Pra ver se tá ruim desse jeito aí, pelo amor de Deus, viu? Vamos ouvir Goiânia e Paranaense, o voo da Andorinha. Bom dia, gente! São 6h16, bom dia! Mas bom dia mesmo! É

0: beleza, gente? São 6h20, tá na hora de acordar o Soneca. Avó, nós vamos acordar ele sim. Ele assistiu o jogo do Brasil, ficou felizão, contentão.
1: Brasil!
0: Agora tá na hora de trabalhar, né? Vamos lá. O André, abre a porta do quarto do Soneca, abre a porta. Aí, ó. Ai, que beleza. Que beleza.
2: Barbaridade.
0: Que maravilha.
1: Brasil!
0: Ah, vamos mandar embora essa preguiça, meu povo!

0: legal, tu freguês.
1: Vamos lá, soneca.
0: Tique, tique, tique.

0: balde aí. Pega o balde, André. Joga a guarnilha, André.
1: Brasil.

0: preguiça, vai embora. Gente, já são 6h23 desta manhã de terça-feira, manhã abençoada, hein? Ó, em Campinas, os termômetros marcando 18 graus nesta manhã, e nós vamos à previsão do tempo para hoje, ó. Segundo o site Climatempo, durante a madrugada nós tivemos a mínima de 14, e a máxima prevista para hoje de 26 graus. Mínima de 14, máxima de 26 graus. Atenção, ó, dia de sol com algumas nuvens e névoa ao amanhecer e noite com poucas nuvens. E olha, gente, hoje, terça-feira, é dia de missa, viu? Hoje eu vou estar na paróquia Bom Jesus celebrando as grandes missas de cura e de libertação. Hoje o padre vai fazer uma oração, gente, uma bênção muito especial para a libertação. Você que precisa se libertar de uma doença, de um vício, de um problema espiritual, de um problema emocional. Você que tem alguém na família que precisa de libertação, está com a vida toda atrapalhada, né? Impedida, esteja presente nas missas. Atenção, você aqui de Campinas e toda a região ali do Jardim Santa Lúcia. Meus amigos, minhas amigas, nós vamos ter as missas com a novena de Santo Expedito. Hoje, terça-feira, às 9 da manhã, também às 3 horas da tarde e às 7:30 da noite. 9 da manhã, 3 da tarde e 7:30 da noite serão 3 missas, viu? E olha, a paróquia Bom Jesus fica ali na Avenida Carlos Lacerda, 226. Ali é sede própria, a igreja tem um amplo estacionamento, nós estamos fazendo uma reforma ali nos banheiros, né? Mas vai ficar ainda melhor a casa de Deus, né? Então esteja presente hoje nas missas, 9 da manhã, 3 da tarde e 7:30 da noite, missas católicas, carismáticas, de libertação espiritual. 9 da manhã, 3 da tarde e 7:30 da noite. E eu quero lembrar que a paróquia Bom Jesus, ali no Jardim Santa Lúcia, fica na Avenida Carlos Lacerda, 226. Avenida Carlos Lacerda, 226. E atenção, você de Valinhos, hoje eu vou estar em Valinhos, hoje à noite, hein, gente? E eu vou esperar por você lá, hein, na paróquia Bom Jesus, em Valinhos, para uma grande missa de libertação com a novena Desatadura dos Nós. Atenção, você de Valinhos, Vinhedo, toda esta região, todos estão convidados, viu? Hoje, às 7:30 da noite. E a paróquia Bom Jesus, lá em Valinhos, fica na rua Pedro Gabeta, número 179. Rua Pedro Gabeta, 179, no Jardim Maria Rosa. Fica quase em frente ali do supermercado Zarelli, do Jardim Maria Rosa. É um local fácil de você encontrar. Vou repetir, ó. Rua Pedro Gabeta, 179, quase em frente ao supermercado Zarelli, no Jardim Maria Rosa. Participe com a sua família, viu? O Bom Jesus tem bênção para você, ele tem a libertação para sua família. São 6:26, vamos às participações. Ó, tem um montão de gente aí mandando mensagem para cá.
1: Obrigado!
0: Ei, que beleza!
2: Brasil!
0: É só alegria, viu? Alô, bom dia!
3: Bom dia, Padre Rodrigo, bom dia, André, bom dia, Sítio Mineiro e família,
0: bom dia,
3: todos da Central, né? Família Central. E quem fala é Maria Gonçalves.
0: Ô, minha
3: gostaria
0: amiga
3: de estar pedindo oração para a família Oliveira, Gonçalves, Giate, para Evelyn da Silvia Gonçalves, Roselaine Gonçalves e principalmente para Isabela Victoria, minha neta que está grávida.
0: Tá.
3: Peço muita oração por ela, Padre Rodrigo. Um abraço, a sua bênção. Fica com Deus. E esse aí é o canarinho da terra. Eu jogo quirela aqui, eles vêm comer aqui também. Quando aparece, alguns vêm comer.
0: Puxa vida!
3: Um abraço, a sua bênção. Fica com Deus.
0: Que Deus

0: Que beleza! Ô, oh, minha amiga, olha, que Deus te abençoe, que Deus abençoe toda a família, estamos em oração, viu? Alô, bom dia!
1: Bom dia, padre, sua bênção, que eu de Hortolândia de Amanda.
0: Ele aí!
1: Padre, eu gostaria que o senhor colocasse o nome de todos os meus familiares de orações, todos vocês da Rádio Central, nosso amigo do som, todos os ouvintes que estão com o radinho ligado, todo o povo aqui do Amanda, meus amigos, e uma ótima semana pra nós, padre. Brasil ontem foi chique, hein? Graças a Deus, hein? Passou bem. Dali ponte, padre. Vamos que vamos, padre. Um ótimo programa aí, esse programa é lindo.
0: Obrigado, meu amigão. Macaquinha, dá bom dia pro seu amigo aí, Macaquinha. Ei, que beleza. 6h28, alô, bom dia.
2: Excelência, vamos já estar com sede.
0: Oi, meu amigão.
2: Excelência, coloca o meu nome na oração, toda a minha família.
0: Opa.
2: Tudo vocês da Central. É. Esse pássaro aí, ou é o canário ou é a andorinha?
0: Será?
2: É.
0: Qual dos dois?
2: E eu também fiz igual, André, acertei também.
0: Você viu, menino?
2: Você vai mandar o bolão pra nós? Nossa, pássaro, que Deus. Tchau.
0: Tá bom.
2: Boa semana pra nós.
3: Claro que não.
2: Mesmo estando fora,
0: é.
2: Os do Palmeiras lá. Fez bonito, hein?
0: É incrível.
2: É,
0: esse Parmeira não deixa a gente em paz. Pelo menos tirou a Alemanha, né? Pelo menos. Que Deus abençoe, meu amigão. Deus abençoe toda a família. Alô, bom dia.
4: Padre, bom dia. A benção, padre. Que é o céu que tá falando. Tudo bom?
0: Tudo bom.
4: Padre, esse pássaro de hoje tá na fazenda, padre. Canarinho da terra. Lá em Minas tem muito disso, viu, padre?
0: Ah, é?
4: Cheio de canarinho.
0: Verdade.
4: E o Brasil ontem, hein, padre?
0: Você viu, Brasa?
4: Aguenta coração, que nem fala, né? Ontem foi teste cardíaco, que nem fala, né, padre?
0: Foi mesmo, foi.
4: Mas tudo bom. Passou, beleza. Mas pra próxima agora, né,
0: padre? Importa ganhar, né?
4: Padre, desejar a todos aí uma ótima semana e continua, né? E é isso, padre. A bênção, um bom dia, uma ótima semana a todos.
0: Meu amigão, que Deus abençoe toda a sua família, viu? Gente, são 6h30 agora, ó. Eu quero colocar na oração a Iraci Oliveira Silva e toda a sua família. Nós estamos incluindo na prece de hoje. Também a minha amiga, a Ana Célia Matos, que está ouvindo a gente lá em Feira de Santana, na Bahia. E ela está pedindo uma oração muito especial para o esposo dela, o Marcos, né? Que está sentindo uma dor no estômago. Estamos rezando por ele, viu, Ana Célia? Ó, prepara o copo com água aí pertinho do rádio. Dá a água benta para ele tomar. Vai sarar. Vamos confiar no poder da oração, tá bom, minha amiga? Que Deus abençoe. Também eu quero colocar na prece de hoje a minha amiga, dona Marlene. A Marlene que está ouvindo a gente lá no Padre Anchieta, ela está pedindo oração para toda a família, também para o marido, está dizendo, padre, nós estamos com gripe, eita nós, e ela está dizendo que o passarinho de hoje é o Tizil, será que é o Tizil? E ela está dizendo, padre, o senhor gostou do Brasil ontem? Olha, dona Marlene, vou falar, ontem foi teste para cardíaco mesmo, viu? Ó, eu quero colocar na oração de hoje também o meu amigão, o seu Carlos e a dona Gina, ouvindo a gente lá no Jardim Roseira, que Deus abençoe, e ele tá falando assim, ô padre, o passarinho de hoje é o nosso mascote da seleção brasileira, é o canarinho, será? Não sei não, 6h31, alô, bom dia.
5: Bom dia, padre Rodrigo Oliveira e André,
0: bom dia.
5: Do estúdio.
0: Bom dia.
5: E quem fala é Judas Batista. Ofereço o programa para todos os ouvintes, para a família Batista e para vocês aí.
0: Obrigado.
5: E coloca o nome na oração de todos.
0: Opa!
5: Da família Batista, de vocês e todos os ouvintes.
0: Tá.
5: Ah, e esse passarinho aí é o canarinho da terra.
0: Será?
5: Canarinho da terra. Isso mesmo, é o canarinho da terra, tá bom?
0: Tá bom! Que Deus abençoe, amigão. Deus abençoe toda a família. Gente, o tempo não para. 6h32. Alô, bom dia.
6: Bom dia, padre Rodrigo.
0: Bom dia. Lima.
6: Bom dia pro senhor, pro galinho Galizé.
0: Bom dia.
6: Né? Cuidado com o galinho, senão vai levar teu galinho embora.
0: Bom dia.
6: O passarinho de hoje é o canarinho.
0: Será?
6: Não fica bravo não, padre. Ainda tava enchendo o saco que o Japão ia ganhar mais do Brasil. Mas arrasta essa, viu, padre? Ele não tem jogo fácil não, viu? Tá indo meio na sorte. Tinha uma hora lá que estava tudo perdido em campo, brigando um com o outro.

0: precisa ter fé.
1: É verdade.
0: Raça e vontade de ganhar.
2: Bom dia pro senhor e pra todos aí.
1: Olha, ontem teve bola na trave, quase que o Vini Júnior fez um golaço. Ó, foi um jogo bom ontem, viu? Que beleza, que Deus abençoe, amigão. Alô, bom dia.
3: Bom dia, padre Rodrigues.
1: Bom dia.
3: Ô, senhor Paulo, o passarinho que tá cantando hoje na fazenda é o Canarinho da Terra.
1: Será?
3: O senhor Bazão toca uma música hoje do... Trupalhadura, o último julgamento.
1: Último julgamento.
3: Eu vejo para o Serginho da Lenha, o Zé Foguiça, para Lúcia e para Maria Lorente, e para todos os ouvintes da Rádio Central.
1: Tá bom.
3: E Deus abençoe a todo mundo.
1: Deus abençoe, meu amigão, toda a família. 6h33, alô, bom dia.
4: Deus
1: abençoe.
4: Aqui quem fala é Maria Alves, nome de Cristo.
1: Oi, Maria Alves.
4: Essa oração por mim.
1: Tá.
4: Maria Alves.
1: Aham.
4: E família. Ô padre, eu queria que se o senhor pudesse ler o versículo da Bíblia para mim. Se o senhor puder.
1: Tá.
4: Lê para mim aí. O versículo da Bíblia.
1: Tá.
4: É, fica com Deus, viu, padre? E tenha um bom dia. O senhor abençoe. O senhor abençoe todos nós.
1: Em nome de Jesus.
4: Fica com Deus, tchau.
1: Ô, minha amiga, que Deus abençoe a senhora, viu? Que Deus abençoe toda a sua família. Ó, a senhora pediu um texto da Bíblia, eu vou falar o texto da Bíblia que eu falei nas missas de domingo. Evangelho de São João, capítulo 8, verso 36, que diz assim, ó: se, pois, o Filho vos libertar, verdadeiramente sereis livres. Então, quem nos liberta é o bom Jesus, e que ele abençoe a senhora e abençoe toda a sua família, minha amiga. 6h35, ó, eu quero colocar na oração de hoje o Maicon lá da Vila Palmeiras. Ele tá aqui com a camisa do tricolor paulista. Ei, que beleza, que Deus abençoe, viu? Alô, bom dia.
5: Bom dia, bom dia, padre Rodrigo Oliveira.
1: Bom dia, bom dia, bom dia.
5: Padre, eu quero que você bote meu nome na oração, padre.
1: Opa!
5: De toda a minha família e de todos os ouvintes que estão ouvindo na
1: Central. Claro.
5: Que Deus abençoe.
1: É claro.
5: Essa terça-feira com muita paz e saúde para todos nós, padre. Sua bênção, padre. Deus vai, Brasil. Brasil passou no pelo, mas passou. Graças
1: passou.
5: A Deus.
1: Passou. Importa ganhar. Deus abençoe, amigão. Ó, eu quero mandar um abraço muito especial para o Antônio Carlos Pachá. Ele mora na cidade de Pereira Barreto, lá no bairro Secap, e tá dando os parabéns pela nossa programação, pelo Amanhecer na Fazenda. Ô Antônio Carlos aí em Pereira Barreto, que Deus abençoe. Aquele abraço para você, amigão. Também eu quero colocar na oração de hoje a Luzia e toda a sua família. Que Deus abençoe. E ó, são 6h36, você vai participando, deixando o seu nome para oração, o nome da sua família na prece de hoje. E eu quero saber que passarinho é esse que tá cantando aí, ó. Ó, escuta, escuta. Ó, presta atenção. Que passarinho que é esse, ó? Ele tá usando a camiseta da seleção brasileira, viu? Olha que belezinha, amarelinho, amarelinho. O zap da Central é o 19 97148 3497. Esse é o zap da Central. 6h37, vem chegando, ó, Tião Carreiro e Pardinho cantando pra gente o fim da picada. É música boa na Central, é modão.

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1: Minha gente, faltam 20 para 7. E eu quero perguntar à senhora, o senhor, você, meu amigo, minha amiga de todas as manhãs, você que está ouvindo o padre hoje pela primeira vez, você que é uma boa pessoa, mas as coisas para você não se encaminham, não dão certo. Eu quero te perguntar, você vai suportar viver assim? Até quando? Até quando você vai suportar carregar esse peso na sua vida? Até quando? O Senhor Jesus, ele é aquele que te chama não para uma religião. O padre não está aqui todas as manhãs para falar de religião. Não. Eu estou aqui para falar de Deus, do amor de Deus e daquilo que Jesus pode fazer por você. E Jesus te chama não para uma religião, ele te chama para libertação, porque você pode ser feliz. A sua vida pode melhorar. Deus pode te curar. As portas podem se abrir para você, mas isso acontece quando a gente coloca a fé em ação. E eu quero que você escute o que essa pessoa vai contar, essa graça recebida porque foi colocada a fé em ação. Vamos ouvir.
2: Qual a graça que a senhora recebeu?
3: É que eu fiquei doente uns 3 meses sem poder dormir. Eu não conseguia dormir nem de dia e nem de noite. Tinha muito pesadelo. Quando não era eu, era meu neto. Continuei fazendo as orações. Fiquei um tempo afastado porque meu neto entrou em depressão. Ele via vulto, ele não queria ir mais na escola. Eu falei, olha, a partir de hoje você vai ser curado. Em nome de bom Jesus, com óleo bento, com as orações, depois desse dia eu consegui, passei uns dias ainda, consegui voltar a dormir e meu neto também ia voltar a ir na escola. Ele tinha muita crise, ele avançava na gente, ele rasava, a gente pegava oração para rezar, ele rasgava as orações. Mas através do óleo bento, não teve mais.
2: E qual o nome da senhora?
3: Meu nome é Maria Aparecida de Almeida.
2: E qual bairro que a senhora mora?
3: No Jardim Adelaide.
2: Amém. Vamos aplaudir o bom Jesus mais
1: uma
2: vez.
1: Ela mora lá no Jardim Adelaide, né? E ela foi na igreja, ela buscou o bom Jesus. É uma devota muito fiel da igreja, de muitos anos. E o bom Jesus curou e libertou daquele mal, né? Graças a Deus. Vamos ouvir mais um testemunho.
4: Qual a graça que o senhor recebeu?
5: Eu tenho um amigo que ele ficou doente, ele ficou internado e o médico falou que ele estava muito ruim, que os rins tinha parado e que não tinha condições e tal. E eu comecei a orar e pedi para ele e pus o nome dele no livro e justamente naquele dia o senhor falou o nome dele. Tal, e ele foi sarando devagarzinho e tal. E o médico chegou um dia e falou pra mulher dele: não acredito, ele renasceu da cinza. Eu não acredito.
2: O médico ficou surpreso.
5: Ficou muito surpreso com isso, falou: não acredito que ele foi curado. E eu sei que os médicos visitou ele e curou ele. E
2: o senhor rezou por ele, apresentou ele na igreja, nas suas orações, e ele recebeu vida de volta. Graças a Deus. O senhor está feliz?
5: Né? Graças a Deus.
2: Amém. Qual o seu nome?
5: Oswaldo Batista.
2: Muito bem, vamos aplaudir o bom Jesus.
1: Oswaldo é um devoto muito fiel da paróquia, inclusive vai estar hoje na missa, hoje à noite, né? Na paróquia lá no Santa Lúcia. Ele contando desta graça, né? O bom Jesus fez uma obra tão grande que até o médico ficou surpreso, né? Os médicos são uma bênção, minha gente. Inclusive que Deus abençoe todos que trabalham na área da saúde, que estão ouvindo a gente. Vocês são uma bênção. Mas a medicina tem limites. E quando chega o limite, nada dá certo. Aí é o poder de Deus, né? E foi o que aconteceu. O bom Jesus operou um milagre. Vamos ouvir mais um testemunho.
2: Qual a graça que a senhora recebeu?
6: Pode dizer que eu tive morto o ano passado e ninguém esperava por vida minha. Graças a Deus, estou boa.
2: O que a senhora tinha?
6: Infecção no intestino todo, coluna, várias coisas que eu sofri. Eu fiquei num ponto que eu pelejava para andar, para sair do lugar, mas eu estava seca. Eu desmagreci, que pensaram até que eu estava sofrendo de câncer, sabe? E eu considero que eu tornei a viver outra vez.
2: O bom Jesus te abençoou. E a senhora está feliz?
6: Graças a Deus.
2: Amém.
6: Muito feliz.
2: E qual o seu nome?
6: Amélia Maria.
2: Então vamos aplaudir o bom Jesus com alegria?
1: Meu amigo, minha amiga, você ouviu essas pessoas contando seus testemunhos. Não espere mais. Procure a paróquia Bom Jesus. Hoje mesmo nós vamos ter as missas às 9 da manhã, às 3 horas da tarde e às 7:30 da noite. 9 da manhã, 3 horas da tarde e 7:30 da noite. E a paróquia Bom Jesus fica ali na Avenida Carlos Lacerda, 226. Avenida Carlos Lacerda, 226, no Jardim Santa Lúcia. É um local de fácil acesso e eu convido você e toda a família a estar presente. Participe. Olha, você que diz, padre, não posso estar hoje, então esteja amanhã. Amanhã, quarta-feira, eu vou estar na paróquia Bom Jesus, aqui no centro de Campinas, com uma grande multidão de pessoas, rezando por todos na novena desatadora dos nós. Aqui no centro de Campinas, a paróquia Bom Jesus fica na rua Francisco Teodoro, 278. Rua Francisco Teodoro, 278. Próximo ao viaduto Cury e próximo ao terminal central. É no centro de Campinas. E amanhã, quarta-feira, às 9, às 3 e às 7:30 da noite, os horários das Santas Missas Carismáticas. Então, esteja presente, ou hoje, ali na paróquia do Santa Lúcia, ou amanhã, na paróquia aqui no centro da cidade. E nós vamos ter a missa hoje também em Valinhos. Atenção, gente boa de Valinhos, eu vou estar com vocês hoje, hein? Aí na cidade de Valinhos, uma grande missa carismática na paróquia Bom Jesus de Valinhos e a prece forte de libertação. Às 7:30 da noite. 7:30 da noite. A paróquia Bom Jesus em Valinhos fica na rua Pedro Gabeta, número 179. Rua Pedro Gabeta, 179, quase em frente ao supermercado Zarelli, do Jardim Maria Rosa. Participe com sua família. Jesus tem a bênção que você precisa. Sabe que horas são, gente? São 6:47 e nós vamos atender o pedido do Odair, que está ouvindo a gente lá em Valinhos. Ele pediu música boa e nós vamos atender o pedido dele. Enquanto isso, você manda sua mensagem para cá. Deixa o seu nome para oração, nome da família na prece de hoje. E eu quero saber que passarinho é esse que está cantando aí, ó. Que passarinho é esse? Ó, o zap da central é o 19 97148 3497. 97148 3497 é o zap da central. Vem chegando aí, ó, trio Parada Dura cantando pra gente O Último Julgamento. É música boa aqui na central. Prepara o copo com água aí pertinho do rádio. Daqui a pouquinho nós vamos rezar, nós vamos falar com Deus. 6:48 agora. Bom dia, mas bom dia mesmo.

0: gente boa, são 6h51, 6h51. Ô, seu Juca, bom dia.
1: Bom dia.
0: Bom dia.
1: Bom dia.
0: Belezinho.
2: Bom dia.
0: Bom dia.
2: Bom dia.
0: Dá bom dia para as criancinhas, vamos lá.
2: Bom dia. Bom dia.
0: Ô, Henry, bom dia, Henry.
2: Bom dia, pai.
0: Bom dia, o que você tá querendo, hein, Henry? Fala aí.
2: Sabe, abençoa minha mãe e meu irmãozinho.
0: Ah, que Deus abençoe a mamãe, o irmãozinho, toda a família, viu? 6h52, vamos às participações. Alô, bom dia.
3: Bom dia, Padre Rodrigo, a sua bênção.
0: Bom dia, Deus abençoe.
3: Bom dia, André. Bom dia, toda a família central e ouvintes.
0: Bom dia, bom dia.
3: Padre do céu, o que seria de nós ontem se não fossem os santos juninos?
0: É mesmo.
3: Foi uma adrenalina só, mas graças a Deus. Aí depois eu passei um pouco mais de adrenalina acelerada com o jogo Alemanha e o Peru, né? Mas graças a Deus, o Peru jogou a Alemanha pra fora. Um bom dia pra todos, fiquem com Deus, Dalva Januário.
0: Tá bom, Dalva.
3: Ah, padre, esse deve ser o passarinho de hoje, né não?
0: Será?
3: Um abraço, Dalva Januário, novamente.
0: A Dalva tá falando que o passarinho de hoje é o canarinho, será? Será? Ó, eu quero colocar na oração de hoje também, a Rosa Avelino, lá de Paulínia, ela disse assim, padre, manda um alô pra minha mãe, a Conceição de Araújo, que tá ligadinha na Rádio Central diariamente, que Deus abençoe toda a família e todo mundo em Paulínia ouvindo a gente, viu? Alô, bom dia!
4: Bom dia, padre Rodrigo, aqui é o Márcio de Jundiaí, a sua bênção.
0: Márcio, Deus abençoe.
4: O passarinho de hoje é o canarinho do reino. Um abraço a todos aí, boa terça-feira.
0: Ô, amigão, que Deus abençoe todo mundo em Jundiaí, ligado aqui na Central, que beleza! Alô, bom dia.
5: Olá, Rodrigo Oliveira, bom dia. Que seu amigo já em Natal.
0: Amigão.
5: Rodrigo, ontem eu acertei, hein?
0: Você viu?
5: Falei que era 2-1 pro Brasil. Só teve um caboclo aí que eu não lembro quem foi, que acertou mais ainda. Disse que ia ser de virada. O Brasil começa perdendo de 1-0 e depois fazia.
0: Isso que é acertar na mosca.
5: É. E o passarinho que tem aí na fazenda do seu jogo, que é um canarinho da terra. Todo dia que eu não vou andar com meu cachorrinho, com a minha cachorrinha de manhã, eu encontro os passarinhos cantando, é muito bonito.
0: Que beleza.
5: Que Deus abençoe nosso dia aí, Padre Rodrigo.
0: Amém.
5: Abençoe o senhor.
0: Amém.
5: Abençoe os nossos amigos aí da Rádio Central. Grande abraço, Padre Rodrigo.
0: Ô, Jardel, que Deus abençoe, tá ouvindo a gente lá em Natal, que coisa boa, né? Deus abençoe toda a família. Ó, o Donizete lá do Nova Mercedes tá dizendo que o passarinho de hoje é o canário da terra. Será? Alô, bom dia!
6: Benção, Padre, que é Benedito Adriano.
0: Deus abençoe.
6: E uma benção pra minha família, Adriano. Em especial para o nosso Brasil, hein, padre?
0: Você viu?
6: Vamos rezar para ele que dê tudo certo, continua andando nesse caminho aí. É dolorido, a gente sofre um pouquinho, mas acertei, padre. Falei, ia ser 2-1. Agora o senhor precisa mandar o prêmio aqui, que o senhor falou que ia acertar, se ganhava R$1.000 cada um.
0: Meu Deus do céu!
6: Essa parte, o passarinho agora de hoje é aquele voa, canarinho voa.
0: Ei,
6: é o canarinho,
0: beleza,
6: da terra. Benção, padre, fica com Deus até amanhã, se Deus quiser.
0: Que Deus abençoe, amigão. Alô, bom dia.
7: Bom dia, padre.
0: Bom dia. Oi, Lúcia.
7: Eu gostaria muito de colocar o nome da minha mãe, Joana, na oração.
0: Uhum.
7: E o meu nome também, né?
0: Tá.
7: E eu tô fazendo bastante exames, né?
0: Sim.
7: E também o coração tá querendo dar umas falhadas.
0: Eita, né? Nós.
7: Então, e também eu quero agradecer o Adair, né? Que põe meu nome na oração.
0: Uhum.
7: E oferece música.
0: É verdade mesmo.
7: Então, ele é uma pessoa muito legal, padre. Ele é o filho da minha mãe.
0: Olha!
7: Eu conheço ele, o Adair. Então, e padre, Deus abençoe muito o senhor.
0: Amém, Jesus.
7: E Deus guarde, proteja sempre.
0: Amém,
7: Deus.
0: Amém, amém.
7: E todos daí da rádio. Beijo, padre. Fica com Deus.
0: Ô, Lúcia, ó, prepara o copo com água aí pertinho do rádio, nós já vamos rezar, viu? E Deus vai te abençoar, vamos confiar, tá bom? Ó, eu quero colocar na oração a Neide, Ana Paula, Luiz Henrique, o Edson, toda a família lá do Jardim Aeroporto e eles estão pedindo oração para Cidinha da cidade lá de Vinhedo. Que Deus abençoe. E vamos à última participação. Alô, bom dia.
8: Bom dia, Padre Rodrigo. De uma ótima terça-feira abençoada por Deus. Coloco minha família em oração, a família do senhor, a família todo mundo precisa de oração.
0: Tá.
8: Vai, Brasil.
0: Vai, Brasil.
8: Passou.
0: Brasil.
8: Como é, pastor? Deus abençoe. O padre,
0: amém.
8: O dia do senhor de hoje, com muita saúde, tá?
0: Tá
8: só
0: bom.
8: Pensa, padre.
0: Que Deus abençoe, minha amiga, toda a sua família. Gente, 6h57, não dá mais tempo pra nada. Nada, nada, nada, nada. Vamos saber qual é o passarinho de hoje. Vamos lá. Que rupem os tambores.

passarinho de hoje é o famosíssimo. É o canarinho, passarinho de hoje, o canarinho da terra.

0: que eu já sei.
1: É o canarinho, passarinho de hoje. Palmas pra todo mundo. É o canarinho da terra. Que beleza! Ó, um montão de gente mandou sua mensagem pra cá. Também, ó, eu quero colocar na prece de hoje a minha amiga irmã Rosângela, a Gabriele. Estão falando assim, ó, o passarinho é o canarinho da terra. Acertaram! Palmas pra elas também! Palmas pra elas! Que Deus abençoe! Ó, nós vamos agora rezar, nós vamos falar com Deus. E eu quero convidar você, sua família, para as missas de hoje. Hoje é dia de bênção. Às 9 da manhã, às 3 da tarde e às 7:30 da noite. 9 da manhã, 3 da tarde, 7:30 da noite. Lembrando, gente, a paróquia Bom Jesus fica na Avenida Carlos Lacerda, 226. Avenida Carlos Lacerda, 226. No Jardim Santa Lúcia. E hoje também eu vou estar lá em Valinhos às 7:30 da noite. 7:30 da noite, uma grandiosa missa, viu? E a paróquia Bom Jesus em Valinhos fica na Rua Pedro Gabeta, 179. Rua Pedro Gabeta, 179, no Jardim Maria Rosa, em Valinhos. Participe. Vamos rezar, gente. Vamos falar com Deus. Jesus, nesta hora sagrada e bendita de oração, visita os nossos ouvintes, abençoe desde a criancinha mais nova ao senhor, a senhora de mais idade, livrai-nos, Senhor, dos males físicos e espirituais, abençoe, Senhor, o lar de cada pessoa e as multidões que estarão hoje participando das missas. Senhor Jesus, que lá na paróquia, no Santa Lúcia e na paróquia em Valinhos, verdadeiros milagres sejam operados. Santifica o copo com água e que desça sobre todos a bênção do Pai, do Filho e do Espírito Santo. Amém. E minhas amigas do rádio, eu vou ficando por aqui, mas você continua ligado aqui na central, hein? Porque daqui a pouquinho você vai ouvir o programa de maior audiência do rádio. Show da manhã. O show da manhã com ele, meu amigão DC Marleite, ó, ao vivo e a cores aqui na Rádio Central. Fiquem ligados. Até logo mais as missas e amanhã a gente se encontra aqui no Amanhecer na Fazenda. Até lá, meu povo.
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0: comunicando. 7 da manhã, mais 4 minutos. Muito bom dia. Começa a partir de agora mais uma edição do Show da Manhã. Padre Rodrigo Oliveira. Que programa maravilhoso, que programa delicioso do Padre Rodrigo, né? Ó, o Padre Rodrigo volta em daqui a pouquinho, a partir das 10 horas da manhã, aqui na Rádio Central, com mais um momento da oração, direto da Paróquia Bom Jesus, a sua bênção especial. Alô, Padre Rodrigo, café Moraes pro senhor, que o senhor tenha um dia abençoado, com missas lindas, maravilhosas, e eu tenho certeza que elas serão, inclusive a missa da noite, que vai ser na cidade de Valinhos. Todo mundo convidado! 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Olha, gente, olha a hora, não perca a hora, não perca o compromisso. Agora são 7 horas da manhã, mais 5 minutos, 7:05. Na mesa de som comigo, um dos melhores sonoplastas do Brasil, meu querido amigo André Pereira. Alô, alô, André. Muito bom dia, meu irmão.
1: Bom dia.
0: Vamos juntos, se Deus quiser, e ele há de querer, até às 11 horas da manhã, ao encontro de Soninha Amaro, em mais uma edição do A Hora é Agora. E a partir de agora, você pode acompanhar o programa também através do canal do YouTube. Estamos transmitindo o programa a partir de agora, olha lá, pelo canal do YouTube Decimar Leite. É só você abrir o canal do YouTube, abre lá, abre o YouTube, abre o YouTube, aí você coloca meu nome, Decimar Leite. Pronto, você já vai poder assistir ao programa ao vivo pelo canal do YouTube, não só pelo Bom e Velho Rádio, mas também pelo YouTube. Por lá você vai poder participar à vontade, vai poder ser o meu repórter, a minha repórter. É, você pode gravar uma mensagem de voz me contando o que está acontecendo, se tem buraco na rua, uma árvore que caiu, se tem um problema de algum acidente, ônibus que quebrou. Onde? Me conta, onde é que o ônibus quebrou, em que bairro, em que rua o ônibus está quebrado, em que o ônibus atrasou, qual a linha que está tendo problema? Eu quero reclamar, eu quero reivindicar. A gente não pode deixar de correr atrás daquilo que é nosso, daquilo que é nosso direito, o de reclamar, de falar. Então eu quero reclamar, manda para mim o que está acontecendo, que eu vou mandar para a prefeita, vou mandar para o prefeito, vou mandar para o vereador, para a vereadora, para o deputado, para todo mundo. Aqui na Rádio Central é uma porta aberta para que você possa reivindicar, e aí a gente reclama, mete a boca no trombone. Se a autoridade fizer, a gente agradece, bate palma, muito obrigado, mas se a autoridade não fizer, a gente mete a boca no trombone.
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0: E eu vou servir um delicioso café Moraes para você mandar sua mensagem para cá, no nosso número, ó, 97 vamos repetir, 971-483-497. Quero também cumprimentar o aniversariante do dia. Hoje é dia 30 de junho. Hoje é o dia de número 181 do ano. Quem é que tá fazendo aniversário hoje? Seu filho, sua filha, seu pai, sua mãe, vovô, vovó, seu neto lindo, sua netinha maravilhosa? Quem é que tá fazendo aniversário hoje, dia de número 181 do ano? Restando então 184 dias para o ano novo. Fase da lua, lua cheia, linda lua cheia, que maravilha, não? Estação inverno. A Igreja Católica comemora hoje Santo Adolfo, São Genaro, São Marçal, São Raimundo e os protomártires da Igreja de Roma, os primeiros mártires da Igreja de Roma. Olha a hora, 7:08. Hoje é dia do caminhoneiro. A todos os caminhoneiros, todo dia 30 de junho é comemorado o dia do caminhoneiro. A todos os caminhoneiros, nossa homenagem. Que Deus abençoe a todos, viu? Dia Nacional do Bumba Meu Boi. E ontem o Caprichoso foi o grande campeão, né? É, lá no estado do Amazonas, ontem o Bumba Meu Boi, ontem o Caprichoso foi o grande campeão. E hoje é Dia Nacional do Bumba Meu Boi. Hoje é dia do Fiscal Federal Agropecuário. Hoje é Dia Internacional do Asteroide. Hoje é Dia Internacional do Profissional em Biotecnologia. Hoje também é Dia Internacional do Parlamentarismo, Dia da Mídia Social e Dia do Economista. A todos esses profissionais, nosso abraço, nosso bom dia. E quem é que está fazendo aniversário? Seu filho, é? Sua filha, seu neto, sua neta, vovô, vovó? Manda o nome do aniversariante do dia para mim.
1: Parabéns.
0: Vamos servir um café Moraes para os aniversariantes, vamos.
1: Parabéns a você, Rádio
0: No canal do YouTube também você pode mandar mensagem. É só entrar no YouTube Decimar Leite para acompanhar o programa e também para participar. Daqui a pouquinho, às 10 horas da manhã, tem o maravilhoso Momento da Oração. E eu quero já a sua participação. Já pode me mandar mensagem para colocar o seu nome na oração. Oração linda, maravilhosa. A oração do primeiro santo brasileiro, São Frei Galvão. A oração direto lá de Curitiba, do padre Reginaldo Manzotti. Também teremos a consagração a Nossa Senhora Aparecida, Rainha e Padroeira do Brasil, na voz do padre Vitor de Aparecida. Tem também a oração da bênção da água com padre Antônio Maria. Tem também a linda oração de São Francisco de Assis com o locutor Cid Moreira. Tem a oração da desatadura dos nós. Tem a oração da Ave Maria com o fundador da Rádio Central, Monsenhor Geraldo Azevedo. Tem também aqui na Rádio Central a belíssima, maravilhosa oração do padre Rodrigo Oliveira, direto da paróquia Bom Jesus. Alô, padre Rodrigo, grande abraço em boas missas. Alô, pessoal do Santa Lúcia, né? Hoje tem as missas do padre Rodrigo, daqui a pouquinho, né? Tem a missa das 3 da tarde, tem a missa também acontecendo às 7:30 da noite, daqui a pouquinho 9 horas da manhã, 9 horas da manhã, né? 9 horas da manhã, 3 da tarde, 7:30 da noite. E hoje tem a missa lá em Valinhos, o padre Rodrigo vai celebrar missa hoje lá em Valinhos às 7 da noite, todo mundo convidado aqui da Rádio Central, não é? Todo mundo convidado para participar da missa com o padre Rodrigo Oliveira, na paróquia Bom Jesus. Alô, padre Rodrigo. Padre Rodrigo, que tem a sua bênção especial às 10 horas da manhã. Começou pela Rádio Central mais uma edição do Som da Manhã. Você já pode mandar o seu nome para cá no 97148-834-97. E hoje, prioridade máxima para você. Se tiver reclamação, se tiver reivindicação, se tiver boca no trombone, se tiver problema de ônibus quebrado, qualquer coisa que você esteja enfrentando, manda para mim que eu vou colocar no ar. Meu número 97148-834-97. Vamos repetir? 971-483-497. 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
0: Vamos começar servindo um café Moraes para o comunicador, repórter Robson Ramos.
3: 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Alô, Decimar Leite, as informações do trânsito e o destaque agora para quem está ali na SP-101, a Campinas Montemor, com trânsito lento na chegada a Campinas, na altura do Trevo dos Pedágios, no quilômetro 5, vai assim até o 3 e depois tem lentidão também no trecho da Robert Bosch, já para chegar na Anhanguera. Quem vai do lado contrário, no sentido de Monte More e de Hortolândia, vai com boas condições agora. 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
0: E agora a previsão do tempo, 7:13, olha a hora, 7:13.
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0: Como é que fica a terça-feira, dia 30 de junho do ano de 2026? Olha, gente, como o tempo passa, não? Pelo amor de Deus, já estamos chegando na metade do ano, hein? Estamos encostando na metade do ano. Será que fica quente? Será que fica frio? Como é que fica os alertas de hoje da Defesa Civil do Estado de São Paulo?
4: Será de tempo firme em quase todas as áreas, pois a frente fria não terá força para avançar pelo restante do estado, se afastando rapidamente em alto mar. Somente nas regionais mais próximas à divisa com o Paraná é que há condição para pancadas de chuva isoladas e rápidas, que ocorrem entre a madrugada e começo da manhã. A chance de chuva forte é baixa. Pela manhã, haverá condição para névoa ou nevoeiro em vários pontos da faixa leste, mas logo depois, o sol aparece e a temperatura sobe de volta. A umidade cai durante a tarde, principalmente no norte e noroeste paulista, onde pode haver registro de índices abaixo dos 30%. Em dias de chuva, consulte a previsão do tempo e fique atento aos alertas da Defesa Civil do Estado de São Paulo, seguindo as principais redes sociais do governo.
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0: 7:14, duas pessoas ficam feridas. Acidente grave em Hortolândia.
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0: Olha aí, um acidente entre dois carros deixou duas pessoas feridas em Hortolândia. A batida aconteceu na Avenida Brasil, região do Jardim Amanda 1, bem perto ali do Shopping 10. Com a batida, um dos veículos ficou completamente destruído. Os dois motoristas foram socorridos e encaminhados ao hospital. E as causas desse acidente serão investigadas. Acidente grave, portanto. Cidade de Hortolândia. Acidente grave, cidade de Hortolândia, no Amanda 1. No Amanda 1. Foi ali, ó. Bem pertinho do Shopping 10. Dois feridos, os dois motoristas feridos levados a hospitais da região. Olha a hora, gente, olha a hora, 7:15. Mais um motociclista perde a vida em Campinas.
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0: 7:15, mais um motociclista perdeu a vida. Acidente na rodovia Dom Pedro. Acidente na rodovia Dom Pedro. A moto seguia no sentido Jacareí, seguia no sentido Aparecida do Norte, quando na altura do quilômetro 139, o motociclista perdeu o controle, bateu na traseira de uma carreta. O motorista do caminhão parou no acostamento para prestar socorro, mas o motociclista não resistiu aos ferimentos e morreu ainda no local. A perícia da Polícia Civil foi acionada e as circunstâncias do acidente agora estão sendo apuradas. Acidente, portanto, gravíssimo. Rodovia Dom Pedro, sentido Aparecida do Norte. Um carreteiro descia, né, sentido Aparecida, quando, né, sentiu ali alguma coisa diferente. Um motociclista bateu com tudo na traseira dele. Bateu com tudo na traseira dessa carreta e acabou morrendo na hora. O caminhoneiro parou para atender, mas o motociclista morreu na hora. Acidente gravíssimo, portanto, que aconteceu aqui na rodovia que liga Campinas até Jacareí, na rodovia Dom Pedro. Olha a hora, 7:17, na Central, você fica sabendo de tudo.
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0: 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Olha a hora. 7h22, bom dia pra quem manda mensagem do WhatsApp da Rádio Central. Alô, alô, meu WhatsApp, pode mandar mensagem. Bom dia, bom dia, bom dia.
5: Bom dia, desse Marlete, André e a todos do estúdio. Aqui quem fala é Jurado Batista. Ofereço o programa para toda a família Batista, para todos vocês e todos os ouvintes. E peço que coloque o nome de todos na oração. E a família Batista, todos vocês e todos os ouvintes. E olha lá. Como que o Brasil ganhou lá, você viu? Foi colocado para cá 2-1. Eu acertei até que enfim, mas foi duro, hein, esse Marlete, foi duro.
0: Falei.
5: Mas, graças a Deus também, a Alemanha já assim foi, pelo menos as 5 estrelinhas continuam com nós ainda. E também a Holanda também, chutaram mal pra caramba os pênaltis, hein, da Holanda.
0: É.
5: E os do Palmeiras lá fizeram os gols, né, de pênalti, você viu? E é isso aí, hoje sai o adversário do Brasil. Eu, domingo 5 horas, é nóis.
0: É isso aí, meu amigo Gidazo, um abraço pra você. Verdade, né? Nossa, que sufoco. Ontem nós já falávamos, né? Que seria difícil, né, André? Não falamos ontem aqui, né? Inclusive, falávamos sobre isso, que seria difícil, não foi? Foi um sufoco. Deus do céu, Ave Maria, cheia de graça, 3 vezes. Foi daquele jeito, né? Pelo amor de Deus. Foi muito complicado, muito difícil, como era previsto que fosse, né? Tô aqui com meu querido amigo Carlos Lemos Matozinho. Alô, Carlos Lemos Matozinho. Bom dia, meu irmão. Oi, Decima, bom dia. Gostaria de dar parabéns para mim mesmo. Faço aniversário hoje. Um abraço, Carlos Lemos Matozinho. O Brasil ganhou 2-1. Que sufoco, né? Alô, alô, Carlos Lemos Matozinho.
6: Parabéns.
0: Parabéns pra você, rapaz, gente boa demais, completando hoje aniversário, viu? Um abraço pra você, Carlos Lemos Matozinho, tudo de mais positivo, parabéns. Alô, alô, bom dia!
6: Bom dia, Decimar!
0: Bom dia, Aline!
6: Sou eu, Aline! Aqui do satélite Irizum,
0: cê tá
6: passando para desejar um bom dia,
0: bom
6: de
0: dia.
6: Muitas alegrias.
0: É isso.
6: Decimar, põe o meu nome em oração. Aline de Lima, os meus filhos, Maria Franciele, Luiz Felipe, meus netos, minha nora, meu genro, meu esposo Francisco.
0: Tá bom.
6: Que Deus abençoe ricamente a nossa vida.
0: É isso.
6: Que o Espírito Santo de Deus derrame bênçãos, prodígios e alegrias em cada casa, em cada lar.
0: Amém, amém.
6: Que nosso Senhor proteja cada criança que estão na creche, que vão sair de férias.
0: É verdade.
6: Mãezinhas, paizinhos, cuidem bem dos seus filhos, protejam
0: eles.
6: E que Deus abençoe vocês. Deus te dê força, sabedoria para cuidar dos seus filhos. As bênçãos que Deus te deu, cuidem bem delas. Que Deus abençoe, viu? Ricamente a todas as mães, a todos os pais, os avós, que são a segunda mãe e o segundo pai.
0: Uhum.
6: Um lindo dia abençoado para todos vocês.
0: Amém.
6: E para mim, que estou aqui de plantão, trabalhando, pedindo força, sabedoria para Deus, para continuar a caminhada.
0: É isso.
6: Que Deus abençoe, Decimar.
0: Deus abençoe.
6: Tudo de bom para vocês. Ótimo dia,
0: pra
6: abençoado,
0: você.
6: Iluminado pelo poder do Espírito Santo.
0: Para você
6: beijo
0: também.
6: Beijo de luz.
0: Beijo de luz, Aline, muito obrigado. E você já mandou mensagem para cá? Não mandou ainda? Eu tô esperando a sua mensagem, hein? No nosso WhatsApp aqui, ó. Decimar, repete o seu número para mim, repito. Meu número é 97148349. Esse é o meu WhatsApp. Já pode mandar mensagem para mim aqui, ó. 97148349. Conseguiu anotar? Conseguiu não? Quer que eu repita devagarzinho? Vou repetir, ó. Meu WhatsApp, você manda mensagem. Eu quero que você seja o meu repórter, minha repórter. Meta a boca no trombone, o que tiver acontecendo aí, me conta. Ônibus quebrado, ônibus que não passou, né? Problema no centro de saúde. Qualquer problema que você esteja enfrentando, eu quero meter a boca no trombone. Meu número 97148349. Fique à vontade, manda mensagem pra mim. 97148349. E agora? Na Rádio Central, olha a hora. Olha a hora, não perca a hora não, gente. São 7:27, olha a hora, 7:27. Voltamos às ruas, avenidas e estradas, a Rádio Central tomando conta da cidade.
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0: Robson Ramos, situação de momento, Robson.
8: 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Banco Mercantil, o trânsito agora para quem está pela Avenida Prestes Maia ainda vai fluindo bem no caminho para o centro da cidade, mas no João Jorge já tem trânsito pesado na aproximação do Terminal Central. Quem vai do sentido contrário, caminho para Anhanguera, segue com boas condições agora. 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
0: 7:28, 7:28, Guarda Municipal prende homem com produtos furtados de obra.
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0: 728, gente, no rádio, Bom e Velho Rádio, AM870. Estamos transmitindo o programa também no YouTube. Pô, gente, assiste o programa pelo YouTube. É como se fosse televisão. 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Você vai assistir o programa por lá. Olha aí, gente, a Guarda Municipal prendeu um homem com materiais furtados de uma obra. Com pedra de craque também. Olha, tudo isso foi num prédio abandonado, na cidade de Santa Bárbara, região metropolitana de Campinas. Os agentes encontraram uma cuba de cozinha, sifão, réguas de alumínio. E o dono da obra reconheceu os produtos e apresentou a nota fiscal daqueles produtos. Com o apoio do Canil, os guardas municipais fizeram uma varredura e acharam mais de centenas de porções de cocaína, maconha,
10: que estava por ali. O homem foi autuado por furto e porte de entorpecentes. Os materiais foram devolvidos a

0: que ele vendia, tinha também material de construção que ele roubou de uma obra. Olha só, que coisa, não? Então, além de traficante, o cara era também ladrão. Além de traficante, o cara era ladrão. Já foi devidamente preso e está agora sob custódia. Vai passar hoje pela audiência de custódia. Ele vai passar hoje por audiência de custódia. Olha a hora, gente. Olha a hora, 7:30. Engavetamento na John Boy Dunlop.
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0: 7:30. 7:30. Um engavetamento ontem à noite deixou um homem de 40 anos ferido. 40 anos, o homem está ferido. O trânsito ficou totalmente congestionado na John Boy Dunlop. De acordo com informações da Endec, 4 veículos se envolveram nesse acidente. Foi um engavetamento no cruzamento com a rua Lúcio Esteves, ali no Florence. Um homem de 40 anos foi atendido e encaminhado ao pronto-socorro do Anchieta. Segundo a Polícia Militar, ele apresentava dores nas costas e dos membros inferiores. A Indec informou que a faixa da direita da John Boy, ali naquele trecho, teve de ser interditada para o atendimento da ocorrência. Agora, uma coisa que eu não entendo, né, André? O acidente acontece ali naquela região da Lúcio Esteves, ali no Florence. E o homem é levado ao pronto-socorro do Padre Anchieta? Quilômetros e quilômetros de distância, porque eu estou fazendo uma conta aqui, da John Boy Dunlop. Certo, André? Pensa comigo, da John Boy Dunlop, ali no Florence, até chegar lá no Anchieta, gente de Deus, estranho isso, né? Ter levado tão longe, mas tudo bem. Tudo bem. Agora é torcer, rezar para que ele esteja bem. Esse homem que se envolveu nesse engavetamento com 4 carros ontem na John Boy Dunlop, lá na região do Anchieta, hein? 4 carros. 4 carros envolvidos nesse engavetamento. 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
0: Esporte. 7:32, a melhor equipe esportiva do Brasil. A equipe comandada por Beto Quinalha. Vamos falar do Guarani, vamos falar da Ponte Preta e vamos falar da Seleção Brasileira.

0: Olha a hora, 7:32, 7:32. Bom dia para quem tá em casa, bom dia para quem tá no trabalho, onde quer que você esteja, a Rádio Central informando tudo para você. Que sufoco, pelo amor de Deus, hein? Pelo amor de Deus. É, pode ter Pedro Lacerda. Que foi aquilo? Que emoção foi essa? Alô, Pedro?
1: O Brasil venceu o Japão de virada em um jogo emocionante pela Copa do Mundo de 2026. Depois de sair atrás no placar no primeiro tempo com o gol de Kaichu Sano, a seleção brasileira conseguiu o empate com Casemiro aos 56 minutos do segundo tempo e completou a reação com o gol da virada já nos acréscimos de Gabriel Martinelli. A equipe de Carlo Ancelotti dominou as ações da partida com 61% de posse de bola e 18 finalizações ao longo do jogo e foi recompensada pela insistência. O goleiro japonês Zion Suzuki, um dos destaques da partida, não conseguiu evitar a virada brasileira. Com o resultado, o Brasil confirma a classificação para as oitavas de final e segue vivo na briga pelo título da Copa do Mundo de 2026. A seleção brasileira volta a campo no próximo domingo, dia 5 de julho, às 5 da tarde, no horário de Brasília, em Nova Jersey, nos Estados Unidos. O adversário será conhecido nesta terça-feira após o duelo entre Noruega e Costa do Marfim. Da Rádio Nacional em Brasília, Pedro Lacerda.
0: Muito obrigado ao repórter Pedro Lacerda pela informação. Sufoco, pelo amor de Deus. Nossa Senhora, não passava nem sinal de Wi-Fi. Que é aquilo, gente? Tá doido. Olha, 7:34. Agora vamos aí. Equipe de Beto Quinalha, vamos ao repórter Fernando César, trazendo as notícias do Guarani. Fala, Fernando.
2: Fala, Decimar Leite, grande abraço, bom dia, chegando.

0: chegando com as informações do Bugre, aqui no Show da Manhã da Rádio Central. Após um empate em 1-1 contra o Figueirense no último domingo, lá em Florianópolis, o Bugre já pensa no seu próximo compromisso. Sábado, 8:30 da noite, no estádio Brinco de Ouro da Princesa, tem Guarani contra o Floresta do Ceará. Com o empate contra o Figueirense, o Guarani chegou a 22 pontos, 12 jogos, 6 vitórias, 4 empates e 2 derrotas. Marcou 23 gols e sofreu 11, um saldo positivo de 12 gols. Guarani que tem 2 vermelhos na competição, justamente nos 2 últimos jogos, contra o Confiança em Aracaju, Natan Melo foi expulso. E no jogo de domingo contra o Figueirense, foi o Rafael Rodrigues. Então, nos 2 últimos jogos, o Guarani terminou com 10 jogadores. E agora, o técnico Hélio Cizenando projeta o jogo contra o Floresta no Brinco de Ouro da Princesa no próximo sábado, 8:30 da noite.
1: É uma responsabilidade muito grande, né? Nós temos esse objetivo de ganhar em casa, né? Ganhar, definir os jogos em casa, e temos que fazer um baita jogo, estudar bem um adversário que se defende muito bem, a equipe do Floresta, tem um bom treinador que já está há um bom tempo. Eu tenho certeza que o torcedor, como ele veio aqui, lá eu tenho certeza que vai lotar também, que é tradição, né? Nosso time, nossa torcida é grande, e tenho certeza, nós estamos aí perto da classificação. Eu acho que o torcedor tem tudo para ajudar e nos apoiar e para a gente, para nos ajudar.
0: Tá aí o técnico Hélio Cizenando falando aqui na Rádio Central. E eu falei do Guarani na Central, a rádio do futebol de Campinas.
2: Valeu, Fernando. Olha a hora, 7:36. E a Ponte Preta, quais são as notícias, Fernando?
0: A Ponte Preta perdeu mais um jogo no Campeonato Brasileiro da Série B. A Macaca é uma verdadeira fábrica de derrotas. Agora perdeu para o Atlético Goianiense, 2-0, jogando em Goiânia. Com este resultado, a Ponte já chega a 9 rodadas sem saber o que é vencer. E com 8 derrotas e apenas um empate, hein? Um índice de aproveitamento ridículo. Em 27 pontos disputados, a Ponte Preta somou apenas 1 ponto. E aí não tem jeito de sair da zona do rebaixamento. A Macaca tem apenas 8 pontos, ocupa a 19ª colocação, à frente apenas do América de Minas Gerais, que tem 6 pontos. A Ponte Preta no Campeonato Brasileiro tem 15 jogos, com 2 vitórias, 2 empates e 11 derrotas. Marcou apenas 10 gols, é o pior ataque da competição ao lado do América. E tem a pior defesa, tomou 29 gols, um aproveitamento de apenas 17%. Para o jogo da próxima quinta-feira em Fortaleza, o técnico Márcio Zanardi não terá o volante André Lima. Ele tomou o 3º cartão amarelo em Goiânia e desfalca o time pontepretano. Em compensação, Elvis e Márcio Silva, que não atuaram contra o Atlético, ficam à disposição do treinador Márcio Zanardi. No departamento médico, Luiz Felipe, Miguel, Júlio, Murilo Cavalcante e Rodrigo Souza serão reavaliados pelo departamento médico pontepretano para saber se terão condições de jogo ou não para enfrentar o Fortaleza, jogo da próxima quinta-feira em Fortaleza, no Castelão, às 21 horas, com cobertura da Rádio Central. E eu falei da Ponte Preta, aqui na Central, a rádio do futebol de Campinas.
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2: Gente, não perca a hora, não perca o compromisso, são 7:39, 7:39, você que tá no rádio, bom e velho radinho de pilha, obrigado, né? A M870, você que também tá no canal do YouTube é Decimar Leite, coloca meu nome lá, pronto, aí ó, já tô eu aparecendo aí, ó, é só colocar meu nome, Decimar Leite, né? E você mandando mensagem pra gente, alô, alô, bom dia, bom dia, bom dia.
9: Oi, Decimar, bom dia. Donizete na Mercedes.
2: Ô, Donizete.
9: Coloca o nosso nome na oração, toda a minha família, todos vocês de Central.
2: Certo.
9: Tá bom?
2: Tá bom.
9: E boa semana pra todos nós.
2: Amém, nós todos. Né?
9: Abraço, fica com Deus.
2: Fica com Deus também, tudo de bom. Bom dia, meu irmão Decimar Leite, como é que você está? Eu tô bem, melhorando a cada dia. Decimar, manda um bom dia aqui, ó. Gilmar. Alô, Gilmar, gente boa, esse Gilmar é maravilhoso, é pessoa boa, né? Meu abraço pro Gilmar, né? Eu tive lá, com a minha amiga Juliana, que trabalha comigo aqui na rádio, né? Um abraço pessoal lá do açougue, né? Alô, Gilmar, alô, alô, Jubileu, alô, alô, Chico, alô, Chico, alô, alô, Diomedes. Alô, Diomedes. Alô, alô. Alô, William. Alô, William. Alô, alô, Samuel. Alô, Samuel. Um abraço para toda essa turma fantástica, toda essa turma maravilhosa ouvindo a gente, né? Caprichando aí nos cortes, né? É isso. Um corte melhor que o outro, né? Hein, André? Sabe aquela picanha, hein? Aquela fraldinha, hein? Maravilha, né? Ô, oh, coisa boa, né? Pessoal, lá tá caprichando. Um abraço. Obrigado pela audiência de vocês aí, tá bom? Alô, alô, bom dia, bom dia.
10: Bom dia, Decimar Leite, bom dia pra você.
2: Bom dia.
10: Aqui é Clarice do Parque das Indústrias.
2: Minha amiga.
10: Decimar, pra mim, nome de oração. O nome da Luísa, que não tá muito boazinha, tá chateada da comida.
2: Tá, tá.
10: Põe o nome da Ana Cláudia, que é a mãe. Tá muito preocupada com essa linha dela.
2: Sim.
10: Põe o nome do Antônio Andrade, que mora no Parque do Star.
2: Tá.
10: Tá recuperando a cirurgia.
2: Eu também.
10: Hoje ele vai tirar a sonda.
2: Isso.
10: Deus quiser, já deu tudo certo.
2: Já.
10: Põe o nome da Nelza, mora no Parque do Star também.
2: Tá bom.
10: Põe o nome da Lília, que é minha sobrinha.
2: Certo.
10: Ela não tá bem de saúde.
2: Tá bom.
10: Mas leva nossos nomes em oração.
2: Leva sim.
10: Bom dia, Decimar Leite.
2: Bom dia.
10: E aí, com Deus, que com Deus, o Brasil ganhou, né?
2: Isso.
10: Bom dia.
2: Bom dia pra você também, muito obrigado. Olha, faça como os meus amigos estão fazendo. Manda mensagem pra mim, canal do YouTube. Você assiste ao programa por lá. Canal do YouTube é meu nome, Decimar Leite. É só abrir lá o YouTube, abre o YouTube e coloca meu nome, Decimar Leite. Você pode assistir ao programa por lá, combinado? E você também ouvindo pelo rádio. E você mandando mensagem no nosso canal do YouTube. O canal do YouTube é meu nome, Decimar Leite. Mas agora a Rádio Central ajudando a população de Campinas com a prestação de serviços.
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2: 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Você vai até a Ampla, vai saber exatamente o dia que você vai se aposentar e o valor que você vai receber. E mais, a Ampla vai organizar a sua vida para você ganhar mais. Entendeu? Por exemplo, faltando 5 anos, 10 anos para você aposentar. 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
12: 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Vale a pena. Então eles fazem esse cálculo para você. Outra coisa que eles fazem é diminuir o tempo de contribuição. Porque muitas vezes o INSS está errado. O aplicativo está errado, o site está errado, não o sistema. 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Você vai se aposentar daqui 5 anos, cai para daqui 1 ano. Foi o que aconteceu comigo. Pelos meus cálculos, olhando o aplicativo do INSS, olhando o site do INSS, eu iria me aposentar em 2036. Mas o doutor Fernando fez o cálculo lá, viu direitinho, que eu vou me aposentar em 2031. 5 anos antes. O André Pereira também, o cálculo dele veio assim. Ele vai se aposentar muito antes. 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
14: 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Trânsito lento pela Anhanguera para quem vem a Campinas a partir de Hortolândia, na passagem pelo quilômetro 108, dali até o 104, no acesso a Dom Pedro. E no sentido do interior tem lentidão também. Entre o quilômetro 95 e o 98, ali no acesso a Lix da Cunha, depois dali a condição melhora. 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
12: Muito bem, daqui a pouquinho voltaremos com mais informações com o repórter Robson Ramos. E atenção, atenção, vacina contra o câncer de útero, vacina contra o HPV. Atenção, continua para grupos prioritários. Você que tem filho, você que tem filha. Atenção, principalmente as meninas aí, né? Os meninos aí nessa faixa dos 12, 14 anos aí, preste atenção. A vacinação é muito importante para não ter câncer de pênis e câncer de útero. Reportagem especial da Central.
13: O papiloma vírus humano, HPV, é a infecção sexualmente transmissível mais comum no mundo. A vacina é segura e fundamental na prevenção de diversos tipos de câncer, como os de colo do útero, vulva, pênis, garganta e pescoço. A advogada Marici Valeta conta que não quer ver o filho correr riscos e o levou para vacinar contra o HPV aos 10 anos de idade.
15: Primeiro que é uma coisa perigosa, né? Que pode levar a outras doenças bastante perigosas. Além da proteção individual, acho que a gente tem que ter em mente esse efeito coletivo, né? Que é de você interromper um pouco esse ciclo.
13: A vacina deve ser tomada antes do início da vida sexual. Ela faz parte da rotina do calendário nacional para crianças e adolescentes de 9 a 14 anos, que têm direito ao imunizante de graça. Outros grupos também têm esse direito. Pessoas vivendo com HIV, pacientes oncológicos, pessoas transplantadas, usuários de profilaxia para o HIV e vítimas de violência sexual. Éder Gatti, diretor do Departamento do Programa Nacional de Imunizações do Ministério da Saúde, fala sobre a importância dessa imunização.
16: Quando a gente fala de vacinação, a gente está falando de evitar câncer. Casos que teriam um custo enorme no tratamento de câncer, ele é de alta complexidade. Então a pessoa, quando ela se vacina, ela está contribuindo com a sua proteção e seu bem-estar, mas também ela está dando uma grande contribuição a toda a sociedade brasileira, fazendo ali uma proteção ao Sistema Único de Saúde, garantindo que ele fique mais acessível para outras patologias e outras pessoas.
13: Até amanhã, 30 de junho, quem tem entre 15 e 19 anos também pode se vacinar de graça contra o HPV. Após esse prazo da campanha, o imunizante deve ser adquirido em clínicas particulares. Mas a vacinação gratuita continuará disponível para os grupos prioritários. Reportagem Nazi Brum.
12: Muito obrigado ao repórter Nazi Brum pela informação aqui na Rádio Central da importância da vacinação contra o HPV. Você vai estar protegendo meninos, você vai estar protegendo meninas, principalmente as meninas, do câncer de útero, né? Câncer de boca, os meninos também câncer de boca, câncer de pênis. E é muito importante, leve as crianças para vacinar, principalmente desse vírus HPV. É o vírus HPV, que é um vírus perigoso, que causa o câncer de útero. O câncer de útero mata, né, gente? Câncer de pênis também e outros tipos de cânceres. Então, leve. Importante você levar a sua filha, você levar o seu filho para vacinar. Olha a hora, 7h52 na Central. 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
12: Prestação de serviços, a Rádio Central tá aqui, ó. É para te ajudar. É para ajudar a população de Campinas, para ajudar o nosso povo, para ajudar você. Principalmente quem precisa de remédio.
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12: 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Nós tivemos 15 graus agora de madrugada, né? 15 graus de madrugada. 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Vai fazer um baita de um calor hoje à tarde. E assim o organismo da gente fica daquele jeito. 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
12: 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Olha a hora. 8:02, olha a hora, 8:02. Nesse momento, o André Pereira, nós temos 18 graus a temperatura, né? Eu repito, vamos chegar hoje a mais de 27 graus, ali por volta de 2, 3 da tarde, né? A temperatura vai subindo aos pouquinhos. Nós começamos o programa com 16 graus, já estamos aqui com 18, e na medida em que o tempo vai passando, vai subindo. Até ali por volta de, repito, 2, 3 da tarde, quando a temperatura vai subir aos 27 graus. Meu Deus, vamos aproveitar, né? Ô, coisa boa, vamos aproveitar esse calor, né? E essa mudança de temperatura causa na gente, claro, né? Problema de saúde, temos que tomar todo o cuidado do mundo. Vamos à participação dos nossos ouvintes através do WhatsApp, não é? 971-483-497. Quem mandou mensagem pra gente foi a querida Iraci Oliveira Silva. Querida Iraci, beijo pra você. Muito obrigado pela audiência, viu? Obrigado por mandar mensagem aqui no WhatsApp da Rádio Central. Alô, alô, bom dia.
19: Simar, bom dia. Simar, Maria de Fátima, tudo bem? Aqui Jardim do Preto.
12: Tudo bem?
19: Simar, coloca meu nome e o nome de toda a minha família, Luiz Paulo, Gabriel, Marco Roberto Fidel, meu esposo. Tem problema na coluna, na oração, tá. De todos vocês aí da central. Ô, Simar, eu queria saber, eu tenho uma reclamação. O pessoal veio, as pessoas que ficam presas, veio fazer limpeza aqui no meu bairro, na rua José Pereira. Aqui no Jardim do Preto, e eles, não sei o que aconteceu, eles foram embora, parou na metade do trabalho, do serviço, e foram embora até o banheirinho, que eles sempre trazem para deixar aqui, deixaram, e não voltaram mais. Aconteceu alguma coisa, que pro nosso lado desse mar, é a avenida principal de ônibus, é muito mato, muita árvore, sabe? E tem ponto de ônibus, a gente fica preocupado, sabe, de ficar no ponto à noite ou de madrugada, tudo escuro, cheio de mato, a gente não vê quem vem, quem não vem, sabe? Muito perigoso desse mar. Gostaria de saber por que que eles pararam o serviço, se eles não vão continuar. Mas tá muito mato desse mar, muito mato. Como se não bastasse as armadilhas que as pessoas fazem para criar galinha, animais, essas coisas, sabe? Aí piora mais ainda com os matos em volta, sabe? Ponto de ônibus, muito perigoso. Gostaria de saber se eles vão continuar o trabalho aqui, porque já está com 2 semanas que eles pararam de fazer o serviço aqui. E não retornaram mais, sabe?
20: Certo.
19: Terminaram no lado do Uruguai e aqui do nosso lado não terminaram de fazer o serviço.
20: Que coisa.
19: Vê o que você pode fazer pra gente desse mar, tá? A gente mora perto de ponto de ônibus e esses matos todos aqui desse mar é muito perigoso.
20: Certo.
19: Tá bom? A prefeitura deveria ver isso, né? Porque nossos IPTU tá tudo em dia. Não tá atrasado, não. Tá tudo em dia.
20: Tá.
19: E eles começam a fazer o serviço e não termina. Tá bom, Decimar? Muito obrigado. Deus abençoe. Coloca o meu nome, o nome da minha família todinho na oração aí, tá?
20: Certo.
19: Maria de Fátima, aqui de Jardim Aro Preto.
20: Maria de
19: Obrigada,
20: Fátima.
19: Decimar, de todos vocês aí.
20: Olha o que a Maria de Fátima tá dizendo, né? É, o pessoal, os reeducandos, né? Que são os presidiários que fazem aquelas limpezas nas ruas, né? Eles começaram a fazer o trabalho ali no Jardim Aro Preto. Levaram aquele banheiro, né? Colocaram lá, beleza e tudo. De repente eles, né, foram embora e não voltaram mais. Até o banheiro ficou lá. Muito estranho, né, Maria de Fátima?
19: Decimar, bom dia. Decimar, manda pra mim o endereço, o contato do doutor Fernando Escadar aí, o advogado.
20: Mando,
19: tá?
20: Sim, mando
19: por
20: sim.
19: Por favor, manda pra mim também, tá bom? Obrigado, Decimar.
20: Pode deixar, pode deixar. Maria de Fátima, o que que eu vou fazer? Eu vou mandar nesse instante aqui, ó. Já tô pegando aqui e vou mandar agora, vou mandar nesse instante lá pra... para quem eu vou mandar aqui? Eu vou mandar para minha amiga Sueli. Eu vou mandar agora para minha amiga Sueli Matos, lá do gabinete do Rafa Zimbaldi. Nós vamos conseguir alguma, vamos ver o que está acontecendo, tá? Eu vou pedir para ela verificar. Deixa eu mandar aqui, cadê Sueli Matos? Tá aqui, ó. Tô mandando a sua reivindicação para Sueli Matos, lá no gabinete do deputado Rafa Zimbaldi, viu? Ó, tô mandando aqui agora pra ela. Olha, acabei de mandar aqui, ó. Mandei pra ela. Ela vai verificar pra você. Vou pedir pra ela entrar em contato com você. Tá bom? Ó, acabei de pedir pra Sueli, Sueli Matos. Ela é lá do gabinete do deputado Rafa Zimbaldi. A Sueli Matos vai entrar em contato com você. Tá bom, menina? Um abraço pra você. Faça como fez a minha querida amiga Maria de Fátima. Meta boca no trombone.
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20: Decimar, eu quero meter a boca no trombone. Como é que eu faço? Manda uma mensagem pra mim. Meu número 971 483 497. Olha a hora, 8:07, olha a hora, 8:07 na central.

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0: aí, ó. Ih, olha a hora aí, olhou, não olhou não? Olha de novo. Agora são 8 da manhã, mais 8 minutos, 8:08. Bom dia pra quem tá em casa, bom dia pra quem tá no trabalho. Onde é que você tá acompanhando o programa, hein? Se acompanha da sua casa, se acompanha do trabalho, hein? Você acompanha pelo radinho? Radinho de pilha, é? AM870, bom dia. Ou você nos acompanha pelo canal do YouTube? Canal do YouTube é meu nome, né? Coloca lá o meu nome, Decimar Leite. É só abrir o YouTube e colocar o meu nome lá. Coloca lá, ó, Decimar Leite. É o nosso canal do YouTube, né? Muito obrigado a você que manda mensagem aqui. Repetindo, o canal do YouTube, Decimar Leite, né? 8 da manhã, mais 9 minutos, 8:09. Prestação de serviços, notícia. Agora vamos às ruas, avenidas e estradas. Quem domina a notícia, domina o mundo. Não é passado para trás, não cai notícia falsa, muito menos em golpe. Tomando conta da cidade. Vamos para outro ponto da cidade agora com a reportagem da Central, né? Quem tá na ponta da linha com a gente é o Mário Quintino. Fala, Mario.
1: 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Bom dia, Decimar. Para você, para todo mundo que nos acompanha, tem duas ocorrências na John Boy Dunlop para seguir em direção da região central, na altura do satélite Íris, e mais à frente, na passagem pelo Jardim Paulsurama. Atenção pela região, também já com trânsito intenso nas proximidades da rodovia Anhanguera. Atenção nos dois sentidos. Falando do Jardim Garcia, quem segue pela Transamazônica e também pela Marechal Juarez Távora encontra boas condições. 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
0: Olha a hora, 8:10. Olha a hora aí, ó. 8 da manhã, mais 10 minutos, 8:10. E atenção, hein? Governo de São Paulo lança programa para conseguir mais policiais. Lançando curso de policiais. Atenção, atenção. 8 da manhã, mais 11 minutos. Vem aí o curso, vem aí o concurso para policiais militares.
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0: Concurso para 4.000 vagas para aluno soldado da Polícia Militar. 4.000 vagas serão abertas para soldados militares. Atenção, você que tem aí filho, que tem filha, que tem vontade de ser policial militar. 4.000 vagas serão abertas. Reportagem especial da Rádio Central falando também sobre salário desses policiais e do curso de formação de soldados da Polícia Militar.
3: Polícia Militar de São Paulo terá concurso para 4.000 vagas de aluno soldado. A autorização do governo de São Paulo já foi publicada no Diário Oficial do Estado. Os 4.000 cargos serão divididos em 2 concursos, cada um com oferta de 2.000 vagas para o quadro de praças da corporação. A previsão é de que os candidatos aprovados sejam nomeados em 2 etapas em 2021. A primeira em maio e a segunda em novembro. A iniciativa faz parte do programa de fortalecimento das forças de segurança e da recomposição do efetivo policial. Desde o início de 2023, o estado de São Paulo ultrapassou a marca de 16 mil policiais formados, sendo 11 mil militares, 4.500 civis e mais de 500 técnicos científicos. Também há outros 2 mil policiais em formação, além de quase 6 mil vagas em concursos em andamento. Um deles, com 2.000 vagas para o cargo de soldado, está com as inscrições abertas até 21 de agosto no site vunesp.com.br. Juliana Fischer para a agência SP.
0: Muito obrigado, portanto, a Juliana Fischer pela informação. Repito, muito obrigado a Juliana Fischer pela informação. Portanto, são 4.000 vagas para soldados militares da Polícia de Minas Gerais. 4.000 vagas, portanto, para soldados da Polícia Militar aqui do estado de São Paulo. 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
0: Olha a hora, gente, não perca a hora não, não perca o compromisso não, agora são 8:18, olha a hora aí, gente, 8:18, na sequência, aqui na Rádio Central, mais participações dos nossos ouvintes, através do WhatsApp 971-483-497.
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0: Gente, não perca a hora não, são 8:20. Bom dia para quem tá em casa, bom dia para quem tá no trabalho, onde quer que você esteja. O nosso bom dia e vamos à participação dos nossos ouvintes através do WhatsApp, não é? 971-483-497. Esse é o WhatsApp da Rádio Central. Alô, alô. Bom dia, bom dia, bom dia.
10: Padre, que voz bonita que o irmão tem. Que dom lindo.
0: Obrigado.
10: Que domínio que Deus deu pra você fazer rádio.
0: Obrigado.
10: A voz sua é saudável. É um domínio. Vai bem pra quem tá ouvindo.
0: Obrigado.
10: Obrigado. Tudo aquele bofete. Eu sou muito assíduo do padre.
0: Seu Tuta.
10: Na sua oração, não esqueça de mim.
0: Muito obrigado.
10: José Luiz de Oliveira.
0: Muito obrigado, que mensagem linda. Vou mandar pro padre, viu? Padre Rodrigo Oliveira, vou mandar para ele. Que mensagem maravilhosa. Nos encheu de emoção, nos encheu de alegria, viu, senhor? Um abraço pro senhor Tuta, que mandou essa mensagem muito bonita aqui na Rádio Central pra gente e também pro padre Rodrigo Oliveira, viu? Grande abraço, toda a felicidade do mundo, com certeza, né? Alô, alô, bom dia, bom dia.
11: Bom dia, Decimar, sou ouvinte Raquel da, de um jardim Monte Pinho, sua conterrânea.
0: Oi, Raquel.
11: Oração pra mim, pro Gaúcho, minha filha Chayane foi pra escola.
0: Sim.
11: O Paulo tá dormindo, meu cunhado Catarina, que mora em Atibaia.
0: Tá.
11: Minha cunhada Nina, que mora lá no Rio Grande do Sul, tá vindo passear pra cá. Cunhado, meu compadre Renato. Todos os ouvintes é você também, meu conterrâneo.
0: Obrigado.
11: Fala aí, não, pra nós aí, meu conterrâneo.
0: Pode deixar.
11: Na fé aí, meu conterrâneo.
0: Falou, minha conterrânea.
11: Um abraço.
0: Um abraço pra você, obrigado. Tá bom pra você. Pra você e pros seus filhos lindos, tá? Um beijo, Raquel.
11: Bom dia, Decimar. Eu sou ouvinte, Raquel. Da Dona de Cristo, oração pra mim, pro Gaúcho, que é minha filha Chaena. O filho Papo tá dormindo pra escola mais tarde. Meu cunhado Catarina, que mora em Atibaia.
0: Certo.
11: Minha cunhada Nina, que tá vindo lá do Rio Grande do Sul pra cá. Pra
0: tá bom.
11: Aqui em Ser Campina.
0: Ô, coisa boa, né?
11: Meu cunhado, meu compadre, quer dizer, Renato, que mora em São Paulo. Todos ouvintes, quando você anunciar, dá uma para nós aí, desse cara.
0: Tá bom, pode deixar.
11: Abraço, conterrâneo Raquel.
0: Abraço, Raquel. Tudo de bom para você, viu? Ana Fêmea. Ah, valeu, muito obrigado. Um beijo no seu coração, viu? Alô, alô, bom dia.
12: Bom dia, Decimar. Bom dia, família central. Aqui quem fala é Maria Gonçalves. Gostaria de estar pedindo oração para a família Oliveira, Gonçalves, Giacchi, para Evelyn da Silva Gonçalves, para Zelene Gonçalves, Robson Gonçalves, para todos os ouvintes que precisam de oração, né, Decimar? Não falei que o Brasil ia sofrer na mão do japonês ontem?
0: Pelo amor, hein?
12: É, de 2-1 no sufoco, né?
0: É sufoco mesmo.
12: Aqui nós faz bolão e eu ganhei também, porque falei que ia ser 2-1. A família Oliveira aqui faz um bolão, entra todos, até de Goiânia, minha prima, minha tia.
0: Olha que beleza.
12: Os filhos da minha prima, tudo tá. Participaram. Um abraço, meu amigo.
0: Outro
12: ótima
0: pra
12: terça-feira,
0: você.
12: Que seja muito abençoada para todos
0: você
12: nós,
0: também.
12: Né?
0: Muito obrigado, viu?
12: Fico com Deus, meu amigo.
0: Um abraço para você,
12: e
0: obrigado.
12: E a Alemanha, né, meu amigo? A Alemanha também não tá jogando bola, não, tá que nem o Brasil. Só passei no campo.
0: A Alemanha foi desclassificada pelo Paraguai, né? Coisa boa, né? Ver o Paraguai ganhar nos pênaltis da Alemanha. Que delícia. Ah, torci ontem bastante para o Paraguai ganhar da Alemanha nos pênaltis, né? Bom dia.
13: Bom dia, Decimalete. Bom dia, família central.
0: Bom dia.
13: Bom dia a todos os ouvintes. Aqui é a Maria das Graças, Santo Leonardo, Jardim Fernanda. Se matou, meu nome da oração, que eu tô bem de saúde. Uma gripe forte estourou até minha boca. Minha família, toda a família central, você, André, todos os ouvintes, tá bom? E Roseli, Paulo Roberto, uma boa semana, meu querido.
0: Para você também, minha querida, tudo de bom, toda a alegria do mundo, muito obrigado. E você manda a mensagem para mim aqui, ó. Meu número liberado, não é? 971-483-497. Vou repetir: 971-483-497. Você manda a mensagem para cá, para cumprimentar o aniversariante do dia. Pode meter a boca no trombone também. Ó, quer fazer alguma reclamação? Quer fazer alguma reivindicação? Fique à vontade, tá? Grave uma mensagem de voz, manda para cá. Eu vou mandar para o prefeito, vou mandar para a prefeita, vou mandar para o vereador, né? Vou mandar para o deputado, até para o governador eu vou mandar, viu? Até para o governador eu vou mandar. Mas você tem que mandar mensagem para mim aqui. Meu número, eu vou repetir aqui, ó. 971-483-497. Repetindo devagarzinho, 971-483-497. E agora na Rádio Central, nosso entrevistado do dia. 8:26, 8:26, ele é o responsável pela segurança pública do estado de São Paulo. Nós vamos entrevistar o doutor Osvaldo Nico Gonçalves na Rádio Central.
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0: Todos os dias aqui na Rádio Central a gente procura trazer, né, convidados especiais para que a gente possa esclarecer dúvidas. Não é? É, trazer informações para a nossa sociedade. Agora há pouco eu trouxe a informação de que nós teremos aí, não é? É, um concurso para 4 mil policiais militares em todo o estado. Então, quem é aqui da cidade de Campinas vai poder se inscrever, né? Quem é de todas as cidades aqui da nossa região metropolitana, né? Todas as pessoas vão poder se inscrever. Isso é muito importante. Doutor Osvaldo Nico Duarte, ele que o doutor Osvaldo Nico Gonçalves, ele que é o nosso secretário, ele é o secretário responsável por essa área, né? Ele vai participar aqui do show da manhã da Rádio Central. Vamos repetir a informação aqui que é muito importante, hein? São 4 mil vagas para policiais. E essa notícia, com certeza, tão importante para todos nós, né? Tão importante para toda a nossa população. Você que está me ouvindo agora, ó, você tem um filho, né? Ou você tem uma filha que pretende entrar, que pretende ser candidato, que pretende ser candidata a essa vaga, né? De policial. Né? Você pode fazer a inscrição. Nós vamos fazer o seguinte, vamos chamar aqui, o André, eu estou chamando aqui, na sequência nós já vamos colocar no ar aqui, o doutor Osvaldo Nico Gonçalves. Muito bem, doutor Oswaldo Nico Gonçalves, secretário responsável pela segurança pública do estado de São Paulo. Ele é o secretário de segurança pública do estado de São Paulo. Ele que vai falar com a gente sobre esses assuntos tão importantes aqui no Show da Manhã. Sobre segurança pública. Nós vamos falar sobre outra coisa também, que é essa muralha, né? A muralha paulista, que tem dado um resultado muito grande. Muitos bandidos estão sendo presos por causa dessa muralha. Doutor Oswaldo Nico Gonçalves, secretário de Segurança Pública, muito obrigado pela presença no Show da Manhã aqui em Campinas, da Rádio Central. Bom dia.
14: Bom dia, Decimar. Obrigado aí pela oportunidade, né, de a gente poder falar para vocês tudo que a Polícia de São Paulo.
0: E aí, é muita coisa que a Polícia Militar está fazendo. Mas aí eu queria que o senhor falasse primeiro sobre, secretário, 4.000 vagas para a Polícia Militar aí, 4.000 pessoas que vão passar aí no concurso, é isso, doutor Oswaldo?
14: É verdade, você vê, o governador Tarcísio está aí sempre atento às questões da segurança, né? E ele abriu agora quase 4.000 vagas. Vai ser a contratação do governador com mais histórico de contratação de policiais, né? Ao todo, já temos aí, vai chegar perto de 30 mil policiais, entre Polícia Civil, Tecnocientífica e Polícia Militar. Juntando o que está em formação, o que já foi apresentado desde 2023.
0: Porque, doutor Oswaldo Nico Gonçalves, ter policiais na rua me parece que traz para a população aquela sensação de segurança. A gente sabe que...

0: secretário.
1: É verdade, o policial avistando, vendo o policial fardado, mesmo as equipes caracterizadas que estão trabalhando e trabalhando muito, ajuda, né? O que a gente tenta fazer todo dia. Eu vou dizer para você, aqui em São Paulo, no centro da cidade, perto da Catedral da Sé, nós conseguimos o menor índice da história. Os nossos indicativos é o queda de mais de 60%. Mas a gente não consegue transmitir essa sensação de segurança, sabe, para a população. Não consigo transmitir 5%. E eu acredito, como governador também acredita, que o policial fardado também transmite essa sensação. Então, estão com o pessoal na rua, pagando operações como a delegada e outras operações que a gente faz aqui no centro da cidade para mostrar a presença do policial. Sem também. Uma coisa que eu gosto muito é a parte investigativa, né? Aquele trabalho que a gente faz de levantamento para pegar as grandes quadrilhas.
0: Doutor Oswaldo Nico Gonçalves, secretário de Segurança Pública de São Paulo. A Muralha Paulista, a gente tem trazido aqui todo dia no programa notícia. Ó, a Guarda Municipal de Paulínia, por causa da Muralha Paulista, conseguiu efetivamente pegar alguém lá que estava fugindo da cidade ou que estava entrando. Isso acontece em Valinhos, isso acontece em Vinhedo, em Indaiatuba. Fala pra gente desse projeto fantástico que é o Muralha Paulista, secretário.
1: Olha, a Muralha Paulista, eu posso te assegurar que já foram capturados mais de 15 mil presos com essa tecnologia, né? E já são 602 municípios do estado de São Paulo que mostram interesse com adesão com a gente. Sendo que 227 deles já estão totalmente integrados. Então, é um benefício para mais de 37 milhões de pessoas. Ah, entre municípios, vou dizer aí, Campinas, Santos, mas vários, eles estão integrados com a gente e a gente fazendo sempre as operações, identificando os criminosos.
0: É, a Muralha Paulista, para quem não sabe, são câmeras que são colocadas, né? Há um acordo entre governo do estado, prefeituras, enfim. Aí o cidadão, né, secretário, entrou na cidade, a placa já é identificada. Se aquela placa tiver alguma irregularidade, tanto a Polícia Militar quanto a Guarda Municipal já fica esperta, né?
1: É isso aí, Decimar. Se eu entrar em Campinas, se for para a cidade do lado, a gente vai estar monitorando. Então, com êxito aí em vários casos aí. Eu vou dizer agora o tenente Pimentel, que foi baleado, está aqui. A gente conseguiu, através do horário, um monitoramento, desde o momento que o carro chegou, que foi fazer a execução dele, até onde foi largado da moto. Enfim, estamos continuando trabalhando. Essas câmeras nos ajudam muito. E como eu já te falei, são 227 que estão, municípios que estão totalmente integrados com a gente. E nós vamos chegar nos 612.
0: 612 em breve. Em breve, 612 os municípios do estado de São Paulo. E esse investimento não é barato não, né, secretário? É muito dinheiro envolvido.
1: É um esforço grande aqui do governador do estado e não é barato, porque nós temos a tecnologia, né, custa caro. Nós temos o armazenamento, a gente tem câmeras, né, que faz o reconhecimento na hora, tem câmeras que gravam, tem vários tipos de câmeras, né, que dependem da localização que a gente ajuda. E eu posso te falar que foi mais de 439 milhões investidos.
0: Secretário, essa câmera tem câmeras aqui em Campinas já tem essa tecnologia também, mas principalmente em São Paulo, capital, em que a pessoa está andando pela rua, o rosto dela é flagrado. Opa, esse é fugitivo, esse aí está condenado e a polícia vai atrás. É assim?
1: É assim que funciona. O que a gente espera é assim que funciona. Temos tido os grandes resultados, né? E para falar da região de Campinas, aí há pouco tempo atrás, né, menos de 2 meses, nós assinamos um contrato com a Polícia Federal e com a Polícia Militar, colocando mais uma agência nossa, um setor de investigação do FICO, que é uma cooperação entre a Polícia Civil, Polícia Militar e Polícia Federal, aí próximo ao aeroporto de Campinas. Então nós inauguramos recentemente uma nova sede aí para o pessoal de investigação trabalhar em conjunto. Que é isso que a nossa aposta.
0: Doutor Oswaldo Nico Gonçalves, de vez em quando eu tenho trazido aqui notícias do tipo, olha, a polícia conseguiu localizar 1/2 tonelada de maconha, a polícia conseguiu localizar 1 tonelada de maconha ou de crack ou enfim. Agora está desse jeito, é de tonelada que a polícia tem conseguido alcançar, pegar e eliminar das ruas, doutor Nico.
1: É verdade. Eu vou te falar, é difícil passar a semana aí que a gente não pega mais de tonelada, né? Isso é um prejuízo muito grande para o crime organizado, né? E é o que a gente está fazendo. Nós estamos aí no

0: opera, onde a gente consegue pegar dinheiro do crime organizado, asfixia financeira. Temos aí mais de 180 milhões aí que já recuperamos, 30 milhões já foi revertido para a polícia para comprar arma, colete, viatura. É o que a gente está fazendo, o combate muito grande com o crime organizado. E toda vez que a gente pega, nós policiais prendemos uma grande quantidade de droga, é um prejuízo louco para eles. Então a gente fica muito feliz com isso.
1: Crime organizado, o senhor falou em sufocar. E às vezes nem é tanto prender, é claro que é importante você prender o bandido e tal, mas sufocar financeiramente talvez seja o grande mote e talvez seja a grande solução para se diminuir o crime organizado, secretário Nico.
0: É o que nós fizemos aqui no centro da cidade, onde fechamos mais de 80 hotéis daquela região, da Cracolândia, que não era um hotel, eu trabalhava para o crime, sabe? Mais ou menos isso. Conseguimos recuperar aqui a área central. E quem vem aqui em São Paulo vê que é outra cidade aqui em São Paulo. Hoje você pode andar aqui no centro de São Paulo, como eu falei, mais de 60% os indicativos conseguimos diminuir, mas vamos continuar trabalhando para baixar a sensação, para aumentar a sensação de segurança, porque hoje uma pessoa que a gente já prendeu o ano passado 15, 20 vezes, ele volta aqui para o centro para tentar furtar uma correntinha e um celular. Isso aí aparece, viraliza, você entendeu? Parece um julgamento muito rápido. Mas o que acontece? Enquanto a gente não mudar a legislação penal para fazer que os infratores cumpram a pena, eu não sou a favor de encarceramento em massa, nada disso. Mas a pessoa que passa 15, 20 vezes na mesma audiência de custódia tem que ficar preso. E essa política de soltar está difícil para nós, mas nós não vamos abaixar com isso. E como fala o governador Tarcísio, os números estão bons, mas não vamos parar de se esconder atrás dos números, não. Vamos continuar trabalhando. Ele fala, está legal o número. A gente mostra uma melhoria e fala, pô, abaixou, parabéns, né? Mas não vamos se esconder atrás dos números, não. Vamos continuar trabalhando.
1: Secretário Nico, uma coisa que tem me preocupado muito, e o nosso programa aqui é 60, 70% do público feminino, né? E é um público que tem sofrido muito ultimamente. Secretário Nico, qual a experiência que o senhor tem? O que pode ser feito? Né? O senhor acha que precisa de educação para os homens? O senhor acha que está precisando do que para diminuir a violência contra a mulher, secretário Nico?
0: Olha, você fez uma pergunta que eu queria falar. Ninguém faz mais do que o Estado de São Paulo para a mulher, com o nosso aplicativo SP Mulher Segura. Ninguém, pode procurar, se não vai acontecer, ninguém que faça mais. A gente tem várias frentes de trabalho, né? Eu vou dizer, se entrar no aplicativo SP Mulher Segura, a mulher pode registrar um boletim de ocorrência. Se ela quiser ir até a delegacia, a gente tem um convênio com a empresa de táxi, leva a delegacia. Se precisa fazer o exame de corpo de delito, a gente leva a mulher também. A gente consegue pedir uma cautelar. Tem tantas ferramentas. Temos ali o monitoramento da pessoa que está tornozelado. Temos tantas ferramentas para ajudar a mulher. Mas o que acontece? É um crime que acontece dentro de casa. A polícia geralmente fica sabendo depois que aconteceu. O que a gente tem e pede para o pessoal não se cale, avise, porque tem umas fases antes que pode ser ajudada a polícia, sabe? Eu vou dizer, quando a vizinha percebe que a mulher não vai mais no supermercado, porque o marido não deixa ela sair de casa, aí ele começa aquela monitorar ela financeiramente, ela não tem mais contato com as amigas, não vai no mercado, não vai no cabeleireiro, não vai mais lugar nenhum, aí ele escuta aqueles gritos dentro de casa, sabe? Aqueles tapas na mesa, depois começa a primeira agressão, a mulher, pô, acha que vai tentar melhorar, ela sempre fala assim, pô, acho que vou salvar meu casamento, e aí continua apostando na relação. E se a polícia fica sabendo dessas fases antes, a gente tem como chamar um familiar, conversar, tentar intervir alguma coisa, por isso que a gente fala, não se cale. E evitar que isso aconteça. Não depois que acontece um crime, a gente chega lá depois que aconteceu. Mas nós estamos trabalhando para isso, divulgando bastante nosso aplicativo.
1: O doutor Oswaldo Nico Gonçalves ganhou o meu respeito já faz 11 anos. Foi no dia 21 anos. No dia 13 de abril de 2005. O senhor lembra dessa data, doutor Nico?
0: Me lembro o que eu fiz aí, que eu sei lá, eu não sei, mas tanta
1: no
0: coisa.
1: No dia 13 de abril de 2005, o senhor deu voz de prisão a um jogador argentino chamado Leandro de Sabato. Eu estava lá no estádio do Morumbi quando o senhor fez isso, ele que ofendeu de forma racista ao atacante Grafite do São Paulo. O senhor lembra bem dessa data agora?
0: Oh, se lembro, foi um dia assim, o flagrante mais demorado que eu passei na minha vida, né? Depois do jogo eu fui pra delegacia e saí na noite do dia seguinte, né? Foi um fato marcante, não para mim, mas para todos os meus companheiros da polícia, porque foi a primeira vez que foi tomada providência num estádio de futebol sobre aquelas agressões que acontecem, que nossos jogadores são muito hostilizados, principalmente lá fora do Brasil e aqui também. Então a pessoa veio, praticou um crime dentro das quatro linhas do gramado. Não é porque tá jogando bola e tá nas quatro linhas que não é crime. Então, na época eu tive assim, foi, pô, eu liguei pro delegado geral, pro secretário, eu falei, eu vou tomar uma providência aqui. Vamos dizer assim, o meu jeito de falar, né? Vamos meter esse cara em cana, ele não pode vir aqui, ofender aqui e vai embora. Eu peguei e levei o jogador, que foi atuado em flagrante, foi convertido à prisão dele e o processo andou. E foi um exemplo aí, porque foi a primeira vez no mundo que foi tomada uma providência já dentro do campo. Eu, na época, o Itamaraty recebeu mais de 60 como que fala que eles mandavam? Eu não lembro o termo certo, mandava pro Itamaraty, mandava mandando elogios pra gente, até o Kofi Annan mandou um elogio dizendo que a polícia de São Paulo acertou.
1: É, o Kofi Annan, que à época era o grande líder do mundo, né? Naquela oportunidade, ele que era o presidente das Nações Unidas. Doutor Oswaldo Nico Gonçalves, muito obrigado. Reforçando, mulheres, procurem a delegacia da mulher, não fiquem caladas, porque às vezes ficar calada pode causar um problema sério, como infelizmente até o feminicídio. Não se calem. E também a população utilizar o serviço da polícia, né, delegado Nico, não é, secretário? Fazer por internet mesmo, hoje é possível fazer os boletins de ocorrência por internet de forma muito fácil. Fazer isso, fazer os boletins de ocorrência, utilizar também o Disque o 190. E até mesmo soube de um crime, faça uma denúncia anônima, ajude a polícia, não, delegado Nico?
0: É verdade, a resposta até o Alan me passou aqui agora. O nosso feminicídio caiu 31% em maio agora.
1: Aí, ó, tá vendo?
0: É um marco histórico. Então, Decimar, aproveitando você, eu só dizer mais uma coisa. Se a mulher, olha, a mulher está falando com o nosso atendente na cabine, né? Nós temos aí a cabine lá, que é atender por mulheres e tal. E ela, de repente, ela para de falar. Ou porque o marido chegou perto, ou aconteceu alguma coisa, e ela desliga o telefone. Nós estamos ligando em seguida, mandando checar o que aconteceu. Se a mulher liga para essa cabine e também não fala nada, nós vamos checar porque o que aconteceu. Então, é um trabalho muito grande que a gente tem para defender as mulheres aqui.
1: Isso aí. Diz que denúncia também é muito importante o pessoal usar. Ajude a polícia, não só a polícia civil, mas a polícia militar, enfim, a polícia federal. Ajude a polícia. Doutor Oswaldo Nico Gonçalves, secretário de Segurança Pública, muito obrigado por ter reservado esses minutos preciosos da sua agenda para falar com a região metropolitana de Campinas, viu, ô secretário?
0: Obrigado, olha, eu vou aproveitar, Decimar, se me permitir, divulgar meu Instagram aí, tá? Tem vários assuntos da polícia que a gente posta lá, sabe? Desde 1979, o trabalho que a polícia faz, a gente faz um trabalho sempre com nossos irmãos da Polícia Militar, GCM lá, então é só seguir lá, Oswaldo, delegado Nico, nem eu lembrava mais, delegado Nico, tá? A seguida você vai ver lá quanta ação bacana que a gente tem, desde, você é novo ainda, né? Desde o repórter, o primeiro repórter que era meu amigo Jacinto Figueira Júnior, né? Há muito tempo, você não vai lembrar.
1: O homem do sapato branco.
0: Então, eu comecei minha carreira dando entrevista para ele e pro Gil Gomes. Também você é novo, não vai lembrar. Oh. Mas você vai ver lá essas matérias aí.
1: Obrigado, nossa senhora. Muito obrigado pelo elogio. O homem do sapato branco, tinha Afanásio Jazade, tinha esses grandes nomes aí da imprensa policial.
0: Secretário... Olha, só para te falar, o Afanásio, você falou do Afanásio. O Afanásio era meu amigo, é meu amigo até hoje. Ele era foquinha, né? Assim que vocês falam, né?
1: Foca,
0: foquinha.
1: Começo de carreira.
0: Ele era foquinha do Gil Gomes. Entendeu? Pra você ver como é que é. O Afanésio levava os papelzinhos das notícias naquele tempo. Pois aí, como a gente tá na estrada faz tempo aí.
1: É que o secretário Nico começou ainda menor de idade a trabalhar, né? Então, por isso é que ele tem tanta experiência, porque ele também tá muito jovem, o secretário Nico. Um grande abraço, tudo de bom pro senhor.
0: Outro parabéns aí.
1: Muito obrigado. Conversamos ao vivo aqui na Rádio Central com o secretário de Segurança Pública do Estado de São Paulo, Dr. Oswaldo Nico Gonçalves, o delegado Nico. Aliás, vai lá, entra lá no Instagram, entra lá, delegado Nico, no Instagram do delegado Nico. Doutor Nico, olha, esse policial, esse secretário é um homem extremamente respeitado e tem feito um trabalho muito bom na Secretaria de Segurança Pública do Estado de São Paulo, né? Responsável, por exemplo, você viu aí pelo que aconteceu lá na Cracolândia, né? Acabaram com a Cracolândia em São Paulo, né? E agora estão tentando diminuir ao máximo o número de crimes, número de feminicídios diminuindo no estado, número de crimes de modo geral diminuindo no estado, o número de prisões aumentando bastante e aumentando também o número de drogas apreendidas, né? Toneladas e toneladas de drogas apreendidas. Esse foi o nosso convidado especial de hoje, o delegado Oswaldo Nico Gonçalves, o doutor Nico, secretário de Segurança do Estado de São Paulo. Olha a hora, 8h46, continuamos com a informação na Rádio Central. Olha a hora, 8h46.

0: e da Ponte Preta, e do Guarani, com o repórter Fernando César. Fernando, começando com a Ponte Preta, Fernando.
1: Beleza, Decimar Leite, chegando no show da manhã da Rádio Central para falar da Ponte Preta. A Ponte Preta perdeu mais um jogo no Campeonato Brasileiro da Série B. A Macaca é uma verdadeira fábrica de derrotas. Agora perdeu para o Atlético Goianiense, 2-0 jogando em Goiânia. Com este resultado, a Ponte já chega a 9 rodadas sem saber o que é vencer. E com 8 derrotas e apenas um empate, hein? Um índice de aproveitamento ridículo. Em 27 pontos disputados, a Ponte Preta somou apenas um ponto. E aí não tem jeito de sair da zona do rebaixamento. A Macaca tem apenas 8 pontos, ocupa a 19ª colocação, à frente apenas do América de Minas Gerais, que tem 6 pontos. A Ponte Preta, no Campeonato Brasileiro, tem 15 jogos, com 2 vitórias, 2 empates e 11 derrotas. Marcou apenas 10 gols, é o pior ataque da competição ao lado do América. E tem a pior defesa, tomou 29 gols, um aproveitamento de apenas 17%. Para o jogo da próxima quinta-feira em Fortaleza, o técnico Márcio Zanardi não terá o volante André Lima. Ele tomou o terceiro cartão amarelo em Goiânia e desfalca o time pontepretano. Em compensação, Elvis e Márcio Silva, que não atuaram contra o Atlético, ficam à disposição do treinador Márcio Zanardi. No departamento médico, Luiz Felipe, Miguel, Júlio, Murilo Cavalcante e Rodrigo Souza serão reavaliados pelo departamento médico pontepretano para saber se terão condições de jogo ou não para enfrentar o Fortaleza, jogo da próxima quinta-feira em Fortaleza, no Castelão, às 21h, com cobertura da Rádio Central. E eu falei da Ponte Preta, aqui na Central, a rádio do futebol de Campinas.
0: Valeu, Fernando. 8h48. E o Guarani, o que você tem de notícia, Fernando?
1: Após um empate em 1-1 contra o Figueirense no último domingo, lá em Florianópolis, o Bugre já pensa no seu próximo compromisso. Sábado, 8h30 da noite, no estádio Brinco de Ouro da Princesa, tem Guarani contra o Floresta do Ceará. Com o empate contra o Figueirense, o Guarani chegou a 22 pontos, 12 jogos, 6 vitórias, 4 empates e 2 derrotas. Marcou 23 gols e sofreu 11, um saldo positivo de 12 gols. Guarani que tem 2 vermelhos na competição, justamente nos 2 últimos jogos. Contra o Confiança em Aracaju, Natan Melo foi expulso. E no jogo de domingo contra o Figueirense, foi o Rafael Rodrigues. Então, nos 2 últimos jogos, o Guarani terminou com 10 jogadores. E agora, o técnico Hélio Cizenando projeta o jogo contra o Floresta no Brinco de Ouro da Princesa, no próximo sábado, 8h30 da noite.
2: É uma responsabilidade muito grande, né? Nós temos esse objetivo de ganhar em casa, né? Ganhar, definir os jogos em casa, e temos que fazer um baita jogo, estudar bem um adversário que se defende muito bem, a equipe do Floresta, tem um bom treinador que já está há um bom tempo. Eu tenho certeza que o torcedor, como ele veio aqui, lá eu tenho certeza que vai lotar também, que é tradição, né? Nosso time, nossa torcida é grande, e tenho certeza, nós estamos aí perto da classificação. Eu acho que o torcedor tem tudo para ajudar e nos apoiar, e para a gente, para nos ajudar.
1: Está aí o técnico Hélio Cizenando, falando aqui na Rádio Central. E eu falei do Guarani na Central, a rádio do futebol de Campinas.
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0: Olha a hora aí, gente, não perca a hora, não perca a hora, agora 8 da manhã, mais 52 minutos, olha a hora, 8:52, Áries, Touro, Gêmeos, muito bom dia, você que nasceu sob o signo de Áries, você de 21 de março a 20 de abril, sentimentos generosos vão abrir portas para um novo trabalho, por uma temporada bacana para ganhar um dinheiro, harmonia com certeza no seu signo, no amor, paixão à vista, em breve, tudo muda no seu coração, viu? Áries, você vai se reinventar. Touro, de 21 de abril a 20 de maio. Quem é de touro terá a família crescendo assim, por exemplo, nos seus sentimentos. A família poderá crescer. De repente, você pode ganhar um filho, um sobrinho novo, né? A casa vai ficar maior. Coisa boa, aproveite, é. A natureza tá dizendo, é Júpiter que tá dizendo que as coisas vão melhorar na sua vida, tá? No amor, né? Você vai ter certeza de que alguém tá do seu lado pro que der e vier, viu, Touro? Gêmeos, de 21 de maio a 20 de junho, ideias e trocas vão entrar num período fértil. Um projeto, por exemplo, de um novo trabalho, ganhando reconhecimento. De repente, o seu serviço vai ser visto pelas pessoas, tá? Até para você ganhar mais. No amor, sucesso pela frente no novo relacionamento, viu, Gêmeos? Na sequência tem Câncer, Leão e Virgem. Olha a hora, 8:54. Vamos às ruas, avenidas e estradas, a Central tomando conta da cidade.
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0: Na Rádio Central, trazendo aqui o repórter, o Mário Gregório, que tem as últimas informações para essa manhã do que está acontecendo na cidade.
8: 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Tem atendimento de um acidente na marginal do Pissarrão para seguir em direção da Washington Luiz, caminho também em direção do Nova Europa. Atenção na altura do Jardim Leonor. Logo depois da Rua Santa Rita do Passa Quatro, dá para seguir em direção do centro, utilizando também a Ângelo Simões e ainda a própria Washington Luiz, que por enquanto é um bom caminho nos dois sentidos. 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
0: Câncer, de 21 de junho a 22 de julho, está fazendo aniversário. Parabéns a você do signo de Câncer. Dinheiro e autoestima vão ganhar, com certeza, um sopro de otimismo que vai se estender pelos próximos meses até, abrindo espaço para valorizar mais o que você faz e aquilo que você oferece às pessoas. Até para ganhar um dinheiro a mais, viu? No amor, hora de olhar para dentro de si próprio para depois olhar para uma outra pessoa. Primeiro cuide de você, Câncer. Leão, de 23 de julho a 22 de agosto, um dos ciclos mais aguardados do ano, começa para você nesta semana com a entrada de Júpiter do seu signo, anunciando expansão e oportunidade. oportunidades, sorte, abertura de caminhos, tá? No amor, olha, tá na hora de você entrar no novo grupo de amigos, tá? Mudar esse grupo de amigos, que aí tá só te puxando pra trás, pra baixo, viu? E lá você vai conhecer alguém que vai encantar seu coração. Virgem, de 23 de agosto a 22 de setembro. Quem é de Virgem, a partir desta semana, vai ter Júpiter iluminando o seu mundo interior. Olha, durante um ano, de agora até um ano, você vai ter, Virgem, autoconhecimento, ligação com espiritualidade, fortalecimento emocional e até, de repente, uma mudança na sua vida muito importante. No amor, hora de você retomar aquele relacionamento que você sente tanta saudade, viu? Você tem saudade daquele relacionamento? Entre em contato, fala, tô com saudade. Na sequência tem Libra, Escorpião e Sagitário. Hora certa? Olha a hora aí, ó. 8:05

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3: Gente, agora 8h59, Libra, de 23 de setembro a 22 de outubro. Quem é de Libra vai ter amizades, grupos, conexões, entrando num ciclo de expansão a partir desta semana, por causa de Júpiter, que vai incentivar maior participação social por um ano inteiro, atraindo relacionamentos motivadores e novas associações. No amor, pratique uma nova filosofia. De repente, você não está sabendo escolher direito, viu, Libra? Escorpião, minha colega, meu colega, de 23 de outubro a 21 de novembro. A partir desta semana e por um ano, Júpiter vai trazer oportunidades de expansão profissional e financeira. Projetos de maior alcance vão trazer reconhecimentos e prestígio. Um assunto do passado ou da família voltará para ser melhor resolvido. Reformule seus espaços e padrões de conforto, tá? Rotina organizada vai beneficiar a saúde, mesmo se você estiver descansando, tá? No amor, hora de entender que ouvir é melhor do que falar, tem vezes, viu, Escorpião? Sagitário, de 22 de novembro a 21 de dezembro. Partiu férias ou não, hein? A partir desta semana e por um ano, Júpiter vai alargar seus horizontes, incentivando viagens, conexões com pessoas de fora, estudos, planos de desenvolvimento, relação com estrangeiros, mestres, autoridades, e também tudo isso terá favorecimento de Júpiter. No amor, olha, surpresas gostosas e novidades vão balançar seu coração, viu, Sagitário? Na sequência tem Capricórnio, Aquário e Peixes. Gente, eu tô recebendo aqui a capa dos principais jornais do Brasil, não é? Capa de hoje do jornal Folha de São Paulo. Lula autoriza R$500 milhões para programas às vésperas da eleição. Estado de São Paulo. Plano Safra terá mais recursos, mas abaixo do pedido pelo agro. O Globo. Lula amplia bondades antes das eleições. Estado de Minas. Moradores lutam por indenização. Jornal O Tempo. Maior parte dos eleitores de Minas Gerais diz ser de direita. Zero Hora de Porto Alegre. Herói improvável mantém vivo o sonho do Hexa. Jornal Correio Brasiliense. Virada. Brasil alça voo. Diário do Nordeste. De virada e no finalzinho, Brasil bate o Japão e está nas oitavas. Folha do Nordeste, Brasil, na base da superação. Jornal do Comércio, de virada, Brasil mantém vivo o sonho do Hexa. Jornal à Tarde, Brasil aprimora atendimento a mulheres vítimas de violência. É a manchete aqui do Jornal à Tarde da Bahia. Jornal O Povo do Ceará, sufoco e emoção. São essas as manchetes dos principais jornais do Brasil.
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3: Capricórnio, de 22 de dezembro a 20 de janeiro. Vida íntima, investimentos, tudo isso entrando num ciclo de maior fluidez e crescimento pelos próximos meses. Uma cobrança vai pedir maturidade nas decisões financeiras, tá? No amor, Olha, o seu estilo de vida está mais agradável, está mais tranquilo. E com isso, vai abrir espaço no seu coração para um novo romance, Capricórnio. Aquário, de 21 de janeiro a 19 de fevereiro. A partir desta semana e por mais um ano, Júpiter vai beneficiar seus relacionamentos profissionais. Boa fase, positiva fase, para aumentar a confiança, por exemplo, em negócios, em parcerias enriquecedoras para sua vida. No amor, o casamento vai estar em alta, viu? Você só tem que tomar cuidado com o patrimônio do casal, Aquário. Peixes, de 20 de fevereiro a 20 de março. Meu amigo de Peixes, minha linda, olha aí, oportunidades de trabalho e vitalidade não faltarão a partir de agora. Por um ano, Júpiter vai melhorar seus resultados, vai tornar a rotina mais agradável, a saúde será beneficiada, você vai cuidar do corpo, vai até retomar uma atividade física. Um hábito ou um processo merecerá revisão antes de uma mudança definitiva, tá? Feche a negociação de um imóvel rapidinho, tá? No amor, companheirismo em alta nesse período. Amanhã tem mais previsões para o seu signo, mais previsões para o seu astral.
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3: Eu quero que você ouça com atenção uma mensagem que nós recebemos aqui, ó. Presta atenção, uma mensagem enviada falando sobre o creme por ervas. Escute.
5: Bom dia, Decimar. 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
3: Beijo. Pedreiro não tava conseguindo segurar a colher com a mão de tanta dor. Como é que ele tratou? Usando a pomada Puri Ervas. Everton, um pedreiro que não estava conseguindo segurar a colher, ele melhorou usando a pomada Puri Ervas. 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
3: 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Olha a hora, gente, olha a hora aí, ó, 9:09. Olha a hora aí, ó, não perca a hora, não perca o compromisso, 9:09.

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5: Gente, olha a hora aí, gente, não perca a hora, não perca o compromisso, não. Agora são 9h mais 12 minutos, 9h12, e a participação dos nossos ouvintes, não é? Através do WhatsApp 971483497. Nosso ouvinte aqui, ela não colocou o nome, tá dizendo aqui: eu, Decimar, eu gostaria de agradecer, eu moro perto do campo da Ponte Preta, e você fez o pedido à prefeitura para fazer a limpeza, e aqui eles limparam a linha do trem. Ah, muito obrigado. Depois você coloca o nome para mim. Na verdade, eu mandei lá para o gabinete do deputado Rafa Zimbaldi, mandei lá para Sueli Matos, mandei também para alguns vereadores amigos, e me parece que a Sueli Matos, lá do gabinete do Rafa, conseguiu, junto ali ao departamento certo da prefeitura, né, fazer aquela limpeza na rua que tem atrás do campo da Ponte Preta ali, que tava o matagal. Ali é linha do ônibus, viu? Pessoal, o ônibus passa por ali, né? É ali no fundo do campo da Ponte Preta. Então, desde ali daquela região, ali perto daquele bar Candreva, né, até chegar ao centro da cidade, havia bastante mato ali naquela região. Então, desde a rua Proença, seguindo, passando atrás ali, né, do campo da Ponte Preta, subindo ali perto do Candreva, estava com bastante mato mesmo, né? Mas muito obrigado a você, manda seu nome para mim. Obrigado por mandar a mensagem, você não me mandou o seu nome, mas enfim, nós é que agradecemos a você e a todos os ouvintes. A gente procura ajudar a população, né? Da melhor maneira. Eu mando para... Agora há pouco eu estava conversando com o secretário de Segurança Pública do Estado, Dr. Oswaldo Nico, né? É muito conhecido o Dr. Nico. E estávamos falando sobre segurança, né? Tem mais participações aqui, bom dia.
6: Bom dia. Tudo bem aí?
5: Tudo bem.
6: Aqui é a Maria Helena de Nova Odessa.
5: Oi, Maria Helena.
6: Sidmar, oi. Eu quero hoje parabenizar minha sobrinha Ana Clara, tá fazendo 10 aninhos.
5: Ana Clara.
6: Manda Trem da Alegria para ela.
5: Tá.
6: Uma música do Trem da Alegria. E manda um abraço para minha mãe, a dona Natalina, aqui de Nova Odessa, que te ouve todos os dias.
5: Opa!
6: Acompanha a oração. Um bom começo de julho para você, para todo mundo aí.
5: Obrigado,
6: Deus abençoa.
5: Viu? Coloca parabéns aí, André Pereira.
7: Parabéns.
5: Que coisa boa, né?
7: Parabéns a você.
5: A sobrinha da Maria Helena tá fazendo aniversário hoje, né? Dona Natalina, me ouve todos os dias. Que Deus abençoe, dona Natalina. Muita saúde, alegria, tudo de bom, viu?
6: Ô, Decimar, não esquece da Ana Clara, não. Tá fazendo aniversário hoje. Manda beijo pra ela, coloca o nome da minha mãe, a dona Natalina, na oração.
5: Ana Clara, dona Natalina, alô Ana Clara, Deus te abençoe, alô, alô, alô, dona Natalina, obrigado pela audiência, viu? Que Deus possa abençoá-la de forma rica e maravilhosa, viu? O Márcio, lá da Vila Palmeiras, Deus te abençoe, Márcio, muito obrigado pela mensagem, muito obrigado por participar aqui do programa com a gente, né? O Márcio tá sempre participando aqui, mandando mensagem, bom dia pra você também, pra todos da sua casa, para todos da sua família, viu, Márcio? Tudo de bom, não é? Aqui comigo também, deixa eu ver quem mandou mensagem, hein? Mandou mensagem aqui, o Wagner, Wagner Luiz Santana, alô Wagner, um abraço para você, muito bom dia, né? Tudo de bom para você, obrigado, viu? Obrigado por mandar mensagem aqui no WhatsApp da Rádio Central, né? Quem mais, quem mais, quem mais? Alô, alô, bom dia, bom dia, bom dia.
8: Bom dia, Decimar. Tudo bem com você, como você tá?
5: Graças a Deus.
8: Deus abençoe, né? Sua recuperação, que cada vez mais que você fica bem, né?
5: Obrigado.
8: Você tá sempre na minha oração, você, sua esposa, né? Todos os ouvintes da Rádio Central. Coloca meu nome e família nas orações. E coloca meu sobrinho também, o Arthur, que ontem ele completou 12 anos. Menino muito bom, estudioso. Menino abençoado. Então, ontem eu mandei um áudio para você, acho que não deu tempo de você ver. Fica todos com Deus, que Deus abençoe, os anjos, proteja e guarde cada um de vocês. Fica na companhia de Deus e que Deus está sempre do nosso lado, né, Decimar? Fica com Deus. Um abraço para todos.
5: Fica com Deus, viu? Fica com Deus. Tudo de bom. Estou colocando aqui o seu nome na oração. Tudo de mais positivo na sua família, na sua vida, viu? Que Deus possa te abençoar rica e maravilhosamente. Nosso ouvinte de todos os dias aqui na Rádio Central, fico muito contente com as mensagens que você me manda, tá, menina? Um abraço, viu, Maria Aparecida? Tudo de bom pra você. Na Rádio Central 917, essa participação dos ouvintes. Mas agora chegou a hora dos nossos debates, a Rádio Central falando sobre assuntos importantes para a sua vida. Olha a hora, 9:17.
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5: Nos debates da Rádio Central, todos os dias a gente traz um assunto de importância, todos os dias a gente traz um assunto de relevância para a sociedade, a gente traz um assunto importante para a nossa comunidade. Hoje nós vamos falar, gente, sobre os cuidados com a saúde. Nós estamos recebendo aqui no programa a doutora Andréia Belletti, a doutora Andréia Belletti, há 27 anos, cirurgiã dentista de primeira qualidade, uma pessoa que a gente admira muito, né? Uma verdadeira cientista e que há muitos anos também ela atendendo a cidade de Campinas, trazendo de volta o sorriso às pessoas, trazendo de volta, vamos chamar assim, a dentição, ou seja, colocando dentes nas pessoas, né? Doutora Andréia, é sempre um prazer recebê-la aqui no programa. Nosso bom dia, doutora Andréia.
10: Bom dia, Decimar, bom dia a todos os ouvintes aí desse programa. O prazer é nosso em fazer parte aí do seu programa e ter essa parceria aí com a Rádio Central.
5: Tá certo. Muito obrigado, doutora Andréia. Não entrou na semana passada, todo mundo sabe que eu estava, né, ali com programas gravados, me recuperando aqui da cirurgia, mas agora ela está de volta e vai participar várias vezes aqui com a gente para esclarecer dúvidas para os ouvintes aqui da Rádio Central. Bom, doutora Andréia, né? Sempre que a gente fala com a senhora, a gente gosta de repetir algumas informações para as pessoas que têm dúvida, né? Quando a gente fala em implante dentário, a primeira dúvida que a pessoa tem é muito caro, eu não tenho condição de fazer. Doutora Andréia, hoje a Oral Sim consegue fazer, mesmo para as pessoas que são pensionistas ou pessoas que são aposentadas, a pessoa que não tem tanta condição financeira, a Oral Sim consegue fazer o implante dentário?
10: Sim, com certeza, Decimar. Hoje em dia é muito difícil quem não consegue realizar os implantes dentários, né? Aqui na Oral Sim, nós trabalhamos com diversas formas de pagamento, tem os nossos boletos, temos financeira, fazemos pela aposentadoria. Então, o paciente não precisa de cheque, não precisa ter cartão de crédito com limite alto. Aqui dá para realizar o tratamento de uma forma bem tranquila. A gente negocia de acordo com a possibilidade do paciente para ajudar esse paciente a realizar o sonho aí de ter os dentes fixos.
5: Muito bem. Doutora Andréia, outra dúvida que surge é, bom, o implante é uma cirurgia, então eles vão colocar pininhos nos ossos aqui da, aqui esses ossos embaixo do nariz e esse osso aqui do queixo. Ora, se é uma cirurgia, vai doer, a recuperação é demorada, pós-operatório, etc e tal. Como é que é, doutora?
10: A cirurgia de implantes dentários, esse Mário, é uma cirurgia bem tranquila, tá? Hoje em dia, o tratamento para colocação de implantes dentários é um tratamento rápido e é um tratamento seguro. O paciente não vai sentir dor, porque primeiro ele vai estar medicado, né? Existe um pré-operatório onde a gente passa as medicações corretas para o paciente tomar antes da cirurgia, então ele vai estar medicado. A anestesia vai pegar tranquilamente, o paciente já vai estar tomando antibiótico, então não vai ter problema da anestesia não pegar e vai ter um pós-operatório bem tranquilo. Então, implante dentário não dói, tá? A cirurgia é rápida, é segura, desde que realizado dentro em lugar especializado e dentro da maior segurança, né? Aqui na Oral Sim, eu e o Dr. Janderson, nós temos o nosso centrinho cirúrgico, então o paciente é monitorado durante toda a cirurgia, pressão, glicemia, todos esses sinais vitais importantes na cicatrização de uma cirurgia, o paciente ele é monitorado aí durante toda a cirurgia.
5: Doutora Andréia Belletti, a pessoa que coloca o implante dentário, ela recupera, é outra dúvida que a pessoa tem, mas isso é muito fácil esclarecer. Ela recupera a mordida, ela volta a comer qualquer alimento?
10: Sim, é exatamente para isso que a gente realiza os implantes dentários, né, Decimar? Para a pessoa voltar a ter o dente fixo, porque com uma dentadura ela fica muito limitada, né? Ela não pode morder uma maçã, por exemplo, que a dentadura pode sair. Ela não pode, às vezes, não consegue comer uma carne de churrasco, porque não consegue mastigar adequadamente. Então, com os implantes dentários, o paciente pode comer todo e qualquer tipo de alimento.
5: Doutora Andréia, são poucos os casos onde não é possível fazer o implante dentário. A pessoa que tem problema de saúde, quase todo mundo pode fazer, né?
10: Exatamente, Decimar. Hoje a contraindicação para os implantes dentários ela é mínima, né? É somente aquela pessoa que está em algum, que tem alguma doença grave, que o médico não libere mesmo e que não dá para realizar a cirurgia dos implantes dentários. A contraindicação hoje é muito, muito pequena mesmo para não realizar os implantes dentários.
5: Gente, recentemente, no último mês de novembro, né? Estivemos lá no consultório. Quando foi que eu estive aí? Quando foi o aniversário da clínica, doutor André? Maio.
10: Mês passado.
5: Estivemos lá na clínica com a doutora Andréia. Foi lindo, foi maravilhoso receber tanta gente, foi maravilhoso. E eu vi gente de fora. Veio gente lá de Minas Gerais, sabe? Veio gente lá do estado de Minas para tratar com a doutora Andréia. Porque vale a pena mesmo, né? O pessoal vem de fora para tratar com a senhora, doutora Andréia.
10: Sim, temos o seu Araújo, né? Ele e a esposa são nossos pacientes de Camanducaia, eles vêm para cá para realizar o tratamento. Temos também gente de Valinhos, de Jundiaí, de Indaiatuba. Tenho pacientes também internacionais. A gente está com uma paciente que veio para cá agora, Andréia. Ela mora nos Estados Unidos. Ela está realizando o tratamento aqui com a gente. Por quê? É, lá fora o tratamento não é bom como os dentistas brasileiros, né? Então o pessoal vem para cá para realizar o tratamento dentário. Além de ser um tratamento seguro que a gente realiza, a gente tem maior cuidado e carinho com os nossos pacientes, né, Decimar? A gente acompanha caso a caso. É mais viável aqui a negociação, a forma de pagamento, a gente facilita aí para todos os pacientes.
5: Viu, gente? Então, olha só, tem gente dos Estados Unidos que vem para cá. O trabalho que a doutora Andréia, que o doutor Janderson fazem, esse trabalho que os dois fazem, é um trabalho reconhecido fora do país, fora do estado de São Paulo, porque eles fazem implantes de primeira qualidade, rápidos, e com um valor que vale a pena, sabe assim, dentro da expectativa, dentro daquilo que a pessoa pode pagar. 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Doutora, uma coisa que é muito importante, quando a pessoa coloca os dentes, diminui também a dor de cabeça, diminui a dor aqui perto da orelha. Algumas dores, quando a pessoa coloca dentes, essas dores desaparecem. Verdade isso?
10: É verdade, Decimar, exatamente, é isso mesmo, tá? Por quê? Porque a oclusão, a mordida fica mais certinha, né? Então a dor de cabeça, a dor na face desaparece e a pessoa consegue mastigar, consegue dormir melhor, isso facilita muito.
5: Até para dormir, melhora?
10: Até para dormir, né, Decimar? Por quê? Porque a mordida vai estar certinha. A mordida estando certinha, a articulação que a gente tem perto do ouvido, ela fica ajustada, então ela melhora.
5: Então, olha só, não só aqueles benefícios que a gente já conhece, que é de melhorar a alimentação, melhorar a saúde do estômago, por exemplo, também dores, dor de cabeça, dor da articulação aqui, ó, perto da orelha, né? Diminui essa dor. E até para dormir a pessoa melhora. E para respirar também, né? Eu acho que deve até diminuir o ronco, doutora Andréa.
10: Com certeza, diminui o ronco, melhora a respiração. São inúmeros os benefícios de tratamento quando a pessoa faz os implantes dentários, Decimar. Ela tem inúmeras vantagens. Melhora a mordida, melhora a respiração, melhora muita coisa.
5: Tá. É bom lembrar que a pessoa não pode fazer implante dentário enquanto não houver o crescimento total. Então, às vezes, um adolescente perdeu os dentes aí num esporte, sei lá, num tombo, num acidente, né? O adolescente perdeu os dentes e tal. Aí tem que ir até a doutora Andréia para organizar a vida desse adolescente para que quando ele complete idade, coloque os dentes. Conta pra gente, doutora.
10: Exatamente. O implante dentário, ele não tem idade máxima, né, Decimar? Mas ele tem uma idade mínima aí pra gente estar realizando. Pode realizar só a partir dos 18 anos. Então, quando um adolescente sofre algum tipo de acidente, algum tipo de trauma e perde o dente, a gente tem que reabilitá-lo provisoriamente, né, com provisórios, com próteses provisórias, seja ela móvel ou fixa, até ele atingir os 18 anos para estar realizando aí os implantes dentários.
5: Porque ele vai estar em crescimento ainda, às vezes não pode fazer, porque se fizer o implante, vai mudar de lugar, ele vai crescer, né? Então, por isso que tem que esperar os 18 anos, doutora Andréa.
10: Porque daí, a partir dos 18, a estrutura óssea está mais bem formada e definida, né? Então, é por isso que a gente pode realizar só a partir dos 18 anos.
5: Tá certo. Uma coisa também que as pessoas têm que notar é a questão da autoestima, né? A gente fala muito de saúde, doutora Andréa. Fala muito da saúde da mastigação, saúde do estômago. A pessoa melhora muito a saúde em todos os aspectos. Mas a gente esquece de falar, às vezes, da saúde mental, né? Saúde mental de forma geral. Autoestima significa saúde mental, que a pessoa está bem, está feliz. E é impressionante como a autoestima melhora quando a pessoa faz os implantes dentários. A senhora já deve ter visto muitos casos assim.
10: Sim, a grande maioria dos casos de melhorar a autoestima quando a pessoa realiza, né, desse mar. Por quê? A pessoa vai sorrir mais. Às vezes a pessoa não sorri porque tem vergonha, né? Não tá com uma estética legal, não tá com uma aparência boa. Então a pessoa não sorri. A pessoa não sai de casa porque ou usa uma prótese que vive saindo da boca. Então ela não participa mais de eventos, não se reúne mais com amigos, com família. Então, a autoestima melhora, é um dos grandes e primeiros benefícios dos implantes dentários.
5: Autoestima, que coisa maravilhosa, né? Coisa boa. A pessoa olhar para o espelho e ver uma pessoa 20, 30 anos mais moça, né? E a pessoa passar a ter aquela autoestima, aquela coisa legal de não ficar colocando a mão na frente da boca para rir e tal. Não, você pode fazer lá com a doutora Andréa Belletti a avaliação. É, a avaliação é rápida, viu? Você não vai perder muito tempo, não. Você vai até lá. Em questão de 20 minutos, está tudo pronto, doutora?
10: Sim, com certeza. Primeiro que a gente sempre procura marcar horário para o paciente não ficar muito tempo aqui na recepção esperando, né? Porque hoje em dia a nossa vida baseia-se no relógio, né? Então todo mundo é cheio de compromisso para o paciente não perder muito tempo. E depois aqui a discussão, a avaliação, os exames, são todos exames rápidos que o paciente não vai ficar aqui muito tempo, não.

0: 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Vou repetir devagarzinho. Vamos lá, anotando. Eu quero que você anote o telefone da doutora Andréia, tá? O celular dela tá lá prontinho para receber a sua mensagem agora. Você marca com ela, vai tomar um café Moraes com a doutora Andréia, com o doutor Janderson, vai lá na clínica, vai conhecer, você vai esclarecer todas as dúvidas. Você pode até conversar com ela sobre o seguinte, ó, eu me dou bem com a minha dentadura, eu tô bem assim e tal, eu queria só renovar minha dentadura. Será que vale a pena? Ou vale a pena eu colocar implante? Vai conversar com ela. Tira as dúvidas. Ela vai te esclarecer. Ela vai te falar a real. O que é melhor? Você permanecer com a sua dentadura ou você colocar um implante dentário? Vai lá falar com ela. Ela vai te explicar detalhe por detalhe, viu? 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Marcou direitinho? Ótimo. Doutora Andréia, uma coisa que é muito importante que as pessoas não podem esquecer de jeito nenhum. Quando a pessoa coloca dentes, ela passa a mastigar os alimentos. Passando a mastigar direitinho, sentir melhor o gosto. Então ela passa a comer melhor, por exemplo, frutas, verduras, legumes, passa a sentir melhor o gosto dos alimentos, né? A consumir carne, porque as pessoas da terceira idade precisam consumir carne e tal. Em consequência disso, até a questão do peso melhora. Eu já percebi que as pessoas que têm um pouquinho mais de peso, as pessoas um pouco mais fortes, né? Mas quando colocam dentes, essa pessoa consegue voltar ao peso normal. É isso, né, doutora? Porque ela se alimenta muito melhor.
1: Exatamente, né? E às vezes a pessoa tem a ideia ao contrário, né, desse marketing. Eu vou comer mais, vou engordar. Não, não é. A pessoa come melhor com os dentes fixos, né? Então ela consegue escolher o alimento que ela vai comer. Não precisa ficar comendo só coisa mole. Coisinha mole, geralmente, é pão, é macarrão, é tudo coisa que engorda, que aumenta o peso, né? Então uma pessoa que tem os dentes fixos, ela vai ter esse controle de peso aí melhorado, por quê? Ela vai comer mais frutas, ela vai comer mais fibras, uma castanha, por exemplo, que é super saudável e importante no café da manhã. A pessoa não vai estar limitada aos alimentos, ela vai poder escolher melhor, vai mastigar melhor, a pessoa não vai engolir alimentos inteiros, né? Então a sua digestão vai ser melhorada também, o funcionamento do seu intestino, que isso é um fator importante também para controlar o peso, o funcionamento do seu intestino vai estar controlado. Por quê? Porque a mastiga, a pessoa vai começar a mastigar melhor, vai triturar melhor os alimentos.
0: Você ouviu aí? Você viu que coisa fantástica? Então, ó, eu vou pedir dois minutinhos só para a doutora Andréia, coisa rápida. Eu vou chamar o repórter Fernando César, mas depois do noticiário da Ponte do Guarani, nós vamos repetir o telefone da doutora Andréia, tá? E vamos esclarecer mais dúvidas dos nossos ouvintes sobre implantes dentários. O Fernando César chega agora com o Guarani, com a Ponte Preta e as notícias. Pois não, Fernando? Notícias do Guarani da Ponte Preta, Fernando.

0: empates e duas derrotas. Marcou 23 gols e sofreu 11. Um saldo positivo de 12 gols. Guarani que tem dois vermelhos na competição, justamente nos dois últimos jogos. Contra o Confiança em Aracaju, Natan Melo foi expulso. E no jogo de domingo contra o Figueirense, foi o Rafael Rodrigues. Então, nos dois últimos jogos, o Guarani terminou com 10 jogadores. E agora, o técnico Hélio Cizenando projeta o jogo contra o Floresta no Brinco de Ouro da Princesa no próximo sábado, 8:30 da noite.
1: É uma responsabilidade muito grande, né? Nós temos esse objetivo de ganhar em casa, né? Ganhar, definir os jogos em casa, e temos que fazer um baita jogo, estudar bem o adversário que se defende muito bem, a equipe do Floresta tem um bom treinador que já está há um bom tempo. Eu tenho certeza que o torcedor, como ele veio aqui, lá eu tenho certeza que vai lotar também, que é tradição, né? Nosso time, nossa torcida é grande, e tenho certeza, nós estamos aí perto da classificação. Eu acho que o torcedor tem tudo para ajudar, nos apoiar e para a gente, para nos ajudar.
0: Está aí o técnico Hélio Cizenando falando aqui na Rádio Central. E eu falei do Guarani na Central, a Rádio do Futebol de Campinas. A Ponte Preta perdeu mais um jogo no Campeonato Brasileiro da Série B. A Macaca é uma verdadeira fábrica de derrotas. Agora perdeu para o Atlético Goianiense 2-0 jogando em Goiânia. Com este resultado, a Ponte já chega a 9 rodadas sem saber o que é vencer. E com 8 derrotas e apenas um empate, hein? Um índice de aproveitamento ridículo. Em 27 pontos disputados, a Ponte Preta somou apenas um ponto. E aí não tem jeito de sair da zona do rebaixamento. A Macaca tem apenas 8 pontos, ocupa a 19ª colocação, à frente apenas do América de Minas Gerais, que tem 6 pontos. A Ponte Preta, no Campeonato Brasileiro, tem 15 jogos, com 2 vitórias, 2 empates e 11 derrotas. Marcou apenas 10 gols, é o pior ataque da competição ao lado do América. E tem a pior defesa, tomou 29 gols, um aproveitamento de apenas 17%. Para o jogo da próxima quinta-feira em Fortaleza, o técnico Márcio Zanardi não terá o volante André Lima. Ele tomou o terceiro cartão amarelo em Goiânia e desfalca o time pontepretano. Em compensação, Elvis e Márcio Silva, que não atuaram contra o Atlético, ficam à disposição do treinador Márcio Zanardi. No departamento médico, Luiz Felipe, Miguel, Júlio, Murilo Cavalcante e Rodrigo Souza serão reavaliados pelo departamento médico pontepretano para saber se terão condições de jogo ou não para enfrentar o Fortaleza, jogo da próxima quinta-feira em Fortaleza, no Castelão, às 21 horas, com cobertura da Rádio Central. E eu falei da Ponte Preta aqui na Central, a Rádio do Futebol de Campinas.
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5: Na Rádio Central, estamos apresentando no show da manhã os nossos debates hoje com a doutora Andréia Belletti. A doutora Andréia Belletti, que é lá da Oral Sim, que fica na Suassuna, número 169. Anote aí, ó, prepara papel e caneta que eu vou passar o telefone da doutora Andréia Belletti para que você possa anotar. É, doutora Andréia, tem como fazer o tratamento de implantes dentários usando o pagamento da aposentadoria, da pensão, fazendo aquele pagamento já descontado do INSS, doutora Andréia?
6: Tem sim, Decimar. E aqui o que a gente mais faz é isso, tá? Nós realizamos o tratamento direto pela aposentadoria dos aposentados e pensionistas, né? E a parcela sai muito pequenininha e começa a descontar só após 90 dias. O INSS agora mudou. Antes descontava após 60 dias, agora é após 90 dias.
5: Então, dependendo do caso, talvez o tratamento já está quase pronto quando começa a descontar?
6: Sim, é uma carga imediata, por exemplo, que é aquela prótese de 5 dias, né? Uhum. O paciente já está com a prótese na boca, já está acostumadíssimo, já está super adaptado e nem começou a pagar ainda.
5: Doutora Andréia, a partir do momento que a pessoa coloca os dentes, não é? É importante lembrar que tem uma limpeza que precisa ser feita também, naturalmente, né? Porque é como se a pessoa tivesse dentes, tem que escovar, tem que limpar os dentes, né?
6: Sim, essa manutenção ou limpeza que a gente fala, Decimar, é feita todo ano, é anual, tá? Então, o paciente colocou tanto o protocolo, que é a dentadura fixa, como uma coroa, né? Um dente unitário ou mais, tem que se fazer aí a manutenção anualmente. E não precisa ser feito no mesmo dentista que realizou os implantes, né? Aqui, por exemplo, nós fazemos a manutenção de outros lugares aí, de pacientes que realizaram o tratamento em outros lugares.
5: E, às vezes ele fez o tratamento fora de Campinas, mudou-se para cá, ou às vezes ele fez um tratamento, sei lá, num outro bairro distante e mora aí perto, ora mora aí na região do Ouro Verde, mora na região do Campo Grande, é só marcar e faz a limpeza aí com a senhora, né?
6: Exatamente, é só marcar e aqui a gente faz a limpeza sim.
5: Então tá vendo? Vai lá. Doutora, é uma dúvida que surge aqui, é de pessoas que às vezes não conseguiram fazer o tratamento noutra clínica, ou porque essa clínica mudou, ou porque essa clínica fechou, né? A pessoa não conseguiu fazer o tratamento e tal. Pode negociar aí na Uralsim com a senhora terminar esse tratamento?
6: Com certeza, nós vamos fazer exames, vamos ver como é que tá, onde parou, onde foi interrompido esse tratamento, para a gente dar continuidade aqui.
5: Então, atenção você, né, que começou em alguma outra clínica, essa clínica fechou, ou então você mudou de cidade, ou fica difícil, vai falar com a doutora Andréia, tá? 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Doutora Andréia, o que causa? É uma pergunta muito ampla, muito complexa, mas enfim, na maioria dos casos, tá? Quais são os fatores? O que causa mau hálito, doutora Andréia?
6: Vários fatores bucais podem causar mau hálito, desde uma cárie, tá? Então, a cárie é um vírus, né? Uma doença causada por um vírus. Então, ela causa mau hálito, por quê? Quando você tem uma cárie no dente, o dente é duro, o tecido do dente é duro, a cárie vai amolecendo. Então, fica todo aquele tecido amolecido em volta do dente. Isso pode dar cárie. Gengiva, infecção na gengiva pode dar, principalmente quem tem problema periodontal, isso dá mau hálito, né? Quem usa uma prótese mal adaptada, uma ponte móvel ou uma dentadura que fica entrando alimento ali por baixo, isso causa mau hálito. Então, são vários fatores que podem ser causadores aí de mau hálito, desse mar. Um dente mal adaptado, né? Às vezes você faz uma coroa, um dente fixo mesmo, e ele não tem aquele ponto de contato que a gente fala, que é o espaço certinho entre um dente e outro. Ele está mal adaptado, uma coroa mal adaptada causa mau hálito.
5: Então são muitos fatores, muitos fatores.
6: Muitos fatores.
5: A pessoa que às vezes ela nem percebe, mas enfim, se ela acha que tem, vai lá na clínica, né, doutora? Porque às vezes a senhora descobre, numa avaliação que a senhora faz, a senhora descobre ali o dente que está cariado ou o dente que está com infecção, com inflamação. e aí é feito o tratamento. E a pessoa diminui aí, pode diminuir o mau hálito, né? E é fácil, é só fazer uma avaliação simples com a senhora.
6: Exatamente, na avaliação a gente vai conseguir identificar um dente com cárie, uma gengiva que está inflamada ou infeccionada e indicar o tratamento correto aí para que essa pessoa pare de ter mau hálito.
5: Tá certo. E às vezes tirar o dente é uma solução que tem que ser feita urgente, né, doutora? Mas a pessoa está ali com o dente, ela está, como é que eu vou dizer assim, insistindo em ficar com aquele dente que está comprometido, e aí pode estar dando problema sério de saúde. Não só de mau hálito, mas outros problemas de saúde em manter o dente comprometido na boca.
6: É, sim, e às vezes isso daí também causa mau hálito, viu? Principalmente o dente que quebrou, né, desse mar, que fica ali só a raiz. A raiz é um foco de infecção e causa mau hálito, sim. Daí a gente tem que estar fazendo a remoção dessa raiz aí.
5: É certo. É, o dente do siso, não sei se é esse o nome que fala, às vezes é necessário remover esse dente também, doutor André?
6: É, ele tá fora de posição, ele já começa a causar dor, né? Quando ele tá fora de posição ou quando ele não tem espaço na arcada dentária para erupcionar, para nascer. Então ele começa a causar incômodo pro paciente. Muita gente chega aqui com uma infecção própria do dente do siso, que a gente chama de pericoronarite. Dificuldade até mesmo para abrir a boca, um gosto ruim na boca, um cheiro forte na boca. Isso a inflamação, a infecção do dente do siso pode causar também.
5: Então, gente, ó, por favor, isso aqui é muito importante, tá? Ir ao dentista. Às vezes a gente acha que não, mas ir ao dentista é fundamental. Doutor, não precisa ser muito, uma vez por ano, né? As pessoas vão ao cardiologista, igual eu fui ao, graças a Deus, eu vou uma vez por ano ao urologista, ao médico do homem, certo, doutora? Graças a Deus que eu fui, não, imagina se eu não tivesse ido, né?
6: Exatamente.
5: Eu fui descobrir que eu tava com o câncer, tirei o câncer em questão de meses, assim, rapidinho já resolvi. Já tô aqui na recuperação da cirurgia, já tô com a recuperação boa. Vou ao oftalmo cuidar dos meus olhos, todo mundo vai, né? As mulheres vão ao médico de mulheres e tal, mas nós esquecemos, doutora, de ir ao dentista, tem que ir ao dentista uma vez por ano.
6: É, Decimar, isso daí realmente é uma cultura do brasileiro, né? Eles que só vai ao dentista, a maioria do pessoal só vem ao dentista quando tá com dor, quando não tem mais jeito mesmo, né? E muitas vezes um tratamento que seria mais rápido, mais fácil, torna-se mais demorado, né? Mais complicado. E até mesmo em termos financeiros, mais caro, porque você vai deixando, o que seria uma restauração, vira um canal, o canal às vezes não dá para restaurar esse dente, tem que fazer uma prótese, ou o que era simplesmente uma cárie, o dente já quebra, tem que remover e fazer o implante. Então, assim, tudo que é diagnosticado cedo é mais rápido e mais fácil o tratamento, né?
5: 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Você vai conhecer a doutora Andréia, gente boa demais. Você vai conhecer o doutor Janderson, gente boa demais. E você vai fazer o seu tratamento. Vai ser espetacular você colocar dentes. Ah, Decimar, faz 20 anos, 30 anos que eu tô sem, que eu tô usando dentadura. Ué, não tem problema não, hein? Coloca dente fixo, dente permanente, né? Né? 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
6: Tenho sim, tá. Com certeza.
5: Daqui mais um minutinho, eu vou esclarecer outras dúvidas importantes com a doutora Andréia e vou repetir o telefone dela. 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Então, na sequência, mais dúvidas eu vou passar o telefone da doutora Andréia e do doutor Janderson. Olha a hora, 9:51 na Central.

Estemar Leite, grande abraço, bom dia, chegando com as informações do Bugre, aqui no Show da Manhã da Rádio Central. Após um empate em 1-1 contra o Figueirense no último domingo, lá em Florianópolis, o Bugre já pensa no seu próximo compromisso. Sábado, 8:30 da noite, no estádio Brinco de Ouro da Princesa, tem Guarani contra o Floresta do Ceará. Com o empate contra o Figueirense, o Guarani chegou a 22 pontos, 12 jogos, 6 vitórias, 4

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0: Rádio Central, no Show da Manhã, nossos debates hoje, recebendo a querida amiga doutora Andréia Belletti, ela que é lá da Ural Sim, que fica na Suassuna, número 169. Essa clínica fantástica que atende a milhares e milhares de pessoas da nossa região metropolitana, trazendo de volta o sorriso, né? As pessoas estão sorrindo de novo porque a Ural Sim tem colocado o sorriso nas pessoas, colocado o dente de volta. E aí a doutora Andréia está aqui com a gente e esclarecendo dúvidas. Doutora Andréia, a pessoa que por acaso foi numa clínica e disse que não tem dentes, olha, não dá para fazer um implante dentário agora, porque não tem osso, a pessoa perdeu osso e tal. Já há, hoje, tecnologia, mesmo para a pessoa que perdeu osso, né, doutora? Não é isso?
1: Sim, Decimar, mesmo para a pessoa que perdeu o osso, tá? Hoje em dia, como eu te disse, é muito pouco, muito mesmo, o número de pessoas que não conseguem realizar os implantes, né? Nós temos uma outra técnica, a pessoa que não tem osso na parte de cima, porque geralmente a maioria dos casos de perda óssea ocorre na parte superior, por causa da qualidade do nosso osso, tá? Nosso osso é mole e ele é um osso poroso, então a gente perde de osso mais facilmente na parte de cima. E existe, quando a pessoa não tem nada de osso, que não dá nem para realizar o enxerto, existe uma técnica que chama implante zigomático, né? Esses são implantes maiores, onde são fixos, são presos aqui nesse ossinho da maçã do rosto, que a gente fala, e tem a grande vantagem de dar carga. O que é isso? A prótese fica pronta em 5 a 7 dias com esses implantes zigomáticos.
0: Implante zigomático, viu? É técnica nova, que às vezes as pessoas não conheciam, né? E que existe lá na Ural Sim para recolocação dos dentes. Muita gente questiona, mas Decimar, eu vou ficar muito tempo sem dente para fazer o implante. Não, né, doutora? Não necessariamente precisa ficar muitos dias sem os dentes, né?
1: Quando é carga imediata, Decimar, o paciente fica uns 5 dias só, de 5 a 7 dias sem dentes.
0: Tá vendo? No máximo isso aí, é o tempo dela ficar um pouquinho ali, né, aguardando, e pronto, depois já coloca os dentes. Doutora Andréia, quem está me ouvindo agora e que perdeu um dente só, dois dentes só, esse tratamento é mais rápido ou é ao mesmo tempo?
1: Alô?
0: Oi, tá me ouvindo agora, doutora?
1: Alô, cortou desse lado.
0: Voltou. Doutora, a pessoa que tá me ouvindo agora, que vai repor, por exemplo, perdeu um dente só, ela vai repor esse dente, é rápido também ou esse demora um pouco mais?
1: Decimar, depende do caso, né? Se na hora da cirurgia o nosso implante travar, que a gente fala, a gente já consegue no mesmo dia instalar um dente fixo aí na pessoa, né? Se o implante não travar, que o ossinho tá mais mole ou que tem uma quantidade menor aí a gente, o paciente não fica sem dente, que a gente instala um provisório para aguardar esse período de cicatrização que a gente chama, que é formar bastante osso aí ao redor do implante. Mas de maneira nenhuma o paciente fica sem dente aqui quando vem realizar a cirurgia, tá?
0: Muito importante você ir ao dentista, isso é fundamental, porque quando você vai, você faz o tratamento mais rápido, né? Evita perder outros dentes, então vai lá. Outra questão, doutora, a pessoa que está há 30, 20 anos, tá? Usando dentadura, né? Ela vai colocar o dente permanente, ela vai colocar o implante. É muito mais fácil hoje acostumar com o implante do que com a própria dentadura. Esse acostumar, vamos chamar assim, é questão de horas. Poucas horas depois que coloca o implante, a pessoa já acostuma com ele.
1: Sim, e existe, né, Decimar, tudo que é novo na nossa boca, a gente vai estranhar, né? Existe esse período de adaptação. Quando você coloca até mesmo uma coroa, que é um dentinho, ou protocolo, que é a dentadura fixa aí. Existe esse período de adaptação para a pessoa se alimentar, para a pessoa comer, mas é muito mais rápido do que quando uma pessoa coloca uma dentadura, por exemplo, móvel. Ou quando a gente instala uma ponte móvel, aquela da armação metálica. Então, o período de adaptação dos implantes dentários é muito mais fácil e rápido do que com qualquer outro tipo de prótese móvel.
0: 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Doutora Andréia, muitíssimo obrigado. Vamos marcar para essa semana ainda, no mais tardar semana que vem, a senhora voltar aqui ao programa. Combinado, doutora Andréia?
1: Com certeza, Decimar, estaremos de volta aí, a gente fica feliz, torcendo e rezando muito aí pela sua recuperação, que está sendo ótima, graças a Deus, e você vai estar cada dia melhor, e semana que vem, com certeza, a gente se fala.
0: Tá bom, doutor André, tudo de bom, um abraço, viu? Tudo de bom.
1: Obrigada, um beijo,
0: tchau. 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Agora 10:01. 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
3: Momento da oração. Todos juntos vamos pedir a intercessão de Nossa Senhora.

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6: Pelo rádio, a M870 e no canal do YouTube desse Marleite. Estamos reunidos e somos mais de 40 mil pessoas. O canal do YouTube, ele está começando, mas ele está sendo feito com muito amor, com muito carinho. O nosso canal do YouTube se chama Decimar Leite. Nós estamos reunidos em nome do Pai,
7: em nome do Filho,
6: em nome do Filho, em nome do Espírito Santo. Eu peço para Maria passar na frente, que São Frei Galvão, o primeiro santo brasileiro, abençoe a todos nós.

0: você, meu irmão e irmã, devoto e devota do nosso primeiro santo brasileiro, Frei Galvão. Eu, Padre Armênio, capelão do Mosteiro da Luz, te desejo que nosso Senhor Jesus Cristo e Nossa Senhora, a Imaculada Conceição, e Santo Antônio de Santana Galvão estejam hoje e todos os dias de tua vida ao teu lado para te proteger, dentro de ti para te conservar, à tua frente para te guiar, ao teu lado para te guardar e acima de ti para te abençoar. Que desça sobre você, sua família e todo o nosso povo brasileiro, pela intercessão de Santo Antônio de Santana Galvão, as bênçãos de Deus Todo-Poderoso, o Pai, o Filho e o Espírito Santo. Amém.
1: Graças a Deus. Que Deus continue nos abençoando hoje e sempre. Amém. Alô?
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1: Nossa Senhora Aparecida, a família Central, na voz do Padre Vitor Coelho de Almeida. O Padre Vitor, de Aparecida.

0: Santíssima, que em vossa imagem milagrosa de Aparecida espalhais inúmeros benefícios sobre o Brasil. Eu, embora indigno de pertencer ao número dos vossos servos, mas desejando participar dos benefícios da vossa misericórdia, prostrado a vossos pés, consagro-vos o entendimento, para que sempre pense no amor que mereceis. Consagro-vos a língua, para que sempre vos louve e propague a vossa devoção. Consagro-vos o coração, para que depois de Deus vos ame sobre todas as coisas. Recebei-nos, ó Rainha incomparável, no ditoso número dos vossos servos. Acolhei-nos debaixo da vossa proteção. Socorrei-nos em nossas necessidades espirituais e temporais, e sobretudo na hora da nossa morte. Abençoai-nos, ó Mãe Celestial, e com vossa poderosa intercessão, fortalecei-nos em nossa fraqueza, a fim de que, servindo-vos fielmente nesta vida, possamos louvar-vos, amar-vos e render-vos graças no céu, por toda a eternidade, assim seja. Pela intercessão de Nossa Senhora Aparecida, Rainha e Padroeira do Brasil, a bênção de Deus Onipotente, Pai, Filho e Espírito Santo, desça sobre vós e permaneça sempre. Amém.
1: Graças a Deus. Graças a Deus. Separe o seu copo com água. Separe, por favor, o seu copo com água. Vamos à bênção da água. 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
1: Seja um remédio na vida de todos nós, na voz do querido padre Antônio Maria.
3: E agora nós vamos pedir a Deus que abençoe a nossa água. A água que eu tenho aqui e a água que você tem aí. Senhor Deus Todo-Poderoso, fonte e origem de toda a vida, abençoe esta água que vamos usar com confiança para implorar o perdão dos nossos pecados e alcançar a proteção da vossa graça contra toda doença e cilada do inimigo. Em nome do Pai, do Filho e do Espírito Santo. Amém. Lavai-nos, Senhor, de todo mal.
1: Graças a Deus que a água abençoe o meu dia, o seu dia, que a água possa nos abençoar hoje, sempre, em cada instante, em cada momento. Você pode tomar o remédio da sua casa e o remédio que você precisa, você pode tomar com essa água abençoada, com essa água benta. Mas agora, hora da gente ir lá para a paróquia Bom Jesus. O padre Rodrigo Oliveira está na linha com a gente. Como é bom poder ouvir o padre Rodrigo, não é? Ô, gente, hoje tem missa. Hoje tem missa na paróquia Bom Jesus. Pessoal do Campo Grande, pessoal de toda essa região aí, ó, né? Pessoal aí na Carlos Lacerda, pessoal aí do... toda essa região, Vila União, alô pessoal da Vila União, alô pessoal, hoje tem missa aí com o padre Rodrigo Oliveira, viu? Alô pessoal de Valinhos, alô, alô, meus amigos, minhas amigas de Valinhos, tem missa com o padre Rodrigo Oliveira em Valinhos, a missa que será celebrada hoje à noite na cidade de Valinhos, tá? Você é meu convidado, você é minha convidada para as missas de hoje, não só lá na comunidade, na paróquia Bom Jesus, ali na região da Avenida Carlos Lacerda, em toda aquela região, mas também para quem vai, para quem é da cidade de Valinhos. Alô, Valinhos! Hoje tem missa com o padre Rodrigo Oliveira na cidade de Valinhos. Todo mundo convidado, você é meu convidado, você é minha convidada para as missas com o padre Rodrigo Oliveira, viu gente? São missas abençoadas, missas simplesmente maravilhosas com o padre Rodrigo Oliveira. Então, você já está preparado, já está pronto, vai para lá hoje, vai para a missa? Não vai, tem que ir, gente, é bom demais. O padre Rodrigo vai passar para a gente os horários das missas, né? Para você comparecer, para você ir. E importante, leve a sua família, viu? Leve a sua família para as missas. Você vai adorar, você vai gostar demais. Leve sua família. Leve o marido, leve a esposa, leve a família para as missas do padre Rodrigo Oliveira. Hoje, as missas maravilhosas. Repito, missa que acontece daqui a pouquinho, 15h, tem a missa das 19h30. Lá, pessoal que está aguardando você, né, toda a comunidade aguardando você na paróquia Bom Jesus, né, na região do Santa Lúcia. Alô, pessoal da Vila União. Alô, pessoal do Santa Lúcia. Tá todo mundo esperando lá. E à noite, a missa lá em Valinhos. Alô, pessoal da paróquia Bom Jesus de Valinhos. Ó, tá todo mundo te esperando lá, viu? Vai lá. Vai ser muito bom para você. Vai ser muito bom para sua família. vai ser muito bom. O seu coração vai bater mais forte. É bom demais ouvir as palavras do Padre Rodrigo Oliveira. Pode ter certeza que o seu coração vai bater assim, bem mais forte, com aquela emoção do Padre Rodrigo Oliveira, meu querido amigo e irmão, aqui da Rádio Central. Ei, Padre Rodrigo, é hoje o dia das missas, Padre Rodrigo. Bom dia, meu irmão.
4: Olá, Decimar, muito bom dia. Que Deus te abençoe, que Deus abençoe toda a sua família e que Deus abençoe os nossos milhares de ouvintes. Meus amigos, minhas amigas, hoje, terça-feira, já está sendo um dia muito abençoado, viu? Nós tivemos agora uma grande missa na paróquia Bom Jesus em Campinas e nós vamos ter ainda mais duas missas, às 15h e às 19h. As missas com a novena de Santo Expedito. E eu quero convidar você que está me ouvindo agora e diz: Padre, eu tenho passado por tantos problemas. Meu amigo, minha amiga, esteja presente nas missas, venha participar. Não adianta reclamar da vida. Muita gente vive reclamando. Reclamar não vai mudar nada. Mas o que vai mudar é você colocar a sua fé em ação. E hoje é dia de colocar a fé em ação. Hoje, às 15h e às 19h. 15h e 19h, as Santas Missas Carismáticas. E a Paróquia Bom Jesus fica ali na Avenida Carlos Lacerda, 226, no Jardim Santa Lúcia. Avenida Carlos Lacerda, 226, no Jardim Santa Lúcia, aqui em Campinas. E alô, alô, você que me ouve em Valinhos, meus amigos, minhas amigas em Valinhos e toda a região. Hoje eu vou estar em Valinhos, hein? E eu conto com a sua presença numa grande missa carismática, onde nós vamos rezar o exorcismo, ungir com óleo bento, e olha, as maravilhas de Deus vão acontecer. Participe hoje às 19h. 19h, uma grande missa. A paróquia Bom Jesus em Valinhos fica na rua Pedro Gabeta, número 179. Rua Pedro Gabeta, 179, quase em frente ao supermercado Zarelli, do Jardim Maria Rosa, em Valinhos. Participe e o Bom Jesus te dará a vitória. Vamos rezar, gente? Vamos falar com Deus. Senhor Bom Jesus, Filho da bendita Virgem Maria, estenda suas mãos sobre os nossos ouvintes, sobre as famílias. Livrai-nos, Senhor, de todos os males físicos e espirituais e conduz esta multidão de ouvintes às Santas Missas de hoje. Nós pedimos a bênção a

0: todos sintonizados aqui na Central, no Show da Manhã com Decimar Leite. Fiquem com Deus, até logo mais nas missas e amanhã aqui pela Central. Até lá!
1: Todo mundo convidado, hein? Para as missas hoje com o padre Rodrigo Oliveira. Gente, chegou uma mensagem pra gente aqui que eu fico emocionado. Fico emocionado mesmo, porque quando a gente fala aqui de um produto, por exemplo, para clarear as vistas de quem tem diabetes, para clarear as vistas de quem tem catarata, aí a gente recebe uma mensagem assim.
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1: Ave Maria. A linda oração da Ave Maria na voz do fundador da Rádio Central, Monsenhor Geraldo Azevedo. Padre Geraldo, ele que é o patrono da Rádio Central, nos emocionando. Que Nossa Senhora interceda por todos nós, por mim, por minha família, pelo André Pereira, a família dele e toda a família Central.
3: A fé valoriza as nossas ações. Tudo que é feito com fé tem um mérito grande na vida da gente. Deus não olha o que fazer. Quantia para Deus não interessa, ele é infinito. O bastante para Deus não interessa, ele é infinito. Vem de fora, não acrescenta e nem tira nada de Deus. Então, o que valoriza as nossas ações não são as grandes horas que fizemos, as grandes obras, mas como fizemos com fé.

0: do Espírito Santo. Amém. Condenou em concentração.
1: Vem aí a oração maravilhosa da desatadora dos nós. E vem aí o padre mais milagroso do Brasil, o padre Donizete de Tambaú.
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0: 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E agora, a oração de São Francisco de Assis, na voz do locutor Cid Moreira. A linda oração de São Francisco para os nossos bichinhos, para os nossos animais e para a natureza.
3: Senhor, fazei de mim um instrumento de vossa paz. Onde houver ódio, que eu leve o amor. Onde houver ofensa, que eu leve o perdão. Onde houver discórdia, que eu leve a união. Onde houver dúvida, que eu leve a fé. Onde houver erro, que eu leve a verdade. Onde houver desespero, que eu leve a esperança. Onde houver tristeza, que eu leve a alegria. Onde houver trevas, que eu leve a luz. Oh, Mestre, fazei com que eu procure mais consolar que ser consolado, compreender que ser compreendido, amar que ser amado, pois é dando que se recebe.

0: 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Direto de Curitiba. Hora de ouvir o Padre Reginaldo Manzotti, a sua bênção tão especial. Padre Reginaldo, muito bom dia, Padre Reginaldo Manzotti. A sua bênção. Que Deus abençoe todos nós, na voz do Padre Reginaldo Manzotti. Ele que nos traz uma mensagem de amor, de carinho, todos os dias, aqui na Rádio Central. Ele que nos traz uma mensagem de otimismo e de esperança, todos os dias, aqui na Rádio Central. O Padre Reginaldo Manzotti.
1: Bom dia, povo de Deus. Louvado seja nosso Senhor Jesus Cristo. Para sempre seja louvado. Hoje é terça-feira, dia 30 de junho de 2026. Nós estamos na 13ª semana do tempo comum e a igreja hoje nos convida a recordar os santos protomártires da igreja de Roma, aqueles primeiros cristãos que deram a vida pela fé, que foram perseguidos injustamente, que enfrentaram a violência e o ódio, mas não abandonaram aquilo em que acreditavam. E o evangelho de hoje nos traz uma cena que talvez fale diretamente com o que você está vivendo agora. Jesus na barca, dormindo, enquanto a tempestade ameaça destruir tudo. Você já se sentiu assim? Você já olhou para a sua vida e teve a impressão de que Deus estava dormindo? Você já rezou, pediu, clamou? E o céu pareceu ficar em silêncio. Talvez você esteja passando por uma fase em que as coisas não param de acontecer. Uma notícia ruim atrás da outra. Um problema no trabalho. Uma dificuldade em casa. Uma doença que não melhora. Uma relação que foi se desgastando aos poucos. Talvez você esteja vivendo o inverno não só lá fora, com o frio que chega nesta época do ano, mas um inverno por dentro, uma frieza na alma, uma sensação de que a vida está pesada demais. Talvez você tenha acordado hoje já cansado, já preocupado, já carregando um peso que ninguém vê. E aí vem aquela pergunta que dói: será que Deus se importa? Será que Ele está ouvindo? Será que Ele vai fazer alguma coisa? Eu quero te dizer uma coisa antes da gente começar a rezar: Deus não está dormindo na sua vida. Ele está presente, mesmo quando tudo parece silêncio. Se você está vivendo isso, se você sente que a tempestade está forte demais e que Deus parece distante, escreva aqui nos comentários: Senhor, acalma minha tempestade. Escreve com fé, porque muitas pessoas que rezam conosco também vão apresentar essa intenção diante de Deus, e eu vou rezar por você agora com fé. Nós começamos este momento de oração. Em nome do Pai, do Filho e do Espírito Santo. Amém.
0: Amém, amém, amém. E que os santos protomártires possam te abençoar. Amém. Que os santos, que os protomártires possam te abençoar. Amém. Prepare o seu coração. Prepare o seu coração, porque vem aí o mais milagroso padre do Brasil, o padre Donizete. O padre Donizete de Tambaú. Para um pouquinho o que você está fazendo, um minutinho só. Escuta essa mensagem. Para um pouquinho o que você está fazendo. Escuta essa mensagem aqui, por favor. Ó.
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0: Ele é o padre mais milagroso do Brasil. A bênção do padre Donizete de Tambaú. Final do programa. Ao André Pereira, meu muito obrigado. Estaremos de volta, se Deus quiser, em dia de querer, logo mais, a partir das 7 horas da manhã, amanhã, aqui na Rádio Central, em mais uma edição do Show da Manhã, logo após o querido amigo Padre Rodrigo Oliveira. Vem aí, Soninha Amaro, para apresentar mais uma edição do A Hora é Agora. Ô, Soninha, bom programa para você, viu, menina?
5: Obrigada.
0: Tudo de bom, viu?
5: Obrigada, desse Marlete, um beijo para você, um abraço aí na família, tchau.
0: Tá bom, fica com Deus. Tchau, gente, até amanhã na Rádio Central.
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1: Programa recomendado para maiores de 10 anos.

0: horas e 2 minutinhos. Bom dia, bom dia.
1: E agora estou aqui.
0: Eu já estou aqui para ficar com vocês, hein? Até a 1 da tarde.

0: também fico muito feliz de estar aqui com as minhas amigas, meus amigos, que gostoso, né? 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E mais, temos já nossa mensagem positiva do dia. A nossa mensagem positiva do dia é bonita, viu? Pra quem já passou dos 50 anos, meu caso, do André ainda não é, mas tá pertinho aí dos 50, hein? Tá pertinho dos 50, mas parece um menino de 25 anos, pra ele ficar todo sorridente. Cadê o sorriso, André? Cadê o sorriso? Sorriso tá... Mas tá bom também. Bom, gente, vamos que vamos, daqui a pouquinho a mensagem, daqui a pouquinho eu tenho pra você a nossa receita no oferecimento do Armazém Saudável.com.br, seu mercado pela internet. Tem também, gente, hoje a oração do poder de Jesus. Sem ele, não somos ninguém. Quem somos nós sem Jesus, sem Deus nos abençoando nesse mundão tão complicado? Em tudo, né, gente? Vamos segurar na mão de Jesus e seguir em frente. A oração do poder de Jesus não é uma, é meio-dia, por isso já manda já rapidinho oração do poder de Jesus. Se quiser mandar áudio, manda, mas escreve oração, tá bom? Porque se não der tempo de eu atender, mesmo na hora da oração eu abro o áudio, tá? Manda curtinho se for da oração, tá bom? Só o pessoal que você vai colocar e escreve oração. Agora, se for mais coisas, não tem problema. Grava de novo, grava mais um áudio para conversar comigo. Tá acertado aí? Tá, Sônia Amaro. Tem, e se fosse você hoje, tem a história bonita, viu, gente? Meu Deus, é bonita e ao mesmo tempo não é. Eu vou te contar daqui a pouquinho. Tem a capelinha do Padre Vieira? Tem. Ô, minhas amigas, vocês que pediram o telefone ontem, essa semana, sabadão, tá, marcou aí, marcou certinho, recebeu da Sônia Amaro? Fala aqui, mandei da capelinha do Padre Vieira, telefone, endereço, tudo bonitinho. É, cuidado espiritual também vale a pena, viu, gente? O espiritual é muito importante. Daqui a pouquinho eu conto algo pra você. Capelinha do Padre Vieira, quarta-feira, amanhã, às 2 da tarde e às 9 da manhã. Quero lembrar também, queridos amigos, que nós vamos juntos até ao meio-dia com o André Pereira. André Pereira, bom dia.
1: Bom dia!
2: Esse cara sou eu.
0: E depois chega o Rony Viana pra ficar comigo até a 1 da tarde. Tem almanac também, hein? A partir do meio-dia, você gosta? Então fique ligadinho aqui na programação especial. E agora os telefones pra você poder participar aqui comigo.

0: mesmo já conheceu os dois telefones para você que ainda não tinha. Vamos à mensagem positiva de hoje. Termina hoje a série de conselhos de como ser mais feliz após os 50 anos, viu gente? Hoje, o último conselho diz como não adiar a sua felicidade. Faça hoje, não espere mais. Não diga amanhã eu começo, porque o amanhã não está garantido. Faça uma promessa a si mesmo: eu começo essa nova fase de minha vida com fé e felicidade plena neste momento. Neste momento. Vamos ouvir?
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2: A procrastinação do feliz agora é, muitas vezes, uma forma de medo. Medo de errar. Medo de se decepcionar. Medo de se sentir pequeno diante do mundo. Mas a vida, depois dos 50, é um convite para se libertar desses medos, para se dar permissão de rir mais, se preocupar menos, se permitir finalmente viver de verdade. A felicidade não espera por aniversários, não espera pelo novo emprego, não espera pela aposentadoria perfeita. Ela só acontece quando você decide, de fato, parar de adiar. E é nesse momento que a vida muda. Quando você entende que não precisa ganhar tempo para ser feliz, porque cada segundo que passa é uma oportunidade única de se sentir vivo. O que você ainda não começou hoje pode começar agora. O que você ainda não disse pode ser dito agora. O que você ainda não fez pode ser feito agora. A felicidade é uma escolha diária. E quanto mais você adia, mais longe ela parece. Depois dos 50, não há desculpas que valham mais do que a sensação de leveza que vem de se permitir viver plenamente, aqui e agora. Então, respire fundo e se pergunte: o que eu posso fazer hoje para me sentir feliz, inteiro e em paz? Olha, se você chegou até aqui, já percorreu uma jornada poderosa. Falamos da culpa, do medo de envelhecer, das pessoas que drenam sua energia, da comparação, do apego ao passado, do excesso de controle, do cuidado com corpo e mente e da procrastinação da felicidade. Cada um desses tópicos é um lembrete. A vida depois dos 50 não é sobre se conformar. Não é sobre esperar que a felicidade apareça sozinha. Não é sobre olhar para trás e se arrepender do que não foi feito. Ela é sobre escolha, sobre assumir o poder de decidir todos os dias como você quer viver. Hoje você tem a chance de começar a mudança, de eliminar da sua vida aquilo que te pesa, de se libertar da culpa, do medo, das pessoas que sugam sua energia, da comparação e do apego ao passado, de soltar o controle, cuidar do seu corpo e da sua mente e parar de adiar a felicidade que já pode existir agora. Cada passo que você der em direção a si mesmo vai transformar sua vida. Pequenas decisões criam grandes mudanças. Então pergunte a si mesmo: o que você pode eliminar da sua vida hoje para sentir mais leveza, alegria e paz? O que você pode fazer agora para se colocar como prioridade, se valorizar e se permitir ser feliz de verdade? Não espere mais. Não adie. Não diga: amanhã eu começo. O amanhã não está garantido. Mas o agora é seu. Respire fundo. Sinta cada palavra que você ouviu e faça uma promessa a si mesmo. Hoje eu escolho a leveza. Hoje eu escolho a felicidade. Hoje eu escolho viver plenamente. E comece com um passo simples. Respire, sorria, mova seu corpo, diga algo bom a alguém. Faça algo que você ama. Qualquer coisa que te conecte com a vida. Porque a vida depois dos 50 não é o fim, é o começo. E você merece viver essa fase com intensidade, alegria e liberdade. Então comece agora, hoje, agora mesmo. A felicidade não espera. Ela acontece quando você decide se permitir viver.
0: Sônia Amaro. Linda mensagem. mensagem. Fechamos hoje, né, a série de conselhos de como ser mais feliz. Anotou aí? É, a partir dos 50 anos a gente se preocupa, né? Se preocupa, mas não é necessário. A gente já chegou até os 50 e agora a gente tem que aproveitar, né? Às vezes a vida, o momento não permite, né, que a gente fala assim, poxa, eu tô tão triste, eu não quero seguir, eu não quero pensar em nada de felicidade. Não, mas tem que pensar, tá? Um dia é diferente do outro. Por mais problemas que você tem hoje, você tem que aproveitar. E sempre é a hora de recomeçar e começar novamente. O importante é não deixar para depois. Isso vale para tudo, para trabalho, para saúde, não deixar em vão a saúde, né? 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E agora eu vou fazer você viajar antes de eu começar aqui o nosso giro e também ir até a Natuclean. 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Mas agora vamos viajar no tempo comigo, 1982. Eu nunca me apaixono. E você? Sempre apaixonado? I never fall in love. Maravilhosa. É linda, divina, preste atenção. Não vou fazer a tradução, né? Porque deixa você ouvir primeiro aí.

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0: Nosso giro começa de sexta-feira, nós temos o Leonardo, mas de terça-feira é a folga do meu amigo aqui, ó.
4: Bom dia, Sônia Amaro, Tessô, tudo bem contigo? O dia está lindo, hein? Olha que céu maravilhoso, o sol brilhando intensamente, os raios de sol invadindo aqui a minha janela e eu na sintonia do nosso Hora é Agora. Bom dia, André Pereira. Bom dia, Rony Viana.
0: Bom dia
4: a você, ouvinte da nossa Central AM, do nosso Hora é Agora. Um grande abraço, Adalberto Carlos Gomes, Vila União.
0: Ô, Adalberto, a gente fica tão assim feliz com o seu bom dia, viu? É animada, a gente precisa de pessoas animadas, viu? Então tá aí, eu sei que eu posso contar com a sua audiência, não só hoje, como há muitos anos, e de terça-feira é sua folga, você sempre manda um recadinho. Quando chega a terça, a gente não recebe, a gente já fica pensando, cadê ele? E vamos agora, mais um ouvinte, daqui a pouquinho tem a receita, daqui a pouquinho tem uma música bonita da Roberta Miranda para nossa amiga e ouvinte querida, Aline, não esqueci não, viu, meu amor? Vamos aqui, vamos até Santa Bárbara do Oeste.
5: Bom dia, Sônia.
0: Oi, tô aqui.
5: Rony. Aqui é o Nivaldo de Santa Bárbara do Oeste. Eu gostaria, se fosse possível, rodar aquela música do Elton John, N.K.K.G. Don't go break my heart.
0: Quebrar meu coração, hein?
5: Ofereço para você, para todos os seus ouvintes. Bom dia, obrigado.
0: Falou certinho o nome da música, viu, querido? Tá aqui na programação. Já tem Roberta Miranda ainda, que já foi pedido. E tem também essa do Elton John, que nós vamos tocar, hein? Muito linda essa música. Eu acho que ele canta com a Kiki, né? Kiki, isso. É Kiki do quê, hein, Sônia Amado? Você fala só Kiki? Kiki. Quem fala aqui comigo mais uma vez? Bom dia, Irene.
6: Oi, Sônia, bom dia. Deus abençoe você, toda essa equipe maravilhosa da Central. Sou a Irene aqui do Jardim Tamoio, eu sou ouvinte de todos os dias. Ô, Sônia, coloca minha família, eu e minha família em oração. E em especial hoje eu gostaria que você colocasse a família do Matheus, o Vitor Matheus, de 23 anos. Ele era acólito aqui na minha igreja, na minha comunidade, Rainha da Paz, que eu faço parte. Para quem é católico sabe que o acólito, ele ajuda, auxilia o padre na

0: madrugada.
1: Nossa.
0: Tinha problema, estava fazendo tratamento do coração.
1: Oxe.
0: Mas não aguentou.
1: Meu Deus.
0: Então, que Deus conforte toda a família, né? Por favor, Sônia. Fica com Deus. Um bom dia para vocês.
1: Aí. Nossa, menina, quantos anos, Irene? Meus sentimentos, viu? Vitor Matheus, em memória. Memória, notícia é triste, né? Faleceu do coração, né? Ai, tá até dor no coração, né, gente? Meu Deus. Irene, coloca aqui no meu particular, se você não quiser falar aqui, tá? Quantos anos ele tinha? Nossa, ele tava fazendo tratamento, né? Mas vamos pedir por ele, ele tá em luz, viu? Vitor Matheus. Bom, vou a mais uma aqui e a gente vai direto à nossa cozinha, já já.
2: Oi, Soninha. Bom dia. Coloca por gentileza o nosso nome na oração, minha família, você do São Paulo, tá? E aqui tá tudo bem. E o Brasil ganhou. Vamos que vamos. Eu falei, aceitei. Agora no seu programa eu errei. Mas o Brasil acertou.
1: Foi.
2: Abraço, fica com Deus.
1: Foi sufocante. Pelo amor de Deus, você viu, André, o jogo? Que é isso, né? Pelo amor de Deus. E depois pra piorar, mas foi bem. Tudo bem, né? Ganhou. Ganhou aí.
3: Brasil!
1: Depois eu assisti a Alemanha com o Paraguai. Eu assisti com a Júlia, né? Ela tava esperando a novela, mas demorou. Gente, eu nunca vi um jogo longo daquele. Eu falei, ah, os alemães vão entrar e vão detonar, né? Gente do céu. E foi. O Paraguai fez um. E foi. Eu falei, nossa, mãe de Deus, aí fez um, aí depois foi prorrogação, aí depois pênaltis. Gente, o que é aquilo, tanta bola errada? O que é aquilo? Oh, tá vendo alguma coisa aí com os jogadores, com os times? Eu não entendo muito, mas dá pra ver que tá fraco, não tá, gente? Ou eles estão fortes, os dois, e a bola fica no pé e não faz gol, gente. Nossa! Perderam bastante gol aí o Brasil, né? Eu acho também. Eu tô até misturando com a Alemanha, que eu assisti também. A Alemanha já tá, saiu já, né? Foi eliminada. E agora o Brasil, hein? É domingo, com quem que ele vai jogar? É, vamos ver, Brasil. Ou aperta o pé, que a coisa tá feia. Essa música anima, mas temos que animar aí os jogadores, hein?

próxima aí, mas sofri ontem na parte da tarde lá com os alemães. Ah, meu Deus do céu, que jogo mais longo. Aí eu falei, agora não quero mais ver não, só o Brasil, só o Brasil, pronto. Chega de pênalti errado daquele jeito, pai dourado. 11 horas e 34 minutinhos, vou sair e volto já, não vai embora.

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0: Bom, gente, hoje nós vamos preparar um quiche, né? É caipira. É bem simples e não gasta muito. Isso é bom, né? Anote os ingredientes. Um pacote de biscoito, água e sal. Aquele pacotinho de 200 gramas de biscoito, água e sal. 5 colheres de sopa de margarina. Então, um pacote de biscoito, água e sal, 200 gramas, 5 colheres de sopa de margarina. O recheio você vai ocupar 3 ovos, 1 quarto da xícara de chá de leite, 1 quarto só. Uma lata de creme de leite, 100 gramas de presunto em cubos. Uma lata de milho verde escorrido. Sal, pimenta do reino e salsa picada a gosto. Bata no liquidificador. Com o liquidificador sequinho. Bata no liquidificador o biscoito até triturar. Aí você vai transferir para uma vasilha. Adiciona a margarina nos biscoitos triturados e trabalhe com as pontas dos dedos, tá? Como se você fosse fazer uma torta, até dar liga, ele vai dar liga. Aí você vai forrar uma forma de aro removível de 20 centímetros de diâmetro e vai reservar, forrou. Aí você vai quebrar os ovos em uma vasilha e vai adicionar o leite e o creme de leite, tá? Bata com um garfo e misture o presunto, o milho e o sal, pimenta e salsa, pode ser bastante salsa, e misture bem. Despeje sobre a massa e leve ao forno médio pré-aquecido por 40 minutos. Aí deixe amornar e você já pode servir, viu, minha amiga? Fica uma delícia. Ai, Sônia, mas eu não gosto de milho. Você pode substituir por outra coisa, tá? Você pode substituir por outra coisa. Pode pôr tomate? Pode, mas aí sem a semente e sem o miolinho, né? Porque ele tem água, tá bom? Aí eu vou pôr ervilha, pode? Pode pôr azeitona também, Sônia? Pode, sem caroço. Tá, você pica picadinho ali. Fica uma delícia. 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
0: Muita gente acertou no jogo de ontem. Ontem a Júlia acertou, André. 2-1. Sônia Amaro não deu palpite, mas eu dei lá no trabalho da Júlia. Falei que era 2-1. A Júlia foi junto, 2-1. E foi 2-1, né? Aí ela ontem trabalhou, bem dizer, ontem não, mas ela assistiu no trabalho com o pessoal e com pipoca. Ela falou, mãe, comi pipoca, nem tomei meu lanche. Então tá aí, gostoso, né, gente? A gente curte, torce pro Brasil, lógico. É um momento gostoso. Agora é domingo, às 5 da tarde. Só que eu não sei com quem que o Brasil vai jogar, né? Vamos que vamos. Mas vocês acham que ele vai ser o campeão 2026 aqui? Não sei não, né? Tá estranho tudo, né? Não só com o Brasil. Acho que tá estranho com todos, né? E vamos que vamos agora. Ó, Eu vou colocar um pedacinho do áudio de um ouvinte que eu conversei com ela hoje de manhã. Só um pedacinho, viu, Aline? É, ela fala tão bem do programa, da gente. É tão bom ouvir isso, né? E eu fico muito feliz de vocês estar comigo há tanto tempo e gostar. Deixa eu ver se é esse áudio, um pedacinho que eu editei, que o Rony editou.
2: Bom dia, Sônia Mara.
0: Bom dia,
2: querida.
0: Meu amor.
2: Tudo bem com você? Sônia Mara, amiga, que eu escuto todos os dias, com palavras abençoada, palavras que fortalece, que põe a gente para frente, que dá um ânimo, que a gente que fica sozinho o dia todo, é muito bom te escutar, viu? Você é uma pessoa positiva, que está sempre pondo a gente para cima.
0: Que lindo.
2: Palavras que realmente parece que dá um up, fortalece, sabe? A gente escuta e é uma coisa que a gente leva para a vida, né? Tipo assim, você está sempre lembrando dessas palavras que, nossa, de fortalecimento, de...
0: Sim, a nossa mensagem.
2: Levanta, dá a volta por cima, não se deixe levar, não. Vamos, caminhe, é muito bom. Eu estou em casa, quase 2 meses já que eu estou aqui em casa.
0: Ok, querida, muito obrigada pelas palavras, viu, meu amor? E a gente fica muito feliz. E ela gosta muito, ela conversou comigo hoje de manhã, ela gosta muito da Roberta Miranda. Eu gosto também, mas eu não consigo focar em outra música da Roberta Miranda sem ser essa que eu toquei muito na central na minha primeira fase. Então, Aline, eu espero que você goste. É linda, linda e é romântica. Parece que eu tô romântica hoje, né? Tinha que acontecer. Sente aí, vê se você gosta, meu amor.

0: música linda, bonita, né, gente? Gostou? Aí, Aline, um beijo pra você, meu amor. Obrigada, viu, pela sua audiência e as palavras lindas. E que Jesus sempre te proteja. Sempre, sempre, sempre na saúde e em tudo. 11 horas e 47 minutinhos. Já, já vou até a Natuclin, vou atender ela aqui, ó.
1: Oi, Sônia, bom dia. Da Maria de Poranga, tô aqui, ligadinha no seu programa, Maria, como sempre, tá? É, Sônia, manda essa receita pra mim, por favor.
0: Laudelina.
1: Coloca também o meu nome em oração. Beijo, fica com Deus.
0: Tá bom, querida. Maria Laudelina Teles, um beijo pra você, meu amor. Vou mandar a receita pra todo mundo, eu vou tirar foto agora. E tá na hora da gente ir até a Natuclin, vamos correr? 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Acerte o seu relógio, 11 horas e 48 minutinhos. 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Enquanto a gente toca essa música aqui, você vai ligando na Natuclean. Ele pediu. Elton John, não vai quebrar meu coração, hein, Nivaldo? Pra você, tá romântico também, turma de românticos.

aí é bom, hein? Quem viveu? Ao som dessa música maravilhosa, hein? A tradução é bem bonitinha também, é linda. Canta com a Kiki, né?

0: coração quebrado aí, hein? São Marcos Valinho, ligadinho, obrigada pela sintonia, viu, querida? Beijo, beijo, bom dia, boa tarde já, tá quase boa tarde. Ela vai falar do jogo ontem. Oh, meu Deus, o jogo.
1: Oi, Sônia Amaro.
0: Oi, amore.
1: Aqui é a Sandra que tá falando de Londres. Ô Sônia,
0: oi, amor.
1: Você não vai falar nada dos palpites?
0: É, tô aqui,
1: do
0: tô
1: Brasil
0: aqui.
1: E Japão?
0: A Jéssica falou que foi 2-1.
1: Quem que fez 2-1?
0: A sua filha.
1: Aí a minha filha colocou aí a Jéssica.
0: Tá,
1: né?
0: Aqui, ó, filha.
1: Eu errei dessa vez. Ela ganhou.
0: Ela ganhou.
1: Ela e meu genro colocaram 2-1.
0: A Raimunda
1: e
0: também.
1: E meu marido 3-0 e 3-1. Ah, mas graças a Deus passou, né? Não importa o resultado, importa que passou. Graças a Deus, né? Nossa, foi sofrido.
0: Passou pela fechadura.
1: Meu
0: hein?
1: Deus. E eu fiquei alegre, contente, mais contente ainda com a saída da Alemanha.
0: Ui, a
1: Nossa,
0: Alemanha,
1: eu
0: assisti. Nossa,
1: tava aqui na sala assistindo
0: eu
1: ontem.
0: Assisti tudo.
1: Torcendo muito pro Paraguai.
0: É?
1: Pra Alemanha sair. Graças a Deus. Nossa, um a menos, né? Pro Brasil enfrentar.
0: Mas tem a Noruega.
1: Tá bom. Ah, Sandra Mara, coloca os nossos nomes aí na oração também, tá?
0: Tá bom, minha linda.
1: Sandra, Roberto, Jéssica.
0: Tá bom.
1: Família Paula e Ribeiro. E uma amiga minha que faleceu ontem.
0: Puxa.
1: O enterro foi hoje de manhã.
0: Ai.
1: Isilda.
0: Isilda.
1: É nossa vizinha aqui e amiga, tá?
0: Ai. Isilda.
1: Obrigada, Sônia Amaro. Boa semana aí pra nós. Abraço.
0: Beijo. É, todo mundo aqui, ó. Muita gente. Aqui a Raimunda falou 2-1. Teve, deixa eu ver. A Rosângela Fâncio falou 1-0. A Nelza falou 2-1. Ganhou também a Jéssica 2-1. Cláudio, Vila Mimosa, 3-0. Não deu, né, Cláudio? Agora... A Claudete Generoso, é você, né? Tá fazendo cirurgia hoje dos olhos aqui, ó, da pálpebra, né? Bom, ela falou 4-0. Foi você, né? Não, não foi ela, não. Foi a Cleide, né, Cleide? Foi você? Manda aqui pra mim, eu misturei aqui, mas tá aqui. 4-0, que é a Cleide que falou. Deixa eu ver quem mais aqui, placar. Foi difícil, hein? Difícil demais.
2: Brasil!
0: Apertado. A Sandra ficou terceira na Alemanha sair. Os homens eram grandes, né? Os jogadores. Eu olhava assim no Paraguai. Era tudo pequenininho, né? Mas conseguiram. Mas torturante. Cansei de ficar assistindo o jogo deles. Me livre. Muito tempo. Prorrogação. E mais, e mais. Quem fala comigo agora já são meio-dia em ponto. Já já o Rony Viana estará comigo.
3: Bom dia, Soninha, tudo bem? Ô, Sônia, eu endosso tudo que a garota acabou de falar aí.
0: Oi.
3: Vocês animam a gente, o Rony, com aquelas malandraginhas dele. E a gente se manda...
0: Malandro.
3: Tá tão triste, né? Tantos problemas. Eu fico só... Tem meu marido, mas... Eu fico sozinha, né?
0: Porque ela também, a Aline.
3: O mundo inteiro. É esporte, é jogo. Posso nem ver essas coisas na minha frente. Ele fica aí. Mas a toca pra mim, viu como eu te amo.
0: E outro dia. Mais uma romântica?
3: Pietro? É Pietro, não é Pedro. Eu falei errado. Pode você ver que eu meio birutando já. Tinha errando o nome do sobrinho. Ah, é Pietrinho, ele fez 11 meses, dia 26. Quase vai fazer
0: é
3: um ano.
0: É Pietro, já anotei.
3: Ah,
0: já.
3: Tá tão fofinho. Beijo, Soninha.
0: Ele tem síndrome de Down, né? É uma gracinha, eu vi a foto dele, tá crescendo. Tem mais uma aqui que a gente vai atender lá na cidade do André, né, André?
4: Boa tarde, Sônia. Tudo bem?
0: Oi.
4: Sônia, coloca eu, Maria Bernadette, toda a minha família em oração e principalmente meu neto, Theo. Ele tava andando aí com a mãe dele de skate na calçada.
0: Ai.
4: Caiu, Sônia, e faturou a perninha, sabe?
0: Ah.
4: É aquela galho verde que fala, né, Soninha? Que não foi a fatura exposta, mas quebrou em três lugares.
0: Nossa.
4: Agora tá lá imobilizado pra ver se dá pra engessar. Talvez precise até de cirurgia, mas acredito que não. Mas é duro, que ele é bem ativo e está lá de molho. Tem apenas 4 dias. Tá, então, coloca ele em oração.
1: Coloca.
4: Para que Deus abençoe, que ele fique bonzinho logo, né? E se recupere bem, tá, Soninha? Um abração e Deus te abençoe sempre.
0: Amém.
1: Ela mandou foto, que lindo ele, mas tá com a perna inteirinha, até pra cima do joelho, gente, até pra cima do joelho.
2: Ai, meu Deus!
1: Ô, Rony, tá na hora de você entrar aqui. É que... vamos torcer por ele, mas ele estará logo novinho, novinho, né, gente? Novinho, novinho. Bom, vou colocar o Telzinho, tá? Sônia, eu disse que o Brasil é a dois... dois o quê? Dois pro Brasil, né? Contra o japonês. Sônia, por favor, abre meu áudio. Já, já eu abro o seu áudio, tá bom, meu amor? Do meio de dois. Meio de dois. Sônia Amaro vai sair para os comerciais e eu volto já.

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1: Oi, boa tarde, Sonita.
2: Boa tarde.
1: Tudo bem?
2: Adoro a gente no programa, porque você é meio malandro.
1: Malandro, é, eu sou um pouco. A quinta série não sai de mim.
2: Melhor sair.
1: Ficava no fundão, né? Você é daquela aluna que ficava no fundão na sala, não, né?
2: Não, eu ficava primeira, segunda, terceira, quarta.
1: Quarta carteira. Eu sou do fundão da sala.
2: Eu nunca gostei de ficar na primeira.
1: Muito bem, mas eu ficava torcendo pra professora não me chamar. Me esquece, que nem a professora escolinha do professor Raimundo.
2: A não ser quando a professora fala, Sônia, senta nessa carteira aqui, a primeira.
1: Não,
2: e eu
1: ia. Não, não me chama, não. Quando tinha chamado oral, então.
2: Aí eu não escondia de chamar oral, não. Porque eu estudava bastante, que eu queria tirar nota boa.
1: Será que tem hoje em dia chamado oral nesse
2: Deve momento? Ter.
1: Não tem, né?
2: Deve
1: não.
2: ter.
1: Muito bem. Sorinha, estamos de volta.
2: Oh, yeah.
1: É, e pelo rádio.
3: E pelo rádio aumenta as amigas se encontram.
1: Elas estão no ar aqui. Gostei aí da mensagem da Aline, né?
2: Ô, oh, linda, né? Foi só um pedacinho, tinha mais um pedacinho que ela falou bem de nós, né?
1: Ela se emocionou, porque ela falou sobre a companhia que você faz pra ela, representou muitas das suas ouvintes.
2: É que a Rose também falou aqui, eu concordo com aquela ouvinte sua, Sônia, que é a Aline. Obrigada, Aline, obrigada, Rose, obrigada a todos vocês.
1: Que você joga todo mundo pra cima, assim, o alto astral.
2: É, a nossa mensagem principalmente também, né, que você traz todos os dias, Rony.

0: Muito bem, Sonita. E aí?
1: Que eu tô bem. Eu tô bem. Hoje eu acordei com uma música na cabeça que o vizinho explodiu. Por que que a Sonia tá cantando, hein?
0: Todo dia eu acordo com uma música.
1: Hoje eu acordei. Com a música da Bianca. Não, essa é romântica, tema de novela, meu Deus do céu. Não, Rony, eu acordei com a Bianca. Como você vê, eu continuo a mesma, procurando os meus ideais. Eu continuo. A Bruna falou, mãe, a Júlia falou, mãe, o que é isso? Eu falei,
0: Você tocou já?
1: Não.

0: saudade faz recordar. Vamos entrar aí, Rony.
1: Na verdade, essa música foi o tema da abertura do seu programa.
0: Sim.
1: Foi baseada nessa música, a inspiração veio nessa música da Bianca, que o Caio do Estúdio Arena, o Caio Ribeiro, nosso saudoso, né, que tá no céu.
0: Tá no céu.
1: Fez a abertura do seu horário e tem essa versão mais recente aqui dos anos 80. Sorinha, vamos à nossa hora de oração. Nesse momento é a oração do meio-dia aqui no A Hora é Agora, Nato Clean.
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0: Na nossa oração do poder de Jesus, todas as pessoas que estão comigo, todas, gente, com o radinho ligado, onde você estiver, para que Jesus cubra com o manto sagrado, como é importante a gente ter Deus na proteção da saúde, proteção em tudo, né? Na nossa vida, na prosperidade. Livaldo, na nossa oração e família. Santa Bárbara do Oeste, Adalberto, nosso amigo de sempre, da Vila União, que Jesus sempre cubra você, viu? E a sua família, a sua mamãe, a dona Zumira também. Irene, do Jardim Tamoio, e família, quero colocar o Vitor, 23 anos, Rony, faleceu do coração. Hoje, né, Irene? Essa noite... É Vitor Matheus, em memória, 23 anos, meu Deus. Donizete, Vila Mercedes e família. Maria, Laudelina, Teles e família. A Isilda é a vizinha da Sandra, Jardim Londres. A Sandra, acertei, Sandra, também faleceu hoje. Que Deus... Deu descanso eterno, proteção para todos nós, gente. Rose e família, Pietro, né? O Pietro tem síndrome de Down, que proteja todas as pessoas com síndrome de Down, as pessoas com deficiência, né? E a Elida, Luan e Larissa, Maria Bernadette, o neto Theo, que caiu do skate. Eu vi ele aqui, ele vai ficar bem, viu? Deus está cobrindo com um manto sagrado todas as pessoas que estão fazendo uma cirurgia hoje, que vão fazer, todos os enfermos. E a gente pede a Jesus que proteja nesse mundo tão grande a todos nós, a minha família e a sua família. Jesus, estou diante de ti para agradecer as graças que eu tenho alcançado. Em teu santificado nome, eu peço perdão para aqueles que me ofenderam e que porventura eu tenha magoado. Peço também amparo para minha saúde, de minha família, dos meus ouvintes. Peço que interceda junto ao seu Pai Todo-Poderoso, para que proteja a mim e todas as pessoas que eu mais amo, nos livrando de todo mal. Tenho certeza que vou superar a dificuldade em que me encontro, graças à fé que eu tenho em ti, Senhor.

0: Fecho os olhos a todo espírito do mal e abro meu coração apenas para aquilo que me ensinou, para as obras de teu Pai. E nesta oração, do seu poder, eu venho pedir tua bênção. Que Deus, vosso Pai, com toda a sua força e misericórdia, me dê esperança e proteção nas horas mais difíceis de minha vida. Afaste o medo e a dúvida de minhas decisões. Fortaleça minha fé a cada dia, em nome do seu poder, Senhor Jesus, que assim seja. Amém, Pai Celestial.
1: E nós começamos a nossa tarde de terça-feira com essa oração poderosa do poder de Jesus. Uma oração simples, mas poderosa, né, Soninha? Como a capelinha do anjo São Miguel Arcanjo, né?
2: Isso,
1: Rony. Aqui no centro de Campinas, ali no cruzamento, quase no cruzamento com a José Paulino e a Orozimbo Maia.
2: Isso, exatamente, naquele farol próximo à maternidade, né? O ponto de referência é a loja de fechadura bem grande ali, uma placa. E tem, você olha do outro lado, já tem a capelinha do Padre Vieira. A capelinha do Padre Vieira, gente, tem uma força muito grande. Eu gosto de falar a capelinha, santuário do São Miguel Arcanjo. O padre é sensacional, porque quando ele faz uma oração, às vezes na hora, você quer na hora, não, é depois que acontece, tá? Ele ajuda muito, ele já tem ajudado muita gente na depressão, muita gente que, sabe, quando tinha, tem ainda, né? Coloca as coisas na beira do trabalho, sabe, coisas, tipo, como que eu falo? Tipo uma macumba mesmo, né? Que muitas vezes a gente encontra encruzilhado, né? Hoje em dia, às vezes não, mas quando eu era pequena, vivia cheio disso lá pra roça, né? Qualquer encruzilhado. A gente tinha até medo, né? Mas eu nunca canso de contar, não vou falar quem é, mas você já sabe, ela até já participou contando, mas não se identificou, não. Que o salão da filha dela, quando foi de manhã abrir, tava, né, um monte de coisa lá. Ela foi no Padre Vieira. Depois disso, não colocou mais e abriu outro salão. Olha que beleza. Então, é importante, minha amiga, né? Você não se desesperar. Vai na capelinha. Porque pessoas querem derrubar. Às vezes as pessoas querem ver você bem, mas muitas vezes não quer. Né? A gente pede para Deus ajudar. Que as pessoas, que coloquem só pessoas boas em nossas vidas, mas às vezes não é assim, porque o mundo é muito grande, né? Cidade é muito grande. E até o Facebook, quando você coloca as coisas lá boas, não pode, você já notou que não pode colocar, porque tem inveja, a coisa começa a andar errado, aí você diminui de colocar, não é verdade? Então tem muito, como dizem, olho magro. A gente conheceu como olho gordo, hoje já está no olho magro. Quantas vezes você tem uma planta, a planta seca quando uma pessoa entra no seu estabelecimento, não é? Nossa, Sônia, é verdade. Então eu falo para você, tem que ir lá. Muitas vezes está doente, vai no médico, faz isso, toma medicamento, mas não melhora, não vai para frente. É bom ir. Às vezes nem é uma pessoa, é do universo, é maravilhoso. Mas às vezes tem muita força do mal e muita força do bem. E às vezes você é sensível, pega a força do mal, né? Tem muita coisa acontecendo neste mundo. Então é importante você erguer a cabeça, abrir os caminhos. O padre, ele abre os caminhos, ele brinda seu corpo. Ele brinda seu corpo. Abrir o caminho. Efatá, é uma palavra que você tem que falar sempre. Efatá, o padre falou para mim. Efatá, isto é abre caminho. Efatá, isto é abre caminho. Tá bom? Marcos 7, tá bom? E erguendo os olhos ao céu. Você sempre tem que falar. Efatá, Essa palavra é abre caminho. Fala sempre aí na sua casa, no seu trabalho, tá bom? Então, gente, quarta-feira amanhã é dia. Quarta-feira amanhã é dia, às 9 da manhã. Passar por uma consulta espiritual, gente, é tão bom. O que eu ia falar para você hoje de manhã é que ontem é estranho. Eu também. Ontem deu umas 6h15, a Júlia tomou café comigo, mas eu senti uns negócios estranhos, sabe aqui, mas não falei pro padre, eu só rezei. Aqui no ombro, sabe, um peso, um negócio estranho, uma coisa estranha mesmo. Aí eu rezei, fiz uma cruz no pescoço, rezei, e depois passou, de uma hora passou. Mas eu senti abrindo a boca, olha... Só de eu falar do que eu senti. Então, muitas vezes tem que ir, é coisas que... Vai na capelinha, ele faz um passe em você. E ele vê o presente e o futuro também com a data do seu nascimento, minha amiga. Vê aonde está enroscado, tem os nós que está brecando você de conseguir as coisas. Tá? Conseguir as coisas é o emprego, é isso, é brigas na família, é traição, né? Tudo isso. Então, amanhã às 9 da manhã, Sônia Amaro, eu quero ir. Pode pedir aqui o telefone do padre, se você não conseguiu, como muitas amigas pedem. É aqui, como o Rony falou, pertinho. Pertinho do Mercadão, você vem da, um ponto de referência, você vem da maternidade, por exemplo, na mesma calçada. Você atravessa ali a José Paulino, tem um farol, ali tem um cruzamento. Você continua mais um pouquinho, na rua, uma ruinha pequena que tem. Aí você já vai ver a fechadura, tá? Loja de fechadura, do ladinho tem a capelinha do Padre Vieira. Consulta espiritual amanhã, 9 da manhã. Rua Jorge Miranda, número 40. Rua Jorge Miranda, número 40. Jorge Miranda, número 40. Não vai perder. Pertinho do Mercadão. É 30 metros, só que é do outro lado. Anotou aí? Jorge Miranda, amanhã, número 40. 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
2: Ok.
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2: Rony, ela começa assim: Sônia, escrevo... Deixa eu achar aqui, Rony, que veio duas aqui. Enquanto isso, deixa eu colocar aqui. Eu vou te mandar, tá? O telefone da Natuplin e a promoção, já já. Gente, me desculpa um tempinho só que eu já tô colocando aqui. E se fosse você? Isso. Aqui, ó, muitas mensagens, viu, gente? Desculpa. Sônia, escrevo com o coração apertado. Viajei para o Paraná, minha terra, para rever meus irmãos, parentes e amigos. Meus pais já partiram e eu achei que seria apenas um encontro cheio de saudade, sabe, Sônia? Mas uma frase mudou tudo, tudo, tudo a minha vida numa festa. Um amigo, visivelmente bêbado, chegou perto de mim e disse: preciso te contar um segredo. Vou você foi adotada ainda bebê. Não aguento mais guardar isso. Naquele instante, o mundo parou, Sônia. A música continuava, as pessoas sorriam, mas para mim a festa tinha acabado. Voltei para casa, Sônia, sem conseguir pensar em mais nada. Dias depois, procurei esse mesmo amigo, agora sóbrio. Achei que ele diria que era coisa da bebida, mas ele repetiu exatamente a mesma história. Então, conversei com meus irmãos mais velhos. Eles negaram tudo, Sônia. Tudo, tudo. Desde então, durmo mal. Acordo pensando nisso. Tenho 32 anos, sou solteira e fico me perguntando se isso for verdade. Por que ninguém me contou, Sônia? Por quê? Será que minha vida inteira foi construída sobre um silêncio? Às vezes penso que descobrir a verdade vai me libertar. Em outros momentos, tenho medo de encontrar uma dor ainda maior. Sônia, e se fosse você, você iria atrás da verdade? Ou aprenderia? Ou seguraria essa barra? Aprenderia a conviver com essa dúvida, Sônia? Gente, e se fosse você?
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1: Nenhuma relação, nenhum relacionamento se constrói sobre uma mentira, né, Sônia?
2: Essa dúvida ela tem que esclarecer.
1: É uma dúvida que percorreu aí, passou sem perceber por mais de 30 anos e agora ela descobre. Eu não sei, Sônia, a gente não pode deixar a nossa opinião até para não influenciar os nossos ouvintes, né, que já devem ter opinião formada.
2: Sim.
1: Mas ela, para ela, isso foi uma revelação importante. Ela saber que em 32 anos, os irmãos dela não são realmente irmãos biológicos, não são irmãos de sangue. Ela nem faz parte da família que ela viveu. E a família real dela? Onde estará a mãe, o pai,
2: mas,
1: a família dessa menina?
2: Mas foi
1: dessa
2: um
1: moça?
2: Amigo, e os irmãos falaram que não, né? E agora, hein? Já tem aqui, Rony,
1: ela
2: em quem confiar?
1: Ela acredita num amigo, esquece isso, ele falou num primeiro momento embriagado, depois confirmou, não é verdade, e aí? Você pararia toda a sua vida em função dessa revelação? Os pais já morreram também?
2: Já, os dois.
1: Bom, vamos lá.
2: Vamos lá ouvir aqui a sua opinião, você pode participar. Essa situação aí confusa, né? Vamos ouvir pro telefone primeiro, Rony, para não deixar esperar.
1: Tá na linha. Alô?
6: Boa tarde, Rony.
1: Oi, boa tarde, Joe. Tudo
2: Oi,
1: bem?
2: Oi, querida.
1: Diga aí a essa moça, qual é o conselho que você dá?
6: Fala para ela assim, que ela foi bem criada pelos irmãos, pelos pais que adotou ela. Não interessa saber quem abandonou, que vai lamber sabão.
1: Isso aí.
2: Tá certo, meu amor. Então deixa quieto.
1: Sempre direto, dona Gilmar.
2: Tá bom, vamos aqui mais uma. Rony, que tava já para entrar.
1: Que vai lamber sabão.
7: Sônia, boa tarde, Sônia. Boa tarde, Rony.
1: Oi, boa tarde, querida.
7: Sônia, fala com essa minha amiga, Sônia, que ela seja feliz. Ficasse que... Tem tanta criança que fica jogada aí, Sônia, que não adota.
1: Uhum.
7: É viva feliz, amiga.
1: Me esqueça isso, siga a vida. Hoje a sua mensagem falou sobre isso.
2: Isso.
1: Da felicidade que a gente às vezes procura, e ela tá do nosso lado. Seja feliz agora. No telefone, alô?
8: Alô?
1: Tudo bem com você?
8: Tudo bem, querido. E você?
1: Tudo
2: bem,
1: bom.
2: Bem.
1: Diga aí a sua opinião sobre esse assunto.
8: Olha, fala pra essa menina que eu sou mãe de um filho adotivo.
1: Então...
8: Tô aí, ele com 46 anos, fez um mês, esse mês.
1: Uhum.
8: E ele tá aí. No começo eu tive muito medo de falar com ele, eu chorava.
1: Sim.
8: Eu ia na psicóloga, ela falava, não chora, você tem que falar. Aí depois, sem que vir pra quê, ele descobriu. Ele fala, a mãe dele sou eu. E o pai dele que Deus levou. Ele fala sorrindo. Não, não, a minha mãe é você.
1: Você nunca escondeu que era mãe adotiva?
8: Não, não, eu tratei ele como meu filho. Eu peguei ele com 8 meses.
1: Olha aí, que lindo.
8: É, tá, ele tá aí, ó, já casou, já descasou, já tornou casar.
1: Tá
8: e
1: certo.
8: Tá aí. Ô, Sônia.
2: Oi, amor.
8: Eu quero que amanhã você põe na oração. A dona Laura, ela mora lá em São Paulo, que é a avó dos meus sobrinhos.
2: Dona Laura.
8: Morreu essa semana.
2: Ô,
8: com 94 anos.
1: É. Dona Laura.
2: Dona Laura.
1: Tá bom.
8: É, dona Laura.
2: Pela memória.
8: Para acalmar meus sobrinhos, a mulher, minha ex-cunhada.
2: Conforto para a família.
8: Muito boa. Ela falou que eu continuo sendo cunhada dela, né?
1: Uhum.
8: Então.
2: Tá bom.
8: Eu te peço aí pra você fazer esse favor pra mim.
2: Tá bom, conforto pra família. Vou colocar, obrigada, querida.
1: Vamos ao WhatsApp.
2: WhatsApp
1: e se
2: já...
1: fosse você.
9: Tá de sono? Boa tarde, meus amigos.
2: Tarde.
9: Amiga, não se apegue nessas coisas, não. Isso é o ponto menor, o menos importante da sua vida. O importante é que você foi criada com amor, com carinho, com dignidade. Às vezes, você até teria o direito de saber. Porém, muitos pais não têm conhecimento de que isso faria diferença. Então, eles têm medo de magoar o filho querido que eles adotaram. Então, preferem guardar para mostrar para esse filho adotivo que ele foi criado tal e qual os outros filhos deles. Você entendeu? Eu não remexia nisso, não faz diferença. Se até hoje você não descobriu, não percebeu a diferença, porque você foi tratado com o mesmo amor que os demais filhos. Entendeu? Esquece isso, minha filha. Segue sua vida. Não faz diferença. Agora, se você não consegue realmente viver sem saber, vai em frente, mas você pode se machucar. De repente, saber por que que você foi adotado. É de que maneira, quem são seus pais verdadeiros, né? Isso pode trazer muito mais dor do que isso, essa verdade que seus pais esconderam de você, tá bom? Boa tarde.
2: Aí, boa tarde, querida.
1: Por que foi abandonada, né? Também, né? Os pais abandonaram, né?
2: Mas ela teve sorte,
1: foi,
2: né?
1: Adotada, em que condições que ela foi adotada? Mais alguém, se fosse.
10: Oi,
1: você.
10: Sônia, oi, Rony, boa tarde.
1: Boa tarde.
10: Nossa, que situação, né? Coitada dessa moça, né? Mas, eu digo coitada porque que essa pessoa tinha que falar isso pra ela, né? Essa pessoa não é amigo dela, começa por aí, né?
1: Fofoqueiro.
10: E é duro ela ter descoberto dessa forma. Mas eu acho que ela deveria conversar com os irmãos. E pelo jeito os irmãos não quiseram contar, e porque não queriam magoar ela, já que os pais não contaram na época que eram vivos, né? Mas eu acho que ela vai ser muito difícil. Talvez ela tenha que consultar alguma psicóloga, fazer alguma terapia e tal. Mas eu acho que ela deveria se apegar ao lado bom. Ela foi criada por uma família, pelo jeito, com muito amor. E tanto é que ela não ficou sabendo de nada, né? Pra que remexer o passado, né? Mas eu acho que importa a família com quem ela foi criada, né? E pelo jeito a família tem consideração por ela, eles só não quiseram magoá-la, né? Então, procura uma ajuda psicológica e se afasta dessa pessoa. Que essa pessoa nunca quis o bem dela, só começou a pôr lenha na fogueira.
1: É isso.
10: Tá bom?
2: Mas
10: beijo,
2: peraí.
10: Tchau, fiquem com Deus.
2: Obrigada.
1: Fofoqueiro.
2: Fofoqueiro porque ele esperou ela ter 32 anos pra contar, esperou os pais morrerem pra contar, né, Rony?
1: É um amigo também, né? É da família.
2: Um amigo
1: do Paraná.
2: Será?
1: É, esquece isso.
2: Esquece, quer dizer, não vou dar minha opinião, mas ela falou, abre o meu áudio, por favor.
1: Ouve. Última Sônia. Participação. Oi.
11: Se eu fosse essa moça, eu não ia procurar passado, não ia procurar cabelo em sapo, porque se os pais não quis contar para ela quando ela ficou moça. Então eu acho que tem que ter respeito e respeitar os pais que já se foram. E ela foi muito bem cuidada, os irmãos tratam como um irmão. Então tem coisas que é melhor a gente não fuçar e levar para baixo da terra do que ficar procurando aí cabelo em ovo. Porque não adianta, ela não deveria mexer com isso aí, não. Agora, se ela tá querendo ver a origem dela, faz esse cara abrir o bico, fala, agora você vai levar lá onde que é os meus pais.

0: não é para ser assim. Mas se fosse eu esqueceria ou enquadrava esse cara e fazia ele contar tudo que ele tem dentro.
1: Exatamente.
0: Para contar.
1: É um bom conselho. Aí, você pode provar isso que você tá falando?
2: É, encosta ele na parede, é uma boa. Encosta ele e fala, escuta, conta tudo agora. Só é, eu que sou
1: sabe disso?
2: Ou meus se irmãos se também se são
1: meus
2: adotados?
1: Meus irmãos não são tão sabendo. Muito bem. Amanhã tem mais.
2: Isso, Dr. Clean junto com a gente, 1937055400. Lembrando, já mandei aí, Marta, pra você a foto. Ela falou, a promoção, Sônia, a promoção. Aí, mandei aí pra você, viu, querida? Quem quiser a promoção, fala aqui que eu mando o banner, tá bom? É banner. Beijo, 1937055400. Não deixe pra amanhã o que você pode fazer. Hoje é Nato Clean. Você,
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0: Muito bem, estão começando. Eu sou o Rony Viana.
4: E eu sou a Bruna Lombardi.
0: Oh, ah,
4: e você é o Richelli.
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0: Ah, de Bruna Lombardi você tem também muitas características da Bruna Lombardi. Além de ser maravilhosa, linda, inteligente,
4: começou.
0: Guerreira. Tem os olhos verdes, igual a ela. É ou não é?
4: Isso.
0: Eita.
4: Gostei. Gostei, gente. Isso mamãe gostou, hein?
0: É, mamãe. Tudo bem, Soninha?
4: Eu tô bem, Rony. Obrigada.
0: O Almanac é a meia hora que vale o seu dia inteiro, logo depois do A Hora e Agora na Tuclim. Hoje na história, daqui a pouquinho você fala dos aniversariantes, porque temos uma entrevista. Hoje na história, olha só, olha que curiosidade interessante. Em 30 de junho de 1937, o primeiro número de emergência do mundo foi criado. Ele foi introduzido em Londres, o sistema 999. Por que 999? Porque a escolha do número permitia que as pessoas não tinha tecla no telefone, né? Então você discava. Então você discava 999 rapidamente. É, no disco do telefone, mesmo se você estivesse no escuro ou em meio a uma fumaça. Então, foi o primeiro número de emergência criado no mundo.
4: Olha, interessante.
0: Aquele que você liga pra, em casos de não, é um 91 dos Estados Unidos, enfim.
4: Socorro, SOS.
0: É, o SOS.
4: Isso, SOS.
0: E no Brasil, Soninha?
4: É, no Brasil, o número de emergência varia de acordo com o tipo de serviço que você precisa. Os principais e mais importantes são 190, polícia.

0: polícia militar para crimes, violência, acidentes de trânsito com vítimas e situações de perigo imediato. E o 192 é o SAMU, ambulância para emergências médicas de urgência, problemas de saúde graves e socorro rápido, Rony.
1: Muito bem. E o 93, você já falou do corpo de bombeiros?
0: 93 é o corpo de bombeiros para incêndios, resgates, vazamentos de gás e acidentes com produtos perigosos.
1: Então aqui são alguns números de emergência que a gente tem baseado nesse dia histórico, que daqui a pouquinho tem mais dados históricos do dia 30 de junho. Acabou o mês de junho, né? O último mês, o último dia do mês.
0: Amanhã é dia 1º de julho.
1: Muito bem. E para falar sobre esse assunto, eu tenho o Quem Responde de hoje. Posso soltar, Soninha?
0: Pode soltar.
1: Vamos lá, no almanac.
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1: E hoje no Almanac da Rádio Central, quem responde é Karen dos Reis Gonçalves Matos. Ela é diretora de gestão da informação, documentos e atendimento ao cidadão da Secretaria de Governo da Prefeitura de Campinas. Boa tarde, Karen, tudo bem?
4: Boa tarde, Rony, Sônia e ouvintes da Central.
1: Muito bom.
4: É um prazer estar com vocês nesta tarde.
1: Prazer é meu receber você, agradecer a sua assessoria, você, por responder essa pergunta referente aos números onde a população pode recorrer. A primeira pergunta da nossa ouvinte para Quem Responde de hoje, Karen, é a seguinte: olha, o 156 é a principal porta de entrada para as demandas da população ou de Campinas, né? Então, reclamação frequente da população. Mas a nossa ouvinte está na dúvida com relação ao prazo de resolução. Como é que funciona isso? O que você tem feito junto à sua equipe para reduzir o tempo de espera de serviço, se é que esse tempo realmente existe? Conta pra gente.
4: Sim, Rony, esse tempo, ele existe até este ano de 2026, começo do ano de 2026, o 156, embora o maior canal oficial de atendimento ao cidadão, ele não tinha uma regulamentação própria. Então, para prazos de resposta, a gente tomava como base o prazo estabelecido pela Ouvidoria Geral do Município e pela Lei de Acesso à Informação, a LAI. Esses prazos, eles foram estabelecidos em 20 dias corridos. Sendo assim, nós passamos a estudar a estrutura de atendimento 156 e, de acordo com a manifestação do próprio cidadão, que questionava muito a questão dos prazos de respostas, nós criamos um decreto 24.383 de 1º de abril, onde estabeleceu 20 dias de prazo de resposta para as solicitações. E isso foi muito bom, porque a gente causa uma sensibilização interna dos servidores da prefeitura com relação a como tratar o cidadão, a como responder essas demandas propostas pelo cidadão num prazo regulamentar. E a partir disso, nós estamos trabalhando internamente a conscientização das secretarias, dos servidores envolvidos, para essa atenção ao cidadão, a esse tratamento, e isso imputa em responsabilização hoje, que até então a gente não falava em responsabilização pelo tempo de resposta, pelo não atendimento das demandas, na verdade.
1: Entendo. Agora, então, pelo que eu entendo, 20 dias é um prazo limite, que as pessoas devem ter isso, essa paciência aí, né?
4: Isso, 20 dias. Lembrando, Rony, a especificidade de cada serviço solicitado.
1: Eu entendo.
4: Embora a gente tenha um prazo de resposta, isso não significa que o cidadão vai ser atendido na sua demanda.
1: Entendi.
4: Porque a gente tem procedimentos internos que às vezes inviabilizam o atendimento, mas o cidadão, ele precisa de uma resposta. Olha, eu fiz uma demanda, você apresentou uma demanda, eu não consigo te atender em 20 dias.
1: Entendo.
4: Mas eu estou programando, eu estou organizando a máquina pública para para te atender.
1: Porque existem várias camadas, né, Karen, durante todo o processo. Então faz todo sentido. Agora, uma outra pergunta para a gente encerrar o Quem Responde de hoje, mais uma vez agradecendo você pela atenção, é sobre a modernização, sobre a inclusão, a acessibilidade. A gente vê aqui no nosso público, um público que é mais de 50, 60, senhorinhas até de 70 anos, que não estão muito acostumadas com os canais digitais, como até o WhatsApp, por exemplo. Como é que vocês lidam aí, a sua equipe lida com essa modernização? Porque a gente sabe que existem muitas pessoas idosas, pessoas que não têm acesso digital. Como é que a prefeitura equilibra essa transição para o digital sem excluir quem ainda depende da famosa ligação telefônica, Karen?
4: Olha, tem uma grande preocupação dessa diretoria, uma vez que a gente trabalha com informação e com acolhimento do cidadão nas várias esferas da administração pública, nesse acolhimento, tá? Então, hoje, no pós-pandemia, a gente falou muito da questão digital, do atendimento online, do atendimento por chatbot, mas a gente tem uma camada grande da população que ele quer conversar, ele não tem acesso, ou por uma questão particular de mobilidade ou de deficiência, mas porque ele quer ser escutado. Então, a gente disponibiliza o atendimento telefônico para quem quer ligar e fazer sua solicitação ou consultar a solicitação já feita. A gente tem o WhatsApp, que é para a pessoa que já tem aí uma afinidade tecnológica, que fica fácil, né, dela chamar via WhatsApp ou web. Mas a gente também tem os atendimentos presenciais em todos os postos de Agiliza, que são atendimentos multissecretarias sob gestão dessa diretoria. E nesses atendimentos, a gente conta com um suporte por videochamada para atendimento, inclusive, em Libras. Então, hoje, a gente procura estar próximo ao cidadão, independente da sua condição ou da sua especificidade, mas para dar esse acolhimento e garantir esse acesso de comunicação ao serviço público nas suas várias formas.
1: Muito obrigado, é isso aí. Karen, saindo um pouco do roteiro, você tem de cabeça, assim, você tem um mapeamento de quais são as principais reivindicações que chegam no 156, querida?
4: Eu tenho, sim. A gente trabalha com todos os assuntos ligados ao atendimento da prefeitura, mas, assim, os mais demandados pelo cidadão são os relacionados à árvore, tá? São os relacionados a serviços públicos.
1: Serviços públicos.
4: Então, a árvore, com relação a corte, extração, cauterização de raiz, ou mesmo a avaliação da situação das árvores.
1: Entendo.
4: No município, ou poda de árvore também, outros como tapa-buraco, limpeza de mato em terreno particular, animal doméstico, com relação à orientação do trato, né, dos tutores com os seus animais, coleta de lixo. A gente recebe muita solicitação sobre alvará de uso de estabelecimento comercial.
1: Sim.
4: Barulho, com relação a lixo, as lixeiras, instalação de lixeiras, manutenção e com relação às coletas, né, seletivas ou coletas de áreas de resíduo doméstico, são vários os assuntos, centros de saúde, esses são os 10 mais demandados. Entendo. Atualmente.
1: Muito. Karen dos Reis Gonçalves Matos, ela é diretora de gestão da informação, documentos e atendimento ao cidadão da Secretaria de Governo da Prefeitura de Campinas. Só de falar o seu cargo eu já cansei, você não ficou cansada não, Karen?
4: Nome e cargo, né? É uma diretoria grande, a gente trabalha com atendimento ao cidadão em todos os níveis, telefônico, presencial, e na gestão de protocolos também, o acolhimento e a gestão de documentos também é nossa.
1: Legal.
4: É uma diretoria muito grande.
1: Muito bom.
4: Eu agradeço a oportunidade também de estar com vocês nessa tarde e de falar sobre o 156 e de colocar o 156 à disposição do cidadão sempre, e essa é a razão do nosso trabalho. trabalho, facilitar a jornada do cidadão campineiro no atendimento público municipal.
1: Tá certo. Muito obrigado, Karen. Até a próxima e a gente continua por aqui. Tchau, tchau, querida. Valeu.
4: Obrigada. Boa tarde.
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1: Muito simpática, cara.
0: É, e 156, de vez em quando eu ligo, resolve pra mim.
1: Tem muita gente que liga também pra aquele cata entulho, né?
0: Cata treco.
1: Cata treco, né?
0: Isso, cata treco ele passa aí.
1: Tem gente
0: aí,
1: que tem... deixa na rua.
0: É, não pode.
1: Ué, liga no 156, eles vão explicar
0: pra
1: você.
0: Vê o dia que passa,
1: né?
0: Ele passa também, né? Ele só não entra no quintal pra pegar as coisas na casa. Mas aí ele passa, lá no meu bairro é terça-feira, às 7 da manhã.
1: Então tá aí, obrigado a Karen e toda a equipe do Secom de Campinas, do Secretaria de Comunicação da Prefeitura de Campinas, falando sobre o dia histórico de hoje, sobre o 156. Tem mais fato histórico, Soninha?
0: Tem sim, Rony, mas fatos históricos aqui. Em 30 de junho de 1990, a primeira visita do João Paulo II.
1: Ao Papa?
0: É o Papa João Paulo II ao Brasil. O Papa desembarca em Brasília, dando início à primeira e histórica, né? Viagem apostólica ao território brasileiro, que durou 12 dias e percorreu 13 cidades.
1: Lembra do Papa Móvel, né? Ele durou ali todo.
0: Lembra?
1: João Paulo II. Ficou 12 dias aqui, 13
0: João
1: cidades.
0: João Paulo II.
1: Passou aqui pelo Brasil. Então ele começou essa visita, a primeira visita dele aconteceu no dia, ele chegou aqui no dia 30
0: de junho 1980. A gente nem tava casado.
1: Então, menina.
0: A gente nem tava namorando. nem tava namorando.
1: Muito bem. E no futebol, rapaz, olha que coincidência, nós estamos em tempo de Copa do Mundo, no dia 30 de junho de 2002, o Brasil conquistava o pentacampeonato mundial, Soninha.
0: Uau.
1: É, foi lá no International Stadium Oklahoma. A seleção brasileira derrotou a seleção alemã, que perdeu ontem, né?
0: A Sandra disse que ficou lá torcendo pra ele sair.
1: Mas a gente ganhou da Alemanha por 2-0 com 2 gols de Ronaldo. É isso aí. Que conquistou aí, de forma invicta, o seu 5º título na Copa do Mundo da FIFA. Deixa eu ver se eu tenho um trechinho aqui do. Acho que é o Galvão falando.
5: Olha aí, ó. Daqui a pouco vai entrar o Kaká, se der tempo antes de terminar o jogo.
1: Lembra do Kaká, Soninha?
0: Lembro.
5: 2-0 Brasil, é o Penta chegando, Rivaldo para Denilson neles. Lá vem Denilson, faz a finta, abre espaço, cruzamento para Juninho. E o Kaká tá louco para entrar antes que o juiz termine. Ele entregou a ficha rapidinho, tá doido para entrar.
1: Esse aqui é o jogo final da Copa do Mundo de 2002.
5: 47.
1: Que aconteceu em 30 de junho de 2002, olha aí.
5: Será que dá tempo do menino Kaká entrar? Olha a Alemanha, vem lá pela esquerda. Cruzamento para a área. Roque Júnior tira mais uma. Simbora, vai pro chão. Alemanha bate. Marcos faz a defesa.
6: Brasil.
5: É a primeira vez que uma seleção conquista o título ganhando 7 jogos. Quando ganhou em 70, o Brasil ganhou 6 jogos, eram 6. São 7 jogos e 7 vitórias. O Kaká tá louco pra entrar, talvez não dê tempo.
1: Kaká não entrou aí, hein?
5: Aí Rivaldo, passou o Lúcio, vai Rivaldo, tenta a finta, chega Juninho, bate na bola.
1: Finalzinho do jogo aí, pelo Galvão ainda, hein? Vai acabar.
5: Lançamento, quem é que tá lá? Roque Júnior, gigante.
1: E ontem não acabava, né?
0: De
1: segunda-feira.
0: A Julinha nessa época tinha 7 anos, Rony, era fã do Kaká, e chorou, hein?
1: Ela adorava o Kaká, ela queria que o Kaká entrasse.
0: E aí por que o Kaká
1: não... Quando o Kaká não entrou, ela chorou.
0: Chorou dois dias.
1: Tá acabando, vamos ver.
5: Vai acabar o jogo, toca a bola o time brasileiro. Juninho, chega o Kaká que entrar e não pode. Juninho toca a bola, o time do Brasil. Denilson faz a graça, vai terminar o jogo. 48, falta dele, vai dar tempo do Kaká entrar. Todo mundo quer que o Kaká entre.
6: No Brasil,
5: acabou. É penta.
1: O Filipão, né? Isso, é, bom, o Filipão bom, nessa época.
0: Né? Ô, Rony, mas nós sofremos. A Júlia queria o Cacá e tivemos que comprar camiseta 10 ou 9. Foi 10, né? Ou 9. Foi 9 ou 10 da época.
1: Comprar a camiseta pra ela.
0: Nossa né? Senhora. E aí o Cacá perdia, não fazia gol, né? Que ele não fazia. Aí a Júlia fala: eu quero que ele faça um gol.
1: Então, a curiosidade desse dia foi o 5º título mundial do Brasil em recorde que permanece até hoje. O Ronaldo terminou como artilheiro. É a Copa daquele cabelinho do Cascão que ele fez. Lembra aquele cabelinho que ele cortou? Deixou
0: lembro, um topetinho
1: na frente? Ele foi o artilheiro com 8 gols. E a final marcou o primeiro confronto entre Brasil e Alemanha em cima da Copa do Mundo. O Brasil venceu todos os 7 jogos disputados no torneio. O técnico da seleção era o Luiz Felipe Scolari. A Copa de 2002 foi realizada em 2 países, Japão e Coreia do Sul. E aí fechou. Parabéns, né?
0: Parabéns. Penta.
1: E agora, será que esse ano vem de novo?
0: Eu não sei, ó, Rony, o Paquetá faz exame hoje após lesão contra o Japão. É, a expectativa é que Rafinha volta a treinar com a seleção nessa semana.
1: Muito bem, hein? Que saudade dessa de 2002, hein? Que
0: saudade, hein, Rony?
1: Ronaldinho Gaúcho.
0: Era o prédio todo, né? Torcendo, Julinha, Bruna.
1: Vamos ver então. Então tá fechado aqui. Então os fatos históricos deste dia
0: 30
1: de junho de 2002, a seleção fazia aí o seu pentacampeonato. Soninha,
0: oi.
1: Dá tempo ainda de você falar dos aniversariantes do dia. Vamos lá, fala aí, ó, presta atenção. Tem um aniversariante misterioso?
0: Tem, misterioso. Quem é ele? Posso falar aqui que ele é?
1: Fala, dá as dicas.
0: Ator e cantor brasileiro, ganhou projeção nacional em programas musicais e consolidou carreira em novelas e séries. Novela eu sei, mas as séries eu não...
1: Quantos anos ele faz hoje?
0: Hoje ele completa 34 anos. Outra dica. Na novela Quem Ama Cuida, este aniversariante interpreta um jovem advogado idealista, íntegro, e sensível às questões sociais.
1: Vamos ouvir um trechinho aqui dele.
0: Ele é bonitão,
1: não
0: hein?
1: Fala quem ele é ainda não, ver se o ouvinte descobre aí, pode mandar mensagem aqui no WhatsApp, mesmo
0: lindão.
1: Que não vou pro ar, tenta acertar.
0: E o pai dele é um chato.
1: Um advogado sem escrúpulos.
0: Sem escrúpulos.
1: Olha aqui um trechinho, olha que interessante, presta atenção nesse recorte que dá tempo de colocar, ele falando quando ele imaginava que ia trabalhar numa novela, ele fez aquela Império também, né? Ele fez um papel lá.
0: Bem novinho.
1: Ele pensou assim, eu vou ganhar, vou ficar na novela o tempo todo. Olha só o que aconteceu, olha o que a gente não vê, o que os atores passam também, os perrengues. Escuta aqui esse áudio.
7: Eu tava precisando de um dinheiro, tava, puxa vida, foi, eu fiquei muito feliz, né? Porque eu passei no primeiro teste para fazer o filho do Alexandre Nero. E assim, quando eu tava saindo dos estúdios Globo ali, feliz da vida, porque era um personagem que ia ficar até o fim da novela, enfim. Eu só tava pensando assim, 10 salários. Ainda não tinha Melevix, não tinha professor. Só pensava, 10 salários.
0: Que o filho
7: 10 ou 11 salários, né? Sei lá, às vezes são 11 meses de envolvimento. Eu pensava muito nisso, assim. Aí, quando eu tava indo embora, a Rosane Quintais, que era produtora de elenco, falou, ela já com um textinho na mão, eu voltei e fala, Rosane. E ela já tinha acabado de me dizer, ó, cara, é seu, amamos, Papinha Amor, as outras diretoras, a Tandeia, a Roberta. Aí eu falei, né, falei, gostaram mesmo, né? Ela falou, gostamos tanto que pensamos até num personagem melhor pra você. Aí eu falei, ué, o que pode ser melhor do que o filho do protagonista, né, cara? Ela falou, a gente tá pensando em amanhã você voltar aqui com esse texto e fazer um teste pro personagem do Comendador. Aí é o Nero que vai fazer, né? Ela falou, não, nos 3 primeiros capítulos. Aí eu falei, mas aí era pra ser boa a notícia de...
0: Achei que ia trabalhar 10.
7: Eu achei que era 10 salários, agora você tava falando que eu vou ganhar 1 ou 2. E aí eu, ao mesmo tempo, eu li o texto, e era um texto poderoso, assim, era uma cena muito boa. E eu falei, óbvio, volto aqui amanhã e faço. Menti como um bom ator faria. Fiz uma expressão de muita alegria e gratidão. Foi o Rosane, ficou honrado de...
1: Muito bem, aí Soninha, você viu como é que perdeu? Era 10, pensava em 10 salários e acabou ficando só com 3 meses.
0: É, deixa eu ver só rapidinho aqui.
1: Quem é o aniversariante do
8: dia? É o ator Chay Suede.
0: É? Acertou! Acertou! Não dá tempo mais de colocar as outras.
1: A gente termina com a
0: novela. Beijo, gente.
1: Olha um trechinho da novela Império.
0: Ele tem uma voz bonita, né, Rony?
1: Olha a música, você lembra?
0: Lembro.
1: Lucy in the Sky with Diamond com Elton John.
0: Elton John, vem aí, Jornal de Esportes. Ele já tá por aqui, Anderson Rodrigues.

0: então, mas vou tocar um trechinho do original.
1: Tchau.
0: Tocar um trechinho do original, Zaninha. Bora?
1: Bora. Desculpa aí, gente, tchau, não tchau. Deu tempo.
0: Desculpa alguma coisa.

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0: por aqui, estamos chegando agora, 13 horas pontualmente.
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0: O Esporte Central, a tradição do esporte em Campinas, a seleção do rádio, a partir de agora entra em campo e bate bola no campo da sua Rádio Central há 45 anos, a rádio do futebol de Campinas. Hoje, último dia do primeiro semestre, amanhã começamos o mês de julho, começamos o segundo semestre. Você que estava até agora na companhia gostosa da Sônia Amaro, do Rony Viana com o Almanac, fica com a gente e nos dá o carinho da sua audiência, muito obrigado. E você que vai chegando já nas redes sociais da Rádio Central, da Seleção do Rádio, no Facebook, na nossa página Rádio Central AM Campinas ou no nosso canal no YouTube. youtube.com/Rádio Central Esportes. Em nome de família Diane, o melhor italiano de Campinas, vamos com os destaques do JE desta terça-feira.
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0: Fase 16avos da Copa do Mundo, o Brasil avançou no sufoco, batendo o Japão de virada. E depois tivemos a Alemanha sendo eliminada pelo Paraguai nos pênaltis, e também nos pênaltis, a seleção do Marrocos eliminou a Holanda. Daqui a pouco, hein, tem México e Equador. Daqui a pouco não, às 22 horas tem México e Equador. Daqui a pouco tem o adversário do Brasil sendo conhecido. É, meus amigos, a Noruega enfrenta a Costa do Marfim. Desse confronto vai sair o adversário do Brasil. A bola rola aí sim, daqui a pouco, às 14 horas. E será que vem? Vem Noruega? Vem Costa do Marfim? Vejamos. Agora 13 horas, 1 minuto, 1:03, pela Série B do Campeonato Brasileiro. Um jogo hoje fecha a rodada 15, que começou na última quinta-feira. Hoje teremos Botafogo e CRB em Ribeirão Preto. O Botafogo querendo se distanciar da zona do rebaixamento. Já pela Série C do Campeonato Brasileiro, também jogos fechando hoje a rodada. Rodada 12, hoje, 19h30. Tem Caxias e Afogados, às 20h30, Volta Redonda e Amazonas, Botafogo da Paraíba e Brusque. Lembrando que se o Brusque vencer o Botafogo, o Brusque assume a liderança e deixa o Guarani na segunda colocação. Agora colocando em campo a seleção do rádio para destacar o futebol de Campinas nesta terça-feira. Fernando César, destaque da Macaca. Boa tarde, Fernando.
2: Fala, Anderson, grande abraço. Boa tarde, hein? Macaca treina hoje e amanhã pela manhã e já viaja para Fortaleza para o jogo da quinta-feira às 9h no Castelão. Tem Fortaleza e Ponte Preta. A Ponte Preta que vai ter a volta de Elvis e também de Marcos Silva, jogadores que não atuaram contra o Atlético de Goiás.
0: Tá certo, e destaque, o destaque do Bugre, Fernando.
2: O Bugre pega o Floresta, sábado, 8h30 no Brinco de Ouro da Princesa, para manter a liderança desta Série C do Campeonato Brasileiro. Mas hoje seca o Brusque. O Brusque joga contra o Botafogo da Paraíba. Técnico Hélio Cizenando poderá contar com a volta do Maranhão, mas Rafael Rodrigues, expulso, fica de fora do jogo do próximo sábado.
0: Tá certo, Fernando César, até daqui a pouco com todas as informações do nosso futebol. O destaque agora da Opinião Central. Ah, Beto Quinalha, foi uma segunda-feira perfeita, Beto, boa tarde.
3: Boa tarde pra você, Anderson, a galera toda que está nos acompanhando. É, vamos dizer que, se a gente for analisar que duas equipes fortes saíram, foi, né?
0: Eu vibrei mais com a Alemanha e Paraguai que com o Brasil.
3: É. Não, eu particularmente não, gostei. Seleção brasileira lutou bastante, né? O primeiro tempo, muitas dificuldades, tomou o gol, não teve tantas oportunidades, mas no segundo tempo corrigiu, foi para cima, lutou. Mesmo a duras penas, né? Não foi fácil não segurar a onda, mas o Brasil passou. E você vê como que é o futebol, né? Como que é a visão de cada um, né? Uma boa parte das pessoas, talvez, dos torcedores, de todo mundo que estava analisando, gostaria da saída do Casemiro, não gostaria da entrada do Martinelli.
4: Eu xinguei tanto no intervalo. Mas vai manter esse cara? Tá de sacanagem.
3: E aí, no final das contas, ele foi lá, fez o gol e quase faz outro, né? Porque teve um lance lá de cabeça que até agora acho que nem os japoneses sabem como que aquela bola não entrou, né? Mas enfim, aí depois o Martinelli teve competência, foi lá, fez o gol, também esperava-se a entrada do Neymar, não entrou, mas tá lá, o Ancelotti com toda a sua frieza manteve o time, as suas convicções, e o Brasil tá esperando agora o adversário. E aí depois a Alemanha, né? Quer dizer, se foi duro para nós, imagina como tá a cabeça dos alemães e dos holandeses. Os dois times eliminados nos pênaltis e com cena dramática na penalidade, o tal do Orlando Gil, nome de cantor, né? De boate. Orlando Gil, goleirão do Paraguai, foi lá e segurou a onda, rapaz do céu. E o Paraguai, que não fez uma boa primeira fase, passou. E o Marrocos, né? Dificultou pra caramba. O Marrocos foi melhor, mas teve que fazer o gol também no finalzinho, para depois ir para pênalti ainda. E aí consegue mais uma vez passar de fase, né? E vai longe esse time, hein? Marrocos vai longe, porque agora o Marrocos pega o Canadá, cara. Já tá definido, né? Primeira partida definida das oitavas. É o Canadá. Então, o Bono, né, que é o goleirão, segurou a onda lá também no Marrocos. O Marrocos tá lá na frente. E veremos, né? Vamos aguardar agora. Qual é o adversário do Brasil? Costa do Marfim ou Noruega? Será que vem Haaland pela frente?
4: Que venha.
3: Eu também acho que aí, qualquer um que vier, eu entendo que o Brasil tem todas as condições de passar.
4: Tá certo, e já vou deixar o destaque aqui que ontem tivemos, né, o fechamento do nosso bolão da Águia Fix. Oito ouvintes palpitaram no 2-1, 8 cravaram 2-1 Brasil. E aí, 8 ontem concorreram na Central Esportiva e o Marcos Luiz ontem sorteou o Wagner Luiz. Telefone final 5948. Wagner Luiz ganhou a Serra Mármore. Já até
3: já
4: passou,
3: foi,
4: hein? Já foi na Águia Fix. Quem quer o prêmio, vai no mesmo dia e já pega lá, viu, Edmar?
3: E quem já foi também?
4: Edmar Leixo, já foi lá?
3: Já foi,
4: retirou
3: lá
4: a furadeira?
3: Já foi lá retirar a furadeira. Já fez, inclusive, um trabalhinho lá em casa. Já tava
4: na sua casa?
3: Na casa dele.
4: Na casa dele, né? Tá certo, então. O Wagner Luiz.
3: Tava precisando furar lá, pregar um negócio lá, um quadro, uma coisa, já resolveu.
4: Que maravilha, parabéns, né? Parabéns ao Wagner Luiz, que ganhou ontem essa Serra Copo maravilhosa da Skill, mais um presentaço da Águia Fix. E atenção, hein? A Águia Fix já falou. Anderson Beto, amanhã é só definir. Aliás, hoje mesmo, na Central Esportiva, o Marcos já vai divulgar qual será o prêmio para o confronto do Brasil. Vejamos, é Brasil contra quem? Eu acho que vem a Noruega. Então vejamos qual vai ser o prêmio que a Águia Fix vai dar em mais um bolão que
3: É a mesma serra.
4: É a mesma serra?
3: É.
4: Valendo mais uma Serra Copa. Então fique ligado aí, já na Central Esportiva, assim que acabar o jogo da Noruega com a Costa do Marfim, já divulgamos aqui, você já começa a dar o seu palpite, mas eu já vou dar agora, independentemente de quem venha, se é Noruega, se é Costa do Marfim, Brasil vai vencer 2-0. E vamos que vamos. A apresentação do JE comigo, o comando técnico é de Edmo Aleixo, a direção de esportes da Rádio Central, emissora do Grupo Tati de Comunicação, é Beto Quinalha. 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
3: Agora 13 horas mais 10 minutos, 1:10. Ouvinte Central sempre com a gente, participando, interagindo no 971483497 no WhatsApp da Central. Agora 13:10 é o seguinte, hein? É o seguinte, daqui a pouco então, 14 horas a bola rola para Costa do Marfim e também a Noruega. Quem passar pega o Brasil no domingo nas oitavas de final da Copa do Mundo. É, meus amigos, vamos juntos aqui então, você vai interagindo, lembrando que já já então, na Central Esportiva, começamos já o nosso bolão Águia Fix para mais um prêmio da Águia Fix, mais uma Serra Mármore. Boa tarde, Andergol, Beto e Fernando. Por que o tal salvador da pátria, o aposentado Neymar, não entrou em campo? Tande Negrão pergunta. O Ancelotti disse, né, em coletiva, claro que ele foi perguntado isso ontem, Beto, e ele disse que ele tinha planos para o Neymar na prorrogação. Mas aí, gente, é o seguinte, pensa com ele, se ele coloca o Neymar aos 30 minutos, tem prorrogação, o Neymar jogaria 45 minutos? Será?
4: Ah, eu acho que sim.
3: Ah, mas
4: eu teria colocado, nem que se fosse faltando 10, faltando 5, não sei. Eu acho que ele deveria ter entrado. Porque o Brasil estava precisando de um jogador de articulação, não estava? Porque, pô, era o Gabriel que estava armando o time, gente. O Gabriel, né, Magalhães, tanto que, bom, tudo bem, saiu o gol por ele, mas os dois backs, aliás, a seleção inteira jogava no campo do Japão, no segundo tempo. Então, precisaria de alguém, por exemplo, o Neymar, eu acho que era um jogador que tem visão, que tem, sabe, qualidade para colocar um jogador na cara do gol, para de repente quebrar uma linha de marcação, porque estava todo mundo lá, né? Por vezes o Japão fez linha de 5 e 5, né? Então, o Brasil teve dificuldades, eu acho que o Neymar poderia ter entrado.
3: Tá certo. Roberto, você já destacou, né, na abertura do JE. Olha, Beto, eu acho que muita gente perdeu dinheiro aí, né? Porque eu acho que poucos apostaram que o Paraguai,
4: nossa,
3: né,
4: senhora,
3: eliminaria a Alemanha, né, Beto?
4: Ah, muito.
3: Eu não digo a maior zebra da Copa até agora, mas
4: acho que é. Se a eliminação é, lógico.
3: É a maior zebra até agora?
4: Eu acho.
3: Porque
4: Marrocos eliminar a Holanda, tudo certo, né? Marrocos...
3: Pô, Marrocos teve 70% de posse de bola, chutou muito mais, teve muito mais oportunidade. E olha que quase perde o jogo, né? Por pouco não perde o jogo, porque fizeram o gol com 91 do segundo tempo. Do segundo tempo, não, né? 91 do tempo, né? Ou seja, 46, 40, mais de 45 do segundo tempo. Tá certo. Agora 13 horas, mais 13 minutos, 13:13. E aí, Fernando César, achou zebra muito grande, a Alemanha caindo fora, o Paraguai passando de fase?
5: Ah, é zebra, né? Paraguai se defendeu bastante, apesar que a Alemanha hoje tem só o nome, só a camisa, né? Porque jogador mesmo, eles estão fazendo uma renovação lá, são jogadores jovens, eu acho que tá quase que no mesmo patamar que o Brasil. O Brasil tá um patamar acima, porque tem os jogadores mais experientes. Mas a Alemanha, depois que ganhou aquele 2014 aqui no Brasil, foi eliminada em 18, em 22 e em 26, tudo na primeira fase. E agora eliminada ontem pelo Paraguai. Só tem o goleirão lá, né, Manuel Neuer, e pegou um pênalti lá, mas é só a molecada, né? Então a Alemanha fazendo esse trabalho de renovação para as próximas Copas. Então não chegaria tão longe a Alemanha. Lógico que ontem foi melhor, que o Paraguai, a tradição do Paraguai é defender, né? A defesa é forte, Gustavo Gomes lá do Palmeiras segurou tudo, acharam um goleiro lá, né? Tal de Orlando Gil, nunca ninguém tinha ouvido falar nele e ele fechou o gol, uma grata revelação, o goleiro do Paraguai.
3: Tá certo, 13 horas 14 minutos, é Orlando Gil. E olha que o Paraguai fez força para quase perder nos pênaltis, né? Teve duas vezes para fazer o gol, não fez.
6: Balbuena errou o pênalti.
3: Balbuena errou. Acho que
6: ele entrou para bater o pênalti.
3: Acho que ele meteu um canudo. Pegou mal, tá certo. 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
4: Fernando César.
3: Fernando César chegando com as informações da Macaca, Fernando.
5: Beleza, Anderson. Macaca, então, agora tem esse jogo para pegar o Fortaleza. Mais uma parada indireta. Aliás, hoje, na atual situação da Ponte Preta, né, Anderson? Qualquer jogo é difícil para Macaca. Vivendo nessa situação de não vencer a 9 rodadas, né? Última vitória no dia 24 de abril. Contra o América, já passou de 2 meses que a Ponte não sabe o que é vencer uma partida. Em 9 jogos, apenas 1 empate e 8 derrotas. E agora, mais um compromisso dificílimo, pega o Fortaleza fora de casa, lá no estádio Castelão. Para essa partida, o técnico Márcio Zanardi vai mudar o time, né? Porque ele vai ter a volta do Elvis e a volta do Márcio Silva. Márcio Silva, zagueiro, que foi expulso contra o Novo Horizontino, e o Elvis, que tomou o terceiro cartão amarelo. Eram titulares, a tendência é que voltem ao time da Ponte, até pela carência que a Ponte tem no seu elenco. O André Lima, o volante, tomou o terceiro amarelo. Aliás, ele tomou amarelo nos últimos 3 jogos. Na sequência, ele tomou o cartão amarelo, um atrás do outro, e está suspenso, não vai para Fortaleza para encarar a equipe do Fortaleza. O técnico Márcio Zanardi, no pós-jogo, né, depois da derrota para o Atlético Goianiense, ele citou que vai utilizar bastante os meninos da base, até porque a Ponte está perdendo jogadores saíram, não teve a reposição, e nesse momento a Ponte ocupa o transfer ban. Tem o transfer ban para ser quitado, para poder voltar a ter condições de contratação, e até porque também a janela ainda está fechada, né? Só no próximo dia 20 de julho a janela estará aberta para contratações. E no jogo contra a equipe do Atlético, a grande surpresa, né? A grata surpresa foi o goleiro Guilherme Viana. Entrou no lugar do Diogo Silva e fez boas defesas, evitando uma goleada maior aí, que a Ponte Preta pudesse ter sofrido contra o Atlético Goianiense. E nesse mesmo jogo, o Diego Leão atuou, teve também a entrada no segundo tempo do menino Juan, além do outro jogador da base, o Gustavo Teles, que não estava sendo muito aproveitado com o treinador anterior, e agora o técnico Zanardi, que é oriundo da base, né? Já foi treinador da base do Corinthians por muito tempo, base do Guarani, ele gosta de trabalhar com os meninos, e até pela necessidade que a Ponte tem, a tendência é que daqui para frente a Ponte utilize mais os meninos da base que estarão à disposição. A gente sabe que a Ponte perdeu alguns meninos aí de valor pela questão salarial, né? Tem muito menino indo embora. Até ontem, na pauta do dia do Dr. Torrano, ele disse, né, dos meninos da base que estão saindo aí, e justificou que o Pedrinho, que foi para a equipe do Cruzeiro, Caio Ganga, foi para o Santos, jogadores que a Ponte ficou com um pequeno percentual numa venda futura, Teve também a saída do Rômulo, que fez um acordo e tirou a ação contra a Ponte Preta, e o Gustavo Rabelo, que a Ponte Preta também perdeu, vai para um outro time. Então é a base da Ponte Preta se movimentando para servir o profissional. E o Zanardi vai aos poucos utilizando os meninos aí para a sequência do Campeonato Brasileiro, para tentar livrar a Ponte. A gente sabe que no Paulista, né, Anderson? Devido ao transfer ban que a Ponte foi conseguir eliminar praticamente depois de 4 ou 5 derrotas, já estava virtualmente rebaixada, utilizou os meninos da base só para não dar WO, porque perdeu todos os jogos e o rebaixamento aconteceu. E agora esse filme aí pode se repetir no Campeonato Brasileiro.
3: É, vai se desenhando, né? A gente, o presidente falou, né, semana passada, no canal oficial da Ponte, disse que a Ponte vai contratar na janela. Se a Ponte vai contratar, é porque vai pagar o transfer ban, né? Isso não tem dúvida, porque para contratar tem que pagar lá o transfer ban. E aí vejamos, porque, né, Beto, a situação vai passando rodada, 16ª já, ou seja, mais 3 rodadas aí, 2, já chegamos na metade do campeonato. Tem muito campeonato? Tem, mas se a Ponte não se estruturar e fazer mudanças, chegar jogadores para poder modificar tudo isso, vai ficando difícil, cada vez mais é uma rodada a menos.
6: É, e vai ficando realmente complicado, né? É duro a gente conseguir enxergar, né? Soluções, pelo menos por enquanto. Muito difícil. No cenário que a gente tem visto, a cada momento um jogador sai, isso é normal, né, gente? O campeonato ele é feito assim, as rodadas vão passando e principalmente no nível de Série B, são muitos cartões, e aí você precisa ter elenco suficiente para conseguir disputar o campeonato. Não só isso, como outras situações, contusões, né? Isso tem também prejudicado demais, saída de jogadores, que a gente sabe que tem acontecido na Ponte. Então, fica difícil a gente imaginar. É lógico que não dá para ninguém afirmar que a Ponte está rebaixada. Não dá. Isso, né? Mas, diante do que a gente tem visto nos últimos tempos, a situação
3: vai ficar... O Paulista que tivemos na mesma situação.
6: Exatamente. É muito... E pelo elenco e pelo campeonato que a gente tem visto, os outros times se distanciando, a Ponte já está a 8. Pode ficar até mais, né? Dependendo do jogo hoje, né? Tem um jogo, né? Botafogo e CRB, né?
3: Botafogo e CRB. Botafogo tem 16.
5: Se aconteceu um empate hoje, os dois tomam um ponto e a Ponte fica um ponto a mais ainda. Vai a 9.
6: Então aí, mesmo que 8 e 9 também não tem tanta diferença assim, né? Porque são 3 rodadas, né? Para que a Ponte possa sair dessa situação. E mais do que isso, né? A gente vê, aí tem Fortaleza, tem Goiás, tem Criciúma, todas as equipes que estão brigando na parte mais lá da primeira página. E a Ponte brigou com a turma que está aqui embaixo e nada. Vem de 9 jogos, são 8 derrotas e 1 empate apenas. Olha só que situação. Então, fica realmente na cabeça do torcedor e para todos nós que analisamos e vivemos o dia a dia, essa incerteza, né, cara? Essa incerteza do que vai acontecer. E aí, lógico que a primeira coisa que vem à cabeça é o quê? A Ponte vai ser rebaixada. Não tem como não pensar isso nesse momento. E a diretoria precisa agir. A gente tem falado aqui. Saiu um treinador, agiu, tentou com o Edson, aí viu que talvez não fosse andar, já trouxe outro treinador, mas aí chega o Zanardi com outro discurso, mas não mudou absolutamente nada até agora. Não estou dizendo que a culpa é dele, não. Não é nada disso, viu, gente? Só que ele chegou, são 3 jogos, e não fez nenhum gol até agora. O time não fez nenhum gol. E ele vem falando, batendo na tecla, o time precisa parar de tomar gol, parar de tomar gol. Tá bom, precisa parar de tomar gol, mas precisa fazer gol também, né? E isso não tem acontecido. O ataque da Ponte é inoperante. Não tem conseguido manter um equilíbrio emocional dentro do campo, mesmo ele detectando isso, e a gente sabe muito bem que o problema da Ponte dos 3 pilares, eu sempre falo aqui, 3 pilares, né, que tem para o quê? Qualidade técnica, preparo físico e controle emocional. Você tem que ter basicamente isso para ter um time e básica para jogar futebol na realidade, né? E os jogadores da Ponte não tem.
3: Quinta volta o Elvis, Fernando destacou, volta Elvis e o Márcio Silva na zaga.
6: Tudo bem, acho que já melhora. É, acho que já dá um novo alento, são jogadores. É, só que precisa acontecer alguma coisa de diferente, né? Precisa ter uma atitude diferente. E aí só pega o Fortaleza que vem querendo subir na competição, vem de uma grande vitória diante do Sport, vem num momento de recuperação no campeonato, com cobrança para acesso. O Fortaleza, lembrando, né? Até esses dias estava disputando Libertadores da América e Sul-Americana, e disputando a primeira parte de campeonato de brasileiro de Série A. Olha só.
3: Vice-campeão da Sula foi.
6: Vice-campeão da Sul-Americana. Caiu agora esse ano para a série B. E tem investimento, tem qualidade para subir. Então é só isso que a Ponte vai enfrentar. Só que é aquilo que a gente sempre fala aqui. A gente está falando de jogo de futebol, que a gente não sabe ainda o que vai acontecer.
3: Não é uma matemática.
6: Não tem jeito. Então a Ponte precisa, de alguma maneira, é o que o Zanardi tem falado, né? Problema todo problema a gente sabe que tem. E olha que não são poucos, né? Para serem resolvidos. E a Ponte tem que, de repente, buscar e resolvendo aqui e dali. Livrando, né? Tirando um problema, desviando de outro, para tentar de alguma maneira surpreender. Vai ter que ser surpresa, né? Não tem uma outra. Tem outra maneira da gente analisar o jogo. A Ponte vai ter que se superar, vai ter que ser uma surpresa daquelas, uma que a gente dificilmente vê, para que a Ponte possa conseguir um resultado lá.
3: 1:28, boa tarde, Maurício de Aracaju. As últimas eliminações do Brasil foram seguindo o alfabeto: Alemanha, Bélgica e Croácia. Ainda bem que a Dinamarca não tá aí. Tá certo, Maurício. Boa tarde, Central. Beto, o Endrick faz a diferença? Responda aí ao Laércio, Beto. O Endrick faz a diferença?
6: Não.
3: Ontem ainda entrou, não. Era pedido, né?
6: Não, ainda não faz, não. Acho que tá faltando um pouquinho, ajuda. Mas tá faltando um pouco. Mas só que é o seguinte, a jogada do segundo gol foi ele que também começou a construir lá juntamente com o Rayan, né?
3: Boa tarde, Neymar será o craque da Copa, o Edson, um abraço, Edson. Que coincidência, o que ele mandou aqui? Ah, tá, e querem misturar política, brasileiro, vamos lá, mas tá, vale tudo, né? Vale tudo, tá certo. A Alemanha passará pela maldição de ficar 7 Copas sem ter grande campanha. Ninguém mandou ganhar do Brasil de 7-1 em 14, mensagem do André. Boa tarde, amigos, sobre o jogo da Holanda, o Memphis nem estava no banco? Estava sim, Maurício Grigol, porém não jogou, não entrou, né? Não entrou em campo ontem o Memphis Depay. Pessoal, a janela de contratação vai chegar. Pergunto, diretores de futebol dos dois times de Campinas, assistiram as finais do Amador para garimpar algum destaque? É um massa quem pergunta. Ah, tá certo, massa. Maravilha, viu? Complicado,
6: não, né? Foi no estádio da Ponte, né?
3: Foi no estádio da Ponte.
6: O Fernando tava lá, ele já viu. Tem alguém lá, Fernando?
3: É, isso aí.
5: Ah, tem jogador bom pro amador, né? A gente tem que separar as coisas, né? Porque amador é um nível que entre eles lá, o cara se destaca. Mas pegar um jogador top A do amador pra colocar no profissional vai sofrer muito, né? A gente viu aí o Gé, né? Que veio do amador praticamente caneludo pra caramba, fez os gols deles, mas não se destaca tanto. Então é um nível bem abaixo, mas tem bons jogadores lá sim, viu, Anderson?
3: Tá certo. Grande Fernando César, 13:30, Fernando.
5: 13:30. Então a Ponte Preta treina amanhã pela manhã no Majestoso, viaja para Fortaleza para pegar a equipe do Fortaleza às 21 horas da quinta-feira. Vai abrir a janela, né, Anderson? E agora começam aquelas situações de jogador no radar, jogador indicado, jogador que a Ponte está monitorando, e os nomes começam a aparecer aí. É lógico, a Ponte não divulga nada de oficial, porque não tem nada oficial, até porque ela precisa sair do transfer ban para depois registrar o jogador, mas já foi falado o nome do lateral esquerdo Roberto, do Caxias, aquele que jogou contra o Guarani aí no gol do Isaac. Ele ficou olhando, né, a bola entre ele e o goleiro, o Isaac chegou por trás, deu um toquinho, fez o gol do Guarani, Roberto, lateral esquerdo, experiente. Outro nome aí citado no radar aí que a Ponte estaria monitorando, Vitinho, de 26 anos, que estava no AIM do Bahrein. O nome do time aqui, ó, é Al. Nem eu entendo o nome do time aqui, é uma Al Bahrein. Está no Bahrein. Futebol do Bahrein, 26 anos, livre no mercado, seria uma indicação do auxiliar do Zanardi, o Caco Espinosa. Vitinho, que começou no Corinthians, 26 anos, meia, passou pelo Vasco, Pouso Alegre e Arouca de Portugal, né? Seria mais uma promessa, porque não se destacou em lugar nenhum. São os nomes aí circulando aí no radar, aí, pelo menos nas redes sociais, é lógico que a Ponte Preta não.

0: Mas esse transfer ban que a Ponte tem, ela não pode contratar ninguém ou tem exceções? É da FIFA esse transfer ban?
1: Ela tem que quitar o transfer ban, tem que pagar, pagando 2 dias depois está liberado, né?
0: Mas
1: ela tem, é da FIFA.
0: Ou não pode contratar ninguém, mesmo que os caras, o cara esteja parado.
1: Não pode registrar.
0: Tá certo. É, porque tem um transfer ban que eu não sei.
2: Ela poderia, se ela não tivesse, ela poderia, por exemplo, esse jogador aí, o Vitinho, poderia.
1: Tá livre no mercado, livre no depende mercado. Da janela, né? Porque tem o transfer ban e tem o prazo da janela. Jogador que tem contrato aí tem que esperar a janela. Jogador que está livre no mercado pode ser contratado, mas como a Ponte está no transfer ban, ela não pode contratar, tem que primeiro quitar o transfer ban.
0: Não, tá certo. Nem jogador de fora, nem de dentro, ou seja, nenhum então pode ser registrado. Tomara que a Ponte consiga, né, até essa data aí, realmente fazer a quitação, né?
1: E o Botafogo do Rio, que tem 6 transfer ban.
0: Então, gente, e lá é SAF, né? E lá é SAF, mas tá um rolo aquela SAF lá do John Textor também, que pelo amor de Deus, né? É por isso que Ponte Preta, Guarani, gente, tem que estudar muito bem SAF. Não é assim, precisamos virar SAF. Tem exemplo, olha o Pedrinho lá, foi caçado no Vasco agora também, a SAF também tá um rolo, ou seja, os dois times aqui têm que pensar muito, estudar muito o modelo dessa SAF para realmente não entrar numa fria também.
1: E aqui eles adoram, né, entrar na justiça por qualquer motivo, né? Tá aí o Guarani que vai ter eleição de novo. Aí se contrata uma SAF, a oposição vai contra. É só bagunça, só rolo judicial.
0: É, tem que pensar muito, estudar muito, discutir muito esse modelo para realmente, quando for votar e aprovar, que realmente aprove o melhor para o clube. Fernando volta já na sequência com mais informações. Aí, na sequência, Fernando vem para destacar o Guarani, que joga no sábado, 20h30, com transmissão central. Edinaldo Vinci narra para você sábado, Guarani e Floresta. Até já, viu, Fernando? 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

0: 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Agora destacando o Bugre, Fernando.
1: O Bugre, que, né, que jogou contra a equipe do Figueirense, buscou um empate em 1-1 lá em Floripa. E hoje acompanha o encerramento da rodada da Série C deste final de semana para saber se vai ficar líder, continuar líder ou não na Série C do Campeonato Brasileiro. Jogo lá em João Pessoa, na Paraíba, né? Tem Botafogo da Paraíba contra a equipe do Brusque de Santa Catarina. Se o Brusque vencer esse jogo, ele toma conta. Ele tem 21 pontos, vai a 24, o Guarani ficou com 22. Em caso de empate, o Brusque também chegará a 22 pontos, mas aí o Guarani segue líder pelo critério saldo de gols, já que o Bugre tem um saldo muito alto, devido àquelas goleadas de 5-0 que ele aplicou, tem saldo de 12 gols e o Brusque tem saldo de 6. Então o Guarani, com o empate do Brusque hoje à noite, permanece na liderança mais uma rodada da Série C. Próximo jogo do Bugre é sábado à noite, 8:30 no Brinco de Ouro contra o Floresta. Guarani, que nos últimos dois jogos pontuou apenas um ponto, né? Perdeu pro Confiança em Aracaju e empatou com o Figueirense. Dois jogos como visitante. E volta ao Brinco de Ouro agora. E é importante essa vitória para se manter na liderança, porque depois desse jogo, o Guarani vai pegar o Paysandu lá em Belém. Confronto direto também, já que o Paysandu está entre os quatro primeiros colocados dessa Série C. É um time aí forte, considerado forte, um dos candidatos também ao acesso para a Série B do ano que vem. Para o jogo do próximo sábado, o técnico Elcio Zenando perdeu o Rafael. Rafael Rodrigues foi expulso, está fora. Ele que já era uma opção, né? Porque estava no lugar do Jonathan Costa. Jonathan, que é o titular, tá no departamento médico, problema no joelho, já é o segundo jogo que ele fica fora. Justamente esses dois jogos que o Guarani fez fora de Campinas, o Jonathan não participou, contra o Confiança e contra o Figueirense. E a expectativa é que agora, com mais uma semana aí de tratamento, fase de transição, ele jogue contra a equipe do Floresta no próximo sábado no Brinco de Ouro da Princesa. Caso o Jonathan não consiga se recuperar, o Rafael tá fora e vai ser o Donato. Rafael Donato é a próxima aí, a próxima opção, né? O próximo jogador da lista aí do técnico Elcio Zenando de zagueiros. E aí o Donatão vai fazer a linha de zaga ao lado do Maurício Antônio. Na lateral direita, tudo indica que o Inayan, que começou como titular, ele que não estava jogando, o Rian era o titular, o Elcio Zenando trocou para esse jogo. E o Inayan foi bem, né? Até fez o gol de empate no segundo tempo. E até o Inayan falou hoje pela manhã com a assessoria de imprensa do Guarani, que nos enviou aí o material. Vamos acompanhar o que fala o Inayan. Ele começa falando a respeito do jogo e da expulsão, né? E o Guarani, na visão dele, conquistou um ponto, não perdeu dois. O empate foi valioso. Vamos acompanhar o lateral Inayan.
2: Cara, foi um jogo, sim, que teve a situação da expulsão, né? A partir daí fica ainda mais difícil. 11 contra 11 já era um jogo difícil por ser fora de casa, com uma equipe que já estava um tempo sem perder, né? E já seria difícil naturalmente. Com 10 em campo ficou um pouco mais difícil, né? Então, assim, conseguir trazer um ponto para nossa casa, vejo como algo muito importante. Foi muito bom, ainda mais como foi o jogo, perdendo com um a menos, né? O time não deixou cair, corremos pelo Rafa, que foi expulso, e conseguimos conquistar um ponto. Não foi perder dois, na minha visão, e sim conquistar. Lógico que vamos atrás sempre dos três pontos, mas pela circunstância do jogo, conquistamos um ponto.
1: E para você em particular, né, Inaia, foi um jogo especial. Você não estava sendo titular, você voltou pro time titular nesse jogo, e para ser coroado ainda marcou o gol de empate, né? Não poderia ter sido melhor para você, né?
2: Só de ter a oportunidade de poder voltar a jogar, né? Já estava muito feliz, sabia da importância do jogo, que era um jogo difícil, que era um jogo que era importante pro Guarani, né? Ainda mais vindo da derrota que teve lá em Sergipe, né? Já estava feliz em ter a oportunidade novamente, poder atuar bem e no final ser coroado com um gol. Fiquei muito feliz, né? E igual eu disse, é mais feliz ainda pela entrega do grupo e esse um ponto conquistado fora de casa.
1: Agora você falou do grupo, né? Dá para destacar também que esse grupo do Guarani é aquele grupo que não desiste nunca, né? Vai atrás do resultado até o final do jogo.
2: O Guarani deixou claro nesse último jogo que, assim, o grupo não desiste, independente da circunstância do jogo. Se estiver ganhando, vai sempre buscar mais. Se estiver perdendo, vai sempre buscar reverter o resultado. E ficou bem claro esse jogo, com a menos, com a derrota fora de casa, que o grupo não ia se entregar, não ia desistir, né? E assim foi. E podemos sair com 1-1 de lá.
1: E esse jogo contra o Floresta é para buscar a reabilitação do brinco.
2: É um jogo de suma importância para nós, né? Poder voltar, encontrar o caminho da vitória, perto do nosso torcedor, dentro da nossa casa. Vamos encarar o jogo com máxima seriedade, né, para voltar a vencer. Vamos buscar os 3 pontos do começo ao fim e sair daqui no sábado vitorioso, buscando cada vez mais, como eu sempre digo, deixar o Guarani mais perto das primeiras colocações.
1: E agora então convoca o torcedor bugrino para sábado, Inayan.
2: Queria convidar a todos para estar presente aqui no Preco no sábado. A torcida sabe a importância que vocês têm pra gente. Convido a todos para estar aqui conosco e poder nos ajudar, nos empurrar para a vitória.
1: Aí, o Inayan, agora deve ser o novo titular da lateral direita, né? O Guarani que a cada 3-4 jogos muda a lateral direita. Já teve o Ian, o Inayan, o Rafael e agora volta o Inayan de novo. E além do Rian, né? Um monte de Ian aí. E agora chegou de novo a vez do Inayan, viu, Anderson?
3: É, bom, eu não sei, Beto, se é um rodízio que está sendo feito ou se realmente ainda não chegou à conclusão de, ó, realmente o titular é o Inayan.
4: Não encontrou,
3: mas
4: né?
3: Mas foi bem no jogo.
4: Fez o gol, teve um ou outro bom lance, sofreu bastante também no sentido de marcação. Assim, com todo respeito, ainda ele não tem ninguém confiável como lateral direito. É aquilo que o Fernando falou, passou todos os Ian da vida aí, né?
1: E mais o Rafael ainda
4: aqui. E até agora não conseguiu, né? O Guarani até agora não conseguiu encontrar um titular. Vamos ver, né? Fez o gol, quem sabe? Não consegue adquirir confiança. Eu acho que está faltando isso um pouquinho para todos esses 3 jogadores. Um pouquinho mais de confiança. Um pouquinho, sabe, de mais atitude. Não digo nem que ele falou aí de seriedade, nem seriedade. Todos até que estão lá, a gente imagina que são sérios, né, no trabalho. Mas está faltando aquele, sabe, aquele temperinho, né, para poder ter uma sequência legal mesmo, né? E aí a gente vê, né, esse rodízio todo. É sinal de que o Hélio não conseguiu, né? Na cabeça dele. Não, e não é só na cabeça dele, não, né? Acho que ele e todo mundo, né? Nós que analisamos, os torcedores que estão lá, né? Todo mundo vê que não tem aquele jogador que, ó, pô, pode colocar esse cara, dar sequência para ele, que ele vai segurar a onda. O Rian entrou, imaginava que ia. Porque começou com o Inayan, né? Aí o Inayan não deu conta do recado, entrou o Rafael, depois entrou o Ian, aí o Ian não deu conta do recado, aí de repente do nada apareceu o Rian, que nunca tinha jogado e aí jogou, aí o Rian ficou um pouquinho e de repente, né, já nesse jogo apareceu de novo, né, o Inayan, e agora provavelmente, né, pelo gol que fez, vai permanecer.
3: Por,
4: né,
3: falar hoje também, sempre quem fala na semana
4: vai permanecer.
3: Vai pro jogo. Agora, falando em permanecer, Beto, acho que na esquerda o Renan Castro perdeu de novo a posição, né? Porque o Emerson entrou, deu assistência, o Renan
4: muito tímido
3: bem,
4: também, né?
3: Ou seja, não aproveitou a brecha que teve, e o Emerson, para mim, volta a ser titular.
4: Ah, bem provável. Também acho, bem provável.
1: E pode fazer uma dobra ali, porque o Emerson entrou na segunda linha, né?
4: Sim.
1: O Renan ficou no campo no jogo do Figueirense. Não dá para colocar os dois ali, porque os atacantes de beirada também do Guarani estão deixando a desejar, né, Beto?
3: É, bem lembrado.
4: Ah, mas não acho que isso vai acontecer, não. Acho que foi ali na realidade, foi uma circunstância, né? Uma circunstância do jogo, onde precisaria fortalecer um pouquinho mais aquele lado ali, porque o Guarani sofria bastante com o ataque do Figueirense, E aí ele colocou o Emerson, e talvez até pensando nisso, tanto que a jogada saiu por ali, né? Do gol, saiu exatamente por ali. Aí depois não foi só uma dobra, não, porque foi um triplete, né, Fernando? Porque também tinha o Cauã Jesus, né?
1: O Cauã que entrou também, entrou bem, né?
4: Não, então eram três, né? Por aquele lado ali, para tentar se defender. E teve dificuldades, né? Tanto que o gol era uma marcação por dentro do Cauã Jesus e acabou não conseguindo fazer a marcação em cima do Zé Carlos. Os dois lados, né? Sempre foram problemáticos para o Guarani. E já não é de agora, né? Já é de um bom tempo. Bom, a seleção brasileira tem dificuldades, né, gente?
3: Não temos aí.
4: Com dois laterais. Posição hoje que, né? Hoje o menino que está aí, que está começando a jogar bola, viu, o pai que quer que o menino vire. Se tiver um pouquinho de cacuete, manda jogar de lateral.
3: É verdade. Falar pra você, pô. A seleção
4: vai arrumar
3: tem
4: vaga, porque
3: lateral direito nem esquerdo.
4: Não tem?
3: Tem.
4: Ah, e não tem perspectiva, né?
3: Ah, exatamente. Joga com o Danilo, 40 anos aí, que não joga no Flamengo.
4: Não tem perspectiva.
3: E não tem ninguém chegando. Ah, tá chegando, igual a gente fala, do Estevão, do Henrique, que estão chegando, entendeu? São expectativas agora no lateral? Boa. E camisa 10, então?
4: Já
3: te perguntei aqui, ó, Neymar, né, hoje, tá parando. E aí, quem que vai herdar a 10 do Neymar? Não tem.
1: Agora atacante, né? Nove, marcador de bolsa.
4: Então
1: também.
4: Não temos ninguém, gente.
1: Tem ninguém, né? E vai ser extra desse jeito?
3: Não. Mas olha, não sei não, hein? Sei não, de repente.
1: Esse tal de Haaland poderia ser brasileiro, né?
3: Mas
1: o cara faz gol.
3: De repente, uma seleção.
4: Podia ser o Mbappé, o Messi, né?
1: Também.
4: Podia ser brasileiro.
3: De repente, uma seleção desacreditada, deu.
4: Mas isso só você vê aí, né? Tem um monte de fala. Até ontem eu estava em casa, ainda comentei lá. Tem um. Vira e mexe, passa aí, tem algum. Tá tendo, né? Toda hora tem falas aí e tal. Passa uma fala do Ronaldinho, Fenômeno. Nós chegamos desacreditados. Falei assim, pô, mas chegou desacreditado com o Ronaldinho, com o Rivaldo, com o Ronaldinho Gaúcho, com o Roberto Carlos, com o Cafu. Chegou desacreditado.
3: E olha, falar pra vocês, hein? A Itália não tá na Copa, a Alemanha já caiu fora, a Holanda caiu fora. Só tá sobrando a Argentina e França. Com todo respeito às demais.
1: Né?
3: Mas.
1: Do lado do Brasil aí, que ele está nessa chave, acho que o mais que pode dar problema seria a Inglaterra, né? Pode cruzar o Brasil daqui a dois jogos.
3: Freguês de carteirinha.
4: E aí depois a Argentina.
1: Bora entregar também, né?
4: E aí depois a Argentina na semifinal.
3: Inglaterra pode jogar 500 vezes, vai perder as 500. É freguês assim, ó, de carteirinha carimbada, assinada. Freguês do Brasil. 1:50. 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Ô Beto e Fernando, sinceramente, ontem eu assisti por inteiro, acompanhei Alemanha e Paraguai, mas não acompanhei Holanda e Marrocos, e disseram que o Hilton apitou demais ontem. Vocês acompanharam?
4: Bom jogo duro, hein? Eu acompanhei o primeiro tempo.
3: Diz que o Hilton apitou demais ontem.
4: Um jogo complicado, né? Catimbado, né? De confronto, de choque. E o Hilton, preparo físico, Assim, pelo menos o primeiro tempo que eu vi, ele foi bem.
3: Tá certo. Bom, 1h51, na sequência, o Fernando volta com mais informações do Bugre, que joga
1: no... Mas quem deu azar foi o goleirão da Holanda nos pênaltis, né? Ele fez a defesa, foi se levantar, né, cara? Seguia, a bola bateu no calcanhar dele e entrou.
4: E o que pegou no tempo normal? Pegou uma cabeçada no primeiro tempo lá no escanteio, o cara entrou no primeiro pau. Pô, fez um movimento certinho, cara, sabe? E ele defesaça aí depois o Hakimi, que porra, joga demais também o Hakimi, hein? Tá louco. Soltou o bambu do começo da entrada da área, no ângulo ele foi lá com a mão trocada, defesaça, salvou. E Marrocos em cima sempre, depois também teve, acho que no segundo tempo, e não saiu na cara dele, rapaz. Na cara, como se fosse um pênalti. E ele saiu de um lado e defendeu a bola do outro.
3: A gente falava do Brasil e não temos goleiro também, né?
1: Pelo amor de Deus. Será que o Alisson, na sua opinião, Anderson, era uma bola defensável?
3: Sim. Carlos Miguel, Hugo Souza, Cássio, pegariam aquela bola?
4: Pegaria. Eu tenho as dúvidas.
3: Ele não tem estatura de goleiro, baixo, não tem elasticidade, demorou para cair na bola.
1: É que a falha maior ali foi da zaga, sim, né? O Gabriel Magalhães foi voltando para a área, pô. E o Casemiro já tinha amarelo, não quis fazer a falta.
3: Mas
1: né?
3: Se fosse o goleiro da Holanda, da Holanda...
1: Até o goleiro do Japão é muito bom, o goleiro do Japão. Suzuki, né? Que nunca teve
3: aquela bola.
1: Tradição em goleiro, né? Aquela bola que ele tirou do Vini Júnior ali. Dizem que ele poderia ser filho bastardo do Dida, né? Que teve lá em 2002, né? Fazendo a Copa e deixou um filho lá. Né?
3: O papo do Fernando. Me ajuda.
1: Já foi até olhar qual é a data de nascimento dele, é verdade.
3: Ah, certo. Agora 13h53.
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2: Fernando, fechando com as informações do Bugre.
3: Bom, beleza. Então o Bugre tem a semana cheia de trabalho pela frente, no jogo apenas no próximo sábado contra a equipe do Floresta. O técnico Cizenando vai também poder escolher aí se o Maranhão volta como titular ou se o Luca permanece no time, já que o Maranhão não atuou contra o Figueirense pelo terceiro cartão amarelo. Natan Melo também fica à disposição do treinador, já que cumpriu o automático, Anderson.
2: Tá certo. Ô Beto, Fernando destacou aí, né? Maranhão pode voltar. Acho, pelo que não apresentou o Luca o tempo que esteve em campo.
4: Você vê como que é o futebol, né?
2: Tão criticado o Maranhão, fez todo falta.
4: Todo mundo reclama, agora fala, acho que é melhor com ele, né?
2: Ruim com ele, pior sem ele.
4: Exatamente. É bom se o Jonathan voltar, né?
2: Sim. Aí sim,
4: né? Aí se o Jonathan...
2: E esse fez falta, realmente.
4: Tá fazendo, né? É um jogador de qualidade, um jogador que é para um nível de Série C, ele tem muita qualidade. E aí, lógico, né, que aumenta a produtividade, acho que de todo mundo, né? Ali do setor defensivo. É, até pela liderança, né? Até por ser um jogador que ataca a bola, um jogador que se posiciona, um jogador que dá segurança para os demais... Até para quem perde a bola lá, pô, não, perdeu, pô, não, ah, tem o Jonathan, você entendeu? Então, acho que isso tá faltando, né? Faltou, tudo bem que o Donatão até que em um outro momento, parece que foi esquentando, né? Não começou tão bem, mas depois foi melhorando e aí começou a limpar o trilho ali, né? Ou seja, a bola veio na área, toda hora ele tava tirando de cabeça, quase, inclusive, faz o gol. O goleirão, o Igor, fez uma boa defesa, mas indiscutivelmente, né? A zaga do Guarani com o Maurício e o Jonathan, eu acho que é o que há de melhor. E com o Maranhão, que vai lá na frente lutar, né? Quem sabe, né? Isso até sirva para ele, né? Ter mais confiança. Falar assim, pô, agora parece que a galera tá acreditando um pouquinho mais, né? Parece que o clima vai ficando melhor para que ele possa atuar. E aí. Precisa pensar o seguinte, tudo bem, de repente a conversa interna é que, pô, Maranhão, você precisa lutar, você precisa guerrear, você precisa fazer marcação na saída, gosto disso, daquilo, o Hélio sempre enaltece esse trabalho, né? ele usa até essa palavra, né? o serviço sujo, né? O trabalho sujo, que é o que, né, de repente segurar a onda, fazer a marcação desde a saída de bola do adversário com os atacantes, e aí o Maranhão tem essa disposição, mas eu acho que ele precisa pensar o seguinte, que, pô, legal fazer isso e tal, mas a hora que o time tiver posse de bola, pô, ele se posicionar para definir, né? Ele precisa se posicionar também para definir.
2: Fazer a dele, né?
4: Exatamente, para definir a jogada. Para não sobrar só para ele, né? Porque aí, de repente, aí o cara, ele é importante lá dentro, mas o problema é o seguinte, né? E para quem tá vendo o jogo, para quem tá analisando, por vezes somos nós, hein? Aí vai crítica, pô, o cara não faz gol, a torcida, pô, o cara não faz gol. Então tem isso. Então ele precisa pensar, pô, vai ajudar? Pô, legal. Mas, pô, e aí tem que chegar pra boleirada, né? Os parceiros falam, vocês vão me ajudar também aqui, preciso pôr uma pra dentro aí, né, gente? Senão, caramba, vou ficar correndo aqui pra todo mundo e a hora que eu tenho pra aparecer, né, a bola precisa chegar, né?
2: Tá certo. Bom, 2 horas pontualmente, só pra fechar, o ouvinte aqui até mandou aqui, acho que foi o Matozinho. É verdade, né? E ainda o Brasil teve 2 reforços, né? Saídas de Rafinha e Paquetá, né? O time melhorou sem os dois. Agora só falta o Danilo, de repente, machucar também, né?
4: E aí quem que entra? Mas esse é o problema, vai entrar quem?
2: Lateral não tem, né?
4: Não tem.
2: Não tem.
3: Ibanhas.
2: Gente, eu sou tão
4: aí
2: fã.
4: É pra acabar, hein?
2: Eu sou tão fã do Carlo Ancelotti, mas como que ele foi convocar esse cara? Não é possível. Pelo amor de Deus. Bom, Fernando, obrigado pelas informações da Ponte Preta, do Guarani. 5 horas você retorna na Central Esportiva.
3: Combinado, até lá.
2: Até lá, grande abraço, seu Fernando César de Maria. Bom, começou, hein, Beto? Começou Costa do Marfim e Noruega, hein?
4: Se for pelo uniforme, a Noruega já ganhou o jogo.
2: Tá certo.
4: Que branco bonito, né, cara?
2: Sim.
4: Uniforme maravilhoso.
2: E a Noruega já começa em cima, né? Vejamos quem passar aí pega o Brasil no domingo e vai dar tchau também na Copa no domingo. Obrigado, Edmo, pelo comando técnico. Obrigado, ouvinte, pelo carinho, pela sua companhia aqui no nosso JE. Daqui a pouco tem o programa do Júri na sequência Central Esportiva. Voltamos amanhã no nosso JE de todos os dias aqui na Central, a mais querida rádio do futebol de Campinas. Fiquem com Deus e até amanhã.
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5: Boa tarde, Campinas! Boa tarde, região! Mais uma vez eu agradeço a Deus por mais um programa aqui na Central, por estar aqui na Rádio Central de Campinas até as 5 da tarde. Hoje, terça-feira, dia 30 de junho. Mais um programa do Jura na Rádio Central. Grupo TH Mais Record.
2: Você é o cara, viu?
5: Obrigado, Deus, por mais um programa aqui na Central.
2: Jura Júnior, filho do Cavalcão.
5: Um programa chique e bacanizado.
2: Vai começar.
5: É do Jura.
2: Preste atenção.
5: Preste atenção.
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5: Esse é o programa sertanejo mais diferente do Brasil. O chique e bacanizado. Aqui não tem lugar pra tristeza, não. Aqui a tristeza pula de alegria.

0: sonoplastia dele. Aê. Do meu amigo de todos os dias aqui, ó. Sonoplastia dele. Edmo Aleixo.
1: Ah, é do Edmo?
0: É.
2: Abraço pro Edmo Aleixo.
0: Edmo Aleixo com camisas de programa do Jura Júnior.
2: Jura.
0: Terracota. Chique e bacanizado, hein, Edmo Aleixo?
2: Tá bom.
0: Tá chegando a remessa nova, velho.
2: Papo em Gemini.
0: Esse é o programa do Jura da Rádio Central de Campinas. Você de Campinas e toda a região. A galera que tá ligada no programa aqui do programa do Jura. No Facebook. Deixa um boa tarde aqui pra me dar alô pra você.
2: Tá bom.
0: Tem que deixar um boa tarde.
2: Tá bom.
0: É.
2: Oi. Pra todas as mulheres que tá ouvindo o programa.
0: É verdade, velho.
2: Jura, vamos, vamos, cara.
0: Boa tarde, Venta.
2: Abraço do Venta.
0: Boa tarde pro Edmo, pro Venta e agora é pra ela.
2: Bruno Rádio Central, Grupo TH Record.
0: Para Júlia, Venta.
1: Para Júlia.
0: Para Júlia. Boa tarde.
1: Para Júlia.
0: Estamos começando o programa, meu bem.
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0: Opa, você é bom, Venta.
3: Que delimpa. Hoje fica empoeirada. Vai ter som automotivo.
0: Pode me convidar que eu vou, meu bem.
2: Não entendi, foi nada.
0: Deixa comigo, velho.
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0: Ó.
1: Jura? Jura?
0: Oi, meu bem.

0: também, nós somos boys, né?
1: Para, Ju.
2: Na hora do almoço,
0: olha,
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0: toda a região, o nosso muito obrigado.
2: Jura, Júlio, sem romantismo, Jura.
0: Sem romantismo, velho.
1: Sem romantismo, Jura.
0: Errou o vento. Hoje eu tô querendo.
2: Para, Jura.
0: Jura ela, velho.
1: Para, vento.
2: Para, Jura.
0: Deixa ela quietinha.
2: Ai, tô drento.
0: Olha, daqui a pouquinho no programa do Jura tem eles. Os garganta de ouro do nosso Brasil. Milionário.

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0: Oxe, não entendi, foi nada.
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0: Daqui a pouquinho. Ó. Roberto Carlos no programa do Jura.
3: Jura, você tá apaixonado, Jura?
0: E daqui a pouquinho pra todas as famílias ligadas no programa do Jura, o momento de mais fé no programa do Jura.
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0: A hora do louvor pra mim, pra minha família, pra você ligado à central, pra todos. É Deus no comando e preparando sempre.
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0: Obrigado, Deus, por mais um programa aqui na central. Por estar aqui na Rádio Central. Obrigado, Deus.
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0: É Deus no comando e preparando pra você e toda a sua família.
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0: Obrigado, Deus, por mais um programa aqui na Central.

preparando novas vitórias, novos momentos a caminho. É só crer. Aí na sua casa, no seu trabalho, aonde você estiver, na sua família, que Deus abençoe imensamente. Obrigado, Deus. Impossível para nós, para Deus não existe o impossível. Obrigado, Deus, por mais um programa na Central. Daqui a pouquinho, ó. Ô, Pia. É forró do vento. Né? Daqui a pouquinho eu vou dançar com a Paraná. Ó, ô, vento. Eu já vou na Codorna, velho. Não, eu já vou na Codorna.

0: Esse é o forró do programa do Jura, junto você. Olha, um abraço pro meu amigo Jefferson. Lá toda a galera da Dona Vita também ligadinha na ONG da Dona Vita, no Campo Belo. E o meu amigo Jefferson. E toda a galera da SAMU, os motoristas da SAMU, os enfermeiros. Forte abraço do Jura.
1: Você é o cara, viu?
2: Esse garoto é filho do meu filho.
0: É.
2: Filho da minha sogra.
0: Que bagunça, inventa.
2: Ele é meu neto e eu sou cunhado. Ele é minha nora, é minha sogra, meu filho, meu sogro.
0: É tudo igual. É uma bagunça organizada.
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0: Nossa. É. Ô, Fia, você tá aí, Fia? Tá com calor? Você tá com calor? Ele tá com frio? Tá com calor? Hã? Você tá? Tô chegando aí, viu?

0: momento cálcio do programa do Jura.
1: Vem de mim.
0: Deixa com nós. O momento cálcio. A festa da Mindara que tem elegância.
2: Onde tem festa, festa de
0: Bahia. Alô, Robertinho, presidente dos Cavaleiros Charreteiros de Campinas. Alô, Arnaldo Salvete, vereador do Rodeio, Jura Júnior. A artista do Rodeio.

0: não, não, não vira, não. O nosso aqui é o Cabocão. Vira o Cabocão. Daqui a pouquinho na central.
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0: pau. É, ela lá que ela entra embaixo do chapéu, ela não sai mais, velho.
1: E aí começa a cavalgada.
0: É. Aí ela fala: oi, Júlia. Ó. Esse é o programa do Jura. Na central, só música sertaneja.

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0: Penta. E o Brasil ontem, Penta? 2-1. O japonesada lá ficou na retranca, mas não teve jeito, não.
1: Tá certo?
0: É. Vamos pras cabeças. Vamos pras cabeças, Brasil.
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0: Ô, meu bem.
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0: Ela fala nos olhos do Júlio. Ô, Fia. É.
1: Aí.

0: programa do Júlio.
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0: O Tuá, velho.
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0: Oi.
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0: Tô
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1: E um abraço do Zé Rico para todos vocês.
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4: É os Garganta de Ouro do nosso Brasil,
3: gente. Tá certo.
4: O convite.
3: Tá bom?
4: Ô, Benta, eu vou fazer um convite pra ela hoje.
3: Tá certo?
4: Hoje ou amanhã?

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1: O que é que você vai tocar agora, homem?
4: Esse cara sou eu.
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1: Vamos, vamos, cara!
2: É o Rei Roberto Carlos. Olha a hora, são 3:22 da Central.
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2: 3 e pouco.
3: Tá bom?
2: Tá ótimo.
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2: Olha, daqui a pouquinho tem a Hora do Louvor. Mas agora vamos falar com o Rodrigo Gaspar, o joalheiro da Joia do Bem, que todo o dinheiro arrecadado da Joia do Bem é revertido pro IOU da Unicamp. Alô, Rodrigo Gaspar, meu amigo, um gigantesco abraço e boa tarde.
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0: Kun. Mais uma vez, eu agradeço a Deus por mais um programa aqui na Central. Por você que está curtindo o programa do Jura, que Deus abençoe imensamente você e toda a sua família. Quero mandar um abraço também pro meu amigo Dr. André Martinuzzo, em São Paulo, ouvindo o programa do Jura. Hoje está no Momento Country. É, grande André, forte abraço do Jura. Obrigado, Deus, por mais um programa na Central. Momento de muita fé para você e toda a sua família. Quero mandar um abraço também para a Gorete, lá no Parque Imperador, que está ouvindo o programa do Jura. Jesus é contigo. Boa tarde, com todos nós. Boa tarde. A Maria Aparecida também de Valinhos, que mandou áudio aqui. A Alzira também, daqui a pouco vamos ouvir. A Claudete Pastor e todos os ouvintes da Rádio Central. Um momento de muita fé. Que Deus abençoe todos vocês. E para falar de Deus na Central aqui, Bispo Fábio, mais uma vez, meu muito obrigado e boa tarde.
1: Olá, Jura, uma ótima tarde, é um privilégio poder estar participando aqui mais uma vez desta programação que tem sido bênção, uma programação que tem levado aos ouvintes esperança e alegria. E esse espaço que nós temos aqui do momento do louvor é um momento muito importante, porque é um momento onde Deus, ele se comunica conosco. E há um texto bíblico que eu gostaria de compartilhar hoje, que o apóstolo Paulo deixa registrado para nós. Está aqui no livro de Colossenses, no capítulo 3, no versículo 23, o apóstolo Paulo, ele diz assim: tudo que fizerem, façam de todo o coração, como para o Senhor e não para os homens. Que texto maravilhoso, né? Sabia que cada tarefa que nós realizamos, seja ela em casa, seja ela no trabalho, seja ela nos estudos, ou até mesmo nas nossas pequenas atitudes que nós compartilhamos no nosso dia a dia, tudo tem que ser feito com amor, com decência. Nós temos que fazer com o nosso coração voltado para Deus, como o apóstolo Paulo está dizendo: faça como se fosse para Deus. Conta-se uma história de um velho carpinteiro que estava para se aposentar. Ele contou ao seu chefe os seus planos de largar o serviço de carpintaria, de largar a sua construção e de viver uma vida mais calma com a sua família. É claro que ele ia sentir falta daquele pagamento mensal, mas ele precisava, ele necessitava da sua aposentadoria. Era o momento dele descansar. Tinha trabalhado penosamente a vida inteira. O dono da empresa sentiu em saber que ia perder aquele homem que era um dos seus melhores funcionários e tudo fazia por excelência. Então, o dono da carpintaria pediu que ele fizesse a última casa. Olha, eu vou te pedir um favor muito especial. Antes de você se aposentar, gostaria que você construísse a última casa para mim. O carpinteiro consentiu, mas com o tempo ficou fácil perceber que os seus pensamentos e o seu coração já não estava mais ali no trabalho. E ele se empenhou no serviço e se utilizou de mão de obras e matérias-primas de qualidade inferior, já não dedicou mais com perfeição o seu trabalho. E foi uma maneira lamentável dele encerrar a sua carreira. Ele foi construindo aquela casa usando materiais mais baratos, usando materiais inferiores. E quando ele concluiu aquela casa, que ele fez de qualquer jeito, com pressa, o dono da empresa disse assim: olha, eu pedi para que você fizesse esta casa porque eu gostaria de presenteá-la para você. É um presente para você.

0: daria materiais de ótima qualidade, mas acabou fazendo de qualquer maneira. Assim acontece na nossa vida. Nós construímos as nossas vidas de maneiras distraídas. Nós reagimos, mas não entendemos quando as coisas são melhores para nós. Reagimos do nosso jeito, mas não entendemos que às vezes as coisas que vêm na nossa direção são para o nosso crescimento. Nós não pegamos aquilo para o nosso crescimento. Então nós temos que nos empenhar, sabe? Às vezes a gente coloca um esforço total para quando a gente vai fazer algo para nós. Mas quando a gente vai fazer algo para os outros, nós às vezes não colocamos empenho e nem dedicação. Pense se você fosse esse carpinteiro. Pense se você estivesse construindo a sua própria casa. Por isso que o apóstolo Paulo, ele deixa essa mensagem: tudo o que fizerem, façam de todo o coração, como se fosse para o Senhor e não para os homens. Sabe por quê? Porque tudo que você planta, volta. Então não importa se é algo simples ou se é algo grandioso, tudo que você planta, volta para você. Deixa eu orar. Papai querido, em nome de Jesus, nós entramos na tua presença e agradecemos pela oportunidade que o Senhor nos dá de viver debaixo da tua graça. Ajuda-nos a lembrar que tudo o que fazemos pode ser para a tua glória. Então, nos ensina a trabalhar, a servir, a amar e a viver como se tudo fosse feito diretamente para ti. Que cada atitude nossa reflita o teu amor, a tua justiça e a tua bondade em nós. Eu peço também que nesta hora o Senhor visite cada ouvinte, fortaleça os cansados, cure os enfermos, os oprimidos. Consagre este copo com água que esta pessoa está segurando. Que ela saia do natural e venha para o sobrenatural. Que seja o remédio do céu para curar a alma, as feridas, a emoção dessa pessoa, no nome do Senhor Jesus Cristo. Jura, foi muito bom estar aqui neste momento, no momento do louvor, poder transmitir para cada ouvinte essa comunicação direta do céu para o nosso coração. E eu deixo meu telefone, caso alguém queira entrar em contato comigo, eu estou aqui, posso orar por você, quero te ajudar. Eu sou o Bispo Fábio, o meu telefone é o 19 9163 9943, 99163 9943. Você me encontra nas redes sociais como Comunidade da Família de Deus. Comunidade da Família de Deus. Bispo Fábio, eu estou aqui à sua disposição, a seu serviço, em nome do Senhor Jesus Cristo. Muito obrigado, Jura.
1: Obrigado, Bispo Fábio, aqui na Hora do Louvor, para todas as famílias que estão ouvindo o programa do Jura. Momento de muita fé aqui no programa do Jura. Deus abençoe todas as famílias. E obrigado, Bispo Fábio, mais uma vez levando a palavra de Deus para todos os ouvintes da Rádio Central do programa do Jura Júnior.
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3: Tem bastante gente ouvindo o programa do Jura. Vamos ver aqui o WhatsApp. A turma mandou tudo no começo do programa aqui, mas tava tudo na correria. Vamos ver aqui quem tá aqui. Deixa eu ver.
4: Ouvinte, a todos os ouvintes, pro André. Hoje. O jogo ontem, Jura.
3: Oi.
4: Nossa, ontem foi cumprido o jogo entre o Brasil, hein?
3: Ah, mas o japonesinho ficou só lá atrás.
4: Tá bom. Graças a Deus foi tudo. Teve um jogo apertado. Tá certo. Conseguimos vencer. E vamos passar mais uma vez.
3: Vamos para as cabeças.
4: Próximo domingo agora, né? Que tem outro jogo do Brasil.
5: Tá certo.
4: Tudo certo. Fica aqui com Deus. Um abraço para todos. Que Deus abençoe também vocês. Estamos por aqui. Tá ótimo o seu programa.
3: Obrigado. É a Maria Aparecida de Valinhos, também tá ligadinha ontem. O Brasil, vamos lá, passou sufoco, mas não. O japonesado lá ficou tudo lá pra trás, né? Ficou jogando no erro do Brasil. E olha, nós estamos falando aqui de jogadores, né? De jogo do Brasil próximo. A Noruega acaba de fazer 2-1 aos 80. É. Aos 40 do segundo tempo. Faltando que mais ou menos uns 10, 8 minutos. Virou aí agora. Tava 1-0 Noruega, empatou, passou pro fim. E a Noruega virou 2-1 e praticamente aí, não sei não, hein?
5: Tá bom.
3: Apesar que tem uns 10 minutos aí.
5: Certo.
3: Adversário do Brasil tá pintando aí a Noruega. Que vem a Noruega. E vão amassar. Amassar.
5: É perdendo o
3: prêmio. Amassar. Deixa eu ver quem tem mais no zap aqui, Venta.
6: Seu programa é bom demais. Agora ainda é 15 e 9, né, Jura Júnior? Abração para todos vocês aí. Um abração para você, para Edmalês, Ventania, o do Louvor, que é muito linda. Eu peço uma santa oração também nessa hora do Louvor aí.
3: Obrigado.
6: Eu recupero minha saúde, Jura Júnior.
3: Se Deus quiser.
6: Só para minha musiquinha do Roberto Carlos, Jura Júnior.
3: Já foi.
6: Abração para você, para Edmalês, Ventania, tá?
3: Obrigado, viu?
6: Que não faz alegria, meu Senhor Jesus Cristo, Jura Júnior. E Deus abençoe você,
3: amém,
6: a sua equipe. Grandiosamente, Jura Júnior. Fica com Deus.
3: Amém. É, a Alzira tá ligadinha no programa do Jura. Quem também tá ligadinho, boa tarde, meu amigo. Ele falou aqui, o meu amigo Gilmar, lá do cemitério de Itatiba. Mandando abraço pro Venta, pro Hélio, pra todo ouvido da Rádio Central. Alô, cidade de Itatiba! Eu quero mandar um abraço pra cidade de Itatiba. Forte abraço lá.
5: Tá certo?
3: É. Ô, Venta, eu quero mandar um abraço pra um cara, é meu amigo agora, o André Martinuso, doutor André Martinuso, amigo de Jura, hoje ele vai estar no Momento Country, daqui a pouquinho aqui na Rádio Central. Ele tá em São Paulo trabalhando, tá lá na Moca, tá lá pro lado da Moca,
5: tá bom?
3: Ouvindo o programa do Jura, forte abraço pra ele aí. Semana vamos tomar uma gelada aí, doutor.
5: Vamos, cara.
3: Olha, quero mandar um abraço pro Arnaldo, Vento. O Arnaldo tava comigo ontem lá no jogo, ele é a Ruth. Um abraço pro Arnaldo, DJ novo. O Arnaldo, Vento.
5: Arnaldo DJ.
3: Quem que é, Venta?
5: Arnaldo DJ. Do Flashback.
3: É, o Arnaldo DJ novo, viu, Venta?
7: Sem romantismo.
3: É, sem romantismo, né?
7: Para.
3: Um abraço pra Ruth. A gente tava lá no Capela ontem lá. 2-1 Brasil. Então, assistimos o jogo lá no Capela Bar. E domingo estaremos lá novamente. E domingo tem feijoada no Capela Bar, hein?
5: Júnior, cuide a
3: futebol, olha, tudo certinho, viu? Olha, um abraço também pro meu amigo Beto Mais e a Rosa. Um abraço pra Luciana Nadê da Vida Mimosa, curtindo o programa do Júnior.
5: Júnior, você tá demais. Juízo, cara.
3: Isso é comigo, velho.
5: Pra cima, Júnior.
3: É. Tião Carreiro e Padinho no programa do Júnior. A coisa tá feia.
5: Desde isso.
3: Coisa tá feia, velho.

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1: Jura Júnior, hoje você tá no sistema romântico, ô danadinho, Jurinha, né, homem? 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

0: mandar um abraço pra galera do Beira Rio, da Rocha, Marcaí do Brasil. Tá o Landinho do Colonhão lá, velho. O Landinho, o Marcelinho, o Djalminha, o Marcelinho.
1: Pega essa, Jura.
0: Marcelinho Centravante lá, o Rubinho Bete, um abraço pro Antônio Fácil, junto sempre do programa do Jura, Zequinha da Salada, o Branco, o Tuco, o Brizola, o Tião Pelado, o Magrão e toda a galera lá.
1: Não tem pra ninguém.
0: Lá,
1: mais top de Campinas.
0: Um abraço pra toda a galera do Beira Rio, a bocha mais raiz do Brasil.
2: Não explode, arrebenta.
0: E o Lanzinho, hein, velho?
1: Pega essa, Jura.
0: Domingo todo mundo lá no Capela Bar, viu? Vai ter feijoada, jogo do Brasil, vai ser chique e bacanizado.
1: Meu bem, chama o Jura, meu bem.
0: Vai ser chique e bacanizado.
1: Jura Júnior, você tá demais, juízo, cara.
0: É nóis, velho.
3: Para, Vento.
0: É, para, Vento.
1: Para, Jura.
0: Um abraço pros meus amigos lá do Clube do Okinawa. Amanhã, quarta-feira, tem resenha lá, viu, Vento? Acho que eu vou dar uma chegada lá, amanhã acho que vai dar, viu, Vento? Tá lá o Honda. O Honda, o Marcelinho, o Luizinho, o Luizinho. Ô, Beto, um abraço pro Luizinho Churrasqueiro, viu? Luizinho Churrasqueiro, Ponte Petana, amigo de Jura. O Kiel, o Issa, o Nereu, o Serginho, o Beto Lima, o Landinho, Beto, o Landinho do Colonhão, velho. Um abraço pro Landinho. Você viu o cabelinho?

0: matar a saudade.
1: Eu não aguento.
0: É verdade.
1: Nada, Júlio.
0: Eu tô com saudade daquele corpo.
1: Jura, Júlio.
0: Menina. Beta, vão de moda, meu irmão.

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5: São 3:58. 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
4: Daqui a pouco tem o forró do Ventania.
5: Bonitinha.
6: Um abraço pra dona Cida, viu, velho? Você tá ligadinho no programa do Júnior.
7: Tá bom?
6: Hoje tá bom, hoje tá bom pro molinho de chuva, viu, velho? Tô morando pro molinho de chuva.
4: E aí, cabra?
6: Você não sabe fazer, não, velho?
4: É complicado.
6: Um bolinho de chuva.
4: É complicadinho, né?
6: Com canela e açúcar. E café com leite. Não, não precisa. O Paulinho, velho, o Paulinho tá ligadinho lá no Jardim Garcia, o Paulinho do Coronel. E Paulinho janta, velho, depois à noite ele come, toma leite com pão ainda. É, ele, leite, pão com manteiga.
4: Tá certo?
6: É. Hein?
7: Tá bom?
6: É, o Paulinho, ele janta 9 horas e pra 11 horas ele vai tomar leitinho, velho.
4: Tá certo?
6: É.
4: Tá certo?
6: Falou, Júlio, esses dias tá frio, cara, tá com medo de lã. E o chapeuzinho do chá.
7: Nome.
6: Paulinho, vou cobrir, velho. Um abraço pro Paulinho, viu?
7: Falou.
6: Um abraço, Zé Carlos também tá ligadinho no programa do Jura. O Zé Carlos falou assim que a dona Cida fazia sopa de mandioca, ele leva o torresmo. É, o que mandioca? Mandioca? É o Dinho que ia arrumar, mas não arrumou nada. Se esperar o torresmo do Zé Carlos, que não o bom bocado, o porco não nasceu ainda. Ah,
4: para,
6: É uma banana. Tá bom. Olha, Brasil e Noruega domingo, vento, às 5 da tarde. Vou passar o trator neles. Com as cabeças. Brasil e Noruega. Estaremos naquela feijoada chique e bacanizada. A feijoada lá do Capela Bar.
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6: é louco. Viu,
8: é. Filho da minha sogra, irmão da minha mulher.
4: Ele... Daqui a pouco tem o forró do Ventania.
6: Daqui a pouco, Vento, o forró do Venta.
4: Tá
6: vamos,
4: certo.
6: Eu vou dançar com a Parajura hoje.
4: Repete de novo pra mim.
6: É Parajura hoje.
7: Tá bom?
6: É. Olha a hora, 4:10 já.
4: Você não sabe nada, hein?
6: É, já vai na codorna
4: tá
6: já.
4: Tá com as conversinhas, hein?
6: Vai na codorna direto.

0: jogo do Brasil é 17h contra a Noruega. E ontem quem fez o gol do empate, o jogador que tava muito mal no jogo, o Casemiro. Aí o Paquetá parece que deu uma contundida, mas é um reforço, viu? Que esse Paquetá não tá com nada também, hein? Ô jogadorzinho Picacube.
1: É. Pega leve.
0: Não, não, aqui não. O Hendrick entrou bem ontem também.
1: Um abraço pra ele.
0: Mudou o sistema. Ficou bom. O Rian também. O Rayan, segundo tempo jogou bem.
2: Bem bonitinha.
0: É. E toda, o Bruno Magalhães também. E é isso daí.
2: Tá certo.
0: E o menino que entrou, fez o gol lá ontem. E todo mundo.
2: Criticou. Ah, é o Edmo?
0: Não é o Edmo, não. E ele fez o gol da virada lá. Jogava no Ituano. Saiu do Ituano, menino, hein? E falando nisso, o Guarani empatou, né?
2: Demo!
0: A Ponte perdeu de novo. Perdeu de novo. Falando nisso, eu quero mandar um abraço pro meu amigo, o Ricardo José, ex-marketing da Ponte. Tô vendo os vídeos dele na internet, tá falando bonito. E tá falando a verdade da Ponte Preta.
2: Bem bonitinha.
0: Forte abraço pro meu amigo aí, Ricardo José.
2: Certo.
0: O cara é do agro também, viu, Vento? Meu amigo Ponte Pretano, forte abraço pra ele.
1: Pra ele!
0: Olha, vamos de moda, vamos
3: forró.
0: Eu vou dançar com ela agora, velho. Vem! Para, Jura!
4: 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E quem não dança, segura a criança.
1: Boa
0: tarde. Agora eu vou dançar com a Parajura. Parajura. Vem aqui.
5: Oh. A garota fofura, tão doce, tão meiga que eu vi.
0: Ela vai virar uma sanfona.
1: Sai pra lá, Gabiru.
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0: É garra eu aqui. Vai.
1: Sem romantismo.
0: Não, Júlio, agarradinho, velho.
6: Sem romantismo.
5: A garota fofura.
6: Sem romantismo, Jura.
0: É só. Deixa comigo.
1: Para, Júlio.
6: Para, Venta.
1: Para.

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0: mandar um abraço lá pra toda a galera do Alto Capas Brasil que tá ouvindo o programa do Jura, o Zé Henrique, o Marcelo, o Xandão, também o Guilherme. E o meu amigo Jefferson, lá da, toda a alugada da SAMU.
1: Jura?
0: A galera da SAMU sempre ouvindo o programa do Jura. Eu quero mandar um abraço aqui, velho. Pro Bar da Maria. É o Bar da Maria. Tem o melhor salgado da região, velho. Qualquer dia vamos lá no Bar da Maria comer um salgado lá, viu, velho? Um abraço pra Maria e pra todos aí do

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2: Ô, Jura,
3: oi.
2: Tá de brincadeira, né?
1: É. Esse é o programa do Jura, o mais chique e bacanizado no rádio.
3: Feliz ano novo do Venta.
1: Boa
3: pra
1: tarde.
3: Todos os ouvintes.
1: Pra Roselaine Alves curtindo o programa, a galera do Facebook do programa do Jura.
3: Boa.
1: É.
3: Feliz ano novo do Venta pra todos os ouvintes.
1: É, vai ir assim.
3: Feliz ano novo do Venta pra todos os ouvintes.
1: Ah, mala.
2: Ô, Jura, você tá de brincadeira, né?
1: É, eu sei o Venta. Eu vou agarrando, velho. Eu vou botuando. Ó. Oh. Flashback é com o Arnaldo de novo. Agora tem. Agora o Arnaldo tem. O Arnaldo de. O Venta. O Arnaldo de novo todo. Olha. Os aparelhos, tudo chique e bacanizado. Máquina de fumaça. Arco-íris. Arco-íris.

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0: abraço para todos os taxistas que estão ligadinhos no programa do Jura da Rádio Central. Opa, o rei do sol venta.
1: Deixe disso, homem.
0: Aí é o rei do sol venta.
2: Ah, é do
0: Edmo? O rei do sol.
1: Tá louco.
0: Um abraço pra todos os motoristas de ônibus. O Silvano vendo. O Silvano, será que ele tá ligadinho no programa? Um abraço pro Silvano. Ele faz a linha aí, ó. Do Ouro Verde. Forte abraço pro Silvano. Curtindo o programa. Um abraço pra todos os motoristas que estão curtindo o programa do Jura Júnior na Rádio Central. Os motoristas de táxi. E todos.
1: Essa música é boa!
2: Xalala,
1: nada!
0: Um abraço pro Xalala, velho!
1: Tá louco!
2: Xalalalala!
1: Ah, para o!
0: Xalala! Venta, bom de moda! Daqui a pouquinho tem o momento cálcio do programa do Júlio!
1: Onde é homem?

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0: abraça forte e beija bastante venta. O meu coração tá que nem onça. Bonito, mas ninguém chega perto mesmo.
1: Vamos ver.
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0: Um abraço pra todos os doutores e as doutoras também. O programa do Jura. Hoje o ginete é o André Martins, o porteira número 3 pra ele, é o cavalo Serelepe. Alô, doutor André. Capricha, meu amigo! Ele manda a gineteada pra todo o povo, um apaixonado, curtindo o programa do Jura. Aqui da Rádio Record, da Rádio Central do Grupo TH mais Record. Vamos tirar o pé do chão, André!

0: momento caótico do programa do Júnior, o quadro mais diferente do rádio. É por isso que eu gosto de mulher que abraça forte e beija bastante.
1: Calma, cocada.
0: O meu coração tá que nem GPS na estrada de terra, velho.
2: Obrigado!
0: Só buraco e barranco, jura! Vamos, meu amigo André Martinuz, aí não é casamento de mulheres que tá lá não, meu irmão. Vamos, doutor, curtindo o programa do Jura, porteira número 3. Cavalo é o Cererepe.

povão da central esperando a sua gineteada aqui no programa do Jura. Vamos, André Martins, aí não é casamento de mulheres que tá lá, não, meu irmão. O povão da central, ele manda a gineteada pra todos os doutores, todas as doutoras também. Um abraço do Jura Júnior da Rádio Central do Grupo TH Mais Record.

0: bem porteira. 8 segundos de muita emoção. O Ginete é o meu amigo André Martinuzzo, ele manda a gineteada pra todos curtindo o programa do Jura. Ele já segura assim firme na corda, já ajeitou um chapéu na cabeça, vai pedir autorização, porque vem comigo, o povão da central, o povão ligado no programa mais chique e bacanizado no rádio, o programa sertanejo mais diferente do Brasil, Jura Júnior. Vamos, doutor André Martinuzzo, autoriza pra mim aí, autoriza, autoriza. Abriu a porteira, viajou, decolou, André Martinuzzo, segura o Serenepe, meu irmão. Não cai não, que coisa linda, colossou, ouro, metal, menino e mão. O povo apaixonado vem com você. É a Rádio Central do Grupo TH, vai ser cola, é o programa do Jura, o chique bacanizado do rádio. Segura bonito, chamou o chapéu, o povo aplaudiu, pode pegar. Alô, André Martinuzzo, um abraço do Jura pra você, meu irmão.
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0: André Martinuzzo curtindo o programa Amigo de Jura. Tira o pé do chão, acabou.
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0: Esse Juninho conhece das coisas.
1: Para, velho.
0: Para, Ju.
1: Para, velho.
2: Tá daqui, ó.
3: Ô, ventei a parajura.
1: Para,
3: velho. Vou no momento cauto,
1: velho. Para, velho.
3: No momento cauto, velho.

0: Você é o cara, viu?
1: Olha, lembrando, torcida brasileira, domingo é Brasil e Noruega. O Lemão e o Cheveta lá do Capela, um abraço pra todos os garçons lá do Capela Bar. Ontem nós estamos lá, eu, Arnaldo, a rua tava bom, viu, Veta? Ó, ontem nós comemos uma costela lá, viu, Veta? Costela boa, viu? Olha, um abraço também, que tá ligadinho no programa do Jura, Veta. Toda a galera do Capela Bar, tá lá o Lemão, o Cheveta. E lembrando você, ó, domingos, aonde você vai ser o jogo do Brasil? Que tal você ser um jogo do Brasil e comer uma feijoada chique e bacanizada? Eu vou lá no Capela Bar.

0: comigo.
1: Eu não aguento.
2: Para, Júnior.
1: Para, Vendo.
0: Ô, Vendo, fala pra Parajura ir com nós.
3: Tá daqui, ó.
0: Ô, Parajura, vamos ver o jogo do Brasil com o Jurinha.
1: Para.

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0: Júlia.
1: Sai daqui, ô.
0: Vou pro outro lado. Vou pro outro lado. Vou de moda, Beto.
2: Para, Júlia.
0: Vai, mano, toca a moda aí.
3: Cada ML que eu vou.
0: Olha a hora, 3:52.

0: Bem, eu quero agradecer primeiramente a Deus por mais um programa aqui na Central, por estar aqui na Rádio Central. Obrigado, Edmo, obrigado, Venda Parajura, a galera da Central Esportiva chegando.
1: Beleza.
0: Com todas as novidades de Guarani, Ponte Preta. Olha, será que tem notícias boas aí? Será que tem? O Marquinhos tá com a garganta. Você tem garganta? Você gritou muito bom, Marquinhos?
2: É brincadeira, meu.
0: O que aconteceu, Marquinhos?
3: Não. Boa tarde, não gritei. E nem foi.
0: Brasil!
3: É, acho que é a idade que tá
0: chegando. Você tem que ir pro sereno, Marquinhos. Não pode parar.
3: Pois é.
0: Não pode parar.
3: Sabe aquela história, ritmo de jogo?
0: É.
3: Se você para, o ritmo cai.
0: Olha, vamos pegar a Noruega.
3: Ah, eu acho que temos condições de passar.
0: Eu acho que é mais fácil que o Japão, até.
3: Também acho, né? É um time mais qualificado.
0: É.
3: Né? Um time mais qualificado, talvez com menos força.
0: Mas
3: é um time mais qualificado.
0: Ganharam 2-1, mas, como diz, o Costa Marfim vendeu o cara, a desclassificação
3: vendeu. Eu só temo o seguinte, se você for analisar.
0: Lateral esquerdo, os caras jogam bola, hein, Marquinhos?
3: É, rapidinho, as últimas Copas, né? Croácia e Bélgica. Só espero que não aconteça agora contra a Noruega.
0: Não. 2-0. Tchau.
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1: 17:01, temperatura na casa dos 26 graus.
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1: Alô galera, grande abraço, boa tarde. Está no ar mais uma edição da Central Esportiva, edição 16.964. Hoje é terça-feira, 30 de junho de 2026. Muito obrigado, você que está nos dando carona aqui no AM870 da Rádio Central. 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Se inscreva no nosso canal, compartilhe a nossa transmissão. Dê o seu like também na página do Facebook e mande a sua mensagem para os nossos comentários. Comigo na Central Esportiva de hoje, Beto Quinalha e Renato Leal. Girando a seleção do rádio com os principais destaques do programa. O primeiro destaque é da Macaca. Alô, Fernando César.
3: Alô, Marcos Luiz, grande abraço, boa tarde, Macaca. Amanhã embarca para Fortaleza. Quinta-feira, 9 da noite, no Castelão, em Fortaleza e Ponte Preta. O técnico Zanardi contará com a volta de Márcio Silva e Elvis, que não atuaram contra o Atlético Goianiense, para tentar quebrar a sequência de maus resultados. A Macaca que não vence há 9 rodadas no Campeonato Brasileiro. Daqui a pouco eu volto falando tudo da Ponte Preta aqui na Central.
1: Ô, Fernando, aproveita o microfone central e agora o destaque do Bugre, hein, Fernando?
3: O Bugre joga só no sábado, 8:30 da noite, contra o Floresta, no Brinco de Ouro da Princesa. Técnico Hélio Cizenando contará com a volta do atacante Maranhão, mas ainda é dúvida quem será o atacante, Maranhão ou Luca. E na zaga, Rafael Rodrigues, suspenso, tá fora. E Nayan deve ser o novo titular da lateral direita e daqui a pouco o Inayan fala aqui na Rádio Central.
1: Valeu, Fernando, daqui a pouco você volta. E os Vikings agora estão no caminho da seleção brasileira. A Noruega venceu a Costa do Marfim por 2-1 e mais uma vez Haaland acabou decidindo para os Vikings. Daqui a pouco, às 18 horas, começa a França e Suécia pela fase de 16 avos. Quem passar pega Paraguai na fase oitavas de final. Alemanha e Holanda estão fora da Copa do Mundo. Nos pênaltis, o Paraguai eliminou a Alemanha e nos pênaltis também Marrocos despachou a seleção holandesa. 17-4. Eu sigo no destaque, o destaque da opinião. Tá comigo aqui na Arena Central. Roberto Quinalha, não tem essa de hein, não. Pelo amor de Deus, hein, Beto Quinalha?
4: É isso aí. É, que tenha sido o último, né?
1: Amém.
4: Não, vai ter durante o jogo, né? Mas depois não vai ter, não.
1: Não.
4: É, acompanhando os lances do jogo, acho que tanto um quanto o outro, eu entendo que o Brasil tem todas as condições. É lógico, a gente tá falando de Copa do Mundo, já vimos surpresas ontem, né? A Alemanha sendo eliminada, a Holanda. A Holanda não é tanto surpresa, né? O Marrocos é um bom time. Já tá até mais maduro do que da outra Copa, onde eles chegaram às semifinais. Então precisa tomar cuidado com o Marrocos. E a seleção brasileira, entendo que se tiver o comportamento que teve no segundo tempo contra o Japão, tem todas as condições. Veremos as escolhas, né? Se vai poder contar ou não, provavelmente não vai poder contar com o Paquetá. Casemiro talvez acho que tenha sido só ali um desconforto. Saberemos qual vai ser a opção do Ancelotti, né? Ele tem as convicções dele. Até dizer com muitos amigos aqui, né? E acho que a grande maioria, não teria entrado, né, com o Martinelli, teria tirado o Casemiro, aquela coisa toda. E ele não, né? Ele, com a convicção dele, acabou dando certo. E que aconteça. Eu entendo que o Brasil só não pode cair na tentação da soberba, né? Mas eu tenho a convicção de que o Brasil tem todas as condições de passar de fase.
1: Eu sigo no destaque da opinião, ele nunca me abandona, o nosso comentarista.
2: Renato Leal.
1: Oi, Renato, seu destaque, Renato.
5: E Matias, um abraço a você e ao amigo que está acompanhando essa nossa Central Esportiva. É realmente uma Copa de surpresas, né? Não se esperava outra coisa. 48 equipes, aí chega esmirilhando a seleção alemã, metendo 7 em Curaçao. Mas é aquele negócio, né? A partir de agora, né, dessa fase dos 16 avos, né, que antecede aí as oitavas de final, é que começa realmente a se medir força. E isso, sem dúvida nenhuma, faz com que a competição ganhe em motivação, ganhe em equilíbrio. A gente não vai ter mais aquilo que a gente, pelo menos a gente imagina, né? Aquilo que a gente viu nas primeiras rodadas, de goleadas, de situações embaraçosas para determinados selecionados. E a partir de agora, claro, é aquele equilíbrio de forças, ficam de fato as seleções mais fortes e, com surpresa, sem dúvida, zebras, não dá para colocar dessa forma. Foi zebra a eliminação da equipe da Holanda por Marrocos? Não. Paraguai teve uma estratégia de jogo e de respeitar a estratégia, que aliás foi muito bem feita, e isso, claro, acabou proporcionando uma condição muito boa para se definir nas penalidades máximas. E assim será. E com relação, como o Beto disse, à seleção brasileira, muito trabalho, seriedade. E Ancelotti, vamos jogar com o time um pouquinho mais para frente. Assim a gente sente um pouquinho menos e sofre muito menos também. Pelo menos a gente imagina isso.

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Rodovia Dom Pedro em Campinas, com lentidão para acessar a rodovia Anhanguera. Atenção, excesso de veículos, quilômetro 144. Ala de Nucelme, por enquanto, tem boas condições. Em direção do Matão em Sumaré, na Dom Pedro, para quem vai em direção de Jacareí, tem atendimento de um acidente em Itatiba. Atenção, quilômetro 96. Reflexo também na pista sentido Campinas. 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

0: trazer um xarope de guarco pra mim hoje, Edmar Leite. Muito obrigado. Pra curar aqui a garganta do Marcos Luiz. Mas ele tá ali, ó, nos trabalhos técnicos. Produção do Anderson Rodrigues. Direção de esportes tá comigo, tá na central. Se der erro, ele assume. Beto Quinalha.
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0: Gostei do swing. Maravilha. Já fui bom nisso, viu, Edmaleixo? É, hoje eu sou ótimo. Bom, é o seguinte, galera, tá valendo de novo aqui, né, Beto Quinalha? A nossa parceria com a Águia Fix pro jogo agora Brasil e Noruega, partida que vai acontecer no próximo domingo. Então você tem até a próxima sexta-feira para nos mandar aqui os placares, né? O seu, no caso, o seu placar para esse jogo. E se você acertar, estará concorrendo aqui a uma Serra Mármore Skill Bosch, que é um presente da Águia Fix. Um abraço lá pra galera, né, Beto? Essa parceria, opa, deu certo, né, rapaz?
1: Deu certo. Puxa
0: vida, que legal.
1: Muito legal. Aí, o Wagner, já me passaram a foto, já foi lá buscar. Lá?
0: Que beleza,
1: Wagner. Ed Maleixo também já foi buscar a
0: Que maravilha,
1: hoje.
0: Hein, Ed Maleixo?
1: A Fix hoje, né, mas tava agitada lá.
0: Mas você sabe que eu fui no cartório, né, Beto? Eu registrei, entendeu? Um pedido de que o Ed Maleixo não pode participar porque ele já ganhou.
1: É brincadeira,
0: segue,
1: né, a galera? Vai participando conosco do Bolão agora. Brasil e Noruega.
0: Então,
1: Brasil e Noruega, domingão, 5 da tarde.
0: Qual
1: que
0: é o teu placar, hein, Beto? Já vamos começar o nosso aqui, não?
1: Pode ser? Placar? É. Eu acho que dificilmente a Noruega não fará gol. 3-1 Brasil.
0: 3-1 Brasil. O placar do Beto Quinalha. Deixa eu pegar aqui o Renato Leal, nosso comentarista. Grande abraço, Renato. Obrigado mais uma vez. E o seu placar é Brasil e Noruega agora. Falei pro Beto que não vai ter comemoração de remo, não. Aquela ru-ru, não tem, não. O ru-ru agora é só pro Marcos Luiz limpar a garganta, viu, Renato?
2: Não, e vai devagar, viu? Tava vendo aqui, tem um remédio que é muito bom também, e é nativo, chamado Caratuaguá. E é importante que você possa se curar o mais rápido possível para poder gritar gol do Brasil, né,
0: querido? Sem dúvida.
2: Afinal de contas, no próximo domingo. Olha, eu estou muito com o Beto. Eu acho que não vai ter uma defesa que não vai sofrer gol do Rally. Então, nós vamos sofrer gol, mas nós vamos fazer gols. Eu acho que vai dar 2-1 para nós. Agora é tudo meio ajustadinho, acho meio complicado ir além. Por um gol de diferença, já está ótimo. Então, meu placar é de 2-1.
0: 2-1, placar do Renato Leal. E para você, Fernando César, a voz do gol. Qual que é o seu placar, Fernando César?
3: Marquinhos, o regulamento permite repetir resultado? Como é que está essa cláusula do regulamento?
0: Permite. Depois aí a gente faz o sorteio aqui, como faz com os nossos ouvintes. É auditado o sorteio, viu, Fernando César?
3: Eletrônico.
0: Né? Isso.
3: Tá certo. É 2-1 Brasil.
0: 2-1
3: Brasil. O Haaland, ele faz gol bastante, mas é só não deixar a bola chegar nele. Tem que marcar o cara que passa para ele, que ele só fica na área dando uma de morto ali, né? Sobrou ali, ele faz.
0: Tá bom.
3: Mas é só bloquear lá na frente. O Casemiro vai dar conta disso e o Brasil vai ganhar de 2-1. Ele vai fazer um golzinho, vai. Mas o Brasil ganha 2-1.
0: No meu placar eu vou igual o Beto, né? Vou repetir o placar da primeira participação no nosso bolão. Vai ser 3-1 também, acredito que o Haaland, né, dificilmente, como o Renato disse, deixará de fazer gol, mas a gente com certeza fará mais gols. Agora, eu conversava com o Beto lá na redação, junto com o Jair Duprá, Renato, e eu falei assim, né, e agora, Haaland ou Gabriel Magalhães, né? Porque os caras se enfrentaram já várias vezes, inclusive quase que saíram, como a gente diz na gira do futebol, quase que já saíram na porrada. E agora estão disputando aí uma Copa do Mundo, hein, Renato? Numa fase oitavas de final.
2: Pois é. E eu não gostaria de ficar perto disso aí, não.
0: De jeito nenhum.
2: Essa encrenca aí do Gabriel Magalhães com o Haaland. É complicado, né? Ele, de fato, ele não é aquele primor técnico, né? Mas ele é muito forte, né, Marquinhos? É um cara que tem aí 1,95m, com as pernas compridas, cara que tem muita força. Então nós vamos ter uma atenção, né, especial do sistema defensivo. Agora não pode deixar o tal de Odegaard, né, jogar, porque esse cara aí é o cérebro da equipe, é o cerebral que pensa o jogo, que tem muita qualidade. Eu não sei se vai ser com o Casemiro, viu? Talvez seja com o Bruno a responsabilidade, porque o Casemiro, para acompanhar alguns jogadores, está difícil. A gente viu ontem, né? Só no olhar não é possível, tem que chegar junto. Aliás, a gente tinha falado isso aqui já com o Beto, antes mesmo da bola começar a rolar na Copa, que o Casemiro, tudo bem, ele é uma referência técnica, uma liderança dentro do time, mas, claro, já não é mais um garoto e não tem mais a mesma mobilidade, por exemplo, que ele tinha há 10 anos, há 8 anos, há 7 anos, né? Então, é uma dificuldade. Mas, independentemente disso, ele tem resolvido lá na frente, né? Teve uma bola que eu gritei gol, você gritou gol, todo mundo gritou gol, não entrou, mas... Depois, claro, aquela que foi o início da redenção, a salvadora, e mais adiante com um belíssimo gol do Martinelli para fechar, né, a tampa da rapaziada que acabou voltando para o Oriente sem mostrar aquilo que foi prometido, né? Convenhamos, se falou demais, mas se mostrou apenas no primeiro tempo. Segundo tempo, o Brasil engoliu o Japão.
0: Sabe o que me preocupa, Beto? Não somente o futebol da Noruega de uma forma geral, mas é a arbitragem. Porque se colocar um juiz pastelão lá, vai estragar o jogo, Beto. Como, por exemplo, o mexicano quase nos complicou também. Então isso me preocupa nessa fase decisiva, viu, Beto?
1: Ah, mas lá agora estão os melhores, né? Não sei, não sei se... É lógico que o jogo, ele é um pouco mais chegado, né? Para falar assim, um pouco mais bruto, né? Se a gente for ver. Mas eu entendo que é mais respeitoso.
0: É, verdade, né?
1: É.
0: De
1: imposição, tudo, né? Mas de respeito, né? Então, eu sinceramente não tenho muito receio disso. Só não pode o jogador brasileiro, né? É que a maioria desses que estão lá, todos eles jogam contra todo mundo lá, né, na Europa. Então, se conhecem. Eu acho que só não pode cair nessa coisa de querer entrar numa catimba, não entender uma entrada, porque às vezes a entrada é um pouco mais no choque, né?
0: Sim, sim.
1: E aí, às vezes até num choque que pode acontecer. E só não pode exatamente isso, né? Se desesperar.
0: Tá.
1: Se desesperar e entrar nessa catimba do jogo mais... Porque é o seguinte, né? A seleção da Noruega é uma das maiores médias de estatura. Os caras tudo grande pra caramba.
0: 90,
1: é.
0: Pô, né?
1: É, e todos,
2: os
1: né?
2: Os caras crescidos, viu, Beto?
1: Entendeu?
2: Os caras tudo crescido.
1: Pô, o que é isso? Comeram
0: farinha láctea.
1: Tudo bitelão, né, cara?
2: É, bitelo.
0: Não é fácil, não.
1: Tudo bitelão, só que quanto maior, maior o tombo, né, gente?
0: também tem essa. Agora, por exemplo, Beto, eu e o Fernando, se quiser entrar na roda também, tá aqui no vídeo também. Eu não acredito que a gente não consiga passar pela Noruega. Com todo respeito, né? Com todo respeito, a gente falou do nosso placar, mas agora já vai a questão aqui do nosso debate, visando aí a próxima fase. Não acredito que o Brasil fique de fora. Acredito que o Brasil vai avançar. E já pensando, Beto, Renato e Fernando, na próxima fase, claro que temos que passar aqui pela Noruega, mas já pensando, aí tem Inglaterra pela frente, ou México, né? E aí, Beto? Hã? E agora? Então quer dizer que agora a Copa começou.
1: Marquinho, uma coisa que a minha mãe sempre me falava assim, meu filho, não sofra por antecipação.
0: Tá bom.
1: Vamos esperar a Noruega.
0: Mas é difícil, né, Beto? A gente já começa a ver lá na frente.
1: É.
0: Tudo bem, né, Renato? Assim, ó, a gente é muito, muito, muito pé no chão, né? Mas agora, como torcedor, a gente fala como jornalista, né? E torce como torcedor também. A gente já tá vendo, ou pelo menos na minha parte, eu já tô tentando ver algo lá na frente, Renato.
2: Como com relação a Noruega já está definido, vamos dizer o seguinte, para a Inglaterra, welcome, né? Se for o México, bem-vindo e vão para frente, tá tudo certo. Eu acho que o Brasil, com essas duas seleções, nas quartas de final, já fazendo uma projeção, passando pela Noruega, nós temos ótima oportunidade, uma condição muito boa de alcançar aí as semifinais. É interessante porque à medida que a gente vai projetando, parece que o caminho vai se abrindo, mas lógico, né? Nós vamos precisar jogar com seriedade, respeitar adversário. Se tiver que chegar o aço também, vamos chegar o aço, porque se eles quiserem mostrar força, é importante que a gente mostre que nós também temos, né, as nossas virtudes, as nossas boas qualidades. Enfim, no futebol, no mano a mano, eu entendo que pelo menos até essa semifinal aí a gente tem condição de chegar fazendo esse tipo de projeção. Tomara que a gente esteja certo aqui. O Brasil está começando a mostrar um futebol que talvez ele mesmo, e isso deu para perceber no segundo tempo ontem, ele tenha esquecido durante algum tempo, né? De ser impositivo, de colocar um zagueiro atuando como praticamente um armador e que ajudou a resolver o problema. A jogador que entrou no time e descobriu que ele pode sim, né, ser importante, fazer gol importante, como foi o caso do Martinelli. Enfim, dá para a gente começar a criar, né, uma casca e acreditar que é possível. Até porque algumas coisas interessantes nos mostraram ontem. Depois de erro, né, do Danilo no primeiro gol, acompanhado pelo próprio Casimiro, os dois fizeram um baita de um segundo tempo e se redimiram e foram importantíssimos na virada do Brasil contra a equipe do Japão. Então, a gente tem que acreditar, né?
4: O Marquinhos.
0: Oi, Fernando.
4: Agora, esse jogo contra a Noruega, o Brasil é considerado favorito, né? Não dá pra falar que não. Acho que é 60-40. Vai ser um jogo difícil. A Noruega é um time forte, tem o Haaland. O placar que a gente deu aqui é placar apertado. O Brasil deve passar, mas vai servir pra outra coisa: quebrar o tal do tabu, né? Porque o Brasil, desde 2002, ele é eliminado por seleção europeia. Ganhou em 2002, beleza. Depois, 2006, parou na França. Em 2010, foi com a Holanda. Em 2024, em 2014, não precisa nem falar. Nossa. Em 2018, foi a Bélgica e depois a Croácia. Agora tem um europeu aí para quebrar essa castanha, esse tabu aí, e mandar os caras voltando lá para a Europa remando, né, Marquinhos? Quebrar esse tabu aí, porque depois deve vir a Inglaterra. Mas a Inglaterra é freguesona de carteirinha, né?
1: Então vamos pôr mais tabu na roda aí. Noruega é a única seleção que o Brasil ainda nunca venceu.
4: Aí. Ah, é, mais um. Ah,
1: então é, quatro confrontos, duas vitórias e dois empates.
0: Então tá empatado.
4: Não, o último jogo, duas vitórias e dois empates. É aquele 98, né? Que o Brasil perdeu, que teve o pênalti do Júnior Baiano, que todo mundo falou que não foi, mas depois tinha uma câmera lá atrás do gol que pegou que foi, né? Foi esse jogo aí que o Brasil perdeu na fase de grupos.
0: O Fernando falou do Júnior Baiano, ali na redação o Jair falou o seguinte pra nós, né? Que a seleção brasileira precisava de um cara meio assim, né? Meio Júnior Baiano, né? Meio espiroqueta, né? Meio precisava...
1: Um que chega um pouquinho mais, né?
0: Já no reio, né?
1: É, e que na realidade que se imponha, né?
0: Quem era melhor, Beto? Júnior Baiano ou Lúcio?
1: Lúcio.
0: Mas batia também.
1: O Júnior Baiano era um baita jogador, né, gente?
0: É. Aprendeu, era espiroqueta, o Tele, né? O Tele ensinou ele a jogar
1: era
0: bola,
1: era espiroqueta, né? Mas o Lúcio era muito forte, né, cara? Assim, muito firme, né? É, pô, parece um batia ali, é um toco, né?
0: Não se mexia, né?
1: Não. Mas o Júnior Baiano era mais maldoso, né?
0: É. Pô, na época do Flamengo, hein? Pelo amor de Deus.
1: Era mais maldoso.
0: Ô, Renato, na época do Flamengo, o Júnior Baiano batia até na mãe, Renato.
2: Pô, eu me lembro, pelo amor de Deus. Mas é isso, né? O Beto tá falando aqui da qualidade, o Júnior Baiano, primeiro que tinha uma baita de uma estatura, sabia se impor. E sabia bater também. Às vezes exagerava, né? Porque era realmente um cara que, quando o outro lado era alguém que não descia, pelo amor de Deus, batia até na sombra. Mas, tecnicamente falando, também sabia jogar, também sabia se posicionar. Agora, o Lúcio, né, foi um dos grandes, né, das vitórias recentes, né, do futebol brasileiro. Foi um cara que realmente encarnou a seleção brasileira e foi, de fato, responsável por uma trajetória maravilhosa.
0: Eu tô aqui com o Beto, com o Fernando e também com o Renato Leal na Central Esportiva de hoje. Você ouvinte, para participar com a gente da Central Esportiva, manda para nós aqui o seu placar do jogo, né? Brasil e Noruega no próximo domingo. Mande para nós para que você possa concorrer a um prêmio da Águia Fix, uma Serra Mármore da Skill Bosch. Isso mesmo. O Edmar Leste já ganhou. Tá fora. Tem liminar contra você. Mas pode mandar o seu placar aqui pro 971-483-497. WhatsApp da seleção do rádio. O meu é 3-1, Fernando e Renato 2-1. Você participa com a gente também. Manda aqui para você concorrer. E é um prêmio sensacional. Um abraço pra galera lá da Águia Fix. Eles estão sempre com a gente. Eu gostaria qualquer dia, Beto, que você me levasse para ver lá o derby que tem lá deles, Beto. Almoxerifado contra a recepção? Como é que é lá, Beto? Hein? Conta pra mim, Beto.
1: Lá a galera tá sempre nos acompanhando, né? E todo mundo, e lá de vez em quando, né? O bicho pega lá nos rachas, né? Que tem lá, sempre tem o rachão da galera lá. E aí, o Valmir precisa mandar pra gente, né? A escalação da turma, né? Como que é a orelha seca?
0: Então,
1: tem os caras lá.
0: Nossa, né? sabe qual era o meu apelido na escola? Eu jogava muito bem esse futebol de salão, jogava bem. Campo eu não aguentava correr. Mas meu apelido era Bolão.
1: Bolão.
0: Bolão.
1: Por que será?
0: O que será? Era meio avantajado, Beto Clark. Porque,
1: lembrando que é o seguinte, o resultado vale o resultado se for para prorrogação.
0: Ótimo, boa pergunta aqui que o ouvinte fez para nós, Beto.
1: Então, legal. Se for para prorrogação, aí vale o resultado também, agregando a prorrogação.
0: Este é Beto Quinalha, vai comigo aqui na Central Esportiva de hoje. 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

0: exímio dançarino, Beto Quinalha. Isso aí era break? Né? Quero dançar no break, né? Esse é break, Beto.
1: É pegada boa, hein, cara?
0: É pegada boa. Você gostou, Beto?
1: Gostei.
0: Maravilha. Ei, Charlão, obrigado pelo carinho de sempre. E também, ó, informações do trânsito agora. Alô, Mário Gregório, fala pra gente como é que tá o trânsito, hein, Mário?
2: 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Lentidão na Urosim Bumaia em Campinas para seguir em direção da região central. Mais cedo teve uma ocorrência perto da rua Paula Bueno. Atenção, lentidão até a passagem pela Brasil, reflexo também pela Anchieta e na Brasil para seguir em direção da Vila Nova na chegada para Barão de Itapura. Trazendo informações também da Barão de Itapura, movimentação maior, acesso para Andrade Neves e mais à frente na chegada para Brasil, caminho em direção do Taquaral. 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
0: Antes aqui do Fernando César, participe com a gente. Ó, mande o seu placar para Brasil e Noruega no próximo domingo. A dona Aparecida Maria de Fátima falou que vai ser 2-1 para o Brasil. O Flaviano Arruda falou que vai ser 2-0 para o Brasil. E ele está em Natal, Beto. Disse que é seu fã, cara.
1: Opa, grande abraço, Flaviano. Grande abraço a você, obrigado. Obrigado pelo carinho, nos acompanhando aí desde de Natal, né? Terra do Sol.
0: Ah, maravilha.
1: É bom lá, hein?
0: Ficar ali perto do Morro do Careca.
1: Que isso.
0: Nossa, aquela aguinha de coco, hein?
1: Muito bom.
0: Um abraço para essa galera que está participando com a gente. Então, alô, Flaviano Arruda. Bebe uma água de coco por nós ainda, Beto.
1: E o ABC e o América de Natal estão na Série D, né, Flaviano? Depois o ABC eu sei que... Acho que é o Vaguinho Dias que está lá, né? E o ABC eu sei que se classificou na Série D, acho que o América do Rio Grande do Norte também. Duas equipes tão tradicionais, né?
0: Nossa, eu já fiz jogo lá no
1: Frasqueirão.
0: No Frasqueirão.
1: Eu já fui assistir jogo lá.
0: Eu já fiz mesmo jogo lá no Frasqueirão um dia. Foi um jogo do Guarani, Beto, que caiu o mundo lá em Natal. E aquela avenida em frente, o estádio, ela ficou meio que alagada e tal. E aí o jogo foi atrasado. Acho que era o Álvaro, o presidente, ou o Mingoni, não sei.
1: É.
0: E aí eu entrei em contato com o presidente e o time ficou na concentração até a hora que o juiz falou, não, vai ter jogo.
1: Vai ter jogo, aí foi.
0: Aí o time saiu da concentração. A dona Rose também está com a gente aqui, falou que o placar dela vai ser por 1-1. E o Flaviano falou, o Beto Quinalha, que ele é torcedor do ABC.
1: Opa, já ABC.
0: Você viu que ele está ouvindo lá, hein?
1: Eu também gosto do ABC de lá. Lá em Natal eu curto o ABC, cara.
0: É isso aí, galera.
1: Vamos subir. ABC.
0: Vamos subir. É isso aí, galera. Até porque, de repente, né, vamos fazer um joguinho lá, né?
1: Pô, não seria ruim, não, né?
0: Não seria ruim, não. Maravilha, galera, tá comigo aqui na Central Esportiva. Bem, o Fernando César tá chegando então para falar da Ponte. 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

0: Fernando César, as informações da Macaca, Fernando.
1: Beleza, Marquinhos. Bom, a Macaca já entra em campo depois de amanhã, né? Jogou domingo, voltou ontem, hoje a reapresentação do elenco ponte-pretano, amanhã a última atividade pela manhã no estádio Moisés Lucarelli e já voo para Fortaleza, né? Pessoal já viaja no início da tarde amanhã lá para a Praia do Futuro, onde fica concentrada toda a delegação ponte-pretana para o jogo duríssimo, jogo muito difícil contra o Fortaleza na quinta-feira, 21h no estádio Castelão, estádio de Copa do Mundo. Aliás, hoje em dia, falar que jogo para Ponte Preta é jogo duro, né? É chover no molhado. Qualquer adversário que a Ponte enfrentar hoje, ela vai ter dificuldades, porque a Ponte está muito fragilizada, né? Com toda essa condição aí financeira, salários atrasados, a parte mental é o grande problema, além da parte técnica, jogadores não conseguem, dentro de uma própria partida, ter aquela competência para reagir ao mau resultado. A Ponte que tomou 2-0 com 19 minutos lá em Goiânia e praticamente não conseguiu jogar, né? Não teve reação, poder de reação. A única chance foi aquela do Brandão, que o zagueiro atrasou mal a bola ali. Nem o Brandão esperava, mas o atacante, que é atacante, tem que estar ligado, né? É o caso do Gustavo Coutinho. Ele não esperava aquele chutão do Barcelos voltar e sair e cair a bola na frente dele ali. Ele estava atento, ligado no jogo, concentrado, foi lá e fez o seu papel, que é marcar gol, o que não aconteceu com o Brandão e a Ponte, que não marca gols desde o jogo contra o Cuiabá. Aliás, depois que chegou o Márcio Zanardi, foram 3 jogos com 3 derrotas e nenhum gol marcado. Hoje a Ponte tem o pior ataque do campeonato ao lado do América, os dois virtuais rebaixados nesse momento. É lógico, ainda tem mais 23 jogos pela frente, todo segundo turno, condição e tempo de reação os dois times ainda têm, até porque a diferença é apenas de 3 rodadas, principalmente para a Ponte, que tem 8 pontos. O primeiro time fora da zona do rebaixamento hoje tem 16, né? São 8 pontos de diferença. Hoje pode subir para 9, porque tem Botafogo e CRB jogando lá no estádio Santa Cruz, em Ribeirão Preto. Quem vencer vai um pouco mais à frente, e o time primeiro fora da zona, o perdedor, no caso, vai ficar com 16. Em caso de um empate, as duas equipes chegarão a 17 pontos, mas são 3 rodadas, 8 ou 9 pontos. 3 rodadas de diferença aí para a Ponte tentar sair da zona do rebaixamento. Mas para isso, precisa começar a ganhar os jogos. A Ponte que não ganha há mais de 2 meses. A última vitória, dia 24 de abril. Jogo contra o América Mineiro, justamente os dois piores da competição. A Ponte ganhou por 1-0, depois foram 9 rodadas. Com apenas 1 ponto conquistado em 27. 8 derrotas e 1 empate. E a Ponte fica congelada aí há muito tempo, com 8 pontos na 19ª colocação. Para o jogo da quinta-feira contra a equipe do Fortaleza, o técnico Zanardi disse que vai começar a utilizar mais os meninos da base. Ele próprio disse na entrevista coletiva pós-jogo, depois do Atlético Goianiense. Até por falta de opção, né? Porque a Ponte perde jogadores, Diogo Silva foi embora, David Braz foi embora, o Bruno Lopes foi embora, o Everton foi embora, os jogadores que saem e não está tendo a reposição. E aí sobra para os meninos da base, que também a Ponte tem perdido meninos da base devido a salários atrasados. O Gustavo Rabelo foi embora, o Rômulo foi embora o Vitinho e o João Gabriel. O próprio presidente Torrano disse aí na pauta do dia de ontem, né, dos meninos da base que saíram. Inclusive hoje não teve a pauta do dia, não sabemos por quê, nenhuma explicação, nada, não sei se o presidente pode estar muito atarefado lá, não deve ter tido tempo para gravar. Hoje não saiu o episódio tão esperado, a pauta do dia, com o presidente Torrano. E o Zanardi, então, trabalha o time para o jogo contra a equipe do Fortaleza. A volta do Márcio Silva na zaga, no meio-campo, o Elvis, que não jogou lá em Goiânia porque estava suspenso com 3 amarelos. E o André Lima, que tomou 3 amarelos na sequência, nos 3 últimos jogos na Ponte, 1 amarelo por jogo, suspenso, não vai lá para Fortaleza. É o jogador que está suspenso, é a ausência do time da Ponte, o André Lima.

0: o técnico Zanardi trabalhando esse time aí para pegar o Fortaleza e tentar aí dar uma pequena esperança para o torcedor ponte-pretano para que consiga sair desse atoleiro que a ponte tá enfiada e tá atolada, Marquinhos.
1: O Fernando falou, e até naquilo que disse o Zanardi, Beto, que pode aí utilizar alguns garotos. A garotada já salvou a ponte em muitas oportunidades. Será que vai ser agora também, Beto?
2: Olha, sinceramente, pela situação, não dá para ficar depositando responsabilidade só nesses meninos, né? Mesmo porque uma boa parte já não está mais aí. E se a gente for analisar, a ponte tem aí alguns garotos, né? Vamos aqui, eu vou até lembrar de posição. Já tem o Guilherme, que é o goleiro. Tem o Júlio, tem o Diego Leão, aí tem o Gustavo Teles. Tem o Miguel.
0: O Juan entrou no jogo domingo.
2: É o Juan, né?
0: Juan, isso. O Miguel.
2: É o Miguel que tá machucado, né?
0: Né? O Gustavo Teles tava aí também,
2: sim,
0: né?
2: Sim, é o que eu falei já. É.
0: Só. É isso aí, pouca coisa. Quatro, os melhores saíram também.
1: Você falou. Sim.
2: Então não tem, também não tem tanto, garoto assim não para utilizar, a não ser que ele esteja olhando para alguém que está lá no sub-20, né?
1: Vai saber, de repente.
2: Que não jogou ainda, né?
1: Ô Fernando, só para eu passar para o Renato, me ajuda aí, qual foi o jogador guindado pelo Hélio dos Anjos naquela oportunidade, das categorias de base, que ajudou a ponte? Me ajuda aí, Fernando.
0: Felipe Amaral.
1: Sim. Vai que o Márcio Zanardi descobre um Felipe Amaral, hein, Renato Leal?
3: É possível, sem dúvida nenhuma. Mas pelo processo que a gente tem observado com relação à base da ponte, e eu tive a oportunidade de conversar com algumas pessoas ligadas, né, à base da ponte, muita gente foi embora, né, reafirmando aqui o que foi colocado pelo Fernando. Alguns jogadores de qualidade, promissores, né, depois de tanto tempo sem um acordo com o clube, ou sem o cumprimento de acordo que foi feito com o clube, eles resolveram sair, e não dá para colocar na conta de quem recebia praticamente salário mínimo, né, ajuda de custo, e acabou deixando o clube. Então, agora, um processo diferente de gente nova, gente jovem chegando para tentar reestruturar, né, a base ponte-pretana. Então, acho uma temeridade. Não dá para você bancar que, olha, o garoto chegou faz 2, 3 meses, já está pronto para jogar no time titular. A gente tem percebido que até mesmo aqueles atletas mais trabalhados, mais afeitos, mais familiarizados com o clube, tem ainda uma certa dificuldade. É absolutamente natural, porque não dá para você, né, depositar todas as esperanças e principalmente responsabilidade em jogador que está começando aquele processo de formação profissional para solucionar um baita de um problema que a Ponte Preta tem, né? Muitos experientes foram embora, muita gente ainda tem contrato com o clube, mas não se desligou, até porque fica aquela frase exatamente do Pottker, porque não tem mercado lá fora, e aí o Zanardi tem que ficar trabalhando de uma maneira quase que mágica, né? No sentido de fazer alquimias, de construir algumas situações que parecem, né, pouco prováveis para este momento, encontrar jogadores, encontrar um melhor time, encontrar ânimo, encontrar disposição e principalmente equilíbrio mental para sair dessa situação. Eu também entendo da mesma forma que o Beto. Não dá para você ficar colocando nas costas de jogador que é da base. É possível contribuir, dá para ajudar, obviamente. Agora, é preciso sentir também quem esteja nessa condição, quem pode fazer esse tipo de contribuição, porque não está fácil. É uma situação muito delicada pelo menos é isso que se vive hoje no estádio Moisés Lucarelli.
1: Renato Leal e Beto Quinalha, os comentaristas comigo aqui na Central Esportiva. Segura aí, Fernando César. 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O Éder Souza falou que vai ser 3-0 para o Brasil. Cleiton Isidoro, 3-1. O Dedé, ele acabou falando aqui que tem um placar do tempo normal e da prorrogação, mas na somatória, então, 3-2 para o Brasil. O Marco João Carvalho falou 3-0. A Maria Elizabeth falou 3-2 para a seleção brasileira. E a dona Geni de Almeida falou que vai ser 1-0 para a seleção brasileira até agora. Os placares, para você concorrer com a gente aqui, ó. Quem sabe você leva esta Serra Mármore aí da Skill Bosch, um presente da Rádio Central e também da Águia Fix, os nossos parceiros. Seguindo com você, Fernando César.
0: Beleza, Marquinhos. Eu falei daqueles jogadores que saíram da Ponte e não teve a reposição. Também teve o Brian Borges, que foi embora, já foi até apresentado lá no Ceará, mais um jogador que era o principal jogador da Ponte na temporada, fazendo gols, jogando na meia, jogando ali no ataque da Ponte Preta, fazia várias posições, foi embora também depois daquela discussão, né, com o diretor de futebol da Ponte Preta em Berlim, devido salários atrasados, foi afastado, depois teve um acordo entre eles ali, saiu a rescisão no BID, e ele já foi apresentado e anunciado pelo Ceará, mais um jogador importante que deixou a Ponte Preta. Em relação à janela de contratações, Marquinhos, a Ponte Preta, o próprio presidente disse aí nesses episódios aí da pauta em dia, que a Ponte vai pro mercado, vai contratar, não vai deixar sair novos jogadores aí pro elenco ficar mais carente ainda, então vamos confiar no que disse o doutor Torrano nesses episódios que ele tem feito aí na Pon TV e a gente tem repercutido aqui com o torcedor Ponte Pretano na programação da Rádio Central. Até falando em contratações, alguns nomes já começam a pingar, né? A pingar nas redes sociais. É lógico que a Ponte Preta não confirma nada, porque primeiro a Ponte tem que se livrar do transfer ban, né? Ela tá lá bloqueada pelo transfer ban, tem que fazer pagar essa dívida aí para poder liberar o transfer ban e conseguir registrar jogadores a partir do próximo dia 20 de julho, que é o dia que abre a próxima janela. Um nome aí que a gente até comentou que estaria no radar da Ponte Preta, o lateral esquerdo Roberto do Caxias, experiente, já passou por Vitória, Novo Horizontino, Ituano, CSA, já rodou o Brasil aí, tem 29 anos, o Roberto que hoje está no Caxias seria um nome. Só que na lateral esquerda a Ponte tem três possibilidades nesse momento, o Kedson, Diego Porfírio e o Danilo Barcelos. Então vamos aguardar se realmente a Ponte vai avançar com essa situação do Roberto. Outro nome que apareceu durante esta semana é do Vitinho, um meia de 26 anos, estava no futebol do Bahrein, no Al-Hilal lá do Bahrein, 26 anos, está livre no mercado, começou a sua carreira no Corinthians, depois passou pelo Vasco, pelo Pouso Alegre e pelo Arouca de Portugal. Teria sido uma indicação do Caco Espinosa, que é um dos auxiliares do Márcio Zanardi. Vamos aguardar se essa contratação realmente vai se confirmar e o Vitinho viria aí para disputar aí, para ser um reserva do Elvis, né? Porque ele também é meia, 26 anos. Sinceramente, eu não me lembro desse jogador aqui no futebol brasileiro, esse Vitinho aí, que está sendo comentado. E tem também um jogador aqui, ó, o Steven Jimenez, né? Que está lá 19 anos, vai chegar na Ponte Preta para um período de testes, de observação. Ele que tem 19 anos, é do Cincinnati, dos Estados Unidos, passou pela seleção de base do México e também dos Estados Unidos, e ele vai chegar no Majestoso para um período de observação de testes, o Steven Jimenez. 19 anos. Se for aprovado, a Ponte, se livrando do tal do transfer ban, poderia ser mais uma opção aí para reforçar esse elenco, para participar do elenco da Ponte na sequência desta Série B do Campeonato Brasileiro. São nomes que, sinceramente, a torcida não fica muito empolgada, Marquinhos. Mas é o que dá para a Ponte fazer no momento, né? Situação complicadíssima, dinheiro muito curto, sem credibilidade no mercado, e é isso que está acontecendo nos bastidores da Ponte, e saindo mais nomes, né? A gente está apurando também aqui, apurando ali, a gente vai passando aqui para o ouvinte da Rádio Central.
1: Legal, Fernando, eu sigo aqui com o Beto e também com o Renato na questão aí desses reforços, né? Assim, é o que tempo é hoje, Beto.
2: É, não chega a empolgar, né?
1: Não.
2: Aliás, muito pelo contrário, né? E outra, a Ponte primeiro precisa ter condições, né? Para sustentar tudo isso aí, né? Se vai conseguir ou não, se vai poder ou não. E o problema é o seguinte, isso poderá acontecer quando a Ponte não tiver mais no transfer ban. E alguns jogadores que poderão vir só depois lá do dia 20 do mês que vem.
1: Na abertura da janela, né?
2: Na abertura da janela. E outros jogadores que estão sem contrato também poderiam vir, mas de imediato, por exemplo, não dá nem para ficar fomentando, porque como que vai trazer? Não tem possibilidade para isso. Não tem condições de inscrever jogadores nesse momento. Então, o Márcio Zanardi vai precisar trabalhar com o que ele tem aí. E a gente sabe muito bem, né, que o elenco da Ponte é um elenco frágil, né, gente? É um elenco com muitas limitações. No começo do campeonato, se a gente fosse ver, eu até cheguei a dizer isso, o elenco da Ponte não era diferente de muitas equipes. Pelo menos das 10 que brigam na parte de baixo, não era. Só que com a saída de tantos jogadores, com aí problema de contusão, com problema de cartão, que vai acontecer num campeonato disputado como é o campeonato de Série B, isso acaba prejudicando. E aí você precisa ter um elenco com jogadores mais cascudos. Então, a Ponte está com dificuldade nesse sentido. E vai precisar trabalhar para que consiga, de repente, se livrar de todos os seus problemas extra-campo, primeiro, né? Primeiro tem que livrar dos problemas e sem contar o seguinte, que eu acho que primeiro precisa cuidar de quem está aqui, né?
1: Que são talvez os mais necessitados.
2: Precisa cuidar de quem está aqui. Cuida de quem está aqui, resolve o problema de quem está aqui e aí depois começa a contratar, né?
1: Ô Renato, eu só espero também, caso as contratações elas se concluam em relação a reforçar a Ponte, que o ditado do Potker não seja incutido na cabeça desses aí, né? Tipo assim, ó, nós estamos aqui porque nós não tínhamos mercado. Se for para vir para a Ponte, que venham com vontade, sabedores da situação da Ponte e que possam dar para a Ponte aquilo que a Ponte espera deles, né, Renato?
3: Pois é, e ao mesmo tempo, né, Marquinhos, aí a recíproca precisa ser verdadeira, né, ela tem que ser verdadeira, não adianta, porque assim, hoje, a imagem da Ponte, né, no mercado é a pior possível, porque todo mundo sabe, já é público, dívida, jogadores se desligando do clube, processos contra o clube, é uma situação complicadíssima. Agora, evidentemente que quem chegar ao estádio Moisés Lucarelli já sabe qual é o cenário deste momento. Ao mesmo tempo, se espera por parte da direção, e isso é uma promessa, foi feita inclusive aqui ao microfone da central pelo doutor Torrano, de que aos poucos, claro, não seria tudo neste ano, não seria completamente solucionado, até porque nós já estamos praticamente entrando no sétimo mês do ano, né? A partir de amanhã nós estaremos em julho e aí evidentemente, né? Entra aquela contagem regressiva para fechar 2026. Então não há nenhuma novidade nesse sentido. A novidade seria evidentemente já começar a solucionar, claro que na medida do possível, e é bem dentro da dessa linha que a gente também fica imaginando. Quem está hoje no Moisés Lucarelli merece e precisa de uma atenção especial por parte da direção. Afinal de contas, esses atletas, esses profissionais estão indo a campo, né, tentar da melhor maneira possível contribuir para uma campanha boa da Ponte. Agora, é muito difícil que isso ocorra num estágio, num clima, num ambiente em que a Ponte está vivendo atualmente. Então, qual é a expectativa? Aos poucos, vai se ajeitando a casa, vai se colocando no seu devido lugar, né? Aquilo que é prioritário, e é prioritário manter-se na Série B do Campeonato Brasileiro, porque senão vai ser mais uma vez, né, um prejuízo extraordinário para jogador, para comissão técnica e principalmente para a própria agremiação. Então, isso seria um aspecto muito importante, seria fundamental para essa retomada da Ponte Preta, não só nos bastidores, na parte administrativa, e também, claro, dentro de campo, para voltar a vencer, para dar ao seu torcedor a confiança de que, mesmo com tantos problemas, a superação acabe realmente prevalecendo dentro da competição e a continuidade na Série B seja efetivada daqui para frente. Tomara que jogadores, comissão técnica e principalmente os dirigentes pontepretanos consigam dar essa condição para o torcedor da Macaca.
1: O Renato Gramari falou para você o seguinte: ô Renatinho, amanhã é o primeiro dia do fim do ano.
3: Pois é, né? É bem isso mesmo. Já estaremos
1: regressiva,
3: no último semestre.
1: Ai, senhor.
3: De 2026. É. Segura a onda aí, Marquinhos.
1: Vou segurar. E esse mês é mês de festa, hein, gente? Olha, quero presentes aqui pro chefe. Todo mundo trazendo presente pro chefe aqui, ó. Final do mês, Beto Quinales vai fazer uma festança pra todo mundo. Né, Beto?
2: Caramba, tá de novo. Pô, mas eu tô querendo fazer muito aniversário, não?
1: Caramba, me parece que foi ontem. Chega. Que você foi lá, fez um jogo com a galera.
2: Puta vida, é verdade.
1: Rapaz do céu.
3: É. O pior que todo mundo lembra, né, Beto?
1: tem aquele jingle famoso, né? Dá pra falar, já não existe mais o banco, né? O tempo passa, o tempo voa e a poupança pra meninos continua numa boa. É igual você, Beto. O tempo passa, o tempo voa e o Beto continua numa boa. Ô, gente, participe comigo aqui, ó. Mande o seu placar, tá? Brasil e Noruega no próximo domingo. E olha só. O Júlio falou que o placar dele vai ser 2-1 para a seleção brasileira. O Edson também mandou aqui o seu placar 2-0 para a seleção brasileira. O Theo é nome do meu neto, cara. Opa, tá chegando hoje também. Você imagina como é que beleza, tá a casa, hein? Do voo, hein? 2-0 para a seleção brasileira, tá falando aqui o Theo. E você participa através do 971-483-497, o WhatsApp da Central. Gente, eu tenho um recado para você, ó. 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
1: Já já com o Fernando César, mas aqui o Mário Gregório também está chegando com informações do trânsito. Para você que está ligado aqui na central, hein, Mário Gregório?
2: 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Na Enzo Ferrari, região da Vila Lemos, em Campinas, lentidão principalmente para seguir em direção da Abolição. Também entrou em operação hoje um semáforo inteligente no trecho. Atenção, você que passa pela região. Na Rua da Abolição, a movimentação é maior, saindo da região central, seguindo no sentido Ponte Preta. Atenção, chegada para a Rua Álvaro Ribeiro e também já na região do Swift, no acesso para Jorge Tibiriçá. 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
1: Valeu, Mário Gregório, obrigado pelas suas informações. Voltando com você, Fernando César, a voz do gol.
3: Beleza, Marquinhos. Então a Macaca é isso aí. Treina amanhã pela manhã no estádio Moisés Lucarelli. Viaja no início da tarde para Fortaleza, para pegar o Fortaleza na quinta-feira, 9 da noite, no Castelão. Então, confirmando, Márcio Silva e Elvis ficam à disposição do treinador ponte-pretano. André Lima está fora, tomou o terceiro cartão amarelo. Os meninos que estão no departamento médico e poderão ser até liberados, né? Foram reavaliados na semana aí, ó. O Miguel, o Júlio, o Murilo Cavalcante e o Rodrigo Souza também podem ficar à disposição do treinador ponte-pretano, dependendo de um ok do DM aí. E ontem a gente falou do Luiz Felipe, o PH, hoje nas redes sociais ele soltou uma nota de despedida, agradecendo pelos 6 meses que ele passou na Ponte Preta, até porque o seu contrato de empréstimo vence hoje, acaba hoje 6:30, e ele voltou lá pro seu time da Moldávia, Luiz Felipe, o PH, que fez um gol com a camisa da Ponte Preta, mais um jogador que deixa a Macaca, que vai ter que ter uma reposição, né? Eu já falei outros que saíram aqui, ó, David Braz, Brian Borges, o Everton, Bruno Lopes, o Diogo Silva, o Tavano, Luiz Felipe, o PH. Então, o técnico Zanardi tá pedindo aí reforço. Ele até disse, né, Marquinhos, quando teve a entrevista nos estúdios da Rádio Central, que alguns jogadores que já trabalharam com ele, já até ligaram para ele, né, para perguntar, e aí, dá para ir para Ponte Preta, como é que tá essa situação? Vamos aguardar, então, tomara que o Zanardi aí, através de jogadores da sua confiança, que ele já trabalhou, consiga dar uma qualificada nesse elenco da Ponte.
1: Ô Beto, a pergunta poderia ser diferente. Ô professor, se o senhor bancar meu salário, eu vou com você.
4: Não, ele vai falar assim, você pode vir, depois a gente vê o que
1: você que acontece.
4: A gente brinca assim, mas né?
1: Pra descontrair um pouco, né, Beto? Porque só falar de coisa ruim também é complicado, eu sei que.
4: É, ultimamente não tá fácil.
1: Não tá fácil, cara. Eu falava, né, Renato? Eu falava com o Beto ontem. Pô, pra nós, né, que somos da cidade, né, que a gente, como eu digo assim, a gente defende o nosso território, toda hora ficar falando de coisa ruim da Ponte pra falar, enche os pacovás, como fala lá em Garça também, né, Renato?
5: Ah, sem dúvida nenhuma, é muito complicado, é difícil, é recorrente, é insistente, é repetitivo, mas infelizmente, né, pra torcida da Ponte, para nós, né, da crônica esportiva, essa é uma constatação, é uma realidade. Então, quando há uma inércia, quando não sai do lugar, quando a coisa fica empacada, né, a gente precisa ter uma posição. E a gente tem cobrado, a gente tem pedido urgência, que a gente tem pedido que haja, né, algumas mudanças no sentido de trazer uma nova perspectiva para a Ponte. Nós não estamos aqui dizendo que tem que mudar a direção, que fulano deve ir ou Beltrano deve ficar, não é nada disso. O que nós estamos dizendo, né, até porque quem decide quem fica e quem não fica é o conselho. Não? Então os conselheiros, que também são responsáveis pela gestão do clube, né? Então, eles que tomem as devidas providências, que cobrem, que peçam, né, que haja um movimento diferente, que haja também uma aglutinação no sentido de que o clube comece a sair dessa situação. O que não pode é ficar estático, o que não pode é permanecer da maneira que a gente tem visto nesses últimos tempos, embora haja tanta dificuldade, embora haja realmente uma tentativa, e a gente sabe disso, de que as coisas possam começar a melhorar, mas na prática, de fato, né, o resultado vem de dentro de campo. E dentro de campo, a ponta aí, há 8 jogos sem vencer, né? Há 9 jogos sem vencer, 27 pontos disputados, apenas um somado. Então, é realmente algo que preocupa. Não deve ser diferente. É muito preocupante. Agora, as atitudes, as medidas, né? As novas ações, elas precisam chegar. Elas têm urgência em chegar para que se estanque esse momento tão ruim, tão complicado no clube, Marquinhos.
1: Renato Leal e Beto Quinalha, eles voltam comigo na Central Esportiva já já. Fernando César, daqui a pouco você volta para falar do outro lado da cidade, combinado, Fernando?
3: Beleza, até já.
1: Até já, Fernando César. Beto, eu não posso fazer, mas assim, você é o meu sonoplasta titular.
6: Sim.
1: Como estaria hoje a panela de pressão?
6: Boa, nesse friozinho, nesse fazendo friozinho, uma sopinha,
1: é,
6: de, né? Feijão.
1: Aquela. Você é como Marcos
6: Feijão, Luiz, macarrão.
1: Você é raiz ou você já é, ou você batata, já é mais assim carne. Nutella que usa elétrica? É. A sua panela de pressão.
6: Que elétrica?
1: É.
6: Você nem é sei o que que é isso. Nunca usei esse troço aí.
1: Não. E esse tempero lá que você tá
6: nem fazendo? Nem airfryer eu tenho.
1: Não?
6: Não.
1: Airfryer eu já tenho.
6: Não.
1: Não?
6: Não tenho.
1: É, mas assim, você gosta mesmo da gordura, né?
6: Isso.
1: De se preferência de fritar na banha,
6: na
1: né?
6: Na banha do porco.
1: Que maravilha. Mas tudo tem que ter aroma das ervas.
6: Aí não tem jeito.
1: Aí não tem jeito, Beto Quinalha, entendeu? E a panela de pressão, como é que faz, Beto? Olha aí, essa é cheia, hein? Essa panela de pressão do Beto é daquela que troca a correia.
6: É. Mas tudo é aquela que você tem que dar uma ajeitada nela, assim. Aí você dá uma...
1: Você também já
6: faz isso, né? Dá aquela ajeitada assim pra pegar no...
1: É, então vou te dar uma dica também. Quando a sua panela estiver lá no fogo e ela já estiver com borbulhando e tal e não pega pressão, a tampa já tá quente, não tá?
6: Sim.
1: Aí você tem que tirar ela e dar um choque térmico. Mete ela na água fria, a borracha enrijece, você põe e pega pressão. Mas isso é cultura.
6: Não, não, então do outro você...
1: Então manda aí.
6: Vira a borracha.
1: Vira o contrário. Tá vendo, Ed Paleixo? 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
0: Antes do Fernando César, só lembrando que você participa com a gente aqui mandando o seu placar para o jogo Brasil e Noruega. O Laércio falou aqui que vai ser 0-0. Ô Laércio, 0-0, aí se for pra prorrogação 0-0, depois pênaltis, então tá valendo aqui o seu placar 0-0, tá bom? Manda pra gente aqui, porque o placar depois dos pênaltis, esse placar não é computado, tá? Então já vou registrar aqui, Laércio, 0-0. E o Tandy Negrão falou que vai ser 1-0 pra Noruega. Tá falando aqui o Tandy Negrão, mandando a mensagem também. 971-483-497, o WhatsApp da Seleção do Rádio. 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
0: Já boa noite, hein, Fernando César?
3: É, agora já boa noite, Marquinhos. Grande abraço mais uma vez ao ouvinte da Rádio Central, boa noite. Guarani que segue a sua preparação, joga só no sábado, então tem um tempo mais longo aí, mais tranquilo, pro Hélio Cizenando recuperar os jogadores do último jogo lá em Florianópolis contra o Figueirense e preparar esse time aí para pegar o Floresta sábado à noite, em Balos, e sábado à noite, 8:30 no estádio Brinco de Ouro da Princesa. Guarani em busca da reabilitação, né? Nos últimos dois jogos, apenas um ponto, né? Uma derrota e um empate. Tudo bem que foram dois jogos fora de Campinas, como visitante, normalmente jogar como visitante fora de casa é mais difícil, e agora o Guarani retorna ao Brinco de Ouro da Princesa para buscar essa vitória e permanecer ali no bloco de cima dessa Série C. Daqui a pouco tem um jogo que o Guarani fica acompanhando aí, ó, Botafogo da Paraíba e Brusque, lá na Paraíba. Se o Brusque vencer, o Guarani perde a liderança nessa rodada. Em outro resultado, em caso de outro resultado, empate ou vitória do Botafogo, Guarani fecha essa rodada como líder da competição, mas independente desse jogo do Brusque, vai ter que ganhar do Floresta para voltar a vencer no campeonato. Dois jogos se passaram, dois jogos sem vitória. Guarani que tinha uma sequência boa, né? Em 6 partidas, 5 vitórias e 1 derrota. E aí parou naquele jogo lá do Confiança e empatou no último domingo contra o Figueirense em Florianópolis. Guarani tem 22 pontos. E para esse jogo do próximo sábado, o técnico Hélio Cizenando trabalha com a volta do jogador Maranhão, cumpriu a automática contra a equipe do Figueirense, está à disposição. E aí vai levar essa dúvida, né, até o próximo sábado, pelo menos para o torcedor, para a imprensa, ele não vai divulgar. Lógico que na cabeça dele ele já deve ter, ou até a próxima sexta-feira ele vai ter a definição de qual jogador será o titular nesse ataque do Guarani, se volta com o Maranhão ou se permanece o Luca. Tem o Herbert também que entra todo jogo, então fica essa dúvida. Outra situação aí, na lateral direita, a tendência agora, como a gente falou no JE, né? Ele já testou todo mundo ali e ninguém deu a confiança, deu a certeza, tanto para o Hélio como para todo mundo que acompanha os jogos do Guarani, para o torcedor, para a imprensa. Ah, esse cara é o dono da lateral direita. Ele já começou o campeonato com o Rafael Rodrigues improvisado, tanto que teve aquela entrevista lá que ele falou que a culpa era da imprensa. Depois ele colocou o Inayan, veio de titular o Inayan. Inayan não convenceu, veio com o menino Ian. Ian teve 3 jogos seguidos, 3 cartões amarelos seguidos. Cumpriu a automática, não voltou mais para o time. Depois veio o Rian, que também teve uma sequência de 3 jogos, mas já domingo contra o Figueirense, ele já deixou o Rian no banco e colocou o Inayan. E o Inayan fez um jogo até bom ali, tranquilo, mas o que coroou a presença do Inayan, né? O jogo do Inayan no último domingo foi o gol, né? Fez o gol de empate, um ponto importante para o Guarani que estava perdendo a partida. E o Inayan, com esse gol que ele marcou, provavelmente deve ser o novo titular da lateral direita, pelo menos para esse jogo. Porque a gente não sabe se o Hélio Cizenando vai mudar de novamente na sequência da competição, como ele tem mudado com frequência. Na lateral esquerda, também já tem um outro ponto de interrogação. O Renan Castro estava jogando porque porque o Emerson estava no departamento médico. Para esse jogo contra o Figueirense, o Emerson foi para o banco e entrou no segundo tempo. Só que o detalhe, não entrou na vaga do Renan Castro. E Renan Castro permaneceu na lateral e o Emerson jogou ali na linha da frente, na segunda linha, né, mais avançado. Então acho que foi ele que deu a assistência para o gol do Inayan. Então fica essa dúvida aí, se o Emerson volta como titular na lateral ou se o Emerson pode ganhar uma posição aí no setor diferente, que ele não está tão acostumado lá como segundo homem na linha de frente. Então vamos aguardar qual vai ser a decisão do Hélio Cizenando para esse jogo importante contra o Floresta, para o Guarani se manter no bloco dianteiro aí, no bloco da frente dessa Série C na classificação, Marquinhos.
0: É, o Guarani tem que olhar para o Brusque, ou o importante num primeiro momento é se classificar. Deixa, se o Brusque quiser ser primeiro colocado, se vencer hoje, importante, o que você acha, Beto?
2: O importante é ficar na parte lá de cima. E aí, depois, mais para frente, e ir conquistando os pontos suficientes para a classificação. Não pode esmorecer também depois, porque a tendência é que o Guarani conquiste classificação com algumas rodadas de antecedência. Só não pode afrouxar a partir daí, perder o foco. Sabe? Eu acho que é muito importante isso, manter ligado para entrar. Para o quadrangular com tudo. Uhum. É que a gente vem falando isso, por quê? Porque o Guarani mostra isso, né, gente? Já está praticamente lá com um pé, né? Faltam aí duas, três vitórias, né? Quanto muito.
0: Acho que com mais 7 pontos classifica,
2: Beto. Para estar classificado. Uhum. Então, mas para isso precisa conquistar antes, né? Não dá para ficar dando mole. E mais do que isso, né? Aquilo que eu tenho falado aqui. O quadrangular vira um outro campeonato, né?
0: Ah, é outra história, né?
2: Outra história, de repente, tudo aquilo que você fez dentro da fase de classificação cai por terra se você bobear. Então, precisa se classificar quanto melhor, né? Mais lá para cima, para poder, de repente, ter uma situação. Mais favorável, talvez, nesse quadrangular final, decidindo em casa, o que é muito importante. Não tem que pensar nisso. Tudo bem, dá uma ligadinha no secador, né? Não custa nada, né? Já que não está fazendo nada hoje, né?
0: Faz isso aí.
2: Dá uma ligadinha. Mas não é o primordial, não.
0: O Álvaro falou assim: tio Marcos Luiz, pô, se você colocar a tampa da panela quente na água fria, empena a tampa. A minha não empenou até agora. Continua lá funcionando. Ô, Renato Leal, será que o Inayan vai ser titular, hein, Renato Leal? Vai permanecer depois do gol?
4: É uma possibilidade, né? Até porque jogador que entra no time, estava vivendo uma fase de instabilidade, saiu do time porque não mostrou a regularidade necessária. Aí ganhou uma outra oportunidade, depois dos outros dois sucessores também não convencerem, evidentemente que voltar e fazer o gol é fundamental. Da moral, da credibilidade, da confiança e dá, acima de tudo, um respaldo emocional para o atleta e um respaldo, né, simbólico para o próprio treinador. Quem é que pode reclamar? Pô, mas o cara fez o gol, foi importante no empate, na conquista de um ponto fora de casa, que parecia, inclusive, que não viria. E ele foi lá, apareceu, fez o gol. Isso pode transformar a performance dele a partir de agora dentro da própria equipe, dentro do próprio grupo, talvez um pouco mais bem familiarizado, conhecendo um pouco melhor as características dos companheiros, sabendo onde ele pode trabalhar melhor aquilo que ele tem como virtudes dentro de campo e fora também. Enfim, são alguns aspectos, e a gente sabe que no futebol o emocional, ele é muito importante, ele é fundamental. Então, se a gente for avaliar por esse aspecto, quem talvez, né, tenha saído mais robustecido de campo lá no Orlando Scarpelli depois do jogo contra o Figueirense. Muito provavelmente o Nayan, pelo gol, por aquilo que ele conseguiu contribuir com a equipe e ajudar. E aí fica fácil, inclusive, para o Cizenando entender que o cara agora pode fazer com que ele renda, né? Produza melhor, contribua e participe, coletivamente falando, ajudando muito ao Guarani nesta fase que começa praticamente a vivenciar aquela contagem regressiva para fechar a fase de classificação e pensando muito mais próximo e especificamente na somatória de pontos para alcançar o objetivo, que é agora estar nas quartas de final, está na onde vai ser disputado e vai se finalizar o campeonato, a competição, com a definição dos times que ascenderão à Série B. Então, esse é um aspecto positivo que fatalmente vai pesar muito, não só, né, na decisão do técnico Cizenando, mas principalmente na produtividade do Inayan daqui para frente na equipe do Guarani, Marquinhos.
0: Eu volto já já com o Renato e também com o Beto, os comentaristas comigo aqui na Central Esportiva. 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E o Mário Gregório tá com a gente também. Aí o Álvaro falou: você não leu meu palpite? Então tá 3-1 para o Brasil, Álvaro Gurgueira. E o Mário Gregório tá chegando aqui com informações do trânsito.
5: 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Lembrando que hoje começou uma interdição na região do Nova Europa, em Campinas, pela rua Visconde de Congonhas do Campo, para a construção da rede de água pluvial. Atenção da Gilman José Jorge Fará até Ezequiel Foga. Dá para desviar por essas duas vias e o bloqueio segue até o dia 10 de julho. 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
1: Voltando com você, Fernando César, a voz do gol.
2: Bom, falamos bastante do Inayan, né? Lateral direito do Bugre, e foi ele quem falou com a assessoria de imprensa do Guarani hoje pela manhã, que nos enviou o material. Então vamos acompanhar o que disse o lateral direito Inayan hoje pela manhã, antes do treino lá no Brinco de Ouro da Princesa. Ele começa falando a respeito do jogo lá em Florianópolis, empate 1-1, que a expulsão comprometeu um pouco, né? O Guarani poderia ter conquistado até um resultado melhor, mas com a situação, com um jogador a menos, o Guarani conquistou um ponto e não perdeu dois, na opinião do Inayan. Vamos acompanhar.
3: Cara, foi um jogo sim, que teve a situação da expulsão, né? A partir daí fica ainda mais difícil. 11 contra 11 já era um jogo difícil por ser fora de casa, com uma equipe que já estava um tempo sem perder, né? E já seria difícil naturalmente. Com 10 em campo ficou um pouco mais difícil, né? Então, assim, conseguir trazer um ponto para nossa casa, vejo como algo muito importante. Foi muito bom, ainda mais como foi o jogo, perdendo com um a menos, né? O time não deixou cair, corremos pelo Rafa, que foi expulso, e conseguimos conquistar um ponto. Não foi perder dois, na minha visão, e sim conquistar. Lógico que vamos atrás sempre dos três pontos, mas pela circunstância do jogo, conquistamos um ponto.
2: Bom, e para você foi um jogo especial, né, Inayan? Você não era titular, o Ian estava jogando na lateral direita, você voltou nesse jogo e voltou e foi coroado com o gol, né? Foi titular e fez o gol de empate.
3: Só de ter a oportunidade de poder voltar a jogar, né? Já estava muito feliz, sabia da importância do jogo, que era um jogo difícil, que era um jogo que era importante pro Guarani, né? Ainda mais vindo da derrota que teve lá em Sergipe. Né, já estava feliz em ter a oportunidade novamente, poder atuar bem e no final ser coroado com um gol. Fiquei muito feliz, né, e igual eu disse, mais feliz ainda pela entrega do grupo e esse um ponto conquistado fora de casa.
2: Você falou aí a entrega do grupo, né? Mas esse grupo de jogadores, esse elenco do Guarani não desiste do resultado, né? Mesmo com o resultado adverso, vai atrás até o final, quando está perdendo, para buscar um empate ou então para melhorar a situação dentro de qualquer jogo, né, Inayan?
3: O Guarani deixou claro nesse último jogo que, assim, o grupo não desiste, independente da circunstância do jogo. Se estiver ganhando, vai sempre buscar mais; se estiver perdendo, vai sempre buscar reverter o resultado. E ficou bem claro esse jogo, com a menos, com a derrota fora de casa, que o grupo não ia se entregar, não ia desistir, né? E assim foi. Aí podemos sair com 1-1 de lá.
2: E agora esse jogo contra o Floresta no Brinco de Ouro, para a presença do torcedor bugrino, jogo para buscar reabilitação, já que o Guarani não ganha duas rodadas.
3: É um jogo de suma importância para nós, né? Poder voltar, encontrar o caminho da vitória, perto do nosso torcedor, dentro da nossa casa. Vamos encarar o jogo com máxima seriedade, né? Para voltar a vencer, vamos buscar os três pontos do começo ao fim e sair daqui no sábado vitorioso, buscando cada vez mais, como eu sempre digo, deixar o Guarani mais perto das primeiras colocações.
2: Então chama o torcedor bugrino aí para comparecer sábado. O horário não é muito legal, mas torcedor bugrino deve comparecer. Faz aquela convocação para a galera aí, Inayan.
3: Queria convidar a todos para estar presente aqui no Brinco no sábado. A torcida sabe a importância que vocês têm pra gente. Convido a todos para estar aqui conosco e poder nos ajudar, nos empurrar pra vitória.
2: Aí o Inayan, lateral direito do Bugre. Depois que ele foi pra entrevista, então dá pra cravar que ele vai ser titular, né, Marquinhos?
1: Bom, na maioria das vezes que isso acontece, né? Até outro dia o Beto falou da seleção brasileira, né, Renato? Quando o cara vai pra coletiva, prenúncio de que vai pro jogo. Prevalecendo a mística, então vai ser titular. Acho que é bem por aí, né?
4: Ah, e a própria palavra dele, né, dizendo do ânimo, do estímulo de ter feito uma boa partida e ser premiado com um gol, é exatamente dentro desse cenário que a gente imagina que o Guarani vai mantê-lo, né? O técnico Cizenando deve mantê-lo como titular, entendo dessa forma. É um jogador, né, que na teoria, pelo menos essa é a sensação, pelas próprias palavras, primeiro, de entender qual é o momento que o Guarani está vivendo e da responsabilidade que se tem para a reabilitação, para a recuperação. Eu interpreto da mesma forma que ele. O empate obtido contra o Figueirense foi a soma de um ponto, né? Até porque gente expulsa, um primeiro tempo bem abaixo daquilo que se esperava, mas uma reação, uma atitude diferente para o segundo tempo, que acabou mesmo com um homem a menos, dando ao Guarani a possibilidade de trazer um ponto que pode ser precioso e vai ser precioso, sem dúvida nenhuma, a partir do momento que a gente avaliar aqui a necessidade de se somar mais 6 pontos, né, mais 7 pontos, para consolidar matematicamente a classificação da equipe, a outra fase, e a partir daí, né, dar ao treinador, dar ao técnico Hélio Cizenando algumas possibilidades, a flexibilidade de observar alguns outros jogadores, poupar de fato aqueles que estejam mais desgastados e pensando em retorno, se não tão distante e não tão imediato também, mas a médio prazo, para estar totalmente recuperado e pronto, nas melhores condições, para disputar a fase mais importante do campeonato, Marquinhos.
1: E Nayan, você acha que ele aos poucos está ganhando o espaço dele, Beto Quinalha?
5: Ah, tá difícil de a gente analisar, porque é um vai e vem, né? Entra e sai de lateral, começou com ele, inclusive, né? Aí não conseguiu, não foi bem na estreia, aí o torcedor ficou desconfiado, depois teve mais umas oportunidades, também não foi bem, aí, ao se engano, acho que teve problema também de contusão. E aí, substituído pelo... Aí entrou o Rafael, depois entrou o Ian, né? Depois entrou o Rian. Então, quer dizer, é um pra cá, pra lá e aí nenhum até agora. Então, eu acho que tem que...
1: Esse é o grande problema do Guarani, lateral direito, Beto?
5: Eu acho que é, sim.
1: É, né?
5: Por mais que a gente tenha criticado bastante o Emerson... Mas você vê, o Emerson saiu do time e aí o Renan também não conseguiu dar conta do recado, né? E provavelmente deve voltar também agora. Pelo menos o Emerson é aquele cara que luta, que tenta, que tem intensidade, que tem, né, um fôlego impressionante na retomada, na chegada ao ataque também. Também, né, com altos e baixos em alguns momentos. Mas acho que esse é o grande problema para ser resolvido, sim. A lateral direita, aí veremos, né? Tomara que o menino agora, com o gol, com esse período aí que ficou fora, você vê a maneira como falou, pô, importante voltar pro time depois da derrota, importante ter feito o jogo todo, ter feito o gol, e aí veremos, né? Se a gente imaginava que fosse o Rian, né?
1: Sim.
5: Criou a expectativa do Rian. No final das contas, ele fez alguns jogos, acabou saindo nesse jogo, apareceu o Inayan surpreendentemente e acabou pelo menos fazendo gol, né? Agora, diante do torcedor, diante no Brinco de Ouro, que ele consiga, né? Que ele consiga ter tranquilidade para atuar e quem sabe, né, tomar conta da posição. Mas não, sim, eu sinceramente, eu não tenho expectativa assim de cá, pô, é o cara que vai resolver.
1: Tá. Porque é o grande...
5: Aliás, nenhum deles, inclusive.
1: Os três, né? Agora, se juntar os três, não conseguiu. Fernando, você volta daqui a pouco. Combinado, Fernando?
2: Combinado, até já.
1: Até já, Fernando César. O Fabiano falou que vai ser 4-2 para a seleção brasileira. Está participando, mandou aqui o seu placar também. Edmar Leixo, vamos pagar uma fatura e na sequência a gente volta, mas eu quero lembrar para você o seguinte, hein? 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
1: Dá uma acalmada, assim, né, Beto? Mas não é fácil, não. 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

0: Charles. Maravilha, hein, Charlão? Rapaz. Que maravilha, Charlão, parabéns. Galera, tá comigo aqui na central, mandando também o seu áudio, 971-483-497.
1: Ô, Marquinhos.
0: Oi, Divalmir.
1: Tudo bem, meu cara?
0: Bem, graças a Deus.
1: Mandei uma mensagem hoje, que falando da seus olheiros da, dos nossos clubes aqui de Campinas, foram olhar a final da base, e o rapaz que leu a mensagem, leu com um pouco de desdém, mas olha só, permita ele, peço desculpa, data vênia, olha só as pessoas que saíram da base não, da várzea, Bruno Henrique, muito bola demais, Ricardo Oliveira, também péssimo, Davi Luiz, Lee Edson, e um ruim pra caramba, que não jogou nada no Internacional, Leandro Damião. Olha só, o que eu falei não foi desdenhando dos nossos clubes, do meu Guarani e do time lá de cima, Ponte Preta. Foi que é importante, eu sendo diretor, num campeonato desse, eu mandava uma pessoa de bituca pra olhar, ver quem é. Chama o cara, faz um treino com ele, pra ver, né? É que nós brasileiros somos ricos, né? A gente quer só top, né? É o que eu tinha pra falar. Boa noite, né?
0: Valeu, Edvalmir. Massa, assim, também acho que na várzea tem grandes jogadores, bons jogadores, né? Precisa se garimpar. E vou falar pra você também, assim, daquilo que eu tenho apurado, muitos jogadores que atuam na várzea, até por atuarem também em algumas empresas, eles não estão mais a fim de tentar algo em clube profissional, né? A renda para eles é suficiente, daqueles que eu já conversei. Mas que na várzea tem muitos jogadores, no futebol nosso aqui, como a gente diz, né, Beto Pinário? Olha, um grande abraço pro pessoal da Liga que esteve com a gente aqui na Rádio Central, participando com a gente também da final. Então, assim, tem muitos atletas que jogam muito bem. Pô, sabe quem tá jogando? Jussane.
2: Sim.
0: Né? Então, eu acho que tem muitos jogadores, sim.
2: Jogou e foi.

0: campeão, né? O Flamenguinho,
1: então,
0: né?
1: Então, no Flamenguinho. Valeu, Edvalmir Massa. Oi, Renato.
2: Só um detalhe, Silvio, aí o Beto me corrige, mas eu tenho informação que o João Paulo, né, ponta esquerda do Guarani, que depois, né, seleção brasileira, futebol italiano, ele foi garimpado para ir ao Guarani na várzea. Ele jogava na várzea de Campinas. E outros, o Viola, por exemplo, no Corinthians, né, também jogava na várzea e depois foi para o terrão e virou o que virou. A várzea também merece muita atenção, não há dúvida nenhuma.
1: Se eu não estiver errado, aí me ajuda nessa, Beto. O Casão também jogava na várzea na Penha. Na Barra da
3: Não, mas eram mais garotos, né? Não eram, por exemplo, jogadores como foi dito aí pelo Edvalmir, alguns que já apareceram um pouco mais velhos. O Moisés é um deles, né? Que veio pra ponte aí, recentemente, e tanto. É que aí, eu entendo o seguinte, e respeito muito, acho que muitos que estão na várzea, alguns, no momento certo, não tiveram o direcionamento, sim, ou orientação para poder começar. E aí o que acontece? Aí, hoje em dia, Edvalmir, eu penso assim, a várzea ela pode sim, mas na base. Na base. Para garimpar para o profissional, Edvalmir, eu acho difícil. Porque o nível de preparação é muito diferente. Porque hoje ficou mais precoce o lançamento de jogadores. Você vê que o jogador com 16 anos, 17, já tá jogando no profissional. O cara que tiver 18, 19 e não conseguir estar jogando, vai ser difícil.
1: O Gé era da várzea?
3: Hã?
1: O Gé
3: era.
1: Era, né?
3: Aí foi lá pro Itapirense, e aí de lá do Itapirense veio aqui pra ponte. Mas assim, são exceções.
1: Tá.
3: São exceções. Agora, na categoria de base, na várzea, no amador, eu acho que aí é lugar para garimpar.
1: O goleiro ir lá.
3: Opa, vai lá. Esse final de semana mesmo nós tivemos, eu e o Renato estivemos lá, teve final do campeonato de base, para a categoria sub-8, sub-11, sub-13 e sub-15.
2: Isso, Beto. Né? 11, 13 e 15.
3: 11, 13 e 15, perdão, são 3, isso, né? E aí, esse é o lugar.
1: Tá.
3: Esse é o lugar para começar a garimpar. Agora, no amador mesmo, assim, de repente você pode achar. Pode achar. Mas hoje acho um pouco mais difícil.
1: Maravilha, Beto e Renato, os comentaristas comigo aqui na Central Esportiva. Vou dar uma acelerada aqui com alguns áudios, porque daqui a pouco o Beto e o Renato vão bater um papo com vocês, ouvintes da Rádio Central. 971-483-497.
4: Boa noite a todas da Rádio Central. Outro dia o Beto falou sobre a menestra. Eu mandei um áudio aí, não deu tempo, já era tarde.
1: Opa!
4: Menestra, não comi na minha vida que a minha avó fazia. Quanto tempo que não ouvia falar menestra? Comida que a minha avó fazia. E comi muito também arroz feito com banha no fogão a lenha. Misericórdia. Até água na boca. Um abração aí, pessoal.
1: não judia, né?
3: Aí nesse arroz aí, viu, você pode colocar um suan, então.
1: Ai, meu Deus.
3: Nossa Senhora. Arroz com suan é bom, né, gente?
1: Bom, Beto. Bom, dona Isabel faz um.
3: Minha avó fazia também.
1: Mais do céu. Bom, lá em Minas come-se muito, né? Entendeu? A primeira vez que eu comi arroz com suan, por incrível que pareça, não foi na casa de algum mineiro ou em restaurante mineiro. Foi ali na Rua Rocha, em São Paulo, perto do Hotel Samoa, onde o Corinthians concentrava, tinha um restaurante chamado Restaurante Goiano. Foi a primeira vez que eu comi um suã de porco com arroz.
3: Muito bom.
1: É bom demais.
2: Então faça o seguinte, podem começar a lamber aí. O povo falará, lamba os lábios, porque amanhã eu vou comer arroz como ela. E não vou dar pra ninguém.
1: Renato.
2: Só pros amigos ouvintes, vocês dois não.
1: Renato, não faça isso com a gente. Mas o Renato tá cruel,
3: bom,
1: né?
3: Bom, arroz com ela.
1: Meu Deus.
3: Não, eu na sexta-feira vou lá no quinzinho lá e vou comer e pronto, acabou. Na sexta-feira ele faz lá.
1: Tá vendo só?
3: Tá vendo só?
2: Aí sim.
3: Lá no quiosque do primo.
1: Vocês ficam só deixando o Marcos Luiz com boca assim, sabe? Salivando, não é fácil não. Galera, tá comigo na central, 971-483-497, o WhatsApp da seleção no rádio.
0: Uma ótima tarde, Marquinhos.
1: Oi, Erivel. Bom.
0: Já pensou vocês, o Guarani passa em primeiro lugar aí na fase de grupos aí da Série C? E depois quando chega aí o quadrangular, a próxima fase, né? É, um dos zagueiros titulares machuca, tem que contar com o Rafael ou então com o Donato. Aí vai todo um planejamento de um ano, uma primeira fase aí bem feita, vai tudo por água abaixo. Então, não dá, gente. São zagueiros assim que você percebe que eles não até no posicionamento, eles não conseguem se posicionar bem. É, o pênalti a falta do Rafael ficou muito caracterizado, isso ficou patente. E o Donato, então, além desse problema também de posicionamento, ele ainda tem a falta de ritmo. Então, o Guarani tem que contratar um zagueiro aí com condições de titularidade, né? Acho que essa é a prioridade número zero. Um abraço a vocês, é o Erivelton.
1: Valeu, Erivelton. Esse pensamento do Erivelton é. Uma possibilidade é grande, né, Beto? De repente machucar alguém, enfim.
3: Ah, mas acho que o Donato, cara, se ele tiver uma sequência, não é possível que ele desaprendeu, né, gente? Uhum. O próprio Rafael. O Rafael foi um dos jogadores mais regulares do Guarani. Talvez a fase não seja tão boa, mas eu acho que a hora do vamos ver são jogadores experientes.
1: Opa! Plantão informando.
3: É, 45 do primeiro tempo, gol da França. Quem fez?
1: Ai. Mbappé. Que é isso? Ai, senhor. Ah, brincadeira. Roberto Knalha.
3: O cara faz gol, né? Em Copa do Mundo, então tá louco.
1: Pelo amor de Deus.
2: Demorou.
1: Pelo amor de Deus. O Gilberto Oliveira falou: eu joguei no Grêmio Taquaral lá com os meus 14 anos na época e ninguém me viu pra estar jogando com o Careca Zenon em 78. Eu estava com 19 anos. Valeu, Gilberto Oliveira. 18:48.
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1: 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Na Via Expressa Valdemar Pascoal, a movimentação ainda é mais intensa para quem sai do centro, vai em direção da Prestes Maia. Atenção a partir do Largo do Pará. Na Prestes Maia, ainda com excesso de veículos, na chegada para Santos Dumont, região do Jardim do Trevo, na região quem segue pela São Luís do Paraitinga, encontra boas condições. 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
2: Nelsinho falou aqui que vai ser 3-0 para o Brasil. Ô, Beto Quinalha, ô, Renato Léo, deixa eu colocar o Renato em vídeo também. O Edmar, a gente já vai pagar esse último comercial aqui, mas eu preciso fazer essa pergunta aqui para os dois. O Laércio mandou aqui uma pergunta assim, aí eu fiquei, será que eu pergunto ou será que fica para mim? Ele falou assim, Marquinhos, se eu levar um garrafão de pura, de alambique, de areado, vocês dividem?
3: Não!
2: Não!
3: Não, eu não divido, não. Eu que vou receber, não. Não, não, 5 litros, né, Renatinho? 5 litros, tem que dividir, né?
2: A gente divide, sim. Muito obrigado pelo carinho de vocês, ouvintes.
3: Será bem aceito,
2: Renato. Não tenha dúvida, né, Renato?
4: Marca esse tempinho.
2: Nossa senhora, 18h52.
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2: 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Renato e Beto, né? Vamos aqui junto com o Fernando. Vamos fazer aqui um bate-papo, assim, nós quatro. Paquetá acho que não vai pro jogo mesmo, né? A informação que saiu agora.
3: Pelo jeito, acho que não.
2: Eu até falei pra muito esforço. Eu até falei pro Beto aqui fora do ar, Renato e Fernando. Não era chance para colocar o menino Ney ou não, Renato? O que você acha?
4: Não creio.
2: Não.
4: Não, porque o Ney ainda não tem ritmo para segurar, sei lá, desde o início. Acho que a ideia do Ancelotti é utilizá-lo durante um tempo do jogo. E ontem ficou muito claro, até no esclarecimento, porque ele não entrou no time, porque ele seria utilizado durante a prorrogação que se desenhava para ser disputada. E por isso acabou não entrando na seleção brasileira.
3: E se tivesse colocado ele com uns 15 minutos, ele não poderia ter resolvido para não ter que ir para a prorrogação?
8: Também
3: tem essa. Então tem essa, né? Eu acho que tem que utilizar mais. Porque independente, né, lógico que ele estava voltando de contusão, mas já entrou, já está treinando normal há uns 10 dias. E para ontem, por exemplo, tudo bem, a seleção ganhou o jogo, graças à construção da jogada ali numa roubada de bola dos meninos, né, tanto do Rayan quanto do Hendrick, né, eles lutaram ali, a bola sobrou, e aí o Bruno, que foi, no meu modo de ver, um dos principais jogadores do Brasil.
4: Foi o melhor, né, Beto?
3: Ah, pô, jogou demais, né? Aliás, tá jogando uma confiança lá em cima, né? É. Fez a jogada, pô, e ali no meio de todo mundo, dentro da área, não é fácil, cara. E ele, pô, conseguiu enxergar o Martinelli, e o Martinelli também foi muito bem.
8: Foi.
3: No domínio já batendo. Mas eu acho, por exemplo, tudo bem a entrada do Martinelli, mas acho que teria sido melhor para o Brasil a entrada do Neymar, cara. Por quê? Porque, pô, o Brasil, e a gente tava conversando, viu, Renato, aqui na redação com o Jair do Praia, e ele falou assim, pô, Beto, se a gente for analisar agora friamente, vamos assistir o segundo tempo do jogo sem a pressão que nós tivemos ontem, né, de torcida. Sem a pressão. Pô, o Brasil amassou o Japão. Cara, pô, aquela bola, ninguém sabe como entrou, até capaz de no replay ela entrar, né, do cabeceio do Casemiro. Acho que no replay capaz dele entrar, porque o goleiro pegou a bola lá, sabe Deus como, depois fez outras defesas, bola na trave, né, jogada do... Então teve várias, o Brasil teve várias situações, e eu acho que com o Neymar, ele iria conseguir encontrar, cara, alguém, em algum momento.
8: Entendi.
3: Sabe? Ou mesmo ele, dali da entrada, faltou um pouquinho mais de arremate da entrada da área. Então, eu acho que ele poderia ter entrado ali, faltando uns 15 minutos, por exemplo, poderia ter entrado.
2: E aí, Fernando, quer palpitar, Fernando César?
9: Ah, pensando como o Ancelotti pensa, ele não vai colocar o Neymar desde o começo. Isso não tem como. É possível. Quem entrou no lugar do Paquetá ontem foi o Martinelli, né?
2: É.
9: Foi bem, fez o gol. Eu acho que ele vai manter, ele é bem conservador, né? O Casemiro é da confiança dele, também vai ser titular. Então, eu acho que pode ser que ele comece o jogo aí com o Martinelli no lugar do Paquetá e o Hendrick que vai voltar para o banco para entrar no segundo tempo.
2: Não, também
4: Marquinhos.
2: Oi, Renato.
4: Como a gente está com o tempo praticamente se esgotando aqui, eu tenho uma pergunta rápida para os amigos.
2: Não, transfiro a minha parte para o Beto.
4: Tá bom, então vai pro Beto. Entre os dois principais artilheiros da competição, Beto Quinalha, quem é mais marrento? Mbappé ou Haaland?
3: Acho o Mbappé.
8: Mas o homem faz gol demais, né? Pelo amor de Deus.
3: O Haaland é muito estranho, né? Pô, o cara não dá um sorriso. Não... Pô, parece.
4: Mas ele deu um abraço no Odegaard, né?
3: Odegaard,
4: é o número 10. Pô, tá louco. Aquele negócio, pô, obrigado, cara, você me salva em todo jogo, pelo amor de Deus.
2: Mas esse abraço não vai acontecer domingo.
3: A bola procura ele, né?
2: Fernando César, um abraço pra você então, hein, Fernando César, amanhã tem mais.
9: Valeu, até amanhã, grande abraço.
2: Com Ponte Preta e Guarani, valeu, Fernando. Renato, grande abraço pra você também, um abraço e até amanhã, Renato.
4: Aguarda que a Suécia tá aí no segundo tempo, hein, gente. Vai tomar mais uns dois, um abraço, até amanhã.
2: Valeu, Renato. Beto Quinalha, chegou, hein, Beto. Foi meio arrastado aqui, meio no carro, lembra aquele Fusca 1300 a álcool? Foi igualzinho, Beto Quinalha, meio arrastado, mas deu pra chegar no final do programa.
3: Beleza.
2: Amanhã a gente tá de volta.
3: Tá precisando pingar um negocinho na sua garganta.
2: É verdade, Beto Quinalha, você tá certinho. Valeu, Beto, um abraço.
3: Valeu.
2: Edmar Leixo, amanhã a gente tá de volta. Será? Vamos aguardar.
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0: Bahia entra em campo no próximo sábado, 8:30 da noite, no estádio Brinco de Ouro, contra o Floresta do Ceará. O Bugre, que não vence há 2 rodadas, 2 jogos fora de casa, 1 derrota e 1 empate, somou apenas 1 ponto e agora busca sua recuperação no Brasileiro da Série C. O técnico Hélio Cizenando escalou no último jogo contra o Figueirense na lateral direita o menino Inayan. Começou como titular, ele que estava na reserva nos jogos anteriores. E é o próprio Inayan que fala aqui na Rádio Central dessa sua volta ao time titular e aí ainda fazendo gol. O gol do Bugre, o gol do empate no final do jogo, foi marcado pelo Inayan. E ele fala dessa sua volta ao time bugrino.
1: Só de ter a oportunidade de poder voltar a jogar, né? Já estava muito feliz, sabia da importância do jogo, que era um jogo difícil, que era um jogo que era importante pro Guarani, né? Ainda mais vindo da derrota que teve lá em Sergipe, né? Já estava feliz em ter a oportunidade novamente, poder atuar bem e no final ser coroado com um gol, fiquei muito feliz, né? E igual eu disse, mais feliz ainda pela entrega do grupo e esse 1 ponto conquistado fora de casa.
0: Tá aí o lateral direito Inayan falando aqui na programação da Rádio Central. O técnico Hélio Cizenando poderá contar com a volta do Maranhão, atacante, que cumpriu a suspensão automática contra o Figueirense. Mas para o jogo contra o Floresta no sábado, o zagueiro Rafael Rodrigues foi expulso, cumpre a suspensão automática e não joga no próximo sábado. Falei do Guarani aqui na Rádio Central, a rádio do futebol de Campinas. Preta viaja nesta quarta-feira, logo mais à tarde, para Fortaleza, capital do Ceará, onde na quinta-feira, no estádio Castelão, enfrenta o Fortaleza pelo Campeonato Brasileiro da Série B. A macaca, que vive um péssimo momento, está na zona do rebaixamento e não sabe o que é uma vitória há 9 rodadas, com 8 derrotas e 1 empate. Tem apenas 8 pontos na classificação da Série B. Para o jogo contra o Fortaleza, nesta quinta-feira, o técnico Márcio Zanardi vai alterar o time da Macaca. Ele conta com a volta do meia atacante Elvis, ele que cumpriu a suspensão automática contra o Atlético Goianiense, e também a volta do zagueiro Márcio Silva, que foi expulso contra o Novo Horizontino, cumpriu a suspensão automática no último jogo. Em compensação, o volante André Lima tomou o terceiro cartão amarelo e não viaja para Fortaleza. Um provável time da Macaca para pegar o Fortaleza, com Guilherme Viana, Thales, Lucas Cunha, Márcio Silva e Kevson, Léo Gomes, Elvis e Danilo Barcelos, Rodriguinho, Daniel Baianinho e William Potker. Apita o jogo Fortaleza e Ponte Preta, árbitro de Minas Gerais. Felipe Fernandes de Lima será o árbitro. Assistente 1, Celso Luiz da Silva. Assistente 2, Carla Renata Cavalcante. O quarto árbitro é uma senhorita, Michele Peixoto. E no VAR, Caio Marques Augusto Vieira. Fortaleza e Ponte Preta nesta quinta-feira, com total cobertura aqui da Seleção do Rádio. Falei da Macaca na Central, a rádio do futebol de Campinas.
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0: sábado. 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Comigo. 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